0: projeto de Florentino Neto, do PT do Piauí, garante que laudos, exames e relatórios médicos emitidos por profissionais da rede privada sejam aceitos pelo SUS. De acordo com o texto, os documentos poderão ser usados para encaminhamentos, regulação de consultas e continuidade de tratamentos na rede pública.
1: Florentino Neto acredita que a medida evita a repetição de consultas e exames já realizados. Segundo o deputado, o objetivo é reduzir a burocracia e acelerar o acesso dos pacientes a diagnósticos e a atendimentos especializados.
2: Esporte.
0: Projeto que busca ampliar a promoção de grandes eventos de esporte feminino avança na Câmara. A repórter Silvia Munhato tem os detalhes.
3: A Comissão de Esporte da Câmara aprovou o projeto para obrigar as entidades esportivas responsáveis pela organização de grandes eventos a adotar medidas de promoção do esporte feminino. A ideia é melhorar a visibilidade institucional, com acesso a estruturas esportivas adequadas e o desenvolvimento de categorias de base e formação profissional feminina. A proposta original da deputada enfermeira Rejane, do PCdoB do Rio de Janeiro, tratava do fortalecimento do futebol feminino com várias medidas para garantir a igualdade de gênero. A relatora, deputada Nélia Aquino, do Podemos de Minas Gerais, alterou a proposta, retirando alguns pontos que, segundo ela, já constam da Lei Geral do Esporte, e aproveitou para ampliar o alvo da proposta para todos os grandes eventos esportivos, não apenas o futebol. A deputada enfermeira Rejane apoiou as mudanças.
4: Quanto mais a gente consiga aprimorar uma proposta legislativa para valorizar, né, as mulheres, e eu tenho muita luta também com mulheres negras, com a população LGBT, enfim, eu acho que a gente tem que ir à frente. Não dá para retroceder.
3: O projeto, que trata da promoção da participação feminina em grandes eventos esportivos, será analisado agora pelas comissões de Defesa dos Direitos da Mulher, de Finanças e Tributação e de Constituição e Justiça. Da Rádio Câmara de Brasília, Silvia Munhato.
1: O projeto reconhece as seleções brasileiras masculina e feminina de futebol como manifestação da cultura nacional e símbolo da identidade brasileira. Autor da proposta, Hélio Lopes, do PL do Rio de Janeiro, destaca o papel histórico das equipes na formação da memória e do sentimento de pertencimento dos brasileiros.
0: O texto ressalta tanto a trajetória da seleção masculina quanto a contribuição da seleção feminina para a valorização do futebol. Segundo Hélio Lopes, as duas equipes ajudam a projetar a imagem do Brasil no exterior e reforçam uma referência esportiva e cultural.
1: Termina agora o Jornal Câmara dos Deputados, produzido pela Rádio Câmara, com trabalhos técnicos de Wellington Teles e apresentação de Tércia Guimarães e Luciana Vieira. Uma boa noite para você.
0: A Voz do Brasil volta amanhã. Boa noite.

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8: Boa noite. 9:08, eu sou Marcelo Dias. Cheguei pra ficar com você até 1 da manhã. Feliz da vida, grato sempre. Lembrando que às 10 tem o nosso Band Love. E agora Super 6 das 9 com presentão, viu? 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
8: Nós temos pra você o kit exclusivo Torcida Band FM. Tem camiseta Torcida Band FM. Tem bandana. Você vai torcer pelo Hexa com estilo. E vai torcer na próxima segunda, porque teremos Brasil no mata-mata. Ainda não temos o adversário. Assim que sair o adversário, tem bolão, tá bom? Da Band FM. Mas a gente vai transmitir ao vivão a partir das 2 da tarde na segunda-feira. Aqui na programação da Band FM. E você vai já torcer com o seu kit que você vai ganhar hoje. Mas aí você tem que ligar pra Band FM no 11 37 43 13 13. Fala com esse craque que está aqui do meu lado. Ele é atacante, viu, gente? É o Luan, entendeu, né? Fala com ele, escolhe a sua música na Super 6. Ele tá atendendo você aqui do lado. Tem também o WhatsApp da Band FM. Vota no WhatsApp, vota no telefone. Música 1, Panda, Eu Te Seguro. Não mexe nas minhas gavetas, Danilo e Davi, a música 2. Gustavo Lima é a 3, Vagabundo. Música número 4, Imagina Eu, Eduardo Costa. 5, Jorge Matheus, 5 Regras. Péricles, Simplesmente Acontece, com a participação da Ana Castela, é a música de número 5.

0: FM Péricles. Simplesmente acontece. Participação da Ana Castela. É a música 6 da Super 6, das 9.
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0: São 9 horas 27 minutos aqui na noite da Band FM. Babizinha de volta.
2: Marcelo Dias, tô de volta pra falar de Copa do Mundo, porque já tivemos 2 jogos nessa quinta-feira e com surpresa, hein? O Equador ganhou da Alemanha de 2-1 e conseguiu se classificar para a próxima fase como melhor terceiro colocado até agora. Já Curaçao perdeu da Costa do Marfim de 2-0 e deu adeus ao Mundial. Costa do Marfim, pela primeira vez, avança ao mata-mata de Copa do Mundo. Nesse momento, rolam 2 jogos importantes para o Brasil: Japão e Suécia e Tunísia e Holanda. O adversário do Brasil sai desse grupo. Sim. Lembrando que a seleção brasileira volta a campo na segunda-feira, às 14h.

0: E hoje ainda tem mais Copa do Mundo. Às 11 horas da noite tem Turquia e Estados Unidos e Paraguai e Austrália.
1: Ok.
0: Um beijo, Dias. Boa noite.
1: Beijo, Babi. Boa noite. Até amanhã. Obrigado.
2: Daqui a pouco na Band FM você vai ouvir Maria.

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4: A nossa noite no ar. A noite da Band FM pra todo o Brasil curtir, sim. 10 horas vamos ter o Band Love hoje. Vamos com as melhores músicas de todos os tempos. Anos 80, 90, 2000. O Band Love é pra você namorar. O Band Love é pra você curtir, pra você trabalhar, pra você viajar. Com a música que toca o seu coração. Band Love, das 10 da noite à 1 da manhã. 10 e meia tem história de amor do Band Love. 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
4: Presentes especiais para você torcer pelo Brasil. É o kit exclusivo torcida Band FM. Tem a camiseta bonitona, viu? Da torcida Band FM. E tem a bandana também. Para o nosso amigo Dalmo de Souza. Dalmo de Souza, parabéns. Abraço para você. Vai torcer pelo Brasil na próxima segunda-feira. Ouvindo a Band FM. Já com a camiseta da torcida Band FM e a bandana, viu, Dalmo? Aquele abraço, dá um abraço na família.
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0: Band FM Marília, Eterna Mendonça, ausência, aqui na noite da Band FM, Admita com Matheus e Cauã, 16 minutos para as 10. Essa música é um dos maiores sucessos dessa dupla que eu sou fã. Acredito que você também seja fã. Foi o marco que projetou a dupla nacionalmente. Começou tocando aqui na Band FM, viu? E a letra usa uma cor para simbolizar a pureza, a calma e a imensidão de um amor apaixonado.
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2: 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Mas... lembra dessa?
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0: Lembra dessa? Azul! Edson Hudson.

0: Me bloqueia com Belo!
1: Me bloqueia, Ferrugem!
2: Band FM Ferrugem, participação do Belo, me bloqueia. Edson Hudson, Azul! Que clássico, hein? Que clássico, delicioso. Você curtiu aqui? No momento, lembra dessa. 9 para as 10, vamos de Band Love? Vamos? Agora!
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5: Em toda edição do torneio existe o famoso Grupo da Morte, que é como os torcedores gostam de chamar o grupo mais difícil, aquele grupo com mais seleções favoritas ao título. O eleito da vez foi o grupo I, com a França, que para muitos é a grande favorita, a Noruega, com a melhor geração de sua história, Senegal, que foi finalista da última Copa Africana de Nações, e Iraque, que se classificou na repescagem.
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4: 3 minutos para as 10 horas. Tá na hora, gente, tá na hora. Vamos curtir. É, o Band Love que vai começar. Eu sou Marcelo Dias, estou aqui com você. Feliz, grato, sempre. 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

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Manda, faça uma homenagem aqui no Band Love para ela ouvir, pro Brasil, pro mundo inteiro ouvir. Tá bom? Se quiser mandar mensagem pros familiares, se quiser mandar mensagem pros amigos do trabalho, também pode mandar. Mandando mensagem pro Band Love, já concorre. Certo? 10h30 teremos História de Amor do Band Love com o Murilo e a Tatá. Aquela lição de vida para todos nós, e ó, anos 80.

0: Roberto Carlos cantando Esse Cara Sou Eu, na noite de hoje.
1: Esse cara sou eu.
0: Vivir Sinaire. É linda demais essa música.

0: um espetáculo, gente. É Band Love, que você vai ouvir ainda hoje. Tivemos também, além de Roupa Nova, que é outro clássico, né? Essa sempre arrepia, né? Sempre toca o coração. Bruno Marrone Deixa, Robbie Williams, Sexed Up e a Mariah Carey. Foi a primeira música de hoje do nosso Band Love, My All. Vamos lá. Quem tá mandando mensagem aqui no 11 99991 9197? Mandando áudio, manda o seu áudio, fala com a Band FM, manda seu recado de amor. A Luana tá com a gente, né, Luana?
1: Oi Band Love. O meu boa noite vai pro meu amor, meu gordinho, Giovanni. Dizer que eu amo muito e que eu adoro viver bons momentos ao lado dele.
0: Olha aí.
1: E que Deus nos permita viver infinitamente essa história de amor. Luana, aqui da cidade Tiradentes, Zona Leste, direto pro Band Love.
0: Valeu, Luana. Obrigado, um beijo, tá dado o recado. Quem mais? Márcio!
2: Boa noite, Band aqui, tudo bem? Meu nome é Márcio.
0: Oi, Márcio.
2: Eu queria mandar um beijo pra minha esposa, Josiane. Ela está em casa agora, vai dormir, né? Quando eu vou trabalhar aqui hoje até 6 horas da manhã acompanhando vocês.
0: Certo. Muito
2: obrigado.
0: Eu que agradeço, amigão. Bom trabalho aí, um abraço pra você.
3: Boa noite, Band Love.
0: Boa noite.
3: Aqui é o Anderson de Porto Alegre.
0: Fala,
3: quero
0: Anderson.
3: Deixar um grande beijo pra minha esposa Dirce, uma boa noite pra ela.
0: Valeu, ótima noite pra você ouvindo a Band FM Porto Alegre. Quem mais?
4: Boa noite, Marcelão. Tamo junto, hein? Tô aqui fazendo aqueles pãozinhos sempre, escutando Band Love. Band Love é maravilhoso.
0: Ah, pãozinho é maravilhoso também. É, né?
4: Você tá falando aqui é o Carlinhos Padeiro. Vou até 6 da manhã.
0: Muito bom, Carlinhos. Um abraço pra você, a todos os padeiros do Brasil. O pessoal trabalha a noite toda pra fazer aquele pãozinho gostoso que você compra logo cedo na padaria, pra fazer aqueles doces deliciosos. Aquele pão doce. A rosca também, né? Tem um lugar que fala rosca, um lugar que fala pão doce. E sempre ouvindo Band Love. Bom trabalho aí, obrigado, viu, gente? 10h16, daqui a pouco tem história de amor do Band Love com o Murilo e com a Tatá. Nessa semana estamos falando do quê? Estamos falando de amor próprio. Amor próprio é confiar que os melhores capítulos da sua história ainda podem ser escritos, viu? É deixar para trás o que pesa. Aprender com o que passou e seguir em frente, com a certeza de que cada novo dia traz a oportunidade de recomeçar. Saiba que eu torço por você.

aquele pagode das antigas. É bom demais curtir aqui no nosso Band Love. A sua rádio do seu jeito, agora com Murilo e Tatá contando mais uma história de amor do Band Love. 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

0: Durante muito tempo, eu acreditei que as escolhas mais difíceis eram aquelas feitas entre o bem e o mal, entre o certo e o errado. Mas não é verdade. Hoje eu sei que as piores são aquelas em que os dois lados parecem certos. E ainda assim, é preciso escolher. Porque nesse caso, não importa qual decisão você tome, de um jeito ou de outro, sempre existe uma perda esperando do outro lado. Eu conheci a Andréia quando eu estava prestes a completar 30 anos. Naquela época, eu já tinha um monte de decepções amorosas no meu currículo. E ela também. Nenhum dos dois tinha grandes expectativas, pelo contrário. A gente já tinha chegado naquela fase da vida em que a gente sabia que encontrar o amor é muito mais difícil do que parece. Talvez tenha sido justamente por isso que tudo aconteceu tão rápido. Desde o nosso primeiro encontro, o papo rolou com muita facilidade. E isso nunca tinha acontecido comigo. A gente gostava das mesmas coisas, ria das mesmas bobagens, a gente tinha os mesmos valores, sabe? E queria uma vida muito parecida no futuro. Não tinha esforço, não existia aquela sensação de eu preciso convencer o outro a gostar de mim. E aí, pra mim, aquilo era novo, sabe? E com a Andréia, tudo parecia natural. A gente começou a namorar e em poucos meses já tinha certeza de que estava vivendo uma coisa diferente de tudo o que tinha vivido antes. E para ela, era exatamente assim também. Como a gente era tão parecido, alguns assuntos importantes apareceram muito cedo no nosso relacionamento. Um deles era a questão dos filhos. Um dia, bem no comecinho, a Andréia me falou, meio apreensiva, que ela não queria ser mãe. Não era trauma. Não era por não gostar de criança, nada disso. Ela só não tinha vontade, nunca teve. E ela me falou isso porque disse que queria ser honesta. Mas para surpresa dela, eu também me sentia da mesma forma. Eu gostava da ideia de liberdade, de planos, de viagem, de não ter alguém que dependesse de mim e que fosse obrigatoriamente a minha prioridade. Ter filhos nunca foi um sonho. Por isso, esse assunto nunca foi motivo de discussão entre nós. Era, para nossa sorte, só mais uma das muitas coisas em que a gente concordava. Nós então nos casamos, muito certos do que a gente queria. E meu Deus do céu, como eu amava. Eu estava amando tudo naquele momento. Andréia não era só minha esposa. Ela era minha melhor amiga, minha companheira, minha parceira em tudo e qualquer coisa. Depois, nós abrimos um negócio juntos e ela se tornou também a minha sócia. E tudo isso sem a gente praticamente nunca brigar. Todo mundo que convivia do nosso lado dizia que nós éramos mesmo almas gêmeas. E éramos. Eu tinha o maior orgulho disso. Eu não amava a Andréia só por quem ela era. Eu amava também por quem eu era quando estava do lado dela. A Andréia me fazia melhor. Um ser humano melhor, um homem melhor. E amor é sobre isso, né? Sobre você ser a sua melhor versão. Com ela, eu sabia, e sei até hoje, que eu nunca, nunca estaria sozinho. Os anos então passaram na mais perfeita harmonia. Tudo era perfeito, tudo mesmo. E não me diz que perfeição não existe, porque existe sim. Eu sei, porque eu vivi isso com ela. Tudo era perfeito. A gente viajava, saía, trabalhava junto, curtia os amigos, curtia a família, curtia a nossa casa, a nossa vida. Mas foi aí. Foi aí que, há alguns meses, algo de muito grave aconteceu. O meu único irmão, o Marcelo, sofreu um acidente de carro quando estava indo para a praia. Ele, a esposa e meu sobrinho de 5 anos. Todos no carro. E foi uma tragédia. Uma fatalidade, uma coisa horrível. O Marcelo tinha só 42 anos. A Amanda, minha cunhada, 33. Os dois sofreram um acidente. Um acidente muito trágico. E os dois? Os dois morreram na hora. O meu sobrinho, Marcelinho, uma criança de 5 anos, foi o único que sobreviveu. Sabe, tudo isso ainda está muito recente. E é muito difícil para mim e para toda a minha família. Os meus pais já são idosos e, sinceramente, a vida para eles acabou. Está muito difícil. Mas naqueles dias, no meio de tanto sofrimento e tristeza, uma coisa acabou mudando tudo.
1: Claro que ele pode ficar com a gente, Diego.
0: É só por uns tempos, sabe? Os meus pais não têm a menor condição. E os pais da Amanda moram em outro estado. Fora que a mãe dela está muito abalada, você sabe disso. Não é bom deixar o menino lá agora.
1: Claro, meu amor, a gente não tem tanta experiência com criança, mas é claro que a gente pode ficar com ele sem problema. É nosso sobrinho e é um menino tão bonzinho.
0: É verdade, André. Obrigado, viu? Obrigado, tá? Tá tão difícil pra mim.
1: Eu sei quanto você e seu irmão eram ligados. Eu sei como tá difícil pra você se manter forte pra resolver todos os problemas. Cuidar dos seus pais, do sobrinho. Mas olha, você pode dividir comigo. Eu tô aqui sempre.
0: Na minha vida inteira, eu sempre tive uma ligação muito forte com meu irmão. Ele sempre foi, além de irmão, o meu melhor amigo. Mas eu tinha tanta coisa para resolver que eu não conseguia nem viver o meu luto. Eu não pude sofrer pela perda dele, porque naquele momento muita gente estava precisando de mim. A Andrea, minha esposa, mais uma vez foi muito parceira. Do dia para a noite, uma criança de 5 anos passou a depender da gente. Logo da gente, que não tinha a menor vocação para ser pai e mãe. Os primeiros dias até foram bem complicados. Todo mundo estava sofrendo. E o Marcelinho era pequeno demais para aceitar, mas já grande o suficiente para entender que o pai e a mãe não estavam mais por aqui. Não iam mais voltar. Os meus pais estavam destruídos. E eu me preocupava o tempo todo com eles. Os poucos momentos em que eles conseguiam sorrir era quando estavam perto do netinho. E eu fazia de tudo para todos os dias levar o Marcelinho até a casa deles. Foi uma fase nada fácil. Tudo se complicou, sabe? Mas aí, desde a morte do meu irmão, a gente acabou se unindo ainda mais. Nessas horas, todo mundo conta com o apoio, né? Ainda mais das pessoas mais próximas. Mas os dias foram passando e cada um foi entendendo que tinha que continuar, por mais difícil que fosse. Só que depois de tudo, eu já não era mais o mesmo. Eu nunca mais seria o mesmo.
1: Meu amor, a gente precisa conversar. É um assunto delicado, mas a gente precisa.
0: André, eu até já sei o que você vai falar.
1: Faz 5 meses, Gi. Tá na hora da gente fazer o que tem que ser feito. Eu amo o Marcelinho, mas a avó dele já tá bem e o combinado era que ela ia ficar com ele.
0: Eu não tenho essa certeza, sabe? Eu acho que ainda tá cedo.
1: Eu sei que é difícil, mas olha, vai ser melhor pra ele logo. Quanto mais demorar, pior vai ficar.
0: A verdade é que eu não achava só que ainda tava cedo. Quanto mais eu pensava, menos sentido aquilo fazia. O Marcelinho já tinha perdido os pais, o pai e a mãe. Ele também teria que mudar de cidade, de escola, de rotina, ficar longe de todo mundo, sabe? Teria que mudar a vida dele. Eu entendia o amor dos avós maternos. Eu nunca duvidei disso. Mas eles já tinham mais de 60 anos. Moravam numa cidade pequena e tinham uma realidade completamente diferente daquela que o Marcelinho sempre teve. Comigo, ele continuaria perto dos meus pais. Continuaria vendo os amigos, ele continuaria estudando na mesma escola, tendo a mesma vida. E quanto mais eu pensava nisso, mais difícil ficava imaginar aquele menino indo embora. No começo, eu dizia para mim mesmo que estava pensando só no que era melhor para ele. Mas no fundo, já existia uma outra coisa muito maior acontecendo. Eu tinha me acostumado com a presença dele. Com aquele barulho dos desenhos animados na sala, com os brinquedos espalhados pela casa, com alguém correndo para me abraçar quando eu chegava do meu trabalho. Em algum momento daqueles 5 meses, sem até que eu percebesse, o Marcelinho deixou de ser só o meu sobrinho. Ele era o que tinha restado do meu irmão. Era praticamente a presença dele comigo. E a ideia de ver esse menino partir começou a me doer demais. Durante alguns dias eu evitei tocar no assunto. Talvez porque eu já soubesse que a Andréia não pensava como eu. E talvez também porque eu estava com medo da resposta. Mas eu sabia também que não dava para adiar para sempre. Então, numa noite, depois que o Marcelinho foi dormir, eu resolvi conversar.
1: Você não quer que ele vá, né?
0: Acho melhor para ele, sabe? É melhor para ele. Ele fica aqui, ele fica com a gente.
1: Melhor para ele ou melhor para você? Diego, a gente sempre soube que isso era temporário.
0: Ai, André, eu sei, mas ele já perdeu os pais. Ele vai perder os amigos também, vai mudar de vida, mudar de escola, mudar rotina. Todo mundo distante dele, sabe? Todo mundo que ele conhece.
1: Ele tem 5 anos. Ele vai fazer novos amigos, vai ser amado. Os avós dele são ótimas pessoas.
0: Ô André, e se a gente pedisse a guarda, hein? Eu tenho certeza que os pais da Amanda iam aprovar a ideia.
1: Diego, meu amor, eu amo o Marcelinho. E eu sinto muito de verdade por ele. Sinto muito mesmo, mas eu nunca quis ser mãe. Eu nunca quis ser mãe. E eu continuo não querendo ser mãe.
0: Eu fiquei em silêncio. Na hora eu não falei nada. Não porque eu não tivesse argumentos. Eu tinha vários, vários. Mas aquela resposta dela me assustou. Me assustou mais do que eu gostaria de admitir. Durante todos aqueles anos juntos, a Andréia e eu sempre tínhamos caminhado na mesma direção. Era como se a gente enxergasse a vida pela mesma janela. Claro que existiam pequenas diferenças, mas nunca nada realmente importante. Mas dessa vez estava sendo tudo diferente. Tudo diferente mesmo. Pela primeira vez, eu tive a sensação de que nós dois estávamos em lados opostos de uma mesma história. E o pior é que eu entendi o lado dela. De verdade. Quando a gente se conheceu, eu também não queria ter filhos. Quando a gente se casou, essa decisão já estava tomada por nós dois. A Andréia nunca me enganou, nunca prometeu nada diferente, nunca deixou margem para dúvida. Só que o Marcelinho, ele não fazia parte dos nossos planos. A morte do meu irmão não fazia parte dos meus planos, sabe? E nada daquilo fazia parte. A Andréia tinha cuidado daquele menino durante meses. Tinha ajudado em tudo, tinha aberto a nossa própria casa. Tinha deixado a própria vida de lado para ajudar a minha família, mas aquele era o limite dela. Mais do que isso, tá claro para mim, ela não está disposta. E eu juro, por tudo que é mais sagrado, que eu entendo. Ser mãe não é brincar de casinha. Adotar uma criança exige muito, muito mesmo. E eu entendo, Andréia. Eu, olha, o problema é que eu também entendo o Marcelinho. E aos poucos eu começo a perceber que a decisão, qualquer que seja a decisão, vai machucar alguém. O pior é que eu sei que a Andréia não está sendo egoísta. Ela continua tratando o Marcelinho com carinho, continua ajudando, continua sendo uma pessoa boa. Só que ela não quer assumir o papel de mãe. Um papel que ela nunca quis ter. E eu não posso julgar. Da mesma forma que ela também não me julga. E isso acaba se tornando muito doloroso. Ninguém está errado nessa história. Você entende? Entende o que eu estou falando? Você entende a minha maneira de enxergar tudo? Ninguém está mentindo, ninguém está traindo ninguém. Ainda assim, a gente está se machucando. Algumas noites eu acordo e vejo a Andréia chorando baixinho do meu lado. Porque ela sabe por tudo que eu estou passando. Ela sabe pelo que ela está passando também. Outras vezes, sou eu que fico olhando para o teto sem conseguir dormir. Porque nós dois sabemos exatamente o que está acontecendo. O problema é que pela primeira vez na nossa vida, o amor não está sendo suficiente. Veja você. Nós dois estamos sofrendo. Os dias continuam passando. Os pais da Amanda esperam uma resposta. Os meus pais esperam uma resposta. A própria vida espera uma resposta. Mas eu continuo parado no mesmo lugar, dividindo entre a mulher que eu amo e uma criança que de alguma forma também precisa de mim. Às vezes até eu olho para Andréia e penso em tudo que a gente construiu junto, em tudo que nós ainda temos para construir. Em outras vezes eu olho para o Marcelinho, tão pequeno, né? Brincando na sala. Eu olho para esse menino e não tem como, eu lembro do meu irmão. Eu lembro do homem que ele foi, do pai que ele era, de tudo que a gente fez junto, de tudo que a gente viveu. E aí eu me pergunto, o que ele esperaria de mim se tivesse vivo? O que ele faria se a situação fosse ao contrário? Olha, eu ainda não tenho resposta. Tudo que eu sei é que existem situações em que não importa o caminho escolhido, porque esses dois caminhos levam a algum tipo de perda. E eu ainda não descobri qual delas eu sou capaz de suportar. Durante muito tempo eu achei que relacionamentos acabam porque falta amor. E hoje eu sei que eu estava errado. Às vezes existe amor de sobra. Às vezes duas pessoas se amam profundamente, se respeitam profundamente, e ainda assim não conseguem encontrar um caminho onde os dois possam seguir juntos. E talvez seja essa a perda mais difícil de todas. Não é perder alguém porque o amor acabou. É perder justamente porque ele continua existindo.

0: Band FM, James Blunt, You're Beautiful. Pra você, a música da história de amor do Band Love. O Murilo e a Tatá acabaram de contar a história do Diego e da Andrea. Eles construíram um casamento baseado num projeto de vida, né? Sem filhos. Porém, a morte do irmão dele e da cunhada mudou completamente essa realidade. Ao criar um forte vínculo com o Marcelinho, o Diego passou a enxergar responsabilidade de acolher o sobrinho como uma prioridade, enquanto Andrea permaneceu fiel à decisão de não ser mãe. A história, gente, mostrou como acontecimentos inesperados podem colocar o amor e os planos de um casal à prova, exigindo escolhas difíceis entre os próprios desejos e a responsabilidade com quem mais precisa. Vamos lá? Vamos comentar? 11 99991 9197. Esse é o WhatsApp aqui da Band FM. Aperta o microfone do WhatsApp agora, manda teu áudio, comenta a história, fala com o Band Love. Até uma da manhã a gente coloca no ar as mensagens, combinado? 11 99991 9197.
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0: Enquanto isso, a gente passeia. Passeia no tempo para trazer boas recordações da sua vida através da música. New Edition, isso é lindo demais.

Jeffrey Gary Moore. Still Got the Blues. Que clássico, hein? 11 e 12. Peter Cetera. Gloria.

0: isso é Band Love. Ainda hoje pra você inteirinha, tá bom? Tivemos Maiara e Maraíza, Belo, o clássico Aguenta Coração nessa regravação ao vivo, linda, né? Bonita demais essa música. Phil Collins, clássico internacional, You Be My Heart, e também New Edition, lá dos anos 80, Is This The End? Já vamos com os comentários da história contada nesta noite, história do Diego e da Andréia. Todo mundo mandando áudio aqui pro Band Love.
1: Era Lúcia de Pirituba, eu ouvi essa história às 11 horas. E tô ouvindo você agora, meu lindo, e acabei de ouvir a história.
0: E aí, Vera?
1: Eu pedi a Deus que toque o coração dela e que ela não mande o menininho embora, não. Que eles criem ele e dêem muito amor e muito carinho pra ele.
0: É isso, um beijo pra você, sua linda, ótima noite aí,
2: então, viu? Então, eu no meu caso mandava ela embora e ficava com o menino. Que o menino é uma criança e meu sobrinho aí. E mulher se arruma a outra. E o menino não, o menino é filho do irmão dele, é sangue dele.
0: É isso aí.
2: Eduardo Sorocaba.
0: Valeu, Eduardo. Grande abraço pra você, meu amigo. Mais áudio aqui no Band Love.
3: Boa noite, aqui é Ronaldo de Rio Claro, São Paulo.
0: Fala, Ronaldão.
3: Rapaz, complicado?
0: Bastante, hein?
3: Mas se ele já pegou o amor à criança aí, tenho certeza que essa criança precisa muito mais dele. E chega nela e fala aí, eu te amo e vou respeitar a sua decisão de não querer ser mãe. E você pode seguir sua vida que eu vou ficar com o menino. Eu faria isso, no caso.
0: Certo.
3: Boa noite, abraço.
0: Abraço. Você também, Ronaldo, obrigado, viu? A Fernanda tá com a gente também, né, Fernanda?
4: Boa noite, Marcelo Dias. Boa noite. Aqui é Fernanda, viúva de Pirituba. Então, sobre a carta, né, do Band Love, ele tem que se separar, né? E, na minha opinião, criar o sobrinho, né? Porque a mulher dele não gosta, não vai ser uma boa mãe, e ele provavelmente já é um bom, um excelente pai.
0: Certo.
4: É a minha opinião. Se separa, entendeu? E cria o sobrinho dele.
0: É isso aí.
4: É melhor do que dar pros avós maternos, que tem mais de 60 anos. Entendeu? Entendi. Olha, beijo, tá? Tomara que dê certo. Tá? Beijos, Band Love.
0: Beijos.
4: Tô aqui, ó, curtindo.
0: Obrigado, Fer. Beijinho no seu coração.
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0: Você lembra dessa música?

0: Rádio FM, Ivete Sangalo. Linda, linda, linda, linda música. Nunca amei alguém como eu te amei. Daniel, que era eu, também Charlie Puth, We Don't Talk Anymore. E ahá! Se relembrou, se curtiu? There's Never a Forever Thing. Só música linda pra sua noite ficar bem melhor. É a trilha sonora da sua vida até uma da manhã aqui no nosso Band Love. São 11 horas 29 minutos. Siga a Titio Celo no Instagram, no TikTok. Vou esperar você no Insta, Locutor Marcelo Dias. No TikTok, Locutor Marcelo Dias, tá bom? Locutor Marcelo Dias no Instagram. Locutor Marcelo Dias no TikTok. Tem muito áudio chegando, comentando a história de amor de hoje.
1: Boa noite, Marcelo.
0: Boa noite.
1: É Nádia de Chapecó, tudo
0: bem? Oi, Nádia. Tudo bem, você?
1: Então, ouvi a história.

0: muito complicada, né? É, fala de amor, amor do sobrinho também. Eu ficaria com o menino, ficaria sim. É, se fosse o caso, me separaria, né? Não teria outro jeito, mas eu não deixaria o menino com os avós. Já tem uma idade avançada, esse menino ficará sozinho mais tarde. Então, é nesse momento que o amor é provado realmente. Um grande beijo para você e para todos que estão ouvindo.
1: Obrigado, Nádia. Um beijinho para você, viu?
2: Eu achei essa história uma baita de uma injustiça, entendeu? Com o rapaz e com a criança, porque pô, ela tá sendo muito fria. Uma coisa é você não querer engravidar. A outra coisa bem diferente é você fechar a pata na cara de uma criança de 5 anos que perdeu os pais e é sangue do seu marido. Então, assim, ele não tá escolhendo ter um filho por capricho. Ele tá salvando o sobrinho de um abandono. Então, se ela amasse de verdade ele de forma, assim, genuína, ela ia abraçar a saúde junto com ele. Porque quem ama de verdade não solta a mão do outro por conta de uma situação dessas aí, não. Entendeu? Porque o casamento, pra mim, ele acabou ali quando faltou o básico do amor, que é o quê? A empatia.
1: Tá certo.
2: Um abraço, meu amigo.
1: Um abraço, John. Obrigado. 11 horas, 30 minutos.
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13: A sua vida tem uma música? Tem! Ela toca no nosso Band Love. São 11 horas 36 minutos. Eu toco pra você o Maná. Você gosta? Viver sem aire. Aqui na sua rádio, do seu jeito.

Band FM Jorge Mateus, duas metades no nosso Band Love. Ainda hoje, Bonnie Tyler.

0: Recordação linda, é uma recordação Band Love pra você. Ainda hoje aqui no nosso programa, até uma da manhã, tá legal? Tivemos Advice for the Young at Heart, Tears for Fears e Maná, Viver Sinaire. 10 minutos pra meia-noite, o Eduardo tá com a gente aqui no Band Love, né, Eduardo?
1: Boa noite, Marcelo, manda um beijo pra minha esposa maravilhosa, Tamara Neri. Eu amo muito ela, estou ouvindo o Band Love com ela aqui.
0: Valeu.
1: Grande abraço.
0: Abraço pra você, Eduardo, pra esposa também, tá? Ah, o Gilmar falou sobre a história.
2: Olá, Marcelo Dias, boa noite, tudo bem?
0: Boa noite.
2: Em relação a essa história de hoje, na minha opinião, quem não ama uma criança, não tem como, né? Então, o que que acontece? Se ele ama a criança, ama a esposa, só pedir a Deus que ele dá direção rapidamente, fica tranquilo.
0: É isso.
2: Nem se separe, nem faça algo que ela não queira. Só orar a Deus que vai dar tudo certo. Que o Gilmar tá pensando, tá pensando aqui da Serra. Um abraço a todos vocês. Deus abençoe. Um beijo pra Cristiane também embaixo. Muito obrigado.
0: Valeu, Gilmar e Cristiane.
3: Então, Macedo.
0: Ô, Macedo.
3: Norte aqui de São Paulo.
0: E aí, meu amigo? Diga.
3: Não é fácil. É uma decisão difícil que houve um combinado antes, né? Deles dois. Mas existe também o lado da criança, né? Já perdeu os pais. Necessita de um carinho maior, né? Um carinho agora, uma atenção. Então eu desejo que os dois sentem, conversam e, novamente, tentem dar no consenso de cuidar da criança, né? Já perdeu os pais, não é mesmo? Já é uma dor tão grande, né? É isso aí, um grande abraço. Deus abençoe vocês.
0: Tchau, obrigado. Tchau. Um abraço, Macedo. Bom trabalho, viu?
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0: FM Peter Cetera, Glory of Love, pra você aqui no nosso Band Love. 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
1: Meia-noite 4 é o nosso Band Love até 1 da manhã. Que bom que você está aqui na Band FM. Eu sou Marcelo Dias, estamos juntos, você e eu, viajando gostoso. Só com as músicas que tocam o seu coração. Tem um clássico agora. Um clássico. Na sua rádio do seu jeito, que eu tenho certeza, em algum momento da sua vida, você ouviu essa música.

0: Você.
1: Band FM Band Love, com as melhores músicas de todos os tempos, agora meia-noite e 17. Lembrou? Hã? Por você.

0: to You, também Sixpence, None the Richer, o clássico Don't Dream It's Over, na regravação deliciosa, né? E também Por Você, com o Barão Vermelho, meia-noite e meia. Já já, uma da manhã, o nosso Band Coruja tem áudio chegando aqui. Ivana, boa noite, menina.
1: Boa noite, Band FM, boa noite a todos os ouvintes. Desejar uma ótima noite e obrigada, Marcelo, por tocar uma das minhas músicas favoritas do Gary Moore.
0: Ah, legal. Still Got the Blues, musicão, né? Beijinho pra você, sua linda.
2: Marcelão, boa noite, Marcelão.
0: Fala, meu amigo.
2: As músicas, só uma paulada atrás de outra,
0: hein? Maravilha.
2: Só sucesso, meu irmão. Você é um dos melhores. Tamo junto.
0: Tamo junto. Obrigado. A Crinaldo Santos aqui no Band Love.
3: Fala, Band Love. Tudo bom? Mário aqui, Joinville.
0: Fala, Mário.
3: A história aí é muito emocionante, muito linda. Uma das histórias mais bonitas que eu ouvi aqui no Band Love.
0: Do Diego e da Andréa.
3: E, pô, sem dúvida nenhuma, a criança, o que vale, o que tá em xeque ali é a vida de uma criança que caiu no colo deles. E pra mim isso é coisa divina. O que aconteceu na vida deles é coisa divina. E só o tio percebeu isso. A companheira dele não percebeu que isso daí foi algo divino. E é claro, né? Assim como ele falou, se ela é parceira dele, parceria, cara. Parceria topa tudo. Grande abraço aí. Um beijão pra minha amada Graziele.
0: Valeu. Minha filha. Tá dado o recado, Mário. Obrigado. A Flávia também tá aqui no Band Love.
4: Boa noite, Band Love. Bom dia. Marcelo Dias.
0: Olá, bom dia.
4: Não é fácil tomar uma decisão, né? A criança não, como se diz, não pede pra nascer.
0: Ô Marcelinho.
4: Aconteceu essa tristeza, esse episódio, né? A perda do pai. E agora ele precisa de uma pessoa. Tem um tio, né? A esposa do tio não quer ser mãe. A única coisa que eu poderia dar de sugestão, que eles possam colocar o joelho deles no chão e pedir a direção ao Senhor, né? Humanamente falando, a gente sabe que tudo é impossível, mas sempre, quando a gente coloca na mão do Senhor, Ele pode resolver o necessário para essa família.
0: Obrigado, Flávia. Um beijinho para você, viu?
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0: Eu quero tocar Araquito pra você agora, aqui no nosso Band Love. Sempre será.

0: Band FM, Paul Young, Every Time You Go Away, aqui no nosso Band Love. Também Cristina Aguilera, I Turn to You, Zezé de Camargo e Luciano, Pão de Mel. 12:59, temos o kit personalizado, João Bosco e Vinícius. Band FM tem Big Copo Térmico, tem chaveiro com abridor de bebidas, tem suporte para celular e também tem a bolsa térmica. Tudo com a marca Band FM, João Bosco e Vinícius, para Kátia Silene da Silva. Kátia Silene da Silva, parabéns, um beijinho para você, para sua família, ganha os prêmios aqui do Band Love. O Léo Júnior chegou.
1: Opa, chegamos, chegamos.
0: Tudo chegando, certo. Vem com mais alguém?
1: Chegamos, eu falo eu e mais os ouvintes, né, no caso.
0: Chegamos,
1: gente.
0: Não, eles já estão aqui.
1: É, aí acontece uma troca de turno de ouvinte, né? Aí ele dá lugar pros loucos, né, no caso.
0: Tô te esperando desde a meia-noite já.
1: Já faz tempo.
0: Já mandaram mensagem.
1: Ah,
0: já.
1: É? Caramba, hein?
0: Tchau.
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gente. E aí, tudo certo? Bom dia pra todo mundo, 1h03, 1h03. Como é que você tá por aí? Tá tudo belezinha, gente? É? É nozes, é nozes! Muito prazer, eu sou o Léo Júnior, tô aqui, ó. Na sua rádio do seu jeito, ó. Começou, viu? Começou! Você já sabe que começou, né? Só de você ouvir o barulhinho aqui, ó. Esse barulhinho, você já sabe que o nosso programa já tá no ar, o nosso Band Coruja, a partir de agora. Você vai participar com a gente? Claro que você vai. Você vai mandar sua mensagem? Claro que você vai mandar sua mensagem pra gente. Fica à vontade. E ó, quero bater papo com você, viu? Quero saber como é que foi o dia de hoje. Foi tranquilo? Ficou em casa? O que você fez de bom? Falou mal dos outros, trabalhou muito, conta pra tudo pra gente aí. 1h04, 1h04. Gostou? Só aqui, só. De olho no nosso WhatsApp, esperando você participar junto com a gente, porque o nosso Band Coruja tá no ar a partir de agora. E vai lá, corre pro nosso WhatsApp e a gente vai colocar aquela nossa musiquinha. Claro que a gente vai. Não pode falar.

0: dia, bom dia, com alegria, na sua madrugada, tudo certinho por aí, tá tudo beleza? Então tá bom, vamos lá, chegamos com mais uma edição do nosso Band Coruja, pra levar alegria na sua madrugada, pra gente bater papo aqui, pra gente falar de vários assuntos, né? Imagina os assuntos que a gente fala aqui. Não, é um dos assuntos mais importantes, né? Assuntos importantes da madrugada que a gente discute com a galera aqui, que eu vou te falar uma coisa, hein? Nossa, a cada assunto que assim, nossa, eu fico até emocionado, viu? Eu fico até emocionado nessas coisas, né? E aí, gente, tudo certo? Bora pra mais uma madrugada por aqui. Como é que foi o dia de hoje? Trabalhou muito, dormiu e frio, frio demais também, né? Tem lugares do país também que tá um pouco calor, tá frio, e a gente tá por aqui pra te fazer companhia, pra alegrar sua madruga. Principalmente você que tá aí na guarita, meu Deus, meus amigos, bom trabalho, hein, galera das guaritas, os motoristas da madrugada também, um abraço pra vocês. Obrigado pela audiência, gente, valeu! Sexta-feira, dia 26, meu Deus, sextou! Sexta-feira, sua linda! Sexta-feira é dia de quê, gente? É dia de tomar uma, se preparar pro final de semana. Coisa boa, hein? Nem fale. Bom, gente, 1:09, 1:09. Bom, sexta-feira, mais um final de semana chegando por aí. E eu quero ouvir você por aqui na nossa madrugada, tá bom? Beleza? Então já manda sua mensagem lá pelo nosso WhatsApp 11 99991 9197. Você participa com a gente e me conta como é que tá a sua madrugada. Fala comigo que eu tô aqui já.
1: Bom dia, turma da Band.
0: Oi.
1: Coruja. Estamos aí. Tô aqui. Vamos aí. QAP aqui na portaria.
0: Ô, meu amigo. Um abraço
1: pra todos e vê se toca uma música boa pra mim aí.
0: Tá em QAP na boa, Jaime. Ô, Jaime, beleza, Jaime? Um abraço pra você. Já tá em QAP com a gente. Já tá aí ligadão na Band FM. Tá sempre com a gente. Vamos falar com mais um ouvinte por aqui. Quem mais tá aqui? O Jair. Fala, Jair, beleza?
2: Léo Júnior, bom dia, meu querido, bom tudo dia. Na paz?
0: Tudo certinho? Belezinha?
2: Cara, fiquei sabendo de uma situação aí.
0: O que aconteceu, meu amigo?
2: Fiquei
0: Fala comigo.
2: Uma situação aí do Diego.
0: Ai, meu Deus.
2: Que ele foi fazer exame de toque.
0: Ah, é?
2: Mas teve que ficar internado porque o médico lá dentro.
0: Olha isso, cara. Sabia dessa não, hein? Ó, depois vocês me explicam melhor, tá? Por favor, me explicam melhor aí. Que coisa, hein? Exame de toque. Fala, o outro, sumido. O sumido do Murilocuta já chegou. Depois de uma semana o cara aparece, velho. Depois de uma semana. Olha isso.
3: Fala, Belileu.
0: Olha,
3: beleza, gente. Mano. Tranquilinho, mano.
0: Tá, tranquilinho.
3: Vou buscar agora passageiro aqui. Isadora Pinto. Lá na sua casa, teto.
0: Cala a boca, vagabundo. Vai.
3: Seu pai tá on.
0: Seu vagabundo, some uma semana, cara. Ah, vai, mano. Se lascar você pra lá. Que é isso, viu? O cara some uma semana, velho. Olha aqui, minha amiga Nádia de Chapecó chegou por aqui também. Oi, Nádia. Bom dia, Nádia.
4: Bom dia, Leozinho.
0: Tudo bem?
4: É Nádia você tá? De Chapecó. Tudo bem contigo?
0: Só alegria por aqui.
4: Foi bom, sim. Foi bem produtivo.
0: Ai, que bom.
4: Descansei à tarde pra trabalhar à noite, né? Que eu tô de plantão hoje.
0: Aí, ó.
4: Um grande beijo pra você. Aqui tá friozinho,
0: tá
4: sim.
0: Frio.
4: Tá 6 graus com sensação térmica de 4.
0: Meu Deus do céu.
4: Mas faz parte, né? Estamos no inverno. Um grande beijo pra você e pra todos que estão ouvindo.
0: Tá, obrigado, viu, Nádia? Um abraço pra você. A outra aqui, ó, Isadora, e eu sou, olha lá, tem Isadora, agora outra aqui, eu sou o Márcio Pinto, nesse. os vagabundos encheu o saco já essa hora aí, olha lá.
5: Bom dia, Band Coruja.
0: Bom dia.
5: Márcio, Monte Azul Paulista.
0: Fala, Márcio.
5: Saindo de Sinop, sentido Monte Azul, bora que bora.
0: Valeu, mano, um abraço pra você, já tá ligado, já tá com a gente aqui na Band FM. 11 99991 9197. Vamos lá, vamos participar conosco.
6: Alô, Band Coruja, mas olha só, quanto sucesso, hein?
0: Olha só.
6: E tá frio, hein? Tá frio. E eu vou pegar mais um edredom, ver se tem o óleo aqui da Jequiti, pra ver se eu me esquento. E sucesso, Band Coruja, hein? Tô aqui, tô escutando tudo. Oi!
0: Tá vendo? Tá escutando tudo, hein? Você tá vendo como é que é o negócio? Você tá vendo? Tudo, escutam tudo um pouco e tudo e um pouco mais ainda, viu? 11 99991-9197. Bora mandar mensagem? Sua participação é importante pra nós aqui, vai lá.
2: E aí, Bande Coruja? Aqui é o Jacinto Pinto.
0: Ah, começou.
2: Diego da Vila Maria.
0: É, eu falo pra vocês, cara, esses caras não são normal, viu? Infelizmente, esses caras não são normal, não, viu? Já começou, viu? Que nem o Marcelo Dias falou, viu? Meia-noite já começa, então meia-noite já sabe como é que é, né? Ai, meu Deus, vai lá.
7: Bom dia, Léo Batista, aqui é o Braz Moraes, Batista, tá tudo bem? Bom dia aos ouvintes, estou aqui ouvindo o Bande Coruja, estou no interior da Paraíba, quase 3 mil quilômetros da...
0: Caramba, hein, cara?
7: Rua Radiante. Ô, Léo, me fala uma coisa aí, por favor. Você vai ligar pro Ale Fenômeno Anal pra ver se ele dá o resultado do próximo jogo do Brasil? Liga pra aquele arrombado. Valeu, obrigado.
0: Peraí, cara, se você quiser, né, vamos ligar pra ele mais tarde. Perto das 3 da manhã, a gente dá uma ligada pro Ale Fenomenal, sim, pra saber, porque ele é o cara que sabe tudo e sabe o que vai acontecer. Não tem jeito. O Ale Fenomenal, ele faz parte do programa, né? Tem uns oreiúdos aí que fica falando o Ale Fenomenal. Não, o Ale Fenomenal é parceiro nosso, cara. É dos nossos. Olha lá, Felipe, fala, Felipão, bom dia pra você.
8: Fala, Léo Júnior, beleza? Tamo nós aí.
0: Bom dia.
8: De frio.
0: É, nem fale.
8: Chuva, garoa, vento, nevoeiro e nós aqui na manobra aqui.
0: Caramba, vento, nevoeiro, é tudo, cara. Trovão, furacão. Que isso?
9: Oi! Oba, Léo Júnior, tudo bom?
0: Tudo, e você?
9: Mãe junto aí, né? Quer dizer, eu já vou dormir, né? Que eu vou à noite, porque aqui tá de dia. Quer dizer, já tá tarde já.
0: Tá.
9: Então, nós estamos aguardando aí o furacão que tá passando aqui pela gente aqui. Já tá uma ventaninha e chovendo.
0: Já, cara?
9: Pode ser, tamo apreensivo. Um abraço pra vocês aí. Falou, Léo.
0: Falou, mano.
9: É nóis, filho.
0: É nóis.
9: Vai, Brasil, Japão. Ai, ai, ai.
0: Meu Deus. Olha. Quando a gente pensa que pelo menos um tem salvação nesse programa, tá difícil a situação. Vocês podem perceber, né? Não vai, né, cara? Não tem, olha. Não tem um que se salve nesse programa aqui, não tem. Não tem um que se salve aqui nesse programa. Eu achei que tivesse, mas não existe, cara. Não tem como, mano.
10: Embaixo do chapéu de
0: pau. Ai, ai, ai, viu? 11999919197, bora participar aqui do nosso banho. Qual que vocês fazem comigo? Do nosso banho de coruja? Ai, lá. Deixa eu ver aqui. Deixa eu dar uma olhada aqui, gente. Você já viu aquele. Você viu aquela notícia? Bom, rede social, né, cara? Rede social, a gente vê cada coisa na rede social. Olha só, gente, você viu aquele casal que bateu recorde ao dançar forró por quase 40 horas? Você tem coragem de dançar forró? É um campeonato que eles fizeram lá. Tipo assim, 40 horas sem parar. Dançar forró. Hã? Todo mundo no clima de Copa, mas também ninguém pode esquecer que estamos também em pleno período das festas juninas, né, gente? Em uma delas, um casal, ele derrubou todos os recordes. Pois é, a Quitéria Silva e o Adriano, que é conhecido como Jack, ó, Jack Rose. Rose e Jack dançando. E aí, o que que aconteceu? Eles conquistaram, gente, um troféu de um concurso Pé de Aço. O nome do concurso lá é Pé de Aço, realizado na festa junina de Colônia de Leopoldina, em Alagoas. Olha que legal. Os dois, eles bateram recordes ao dançar em forró por quase 38 horas seguidas. O casal levou um prêmio de R$20 mil e outros brindes durante a performance. Olha que caramba, velho. Vintão. O recorde anterior era de 34 horas e a Quitéria disse que durante os treinos, eles se prepararam, né? Ela se preparou para chegar até 48 horas. Ela agradeceu os prêmios e disse que vai ajudar os pais que estão precisando. Caramba, hein? Cara, e aí? Fala aí. Seus pés de valsa, na madrugada. Quero saber de vocês agora. Me conta. Vocês são desses também ou não? Dançar um forrozinho daquele jeito? Fala aí. Quero saber agora, cara. Manda aí. Manda pra gente. 11 999919197. 48 horas dançando forró. Pô, ela ganhou 20 pau, velho. 20 mil reais e mais os prêmios lá por fora, cara. Tem coragem ou não tem? Eu acho que o Muriloco é desses aí, eu acho, hein?
3: Olha lá. Tá de namorico no Zap Zap, né? Recebendo noticiazinha aí. Meu amigo, Léo, nananina não. Aqui é sem pauta! Sem pauta!
0: Pauta na mão, cara. Pauta na mão.
3: Olha, Léo, você tem que dar uma colher de chá pro teu pai aqui, né, mano? Porque, pô, beleza, fiquei uma semaninha passando, mano. Mas, ó, meu trabalho, mano, ninguém faz, né? O pai é fisioterapeuta do Neymar, velho.
0: Cala a boca, não é fácil, tranquilo, hein?
3: Ó, acabei de chegar aqui, né? Isso é danado, hein? Dois nóia encapuzados, mano. Dois nóia. Abdento, será que vai dar bom ou eu vou morrer?
0: Meu Deus do céu. Ai, sai daqui, oi.
11: Dançar 48 horas eu não danço.
0: Tem coragem ou não?
11: Mais quatro sanfonadas já cai a gaita.
0: Três sanfonadas acabou o forró. Três sanfonadas acabou o forró pra você então? Que isso, cara?
12: Bom dia, Léo Júlio.
0: Bom dia.
12: Sexto. Olha, 38 horas dançando.
0: 48 horas quase dançando.
12: Não pararam pra nada, nem pra comer.
0: Pra nada, mas nem um pipizinho.
12: Agora tá explicado porque os outros candidatos não pararam. Cada fedor de bosta dos dois, fedor de urina. Cagando e mijando nas carças, 38 horas.
0: Caramba.
12: Você tá
0: doido? Ó, mas tem gente que é doido, cara. Agora, quero ver alguém quebrar o recorde desse casal, hein? O da Rose e o Jack lá. Quero ver alguém quebrar o casal. Eu quero ver alguém quebrar o recorde do casal, pô. Poxa vida.
11: É louco, não compensa.
0: Ah, como não, cara? Eles ganharam 20 pau. Ó, 20 mil reais, mano. Ó, pô, na boa. Você fica lá dançando, pá, sem parar, tal. Meu, depois você vai dormir, velho. Depois você vai de boa, vintão na mão. 20 mil reais, cara. E ganha mais uns alguma coisinha lá por fora, papapá e papopopô. Ó. Eu iria, na boa, cara. Eu iria, na boa.
13: Fala, Léo Júnior, meu parceiro.
0: E aí, parceiro?
13: Boa madrugada pra nós aí. Fala, Muriloco, seu safado, sem vergonha.
0: Safado, tá bem? O cara some, meu.
13: Sumiu, parceirinho. Vamos nessa madrugada fria pra caramba. Fui no banheiro ali, fiquei preocupado. Pensei que tava com a tartaruga ninja.
0: Eita. Xixi.
13: Aí eu baixei.
0: Imagina.
13: Vamos que vamos. É o velho lixo, sai cachorro. Um abraço pra todos aí, de às vezes esquecer de ninguém.
0: Oh,
13: tamo junto nessa resenha doida.
0: Valeu, mano, tamo junto, velho do Ixo. A Catrícia, por exemplo. Ela, eu acho que ela é dessas de dançar um forró, mas eu quero ver se ela tem coragem de dançar um forrozinho também. Pra ganhar 20 mil aí, cara. Ah, podia aumentar mais esse valor, né? Pelo menos. Ô, popô, vamos aumentar esse valor aí. Um pouquinho mais, uns 30, uns 30, tá bom.
14: Bom dia, Anselmo, tudo bem com você?
0: A outra já, meu. Ela tá ouvindo outra. Ela manda nesse daqui. É lindo, gente. É lindo trabalhar na madrugada. É lindo de se ver. É assim, gente. A gente lidar com essas coisas aqui na madrugada, sabe? Ouvinte é complicado. Ele manda lá, manda aqui, manda aqui, manda lá, manda lá, manda aqui. Eu vou começar a dançar também no estúdio sozinho. Peraí. Deixa eu entrar no clima, vai. Ó, dois pra lá. Dois pra cá. Ó, tá vendo? É isso, gente, é isso. Vai ganhar 20 pau. Não tem isso, não tem essa. Vai, fala comigo aí.
15: Fala, Léo Júnior, bom dia.
0: Bom dia. Oi.
15: Tô trabalhando com um plano de internet.
0: É mesmo?
15: Um plano bom pra oferecer pra você.
0: Já quer oferecer internet de
15: trás? Team Top.
0: Ah, sai pra lá, cara. Aceita. Sai daí, meu. Sai daí, fala. Cara. Sai pra lá, velho. Eu não quero saber, velho. Eu não quero saber, velho. Vai, bom dia.
16: Bom dia, Léo.
0: E aí?
16: Léo, aumenta esse prêmio mais o quê, Léo? Me dá 20 mil.
0: Não, cara, pô, mais um pouquinho, velho.
16: Dois dias dançando direto.
0: Tem coragem ou não? De dançar assim?
17: Por ela.
0: Pô. Não, pra ganhar uma grana legal, seria bacana.
17: Fala, Léo, bom dia, abraço de Piracicaba, Léo.
0: Piraúri!
17: Bora, bora, vamos que vamos, hein?
0: De Piracicaba, essa música é boa. Oi, fala comigo aí.
18: Ô, Léo,
0: oi.
18: Pegamos no Fragos. Os Judas Skin Carrió.
0: Pegamos. Você viu? Você viu?
18: Mandando áudio errado, mandando contra rádio, mandando lá pro cabeçudo.
0: Pelo amor
18: lá.
0: De Deus, mano. Pelo amor de Deus.
18: É uma tristeza. Tá aí, pô.
0: Ó, peraí, deixa eu ver uma coisa. Peraí, só, peraí.

0: agora sim, tu coloquei meu chapéu aqui. Putz, cara, não dá pra colocar o chapéu, velho. Não dá, infelizmente não vai dar, velho. Vou ter que usar o fone de ouvido, cara. Puxa vida, hein? Que chato, hein? Eu colocar o chapéu, vou deixar do lado aqui, ó. Meu chapéu de palha aqui também. Tem um de trancinha lá, eu usar, mas não serve em mim também. Não serve em mim também. Olha lá. Quer ver? Agora ela vai se retratar e tal. Ai, Léo, desculpa. Nossa, mandei errado. Quer ver?
1: Bom dia, Selma, tudo bem?
0: Não, né? Ela continua no erro ainda. Não. É engraçado, ela continua no mesmo erro ainda. A gente achou que a pessoa se consertar é meio difícil.
2: O vovô não sobe mais. Não. Oi. Não. A pipa do vovô não sobe mais. Apesar de fazer muita força, o vovô foi passado pra trás. Essa eu dancei 56 horas sem parar.
0: Tá.
2: É boa.
0: Tá bom. 56 horas sem parar.
3: Então, você quer 20 pau?
0: Então, você quer 20 pau na mão? Você escolhe.
4: Bom dia, Léo. Bom dia. Estamos na ativa, estamos aqui na PP. Léo.
0: Oi.
4: As mulheres casadas, tudo em casa, tudo agarrado com os bois, Léo. Aqui é o Uber que gosta das casadas.
0: Aí, ó, o Uber que gosta das casadas. Olha lá. Que coisa, hein? Os caras têm a cara de pau de falar ainda que gosta das casadas, né, cara?
5: Vixe, mano. Ô, Léo, não dá, não. 40 segundos já é muito. Imagina 40 minutos.
0: Cara, é muita coisa. Não. É muita coisa, mano.
5: Dá um desconto pro Moreira, que o Moreira tinha esquecido de tomar os remédios. Ele ficou internado uns dias lá pra recuperar.
0: Ah, é? Ficou internado?
5: A sanidade mental dele.
0: Tá complicado, viu? Tá cada vez pior, cara. Eu não sei o que acontece. Tá cada vez pior, viu?
6: Ô, meu querido.
0: Oi.
6: Rapaz, vocês estão falando. Vocês acham o quê? Que a panelinha aqui tá onde? Tá tudo lá no Anselmo lá.
0: Pois é.

0: Importante que nós estamos aqui no tempo, tem a nossa galera aqui que tá com a gente. Vamos falar bobeira. Vá lá. No outro que não tomou um remedinho dele hoje, vai estar tá tudo bem.
1: 20 pau, você dançava a noite inteira, né?
0: Eu dançava.
1: Aquele GTV mesmo, né? Poliola. Ah, eu não, filho. 48 horas, meu amigo. 48 horas no, no, rodando na Uber aqui, eu faço 30 mil reais.
0: Ah, é, lá. Ó, ainda fala com o maior cara de pau, faço 30 mil reais. Ah, vai se lascar você, vai.
2: Bom dia, Léo.
0: Bom dia.
2: Amaral de Gália. 40 horas de, não, mas.
0: De Gália?
2: Muito eu aguento, Léo.
0: Ah, é?
2: Minha rádio é Band.
0: Olha só aí. Ó, o outro já tá em outro lugar. Você já vem falando, já aí. Lascou, hein, cara. O nome dele é com uma coisa de Gaia que eu vi lá. Eu, hein? Ó, um abraço pro Gilson, motorista de aplicativo de São Bento do Sul, Santa Catarina, mano. Olha que legal aí, ouvindo a Band FM. Ele abraço, obrigado pela audiência. Tamo junto!
3: Olá, bom dia!
0: Bom dia!
3: Online, hein? Tamo online!
0: Tamo online, é.
3: Só escutando a Band por hoje, hein?
0: Que legal.
3: Agora tem o ar aqui, viu? Chama!
0: Vamos nessa. Ó, você quer assistir ao vivo o nosso estúdio também? Estamos ao vivo. Você vai lá no Band Play. Clica agora no Band Play lá. Band Play, que você vai ouvir esse cara feio falando aqui. Meu Deus do céu, vai dar problema no seu televisor aí, no seu celular, tá? No, se tiver queimar ou alguma coisa, você sabe o que aconteceu. É nós aqui.
4: Ô, Léo, bom dia.
0: Bom dia.
4: Eu fico vendo 40 horas dançando. Ah, é? Jack Rose. Vim falar de Jack Rose que dançaram lá, foi no Titanic,
0: né? É, não, eles afundaram, na verdade. Agora dançaram. Aí? É, eles dançaram
4: eu
0: mesmo.
4: Eu vou na padaria, que é um quarteirão de casa pra pegar pão, eu vou de moto.
0: Pô, caramba, que vagabundice isso aí, cara. Pô, o cara vai na esquina pra buscar pão, ele vai com o carro, velho. Vai de moto. Do lado da minha casa, eu vou pegar a bicicleta só pra poder. Nem que eu vou empurrando, mas eu vou de bicicleta só pra poder buscar pão. Ah, mas os caras também não querem saber de nada também, esses caras, hein? Olha lá.
5: Não, Catrícia, pegou pesado contigo agora, né?
0: Não, ela pegou pesado, mano. Pegou pesado.
5: Os nomes, uma hora dessa. Nem começou na trans ainda.
0: E olha que nem. Pois é. Pra você ver, cara. Pra você ver os nossos ouvintes aqui.
6: Faz o quê, Murilo? Faz o quê? Gordo do jeito que você é, seu carro bebe em dobro.
0: O carro dele bebe por ele também, né? Ai. Ó, deixa eu mandar um abraço aqui pro Sérgio. Pera aí. Caramba, deixa eu pegar meu celular aqui pra você, senão eu esqueço aqui, cara. Pera aí. Ó, meu, quer ver, ó? Ó, o meu amigo Sérgio, do monitoramento aqui da Band, cara. Depois que ele conseguiu ouvir, depois que ele descobriu o Band Coruja, que ele trabalha aqui na Band e não ouvia a Band, cara. Como é que é essa história, cara? Trabalhar aqui na Band e não ouvir a Band é aí demais, cara. Aí depois ele falei pra ele, né, do Band Coruja, agora, velho, agora. Prepare-se, ô Sérgio, prepare-se pro remedinho, tá? Você vai acabar tomando um Rivotrilzinho, alguma coisinha assim mais, entendeu? Porque cada vez que você vai ouvir nesse programa, a gente fica meio louquinho mesmo, sabe? É, a gente fica um pouquinho louquinho mesmo. É normal, tá? É normal. Aí o Sérgio disse pra mim que ele tá lá com a Valdirene hoje trabalhando no monitoramento. Olha lá, o Sérgio e a Valdirene. Cara, você não pode dar uma cambalhota, cara, que eles estão vendo tudo que a gente tá fazendo aqui, velho. Não, dá uma cambalhota ali no corredor da rádio pra você ver se não aparece alguma coisa. Já tô te vendo aqui já. Ó, meu. Eu falo pra você, cara. Tá lascado, gente. Vamos lá. Peraí. Eu coloquei pra. Pronto, peraí. Ó, tá aí, tá. É isso. Sérgio, um abraço, mano. Tamo junto, hein? Ah, agora tem bolo ali, né? Os caras trouxeram bolo aqui na rádio hoje. Uma festa junina, né? Mas não é festa junina. Cada um traz um prato, né? Cara, tinha coisa pra comer hoje. Que eu vim aqui durante o dia, mano do céu. Ó, até bolo até agora lá, velho. Hora pra eu fazer um intervalo aqui, eu vou pegar bolo lá. Tem bolo aqui, tem um monte de coisa, velho. Rapaz, dá pra fazer a festa aqui, hein?
7: Olha. Ô, Léo.
0: Oi.
7: Você acha que 22 mata? Vou pôr só 18, então.
0: Cala a boca! Oi, bom dia!
8: Boa noite, Léo! Fala meu áudio aí, Léo! Caraca, mano!
0: Aí o seu áudio tá no ar, cara! Mas quando você faz um áudio, faz um áudio um pouco mais alto sua voz.

0: cara. Tá muito baixa a sua voz aí, ó.
1: Caramba, hein?
0: Olha lá.
1: Caraca, tô muito em panelinha, cara.
0: Olha o outro falando que tá em panelinha. Panelinha tá em outro lugar, filho. Aqui não tem, não. Olha lá.
1: Poxa, brincadeira não, tu bota todo mundo aí no, pra falar no áudio aí e tu deixa pô, a maioria no vácuo, cara, pelo amor de Deus.
0: Tá aí, cara, tá aí. Não, ele ficou bravo, não, porque tem um balão, vocês vão colocar no ar aqui. Tá aí, cara, o Wagner. Pai, deixa eu ver um outro áudio dele aqui, vai, só pra não ficar chato, né?
1: Ô, Léozinho, fala meu áudio aí, Léozinho.
0: Olha lá, viu? É, sempre reclamando, não tem jeito. A gente coloca os caras no ar aqui e os caras continuam reclamando ainda. Mas tá bom, Wagner, tá trabalhando, né? Tá certo, mano. Um abraço pra você aí, obrigado pela audiência. 11 999919197. Chega junto, chega junto, chega nós, chega mais.
2: Bom dia, é Moisés, manda um aí pra galera aqui.
0: Nossa, o cara tá quase morrendo falando, cara.
2: Lagoinhas, Bahia.
0: Ou, oh, um acorda aí, cara.
2: Meu namorado que toma long jack. Ah. Fez uma ponta do pé e dorme no sofá e que acordou todo quebrado.
0: É mesmo, é?
2: O nome dele é Fabrício Long Jack.
0: Olha!
2: Um colega que chama Diego Bunda de Gaveta. Oh. Um homem que não gosta de mulher. Manda um alô aí.
0: Como é que é o nome do cara? Diego Bunda de Gaveta.
3: Papo de visão.
0: Caramba, hein, mano?
3: Ó,
0: uma e 32, gente. Uma hora, 32 minutos. Esse é o nosso Bande Coruja. Bora, bora, gente. Chega mais, chega mais. Cola na grade aí, cola na grade. Vai.
4: Ô, Léo, bom dia.
0: Bom dia, bom dia.
4: Bom dia na noite. Eu sou Henri, motorista carreteiro.
0: Henri, ó. Henri.
4: Estou aqui na cidade de Barreiras, Bahia.
0: Barreiras, Bahia.
4: Eu vou falar uma coisa, viu, Léo?
0: Ah.
4: Se você sair da Band, quem se lasca é você, que nós continuamos na Band. A Band é melhor, mano.
0: É claro, cara, é sem dúvidas, é nós por aí. Obrigado pela audiência, viu? Uma hora, 33 minutos, vamos chegando, vamos chegando, vamos chegando. Tem uns pé de valsa na madrugada aí, cara. Tem um monte de pé de valsa, hein? Tem um monte de pé de valsa aí.
5: Bom dia, Léo. Murilo Bolinha de Sebo aí, rapaz. Só tem uma coisa de bom.
0: Ah.
5: O bicho tem uma coisa aí que é boa.
0: O que que é?
5: Coisa boa, a mulher dele.
0: Oh, olha, cara. Ó, oh, Muriloco, ó. Você tá ligado que os caras estão falando da sua mulher aqui, mano. Você tá ligado que, ó, você viu que os caras aqui é terrível, mano. Nem passe o Instagram dela aqui, mano. Se passar, você já sabe, cara.
6: Ô, Léo, eu tô uma semana tentando gravar esse número.
0: Ah, não acredito,
6: da
0: cara.
6: De coruja aí. Tive que.
0: Mas você gravou
6: o áudio aqui seu. Fala mais devagar, pô.
0: Ai, ai,
6: muita
0: nossa.
6: Gente querendo mandar mensagem, mas não consegue nem decorar.
0: Meu Deus, olha.
6: O número que você manda.
0: Tá bom, tá bom.
6: É 991-9197, um monte de 9.
0: Cara, o que mais tem é 991 aqui no programa. Ó, vou repetir pra você com mais calma, tá? 9. Peraí. É 99991. É 39, mano. Você coloca 39 e 1 aí, tá? É 39 na cabeça. Ó, 99991. É, seria 4, né? Porque você coloca o 9 na frente lá. 99991-9197. 99991. Você já entendeu? Você já entendeu a situação já, né? Eu não vou repetir de novo também, não. Ah, já fiquei bravo já, cara. Já fiquei nervoso. Segura eu, meu. Segura eu aqui, meu. Me segura. Ah, poxa, que coisa. Vou ficar repetindo agora. 99... Eu já falo, né, cara? Direto.
7: É, Léo. Eu também já... Fui de dançar.
0: Ah.
7: Eu dancei, já dancei muito, mas.
0: A dança da boquinha da garrafa?
7: 48 horas não. Ah. Mas já peguei aí dançar com a minha mulher. O nome dela é Paula. É Paula Tejano.
0: Paula Tejano. Ah,
7: aí, meia hora depois,
0: tá.
7: O sapato molhou.
0: Lascou que você então, hein, cara? Fala aí,
8: mano. Fala, esse Almeira, o melhor locutor do Brasil. Ah. Os caras estão falando de você lá no Bande Coruja, hein? Ah, é pegadinha de malandro, Leozão. Pega no meio aqui, trouxa.
0: Ah, vai, pega no meio e balança, cara. Pega no meio e balança, vai. Pega no meio e balança. Oi, bom dia.
9: Eu imagino. Eles bateram o recorde, né? 48 horas. Mas todo mundo no final saiu tudo mijado e tudo cagado.
0: É bem por aí, cara. Meu, você imagina 48 horas dançando. Você não vai no banheiro pra nada. Você fica apertado ali. Você não pode parar, cara. Você não pode parar. E aí, cara? Não, não tem como. É complicado.
10: Fala não. Godar
0: não. Não, nem uma, como é que fala? Parada para hidratação lá, igual na Copa? Uma, nem uma paradinha para hidratar?
10: Um tratadinho da manhã aí, valeu? Tô Bruno Carioca, moro aqui no Espírito Santo, litoral Itapemirim.
0: Olha aí, olha aí.
10: Litoral Universidade. Vamos que vamos nessa bagaça.
0: Bora, bora, bora.
10: Faz
0: bora.
10: Um favor, manda alô pro meu sogro Nelson Thier. Um abraço por trás, beijo na bunda até de cima.
0: Valeu.
10: Tchau, obrigado.
0: Valeu. Aquele abraço, obrigado pela audiência aí. Ó, o Guilherme Rocha mandou uns 4 pontos de interrogação. Não sei por que, que ele mandou esse ponto de interrogação. Não falou nada, não disse nada. Não, sei lá, meu, sei lá, meu, sei lá. Beleza, manda áudio pra nós aí, cara. Outro coloca um desenho de uma orelha pra, só pra ouvir o áudio, vai.
11: Tá hora dançando pra ganhar 20 mil.
0: É?
11: Melhor jogar no Tigrinho, é mais vantajoso.
0: Jogar no Tigrinho. Aí você se lasca também jogando na boca. Ah, joga melhor jogar no Tigrinho, olha lá. Vai.
12: Fala comigo, Léo Júnior. As duas oportunidades que o cara tem do áudio dele pro ar. Ô, Léo Júnior, põe meu áudio,
0: é,
12: cara.
0: Verdade. Verdade.
12: Ô, mamadeira tá cheia aqui pra você, chorão. Mamadeira tá cheia, tá derramando já aqui pra você.
0: E outra coisa, vem de o cara fazer um áudio, beleza, reclamando. Ô, Léo, coloca meu áudio, beleza, eu já entendi. Aí no segundo ele pode fazer, ô, Léo, ó, manda um alô aqui pra mim, papapá. Não, nos dois, cara, nos dois. O cara tá reclamando. Ó, nos dois áudios, mano. Deixa eu te falar uma coisa, hein? Ferrado mesmo, viu? Ó, bom dia, Léo. Beleza, meu amigo? Aqui é o Brasil. Como é que é? Ah, tá. Aqui é o Brasil. E o Brasil passa o Japão, cara? Ih, mano. É. Muita gente fala mal, fala bem do Japão. Os caras jogam. Outros falam mal, né? Os caras que moram lá no Japão falam mal do Japão, velho. Os próprios caras que é do país deles falam mal do país deles. Não dá pra saber. Mas, pelo que eu já vi do Japão jogando da seleção, cara, os caras são rápidos, entendeu? Vamos ver. Acredito que o Brasil vai bem, porque tudo bem que a Escócia também tava naquele. Tava complicado também. Quer dizer, complicado não, fácil demais, né? Fácil demais. Porque acabei uns 5-0 ali. Mas beleza, vamos acreditar que vai dar certo. Vai golear o Japão também, mano. Vai, fica tranquilo, vai que dá certo. Vai que vai. Oi.
13: Eu, tudo bem com você? O que aconteceu ontem? Não ouvi sua voz.
0: O quê?
13: Não tinha ninguém. Eu só queria xingar todo mundo que falou que o Brasil ia ganhar, né? Mas não deu. Xingou. Bando de otário, o Brasil ganhou.
0: Aí, ó, tá vendo? O Brasil ganhou! Cara que falando... Aí, ô Amanda, só falando do seu assunto aqui também. É, aí uns mandavam assim, 5-0 pra Escócia. Ah, falava com a boca cheia ainda, 5-0 pra Escócia. Se lascou mesmo, se lascou esses caras, que falou mal aí, ó. Brasil goleou ainda. Ah... Tá vendo? Bem feito pra vocês, bem feito pra vocês.
14: Vai no Google e digitar lá, número da Band FM São Paulo.
0: É.
14: Número do WhatsApp da Band FM.
0: Pronto,
14: da Rádio Band FM.
0: Aí, ó.
14: Da Rádio Bandeirantes.
0: Tá vendo?
14: Grupo Bandeirantes.
0: Levou.
14: Muito fácil.
0: É.
14: Boa noite. Obrigado de nada. Números
0: Carreteiro. Você quer uma coisa, mas assim, mano, antigamente, eu ainda peguei um pouco dessa época. Eu posso falar? Não, não vou falar com propriedade, mas eu peguei um pouquinho dessa época, tá? Eu sou de 89, mas eu sou do final dos anos 90, começo dos anos 2000, vai. Mano, antigamente, cara, não tinha internet pra você saber. Você ouvia rádio e tal, o que você fazia? Você procurava, você ficava ouvindo a rádio, falar pro cara falar o telefone, você ir lá pegar uma ficha, você tinha que comprar uma ficha no orelhão. É ficha ainda, né? Nem cartão, ficha. E aí você ligava pra rádio lá, cara. Então você procurava saber, cara, o telefone da rádio. Mesmo que o cara falava rápido, você ficava ouvindo o dia inteiro. Agora hoje não, mano. Hoje tem Google pra todo lado. Você pergunta pra Alexa o que você quiser, entendeu? Alexa, quer namorar comigo? Alexa, não sei o que lá. Cara, tem tudo na mão, mano. Até o que que você não quer, você acha. Tudo que você quer, você acha.
15: Bom dia, Léo.
0: Oi.
15: Bom dia. Posso falar?
0: Oi.
15: Mandou um abraço pro meu amigo aí, Fernando, tadinho. A mulher largou o coitado não supera.
0: Ixi.
15: Chorando.
0: Oh, meu
15: Deus. Todinho.
0: Coitado.
15: Deus, não trabalha no guincho com nós aqui no guincho do alemão, que é motorista do guincho aí. Ô, coitado que sofre, viu, Léo?
0: Coitadinho, mano. Amigo, a mulher largou ele e ficou sofrendo, é. Caramba, hein, velho? Caramba, hein? Apresenta a Catrícia pra ele. Apresenta a Catrícia pra ele. Pronto, já resolve. Já resolve a situação. 11999919197 pra você participar aqui do nosso Band Coruja até às 5 da manhã.
16: Oi. Bom dia, Léo. É a Adri Parker de Mogi Guaçu.
0: Adriana, tudo bem, Adriana? Um abraço. Mogi Guaçu, hein? Legal.
17: Bom dia, Léo.
0: Oi.
17: Lobo solitário por cá.
0: Nossa.
17: Turista carreteiro.
0: Lobo solitário.
17: Região de Rondônia.
0: Meu Deus do céu.
17: Rapaz, teu programa é massa, hein, cara?
0: Ó, obrigado.
17: Eu tava vindo ali com sono danado, começou o bando de coruja aí, o sono sumiu.
0: Já
17: amigo.
0: Foi embora, já sumiu, né?
17: É. Às 5 da manhã ouvindo vocês aí. A rocha aí, garoto.
0: Valeu, cara. Obrigado, hein? Tamo junto. Ó, que o sono passa longe, viu? Pode ficar tranquilo que o sono passa longe. Aqui você não, dorme, aqui você não dorme, hein? Vamos lá, mais um áudio,
18: bom
0: vai.
18: Bom dia, galera. Galera do Band Coruja.
0: Fala, mano.
18: Bem louco.
0: Tudo doido aqui, vamos, mano. Tudo louco, velho. Tudo louco, mano. Tudo louco, tudo maluco. Vai, fala, Márcio. Maurício, né?
19: Salve, salve, Léo. Aqui é o Maurício Marçal. Ligado em você até as 5 da manhã. Cara, dançar 48 horas eu não cheguei a dançar, não.
0: É, o Rose Jack lá dançou.
19: Uma vez eu catei uma mina chamada Paula Lavadinha.
0: Já?
19: Eu dancei com ela a noite toda. Com a Paula Lavadinha.
0: Ai, ai, ai. Caramba, eu acho assim, né, meu? Eu acho que você tem que gostar muito. Tem pessoas que gostam de dançar, né? Do nada, sem música, a pessoa tá dançando. E aí a pessoa pega um negócio desse, cara, vai de boa. Vai, tipo, se prepara, entendeu? Você faz um treinamento e tal. Eu acho que vai de boa. Pô, ganhar vintão ali foi fácil pra eles, eu acho. Eu acho que foi. Mas, assim, eu acho que deve ter aquela paradinha, né? Não é possível, mano. Você precisa ir no banheiro, como é que vai fazer, cara? E aí, me diz, como é que vai fazer?
20: Bom dia, Léo. E daí, tudo certo por aí?
0: Beleza?
20: É o frio aí. Estamos aí em busca do tal do Palhoça, aí, enfrentando o frio da Serra.
0: Tá fácil não, né, cara? Rapaz, tá fácil não. Céu.
20: Faz um tempão aí, faz. Do último baile que eu fui foi em 2012.
0: É, caramba,
20: acho tá. Que agora não aguento nem dar a volta no salão.
0: Tá difícil pra você assim, cara, do 2012, cara? Ah, não, velho. Sai um pouquinho aí, pelo menos. É bom sair pro risca-faca um pouco lá, pro forró, entendeu? Ó, louco. Meu Deus do céu, 11999919197. Vamos lá, vamos lá. Já que nós estamos no ritmo assim de forró, vamos lá. Vai. Ó. Aê, meu filho. Fala pro nosso zap, participa. É o nosso Band Coruja. Manda sua mensagem lá pra gente. Oi.
21: Bom dia, Léo.
0: Bom dia.
21: É o Baixinho Uber de Sorocaba.
0: Ô, Baixinho.
21: Que vida do caralho essa de Uber, viu?
0: É.
21: Acabei de pegar um casal ali. Fedor de chulé da desgraça. Olha a porra do horário.
0: Ó, pera
21: cara
0: aí.
21: Cara, fedendo a chulé, não tem nem
0: como. Ó, só cortar você. Eu sempre. Gente, meu amigo Fagner. Nome de cantor, por favor, vamos evitar o palavrão aqui no rádio, cara. Eu acho que pra todo mundo isso aí, serve pra todo mundo. Porque fica feio, pra quem tá ouvindo isso aí, é complicado. Dá uma segurada na palavra, no palavrão aí, só isso, mano. Mas de resto tá tudo bem. Ele pegou um casal lá que tava chevedendo chulé, cara. Eu imagino como que você ficou feliz da vida com essa situação. Eu imagino como você ficou feliz, cara.
21: Olha a porra do horário.
0: Olha lá,
21: tá chulé, não tem nem como abaixar o vidro. Com esse frio do caramba.
0: Olha. Olha,
21: como que tá? Oh, meu Deus do céu.
0: Nossa. Nossa, cara, pelo menos o meu Deus do céu ficou, foi pro ar. Né? Ah, louco, vai falar palavrão assim lá no. Tá, deu, hein? 11999919197,
1: oi. Bom dia, Léo.
0: Oi.
1: E aí, ô, dona Amanda, dá pra entender que você não entende porcaria nenhuma de futebol, hein, meu? Você acreditou mesmo que a Escócia ganha do Brasil?
0: É,
1: na seleção brasileira.
0: Ei, pois é, culpar, né?
1: Viu?
0: Pois é, pois é.
1: Caiu na pilha errada.
0: Não, cara, não, mas não só ela, o outro ouvinte também mandou 3-0 pra Escócia, 5-0 parece alguma coisa assim. Imagina, cara, que jamais, mano, jamais. Escócia ainda, mano? Ah, não, velho.
2: Boa noite, é Moisés novamente.
0: Fala, Moisés.
2: 48 horas dançando, não, mas fazendo amor já passei 72 horas.
0: Ah, vai, é mentir, vai mentir, vai mentir pra outro, cara, vai.
2: Se for pra dançar, não sei não, vai pra namorar comigo mesmo.
0: Fala. Tá vendo? Esses caras gostam de mentir na madrugada, né? Cara, não aguenta. Na segunda pedalada acabou. Na segunda sanfonada acabou o forró pra ele, cara. Acabou o forró na segunda sanfonada. Na segunda ainda, oi?
22: Ô, Léo, prazer. Marcão aqui, a motorista de aplicativo.
0: Fala, Marcão.
22: Curtindo o seu programa. Ô, show, mano, de bola.
0: Obrigado.
22: Um abraço. Manda um abraço pra esse motorista de aplicativo aí.
0: Valeu, um abraço!
23: Sucesso, meu!
0: Os cornos da madrugada, os motores de aplicativo. Oh, desculpa, os motores de aplicativo, curtindo a Band FM. Vamos nessa, vamos nessa, vai! Dá pra dançar com essa musiquinha, hein? Dois pra lá, dois pra cá. Vai, vai, vai!
24: Boa noite, Léo Júnior, seu Maguila da Rodagem Carreteiro.
0: Quem?
24: Cuiabá.
0: Maguila?
24: Mato Grosso. Ah. O problema da seleção lá do. Do Japão lá é que é tudo parecido.
0: Yes.
24: No segundo tempo, eles voltam outro jogador,
0: não dá pra saber.
24: Tudo é parecido mesmo.
0: É.
24: Aí ninguém desconfia.
0: Cara, eu acho assim, você falando da seleção desses países, por exemplo, Japão, Coreia, não é Coreia, mas esses países assim, Escócia e tal. Imagina o nome dos caras, o cara que vai narrar o jogo. O cara tem que ser bom pra falar o nome dos caras, porque se falar o nome dos caras da seleção do Brasil é normal, a gente fala. Mas falar lá os jogadores da Escócia, jogadores do Japão, por exemplo. Hã? E aí? E aí, como é que fica? Como é que fica? Como é que fica, mano? Aí você não sabe se o da zaga é o que tá no gol. Aí você olha pro cara do gol, você pensa, mas é bem parecido com o outro que tá no... Nossa senhora. Porque você acaba se perdendo, né? Tem jeito,
25: vai. Hein? É o rato da maior, eu aqui, hein, Cubatão. Eu falei que era 3-0, eu falei.
0: Você ganhou o bolão, é?
25: Você não acredita. Ai, mas para. Cubatão, a compadre tá chegando. Ai, ai.
0: É, gente.

0: 11999119197. Esse é o WhatsApp da Band FM. Já manda seu áudio. Eu quero os caras mais loucos do Brasil. Tá tudo com a gente aqui na Band, ó.
1: 2360873. Telefone do Bozo.
0: Nossa senhora. Puta coisa aleatória. Do nada, velho. Do nada. Você viu que todo do nada as coisas acontecem aqui, né? Do nada, velho. O cara me fala telefone do Bozo, cara. É mais ou menos aí, cara. Caramba, hein? Bom dia, Léo. Manda um abraço aqui pra todos os motoristas da em Corumbá. Alô, Corumbá! Alô, Mato Grosso! Aê! Ó, a mulher do coelhinho. A mulher do coelhinho. Você viu a notícia lá do Saia Rodada, né? Porque antes essa música que era do grupo Saia Rodada, né? Daí agora é igual o Xande Avião, né? Agora é o Raiz Saia Rodada. E aí acho que eles voltaram a cantar, a se apresentar novamente. A menina que faz a música do Coelhinho lá. Eles voltaram a se apresentar de novo, né?

0: bom dia, Léo.
1: Bom dia.
0: Boa madrugada. Boa de Coruja. Viva de Floripa.
1: Fala aí. Floripa, alô, galera de Florianópolis. Um abraço pra galera de Floripa, ligado na Band FM. Um abraço, meus amigos. Obrigado pela audiência de vocês.
2: Ô, Léo.
1: Oi.
2: E aí, beleza?
1: Oi.
2: Oi. Bom dia. Então, é pra esses magalados, bandicornos, desses carteiros, desses caçambeiros, desses da madrugada.
1: Ah.
2: Ou esses planos acabados. Bota mais um pouquinho na casa das carretas dos caminhão, não, velho. Bota no pará, porque se vocês me tocam o óleo de vocês... A gente não é obrigado a ficar olhando a traseira de vocês queimando o olho, não. Bota um parabéns pra vocês, seus bandos de porco.
1: O cara tá reclamando dos caminhoneiros lá. Alguma Ai, caramba, vai.
3: Bom dia, que é o Alessandro de Sorocaba, mais um porteiro do Brasil.
1: Fala, Alessandrão.
3: Acompanho vocês todo dia aí, minha primeira vez aí.
1: Obrigado, mano, valeu.
3: Um abraço pra todos os porteiros aí de Sorocaba aí.
1: Alô, Sorocaba! Quem mais tá por aqui? Oi!
4: Ô, Léo!
1: Oi!
4: No Band Play, onde que vê vocês ao vivo aí? Que eu não tô achando aqui. Não.
1: Cara, é simples, mano. É simples, cara. Vai agora lá, você vai, procura assim, ó. Deixa eu ver. Como é que eu posso te explicar? Pera aí. É, vamos a videoaulas daqui a pouco. Deixa eu explicar pra você, velho. Deixa eu ir aqui, pera aí. Pra ficar mais fácil, né? Cadê? Achei. Ó, faz o seguinte, você coloca aí, ó, www.band.com.br/bandfm, pronto. Fechou, entendeu? É o Band Play, www.band.com.br/bandfm. Aí vai aparecer um quadradinho lá. Você vai clicar, é um quadradinho tipo como você clicar pra você ver um vídeo, né? Vai aparecer um vídeo rápido lá, uma propaganda. Deixa ela passar, pronto, você vai ver esse locutor lindo que vos fala aqui pelo vídeo. É isso. É simples, cara, é simples. Tá bem explicado, né? Bem nos mínimos detalhes aí, você sabe já, né? Olha lá.
4: Bom dia, Léo. Bom dia a todos que estão participando e ouvindo a rádio. Melhor rádio que tem.
1: Ô, valeu, cara.
4: Mandar um abraço pra galera da geladeira deitada aí no Transporte Car. Aqui de Goiânia, Goiás.
1: Ó, Goiânia, Goiás, ligado na Band FM. Meus amigos de Goiânia. Aô, Goiânia. Ó, lugarzinho bom pra dar cantor, não, cara? Goiânia, cara, a vida dos cantores, tudo de Goiânia, velho. É ela.
5: Bom dia, Léo, que é o Marcão, motor de GPP, Cuiabá, Mato Grosso.
1: Fala, Marcão.
5: Ô, Léo, por cá, cara, tá fazendo um frio demais, senhor. E deixa eu te falar, acabei de pegar uma menina que é uma gordinha.
1: Ah.
5: Rapaz, olha, ela tava no chulé, cara. Tava
1: mais uma?
5: Fedendo, você acha que era uns 3 dias que ela não tomava banho. Pelo amor de Deus, toma banho, senhor.
1: É o frio, cara, é o frio, tá? No frio ninguém toma banho, ninguém toma banho. Ninguém toma banho no frio. Eu, antes de eu entrar no ar, eu vi um vídeo, mano, cara, eu rachei de rir com esse vídeo, cara. Acabei de ver um vídeo de um... Tá na rede social. Ó, um senhor, né, sentado num banco. Na frente dele tem um vidro. Não, vidro não, tem um espelho, tem um espelho. Ele tá na frente do espelho, sentado num banco, se olhando no espelho. O que que o cara fez? O cara jogou água no espelho, jogando água nele mesmo, entendeu? Mas só que, na verdade, a água não tá vindo nele, tá vindo no espelho, né? Então, como se ele estivesse tomando banho. Né? Tá tudo bonito, né? Ele fazendo assim, mexendo no cabelo, como se tivesse o cabelo todo molhado. Ah, o Laza do velho tava jogando água no espelho, cara. Ele acha que a gente não vê essas coisas, né? Puta, velho, pra enganar os outros, né? Mas saber se os povos não fazem isso também, nesse frio aí, um frio desse que tá, às vezes. Quero nem tomar banho, cara.
6: Prazer com vocês aí, tá? Primeira participação aí. Eu gosto muito.
1: Valeu, primeira participação, galera, vem chegando aqui na Band, que coisa boa, hein? Oi.
7: E aí, Léo, bom dia. que é motorista de 9 eixos aqui saindo de Goiânia, direcionado a Brasília, aqui carregado com os casos Bahia. Bom dia a todos.
1: Valeu, parceiro, aquele abraço. Obrigado, mano, obrigado pela audiência. Coisa boa, hein? Gente chegando, gente nova, gente já que já tá há muito tempo aqui, valeu. Gente enchendo o saco, tem de tudo esse programa.
8: Bom dia, mas o rapaz aí... É o seguinte, 36 foi a vez dele e 36 foi a vez do outro, entendeu? Por isso que ele aguentou 72 horas.
1: Entendi. Dá pra entender, deu pra entender perfeitamente, cara.
9: É hoje que eu te pego, você não escapa não.
1: Oi.
10: Ah, Léo, esse casal que dançou esse tanto de forró, eu não sei não, mas hoje, o solado do pé deles, eles não aguentam mais, o solado derreteu.
1: Ah, nem tem mais solado, eu acho, cara. Nem tem mais, disse. Nem tem, nem existe mais isso, eu acho.
11: Bom dia, Léo. A escalação é o seguinte: na zaga, chega Stegenheim, lateral, Hallenheim.
1: É.
11: Atacante, Churistou.
1: Churistou? É bem por aí, cara. Meu, eu não consigo nem guardar o nome deles, mano.
12: Ô, Léo Silva! Aqui é o Guinaldo, aqui na divisa do Mato Grosso e Goiás.
1: Meu Deus, cara.
12: Iturama. Bom dia. Cadê a Janete? Nada como a Janete atrás da outra.
1: Meu Deus, cara. Olha, deixa eu fazer. Eu vou lá pro intervalo que eu ganho muito mais. Eu vou pro intervalo, cara. Alô.

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0: eleição, hein, mano? Dá tempo, hein? Aí se arruma um carguinho pra mim lá, cara, nossa, eu tô louco pra virar assessor.
1: Nossa. Ei, Júnior, hein? Deus me livre, cara. Eleição, eu quero você de assessor, não.
0: Você que ganha, mano. Já sabe quem colocar pra...
1: Você é louco, você imagina o Muriloco de assessor de político. Você é louco, cara, que o cara... Bom, pra começar, se tiver um Muriloco de assessor de político, automaticamente o cara vai... ele vai sair fora do cargo logo. Ele vai pedir pra sair, que ele não vai aguentar o Muriloco. É, primeira coisa, o cara vai pedir pra sair. Ele vai, não, não quero mais saber, tô entregando meu cargo. É, entrega o meu cargo, entrega o meu salário, eu não quero mais saber. Deixa eu andar com esse cara, pelo amor de Deus.
2: Fala, Léo, bom dia, Léo, bom dia, Léo. Léo, tá um calor do caraca, mano. Eu tô trabalhando aqui na Uber.
1: Tá calor,
2: de
1: mano?
2: De bermudão e chinelo, mano, só de raiva.
1: Caramba.
2: Agora esteja, é só doido na madrugada. Bora, bora, bora. Calabreso. É o Luiz, motorista de APP de Santo André.
1: Valeu, mano, um abraço no Santo André. Tá todo mundo na Band com a gente. Que legal saber, né? Que esse povo maluco tá com a gente. Não, você não mandou sua mensagem ainda? Tá esperando o quê? Manda lá pra gente. 11 999919197. Manda seu áudio pra gente, cadê? Eu sempre vou no último áudio, porque os caras mandam 10 milhões de áudios aqui.
3: A diferença é que o Estadão funciona. Lembra dessa, Léo? Essa foi famosa, hein? Esse jingle do Estadão. No tempo que hoje é Estadinho, né?
1: Valeu.
3: Estado de sítio.
1: Valeu, mano. Um abraço pra você. Não entendi nada, velho. Mas beleza, vai beleza. Vai lá.
4: É terrorista.
1: 12h29. Fala comigo, fala comigo.
5: Bom dia, bom dia, bom dia.
1: Oi.
5: Bom dia, Sandra.
1: Oi, Sandra.
5: Tô aqui, ó.
1: Ah.
5: Indo fazer exame nessa capital aqui do sofrimento de São Paulo. Frio que
1: me... Fazer exame essa hora, meu?
5: Mas, meu, tem um negócio estranho.
1: O quê?
5: Só tem macho falando de madrugada.
1: É verdade,
5: cadê,
1: viu?
5: Cadê a mulher? Merda toda escondida com frio.
1: Deve estar, tá, viu?
5: Rapaz. Um beijo a todos. Beijo aí quem tá no trecho. Saudade quando eu ficava no trecho.
1: Aí, ó, ó, ó, sabendo? Saudade quando eu ficava no trecho. Olha! Ô, Fernanda, uma coisa, vou levar. Cadê a mulherada nesse programa? Pelo amor de Deus! Ah, só tem cueca, meus. Só tem macho nesse programa. Eu não quero saber de ficar com macho aqui, não, velho. Tô fora, velho. Tô passando longe desses caras aqui, velho. Deus me livre, velho. Não é não, ô, Fernanda. Não é não, não é não.
5: Tá, calma, explicando, tá? É da rodagem também.
1: Aí, ó, da rodagem.
5: Nove eixos, da rodagem, né, você...
1: Ó, tá vendo, gente? A Fernanda, ela é caminhoneira do Brasil, ó. Que legal, tá certo. Um abraço pra você, valeu. Quem mais tá por aqui? Fala, Ciro. Cico, dia, Cido, né? Cido, Cido.
6: Cido. Topozinho do MS. Deixa eu falar pra você, cara. É, clama pra Jessiquinha entrar no programa, fazer... Precisamos ouvir a voz da Jessiquinha.
1: Jessiquinha?
6: Não é mais ouvir esses boludos falando aí, cara. Pelo amor de Deus.
1: Bate na palma. Pá, mas quem é Jessiquinha, mano? Eu não sei quem que é, cara. Nem sei, cara. É, pode ser que ela participe. A gente não conhece aqui, cara. Mas tá bom. Pá, uma mulher pelo menos entrou no programa aqui. Porque só tem voz de macho aqui. Como é que pode, cara? Um pior que o outro ainda. Ai, tá louco, velho. Ó, ó. A Tim, eu tenho, eu não posso falar muito perto, ficar muito perto de macho. A Tim, nossa senhora, já começo já a ficar meio assim já. Bom dia a todos os ouvintes, sou novo aqui, parabéns, ótimo programa. Aí, obrigado, mano.

0: Deixa seu nome pra gente. Fala seu nome aí. Fala seu nome aí.
1: Alô, Diegão. Boa noite, Brasil.
0: Só tem um detalhe, meu amigo. O Diegão não tá no ar aqui, cara. Quem tá no ar é o Léo Júnior, cara. Ele tá bem ouvindo a rádio mesmo, hein? Não, ele tá muito ouvindo a rádio. Dá pra perceber, né? Diegão, é só às 5 da manhã, meu amigo. Meu garoto.
1: Blade aqui, hein? Laje, Santa Catarina. Mais um Uber da madrugada ligado no Band Coruja.
0: Valeu, valeu. Um abraço pra você. 12h32, oi.
2: Oi, Léo. Gostosa, a mulherada chegou.
0: Ixi.
2: Ai, delícia, saudade.
0: Não, mas não, não. Uma mulher de penca aí não dá certo também, cara. Não dá, velho. Não tem como, mano. Puxa vida, viu? Vai, vai, mais um.
3: Seu aí tá meio esquisito, hein, Léo? Fala chiclete aí pra nós ouvir.
0: Eu? Chiclete. Chiclete. Falei bem, falei? O que você achou? Gil, vamos lá, mas vamos colocar mais um áudio, vai.
4: Bom dia, Léo Júnior. Aqui, de Pouso Alegre, mandando um abraço pro Marcinho Sensação.
0: Ah.
4: Sensação do dia inteiro. Esse é o Marcinho. Pouso Alegre, Minas Gerais. Marcinho Sensação. Valeu,
0: Léo Júnior. Valeu, parceiro. Alô, Pouso Alegre, Minas Gerais. Ligado na Band FM.

0: aqui mandando mensagens. 11 999919197, fala comigo.
1: E aí, Léo Áquila, bom dia. Ah, esse chiclete teu te queimou, Léo. Se antes alguém tinha dúvida, agora eu acho que já não tem mais, hein?
0: É, não, chiclete. Falei normal, cara. Normal, chiclete. Normal, normal, velho. Normal. Ai, ai, ai, gente do céu, velho. Está por aqui mandando mensagem. Bom dia, Léo Júnior. Tô adorando o programa, tô dando risada até umas horas aqui. Ô, oh, valeu, um abraço. Obrigado aqui. É a Wanda. Só não mandou áudio pra gente, né, Wanda? Que legal. Um abraço pra você. Obrigado pela sua audiência sintonizada na Band FM também, viu? Valeu, aquele abraço pra você, pra todo mundo aí. Quem mais está por aqui? Bom dia pro Orlando. Fala, Orlandão! Um abraço, mano. Obrigado pelo carinho. 2:34. Fala aí, Muriloco. Fala comigo, Muriloco.
2: Leozão, depois desse chiclete, eu tenho uma dúvida. Você depila o bumbum ou seu cocô faz rope jump?
0: Sai daqui, cara. Sai daqui, vai, ó. Pelo amor de Deus, cara.
3: Bora, galera do trecho, os motora da Braspress.
0: Ó, Braspress. Braspress, ó.
3: Bora, Braspress. É corta. Ah, meu.

0: amigo, vai lá.
1: Fala, Léo, bom dia, bom dia.
0: Bom dia, bom dia, bom dia.
1: Bom, carreteiro. Um bom dia pra vocês aí.
0: Obrigado,
1: vou
0: obrigado.
1: Vou embora descansar. Já entreguei a água da confusão pra galera.
0: Opa!
1: Agora vou descansar, tentar furar o couro,
0: né? É, tá certo, é isso aí. Água da confusão, leva mesmo, cara, porque hoje é sexta-feira e nós estamos precisando. Aquela aguinha da confusão, hein? Aliás, hein, gente, sexta-feira, é sexta-feira, sextou, o povo gosta, né, gente? É. Quem mais tá por aqui mandando mensagem? Vamos ver. A gente vai colocando os áudios que vão chegando, mano. A gente vai chegando aqui, ó. Bom dia, Léo, eu não tô ligado no Bande Coruja. Aqui é o Edson. Fala, Edson, de mais um de Uberlândia, rapaz. Minas Gerais em peso aqui, ligado aqui na Bande FM. Tá certo, só gente boa por aí, ó.
2: Bom dia, Leozão, bom dia, Leozão.
0: Bom dia, William, bom dia.
2: Por cá, viu? Operação Sedex.
0: Ó. Oh.
2: É o que chama aqui. Bom dia pra essa galera massa aí que tá participando aí do programa aí, viu?
0: É a galera
2: massa. Também por cá, viu? Os dois da madrugada. E me busca ali do QTH de sossego, fazer igual
0: certo.
2: O colega falou. Pra fazer, menino.
0: Tá certo.
2: Bora, viu?
0: Valeu, mano. Um abraço pra você. Valeu pela sua audiência sempre.
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0: nessa casa conversinha fiada. Só vou beber mais hoje, né? Amanhã eu vou parar. Vai nada, vai parar lá pros quintos, né? Vai pros quintos, na verdade, lá.
1: Bom dia, bom dia, bom dia, Léo.
0: Oi.
1: De Cubatão, ó. Sua rádio é direto, mas é show de bola. Primeira vez participando, né?
0: Valeu, mano. Obrigado. Obrigado aí, tá vendo só? Gente nova chegando, gente nova chegando. É o que a gente gosta também. Bom dia, alô, Léo. Pouso Alegre, Minas Gerais. O Marcos fala, Marcão. Beleza, mano? Pouso Alegre, Minas Gerais, hein? Bora pra cima, que é nóis. Oi.
2: Boa, boa, Léo Júnior. Desculpa ter errado seu nome aí.
0: Imagina, cara.
2: Tô vindo pro Rio de Janeiro aí.
0: Como é pior que isso aqui, velho? Ei, o que acontece, mano? O que acontece com esses caras? Gente, eu até vou avisar pro pessoal. A gente não aceita ligação de WhatsApp, gente. A gente não aceita, tá bom? A gente só aceita áudio, tá? Só aceitamos áudio. Então, o que acontece? A pessoa começa a ligar, atrapalha o amiguinho falando aqui, né? É isso que eu tô falando. É, atrapalha o amiguinho. Aqui é o Maicon de Ribeirão Preto. Tô aqui, ó, na farmácia. Ligado na Band. Você trabalha na farmácia, cara? Então, você deve ter uns remedinhos aí que os caras precisam aqui, mano. Aí, você deve ter uns remedinhos que os caras precisam aqui. Os caras estão precisando e muito. Você não tem noção, cara.
3: Olha, você
0: noção.
3: Que é amigo aqui do prefeito Fruta aqui em Sorocaba.
0: Ah, é meu amigo, cara. O Manga é meu amigo, velho. Olha lá.
3: Por que, que o centro da cidade tá cheio de ambulância, cara? Tá atrapalhando de deixar os travequinhos, mano. Um abraço, velho da Manga.
0: Viu, mas na verdade colocaram as ambulâncias pra pegar você com cabeça de força aí, cara. Tá, tão atrás de você, ô Muriloco. Tá atrás de você, os caras aí. Toma cuidado. Fica ligeiro aí, mano. Fica ligeiro aí, ó.
4: Fala, Léo Dias Júnior. Bom dia, bom dia. Aqui é a primeira participação minha no Bando de Coruja, rapaz.
0: Não, não é não. Esse aí não é não.
4: Descobrindo o programa aí.
0: Não, esse aí já não é não, que eu já vi que ele já participou, velho. Ele pensa que eu sou. Esses caras ficam enganando a gente. Tem uns que eu vejo que é a primeira vez, velho. Os caras gostam de enganar nós, cara. Os caras, então, acho que a gente é. Poxa, ele não vê as coisas,
4: caramba.
0: Né? Olha lá. Ó. Mó puxa-saco, velho. Mó puxa-saco, olha lá.
4: Ó. Deixa eu fazer uma participação aqui, então. Olha lá, vai. Uma musiquinha aqui, ó.
0: Mó puxa-saco do caramba, vai.
4: É um ouvinte assíduo aí.
0: Tá.
4: Vou fazer uma rima pra ele aqui, ó. Caipirão foi cagar no mato, jogaram uma pedra. A pedra bateu na bunda. A bunda bateu na merda. Everybody, bunda, caralho, merda. Jogou a pedra.
0: Tá bom. Para de falar palavrão, hein, cara. Falei que palavrão não entra, mano. Vai dar oportunidade pra esses caras falar o que acontece com a gente aí, ó. Bom dia, Léo. Doutor Edivan, advogado de plantão até as 5 da manhã. Edivan do céu, você não sabe, Edivan do céu. Nós estamos precisando aqui, daqui a pouco só tem louco de madrugada, Edivan do céu. Doutor do céu, eu não tenho noção o que acontece nesse programa aqui, doutor. Oi.
5: Boa noite, boa madrugada, Léo.
0: Beleza?
5: O Daniel de Marília, manda um abração pra nós aí. Boa madrugada pra nós.
0: Valeu, parceiro. Valeu, um abraço pra você. Obrigado pela audiência. Tamo junto na madruga. Ai, meu pai do céu. Quem que é esse daqui? Pera aí, deixa eu olhar aqui. Não tem nome. É o Leandro. Ah, isso aí. Ele participa direto, cara. Isso aqui é. Ai,
6: Leandro. Até agora você não passou um áudio meu. Quero ver minha voz. Esse rádio.
0: Ai, nossa
6: que
0: voz.
6: É melhor do Brasil, Bani Coruja. Com ele, Léo Júnior. Diniz. Mário. Leandro. Pronto, falei.
0: Ah, cala a boca, você vai. Cala a boca! Fala aí, Araújo!
7: Ô, Léo, beleza? Ô, Léo, eu passei na Augusta ali, eu vi o Região Taxista agarrado no Uber, achei que era briga. Não era não, era beijo, pô.
0: Claro, você sabe que ali na Augusta é a área do Região, né? Ali é a área dele, mano. Se chegar ali, se você encostar ali, se você for aplicativo, cara, é 3 tapas na cara. Você leva 3 tapas na cara do Região ali, velho. Então ali ele tá com as bonecas ali, tá com as bonequinhas da madrugada ali. Bom dia, Léo, aqui é o Fábio Dias de Mogi Guaçu. Tô ligadinho na Band, no Band Coruja até as 5 da manhã. Manda um abraço aqui pra todos os operadores de empilhadeira. Ó, aí galera da Imediata Ambev. Um abraço, meus amigos. Bom dia, boa sexta-feira pra vocês aí também, tá?
8: Boa noite, Léo Dias. Manda aquele abraço pra galera do sul da Bahia aqui. Coisa Florestal Veracel.
0: Ah. Valeu, cara. Valeu, mano. Valeu. Tá mandando o seu alô aí. Obrigado pela sua participação junto com a gente, beleza? Tá ligado aí? Tá ligado?
9: Olha o arrocha.
0: Mais um. Vamos ver parece os caras estão no clima da sexta-feira, pelo menos, né?
9: Ô, Léo Júnior, bom dia. Por aqui na Europa, nós tá sofrendo com o calor.
0: Cara, verdade, na Europa tá calor mesmo, verdade.
9: 38 graus, sensação de 45.
0: Imagino, mano, imagino.
9: Vambora, hoje é sexta-feira.
0: Caramba, cara, é verdade, eu vi na televisão isso aí também, né? Na Europa, caraca, o calor que tá fazendo naquele lugar.
10: Galezão, bom dia, professor Estevam aqui de Mato Grosso, Tangará. Uma hora dessa planejando aula, hein? Sextou. Bom dia, galera. Bom dia.
0: Aê, cara, valeu. Mas e aí, mano? O que vocês costumam fazer na sexta-feira? Não, sei que caminhoneiro tá pra dar uma fugidinha lá, né? Tá viajando aí, mas dá uma fugidinha. E você? O que você acha? O que você faz na sexta-feira, hein? Já vai pra curtir um barzinho, uma baladinha, alguma coisinha assim? Ou trabalha igual nós aqui, que não tem tempo pra nada, né? Trabalha direto aqui, mano. Já estamos aqui falando com o povo na rádio.
11: Meu amigo Léo, bom dia a todos os ouvintes. Murilo Clemente, Núbia Paulista.
0: Puta, hein? Mais um aqui, cara. Ainda bem que isso aqui é normal, hein, cara. Olha lá. Vamos ver.
11: Interior de São Paulo, tamo junto aí na madrugada, na sintonia da Band FM. Tamo junto. Acompanhava você lá na outra rádio.
0: Legal.
11: E agora estou acompanhando você aqui na Band FM.
0: Que bacana, velho.
11: O programa Band Coruja. Tamo junto.
0: Agora, olha, falei com aquele Murilo. Olha esse aqui. Agora, olha a diferença pra esse aqui, ó.
12: Leozão, uma pergunta sincera. Todo Léo é gay ou só os que nasceram Mário?
0: Você tá vendo como é que é? Você vê a diferença de ouvinte, cara? É uma mudança muito drástica, entendeu? É uma mudança muito drástica isso, olha.
12: Leozão, primeira participação aqui. Os caras não vão pegar, não, mano. Ninguém coloca camisinha de força em mim. O pai não usa, o pai tem alergia à camisinha. O que eu ia falar mesmo? Ah, sim, eu tô de quid aqui, quid branco. Ninguém pega eu. Quem vê um quid branco na rua aí pode atirar. Nem pergunta, só atira.
0: Olha, tá vendo?
12: Leozão, uma pergunta sincera. Todo Léo é gay ou só os que nasceram?
0: Cala a boca você, cara. Cala a boca, mano. Deus o livre, cara. Esse Muri louco, eu vou te falar uma coisa. Se você quiser, leva pra sua cara, pra sua casa. Por favor, leva pra sua casa, que esse aqui tá difícil, viu?
13: Oi. Bom dia a todos. Gostaria de informar que hoje o euro fecha em 0,88 centavos.
0: Caramba!
13: Não sei se é centavos ou se é do quê, só tá 0,88.
0: Só?
13: O dólar fecha em 5,18 do real brasileiro.
0: Ó.
13: Aí... Tá em subida. Deu uma caída esses dias, mas subiu de novo.
0: Deu uma subidinha. É, um bando de coruja é isso, gente. É assim, do nada... Vem umas notícias, é aquela coisa, tal e coisa e coisa e tal. É isso que eu tô falando, é mais ou menos por aí. 11999919197. Manda na sua mensagem pra gente. A Priscila de Porto Alegre, Rio Grande do Sul. Oi, Priscila, tudo bem com você? Um abraço. Outro me chamando de Léo Dias aqui, ó. Hoje, sexta-feira. Uso cuecão de couro. É, sou de Pouso Alegre. Melhor programa. Obrigado, hein? Aquele abraço. Boa noite. Manda um alô aqui pra galera do Bar do Ariranha. Bar do Ariranha. Pai, que nome bem lazer, hein, cara? Bar do Ariranha. Estão jogando um dominó. Agora ouvindo Band Coruja. Meu Deus do céu. Quem tá? Quem é o quê? Quem virou? Quem é? Como é que fala lá? Como você é? Marreco, né? Quem tá perdendo aí? Quem é o marreco da parada aí? Eu sou bom nesse negócio de bilhar, cara. Eu gosto de jogar. Faz tempo que eu não... Não, é minha bilhar, dominó. Pô, eu sou bom nisso aí também. Joguei muito dominó, velho. O dominó, pra você ter uma ideia, você tem que pensar, Liz. É um jogo que você tem que pensar. Você tem que ver onde vai, a peça. Você tem aquela peça e não tem. Pô, aquela peça não serve. Mas você tem ali guardadinha, pá, entendeu? Coisa e tal, e tal e coisa.
14: Aqui é Moisés novamente. Eu tenho dois amigos aqui que acabam o serviço. Nós estamos indo para casa aqui agora. Trabalha a noite toda pegando madeira e ainda quando entra no âmbito é brigando por causa de pau.
0: Ah, não
14: é
0: acredito.
14: O Grigório e o Diego Bunda de Gaveta, olha.
0: Pô, meu, os caras ainda carregam madeira e leva que quer levar madeira também, cara? Fica brigando agora? Assim é. Eu, hein? Ah, fazer o quê, né? Se os caras gostam, né? É diferente, né?
15: Léo, eu confio mais no Muriloco do que nesse outro Murilo aí.
0: É?
15: Eu confio mais nos loucos. São mais confiáveis.
0: É, tá certo. Como diz aquela música, os loucos sabem. É, velho, os vamos confiar mais nos loucos, né? Porque os quietinhos, né? Você fica meio... É verdade, gente. Isso é... Já é um estudo, ó. Se você vê um cara muito quietinho, dá até medo, velho. Quietinho demais, né? Não abre a boca pra nada. Aí você fica meio assim, putz. Esse cara tá planejando alguma coisa. Agora você vê um cara como o Muriloco, velho. Ele fala na lata, né? Falar pra você, viu? É bem por aí, é bem por aí. Ó, o povo tá perguntando a Tati Perigosa. A Tati Perigosa não apareceu hoje aqui também, né? É, não apareceu hoje a Tati Perigosa. Verdade. A Tati não apareceu hoje. Bom dia pra Mila de Santa Catarina. Tá ligada na Band FM também? Um abraço pra você, muito obrigado. É, mas capaz de ela aparecer por aqui hoje, tá bom? Oi, bom dia.
16: Olá, tava pensando aqui, já como tinha aquele concurso de piada ruim, que eu não jogo concurso de música nada a ver. A primeira que eu falo aqui, que ela é uma do Zé Neto Cristiano.
0: Ah.
16: Cortaram minha luz.
0: Cortaram, meu.
16: Perdi meu emprego. A minha geladeira é só ovo e gelo.
0: É.
16: Como é que vai ter gelo se cortaram a luz? Ô, música ruim. Vamos fazer um campeonato de música ruim, hein? Acabar um...
0: É, campeonato de música ruim, né? Não, e o pior, bebi minha bicicleta, cara. Mas como que você vai beber sua bicicleta, mano? Agora, dá pra fazer campeonato de músicas ruins e músicas lá ele também, né? É, tá cheio de músicas lá ele aqui. Tem um monte, viu? Tem um monte de músicas lá ele aqui. Eu vou apresentar uma já pra você aqui. Ó, bom dia, aquilo aqui do Japão, sou Maicon. Como é que é? Maicon... Maicon Kaiuchu. Mano, você não tem cara de japonês, cara. Deixa eu ver pela... Ah, não, cara, você não tem cara de japonês, meu. Não, você não tem cara de japonês, mas nem aqui nem na China, meu. Com o nome. Não, você não tem cara de japonês, não, velho.
17: É, dá pra confiar no Muriloco, né? É gordinho, coitado. Confia. É mini shibata mesmo.
0: É, tá coitadinho, né? Coitadinho. Ó! 999919197, hein? Vai lá.
18: Ô, Léo, eu sou locutor voz padrão comercial de eventos, no qual rodeio, faço comerciais, né? E tô junto aí com vocês na madrugada.
0: Ô, mano, que legal. Cê, e também radialista, também? Pô, que legal, Murilo. Mas, ó, Murilo, tô, não, é Murilo, cara. Aí, ó, Murilo, mais um Murilão na parada aí, ó. Mais um aqui, vamos lá com quem aqui? Vamos ver. Pô, tá perguntando o Pedrão. Ô, Pedrão, o Pedro aparece de vez em quando. O Pedrão aqui tá durante o dia, mas ele aparece algumas madrugadas aí, viu? Ó, só pra você saber que na próxima madrugada é o Fefo, hein? É o Fefo na próxima. O Fefo tá aí, ó. Próxima madrugada que eu tenho. Eu, pelo menos, eu tenho que ter uma folguinha, né? Pelo menos, né, mano? Pelo menos, né? Aí o que vai ter de vagabundo falando mal de mim aqui? Ai, ô Fefo, que bom que você tá aí hoje. Eu também não aguento mal ver aquele Léo, cara. Por que você não fica no horário? Nossa, eu já sei até tudo que eles vão falar já aqui, ó. Fala, Fefo, se prepare que os caras vão ficar no seu ouvido, mano. Eu já tô até vendo. Oi, bom dia.
19: Fala, meu Júnior. Manda um abraço aí pros policiais militares de Promissão. Valeu.
0: Ô, pessoal de Promissão, meus amigos policiais militares de Promissão, vocês não querem levar alguns aqui, não? Tem uns aqui, ó, dá pra contar nos dedos. Pode levar, viu? Pode levar. Ô, William, pode levar, cara. Fica à vontade, mano. Pode levar.
19: Ô, Léo.
0: Oi.
19: Esse cara aí manda mensagem direta aí pra rádio. Lá no Japão ele é conhecido como Maicon Biscate.
0: Maicon Biscate. Ai, caramba.
20: Bom dia, galera da Band. Avisa que esses caras aí que carregam madeira a noite toda, que eles também têm que bater meta, viu? Tem que bater a meta. Fala aí, galera do Band Coruja.
0: Ah, mas peraí, Dé, tudo bem, tem que bater a meta, mas você fica brigando por madeira também, né? O Muriloco falou que vai falar mal de mim, velho. Isso aí ele fala mesmo, cara. Ele não tem jeito, velho.
21: Fala, Léo Júnior! Aí, show de bola em programa, tá? Show de bola. Primeira vez participando aí. Acho que sempre tô ouvindo vocês aí já faz um tempo já.
1: Show de bola o programa, hein?
0: Valeu, valeu, mano.
1: Josimar aqui do Rio de Janeiro.
0: Ô, dá Josimar. Uma
1: pita, São Gonçalo.
0: Valeu, um abraço pra você. Tamo junto, aí. Fala aí, fala aí.
2: Não tem cara de japonês? Como assim? Você já viu o goleiro do Japão? Ele tem cara de japonês?
0: Ué. Ué, quem mora no Japão, quem nasce no Japão, tem cara de japonês, velho. Aí, ô William, você é policial, militar? Pode levar o Muriloco, mano. Primeiro, pô, o primeiro da turma que você pode mandar. Pode mandar buscar, velho. Pode mandar buscar. Tá lá, Sorocaba. O dele é o Renault Kwid branco. Da placa, não sei aqui, mas você pode ver por aí. Pode levar, mano. Pode levar.
22: Bom dia, Léo. Tranquilo?
0: Tranquilo.
22: E aí, eu posso ir aí assar uma linguiça na sua folguinha ou não? Que dia que vai ser? Vou ir assar uma linguiça na sua folguinha.
0: Ah, vem, vem, pode vir, cara. Vem que eu já coloco a sua passar de vez lá, mano, pra queimar de vez lá. E trago o velho do lixo ainda, pra poder assar a sua lá. Vamos ver, 11999919197, oi.
23: Ô, Léo, bom dia, Vinícius Padeiro por aqui.
0: Ô, Vinícius.
23: Ah, você vai estar de folga?
0: Ah.
23: Pode deixar, eu vou trabalhar na sua folga direitinho, tá? Ah,
0: vai, vai, vai, vai se lascar, vai você pra lá. Vai se lascar você pra lá, mano. 11999919197. Deixa eu fazer um intervalo. Pelo amor, eu não aguento mais vocês. Senão, olha, vocês são tudo gente boa dormindo. Pelo amor de Deus, vai se lascar todo mundo, viu? Pelo amor de Deus.

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2: 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FM 12h56, estamos de volta, gente. É o nosso Bande Coruja no ar, é às 5 da manhã, comunicando com você. 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Tá agora, tá sem sono? Então vem com a gente, vem!
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0: Band FM, a nossa madrugada mais gostosa do Brasil. Ai, ai, seja isso, tu tranca de ex, né, cara? Pelo amor de Deus. Ó, são 3 horas e 3 minutos já, 3 e 3 aqui na nossa madrugada, meu amigo Fábio Justi. Fábio Justi. Ô, Fabião, e aí, mano?
1: Ó, é Justi, seu desgramado.
0: Justi, bom dia, ah, Justi.
1: Psicopata.
0: Manda um bom dia pra esses psicopatas aqui, mano. Manda aí, manda aí.
1: Seus bando de louco.
0: Aí, ó, pronto.
1: Vai, Brasil. Um vai, abraço Brasil. Pra vocês, hein? Valeu, Léo Dias.
0: Valeu. Pô, peraí, Léo Dias não, cara. Pô, Léo Dias.
1: Meu nome é o seu.
0: Tá, tá bom, vai. Tá, tá
1: estamos
0: bom.
1: Kids agora.
0: Estamos kids. Um abraço, mano.
1: Desculpa, um abração. Valeu, galera.
0: Valeu, cara. Desculpa tchau, nada, tchau. Cara. R$1.000 aí, cara. Desculpa valeu, nada. Cara.
1: Deixa o Léo Dias ouvir isso que vai querer direitos.
0: Direitos autorais aqui.
1: Um abraço
0: aqui.
1: Pra vocês. Tchau,
0: um abraço,
1: tchau.
0: Mano. Valeu. Ai, ai, ai. Justi, né? Justi. Justi, cara. Não sei o teu nome pra você colocar em você, não, velho. Pô, Justi, cara, Justi. Tá tudo bem, vai, vamos nessa, vamos seguir aqui, vai, vamos seguir. Vamos ver quem tá por aqui. Oi, bom dia.
2: Bom dia, Léo Lins.
0: Oi, Rai. Ai, ai, eu falo pra vocês, vocês estão de brincadeira, vocês estão de brincadeira comigo aqui, mano.
2: Canela Seca foi demitido ou tá de férias? Lúcio aqui, caminhoneiro na Europa.
0: Peraí, como é que é? Lins.
2: Olha uma coisa, Canela Seca foi demitido ou tá de férias?
0: Já foi demitido. Primeira coisa que o pessoal fala, sempre coisa ruim, né? Ó, foi demitido. Não, gente, vou explicar de novo. O Canela Seca do Diegão, ele tá 5 da manhã. O nosso querido Jadeu, o Tadeu, da hora do Ronco, está de férias. Então, ele tem que tirar as férias por aí, né? E nós, como folguistas, precisamos trabalhar um pouco, né? Não, no caso eu, né? O Diegão, né, só deu uma. Só trocamos de horário. Então ele foi pra 5 da manhã e eu fiquei no horário dele, entendeu? Mas aí daqui 20 dias ele volta novamente. Aí volta aí o Diegão pro programa dele aqui. Pra galerinha, tá bom, gente? Tá mandado, você já tá explicadinho nos mínimos detalhes. Nos mínimos detalhes. Bom, quem mais tá por aqui mandando mensagem pra gente? Oi, bom dia, bom dia.
3: Fala, Léo Júnior, bom dia.
0: Beleza, mano?
3: Tudo certo, meu jovem. Alexandre Carreteiro por aqui.
0: Fala, Alexandre.
3: São Gabriel do Oeste, MS, tá. Mato Grosso do Sul.
0: Ô, parceirão, como é que você tá?
3: Chegando aqui na capital do São Paulo. Descendo ali no tal do Santos, no pra jogar mais um no chão.
0: Valeu.
3: Ok, meu jovem, vamos junto aí, sextou.
0: Sextou.
3: Abraço.
0: Um abraço, parceiro. Obrigado pela sua audiência. Vai lá pro nosso WhatsApp, chama nós, que eu quero falar com você aqui, ó.
4: Bom dia, Léo Dias. Ô, Léo Dias, o pessoal aí quer zoar na sua folga. Mas não deixa zoar na sua folga, não.
0: Não, não vou deixar, não. Pode
4: sua
0: deixar.
4: Sua folga é sagrada.
0: É folga, cara. Na minha folga. Tá bom? Na minha folga, hein? Na minha folga, hein?
4: Oi. O nome dele é do Fábio, tá justinho.
0: Então, ele deve estar justinho mesmo.
4: Ah, bom, achei que você ia chamar o Davi pra fazer o macarrão de chuca.
0: Para de falar do o nome dele é o Davi do ficou tão. Acho que o Davi ficou bravo de vez, cara, que ele nem participou hoje. Nem participou, meu. Oi.
5: Ô, Léo, bom dia, Léo. Deixa eu corrigir o nome do rapaz aí. É Justinho. Justinho. Sobrenome dele é Justinho. Fábio Justinho. Tá bom, meu querido? Um abraço, tudo de bom.
0: Ai, Justinho. Tudo bem, vai. Tudo bem, tudo bem.
6: Aqui, foi sentando, ficando.
0: Ai, ai, ai. Esse povo não tem jeito, gente. Fala comigo aí.
7: Olá, Júnior, bom dia. Bom dia. Geradeira, todo mundo com saudade do Diegão, hein?
0: É.
7: Barbicha de bode lá.
0: Tá, mas o Diegão, ele não tá longe da rádio, gente. Daqui a pouquinho, ó, daqui 2 horas ele tá aí, ó, 5 da manhã, pô. Nada demais, nada mais o que declarar, entendeu? Oi.
8: Fala, Léo Áquila. Você falou que vai folgar, né, que você vai...
0: Amanhã eu folgo.
8: Com certeza você vai querer dormir bastante.
0: A próxima madrugada, hein.
8: Depois de quantas roladas na cama você consegue pegar no sono, Léo?
0: Cara, depende, meu, depende, cara. Seu amor. Depende, viu? Bom dia.
9: Léo, tem que parar de ser trouxa, mano. Ó, o pessoal fica lá na concorrência, porque a concorrência acaba 3 horas da manhã.
0: Pois é, depois vem todo mundo pra cá, né?
9: E aí depois vem pra cá e você fica aí pondo o áudio deles, pô. Tem que dar atenção pra nós que é Ouvinte fiel.
0: Tá vendo aí, ó? É, errado ele não tá, né? Errado ele não tá, isso é verdade, isso é verdade. Não, mas a gente não é assim não, viu, amigão? A gente que dá... Nós aqui do rádio não podemos pensar assim. Nós temos que dar atenção pra todo mundo aqui. Essa é a verdade, cara. Essa é a verdade, entendeu? Por mais que seja mala, é mala, mas tudo bem. É mala acabado, beleza, né? Sem rodinha, é, tudo bem, né? Mas a gente tem que dar atenção pra todo mundo, né? O ouvinte é ouvinte, é assim mesmo.
5: Eu tenho intimidade com o seu chefe, viu? Com o Murilo.
0: Ah.
5: Eu vou mandar uma mensagem pra ele perguntando por quê que você não podia tirar as férias do boliviano e o Canela Fina tá no bando de coruja da mesma forma.
0: Quer ser o diretor
5: também? Vou
0: perguntar
5: pra ele sobre isso aí. Ele vai ter que me dar satisfação.
0: Oi.
5: Um abraço, tudo
0: cara,
5: bem bom?
0: Pega e liga pra ele, mano. Liga lá pra ele.
5: E quem não garante que esse cururu tava lá na concorrência também?
0: Pode ser, cara, pode ser. Liga lá pra ele, liga lá, vocês têm coragem. Liga lá pro chefe agora, liga lá pra mim. Hã? Não, não fala que eu que liguei, cara. Não fala que eu que liguei, mano. Isso aí ferra tudo. Tem coragem ou não? Liga lá pra ele nessa hora. 3 horas da manhã, tá dormindo essa hora. É, vai saber. Tá dormindo. Tá acordado ouvindo a gente. É, dormindo. Dormindo não é nada. É, gente. Você vê? O chefe, a gente pensa que ele tá dormindo. Tá não. Tá ouvindo lá, ó. Fala, Thiago, beleza?
10: Bom, bom dia, bom dia, bom dia.
0: E aí?
10: Você falou pra polícia vir, mas não adianta a polícia, tem que ser o CAPS.
0: É verdade, pode ser.
10: Tem que ser o CAPS.
0: É.
10: Direto na camisa de força.
0: Camisa de força direto, né?
10: O pessoal tá com saudade do Diegão, ele disse que depois das férias do Jadeu lá...
0: Do Jadeu?
10: Ele vai pegar férias.
0: Boliviano, nossa. Cara, ele tem uma cara de boliviano mesmo. O Tadeu tem uma cara de boliviano. Eu vou falar pra você... Bem por aí, hein? Oi.
11: Bom dia, Léo Júnior.
0: Bom dia.
11: Eu tinha aqui, ó.
0: E aí?
11: De Minas Gerais, sentido São Paulo, viu?
0: E aí, cara?
11: Mas é, Léo Dias, por quê? Você gosta também, né? De ficar doidão? Você tá doido.
0: Mordendo
11: igual pitbull bravo.
0: Sai pra lá, cara.
11: Tudo bem, meu amigo. Tudo de bom.
0: Valeu, mano. Um abraço pra você, viu? Obrigado aí pela audiência. Tamo junto na madruga. Ai, ai, ai, viu? Bom dia, Léo Júnior! Tô aqui, ó. Meu nome é Clóvis, ligado na Band FM. Rio de Janeiro, tamo junto. Quem mais tá por aqui mandando mensagem? Bom dia, Band FM, estou com vocês. Adoro esse programa na madrugada. Programa que não me deixa dormir. Sou Marcelo. Fala, Marcelo, de São Paulo.

0: ver quem tá aqui. Olha quem chegou aqui, ó. Nossa Alexa, Alexa da madrugada.
1: Seu bando de louco.
0: Aí, ó. Alexa chegou aqui, ó. Alexa! Aí, Alexa! A nossa Alexa do Band Coruja.
2: Fala com a gente.
0: Que legal, Alexa, ter você aqui com a gente, viu?
2: Que precisam se livrar do ex.
0: Que bom ter você aqui comigo. Seja bem-vinda mais uma vez, que a Alexa ela já teve de outras vezes aqui no Band Coruja. E eu sei que ela vai falar, né? Ela vai falar aqui no programa hoje, ela vai conduzir, ela vai me ajudar a conduzir o programa hoje, Alexa. Não é isso, Alexa?
1: Falo seu quizer.
0: Não, peraí, Alexa. Oh, já fala errado, cara. Não, leva, Alexa. É melhor você ficar na sua aí, Alexa. Fica um pouquinho quietinha, vai. Meu Deus do céu, viu? Tá complicado até com a Alexa.
3: Lins. Você tá bom? Carlos de Pedreira. O macarrão de chuca lá, o macarrão de vômito deve estar na corrente.
0: Para de falar mal do cara.
3: Calcinha vermelha.
0: Oh, para de falar mal do Davi, pô. Que isso, mano?
1: Você tá doido, motorista.
0: Olha a Alexa aí, ó. Você tá doido, motorista. Vamos ver quem mais tá por aqui. Vamos ver. Vai. Informação do RH da Band. Que isso?
4: Ô, Léo Jaime, deixa eu tirar uma dúvida aí com você.
0: Tire.
4: Ontem, na hora do ronco, o Canela Seca aí, o Canela Fina de Sabiá, ele deixou escapar. Eu percebi que ele falou meio que sem querer, assim.
0: O que aconteceu?
4: Quando acabar as férias do Jadeu, eu vou entrar de férias.
0: Ah, não.
4: Aí
0: peraí, cara.
4: O Emerson
0: não.
4: França, né? O Homem-Eta falou assim. Não, mas vai entrar de férias mesmo. E o Léo Júnior?
0: Ixi.
4: Aí falou, aí entrou tipo comercial, entendeu?
0: Ah.
4: É verdade isso? Em vez de ele voltar, ele vai entrar de férias, vai ficar mais um mês.
0: Cara,
4: aí,
0: os caras sabendo.
4: Pra nós aí.
0: Mano, eu que trabalho na empresa, os caras que eu vi sabem mais que eu aqui, velho. Ó, é igual o corno, cara. Eu sou o último a saber, mano. Olha, não me inventam mais nada. Por favor, não me inventam mais nada. Eu não tô nem aqui, viu? Não tô nem aqui, mano.
5: Bom dia, Léo.
0: Bom dia.
5: Galerinha da Band FM, aqui é o Eric de Portugal. Descendo o tapetão daqui da Espanha, direto pra casa. Bora que bora.
0: Bora.
5: Os amigos aí de Campo Grande, Mato Grosso do Sul. Vamos que vamos, sextou.
0: Sextou, meu amigo, sextou. Vai embora, leva duas pra... Rapaz do céu, mas aí não dá, velho. Tem 30. Ah, não. Pela, pra aguentar esses caras aqui, mano. Vamos ver mais um áudio por aqui, vai, fala comigo!
6: Léo, fazer o quê, né? Somos locutores. Sou radialista também, Léo.
0: Oh, que legal, seja bem-vindo aí nessa área, cara. Então nós somos locutores.
7: Olha, né? Júnior, oi. Tomar um café agora, pelo amor de Deus. A mulher parece que colocou 1 quilo de açúcar no café. Pensa num café doce, fraco. É. Chega a colar a língua de tão doce.
0: Meu Deus.
7: Até a beia.
0: Imagina.
7: É tão fraco o café que não tem nem força pra sair da garrafa.
0: Nossa
7: Deu
0: senhora.
7: Deu mais sono, hein, né? O que tá servando é bando coruja.
0: Valeu. Obrigado pela audiência. Tamo junto.

0: mandando aquele alô, aquela mensagem pra gente, minha amiga Mel Banana Mel. Aí, Mel, bom dia, Mel, chegou por aqui. A Mel já mandou alô central, alô, alô central. Tamo aí, né, Mel? Tamo aí, ó. Tamo na madruga aí, obrigado pela audiência. Tamo junto. Que mais, que mais, que mais? Que mais, que mais, que mais?
1: Que mais? Olha, aí, olha aí. Verdade, verdade que o parceiro falou aí mesmo.
0: Aí.
1: Eu escutei o Diego falando ontem mesmo.
0: Não, você não falou, não. Você não escutou nada, cara. Não, por favor, não me invente mais nada. Não, vocês não escutaram tudo. Ó, vocês ouviram errado, vocês estavam dormindo, vocês tiveram um pesadelo, vocês não estavam ouvindo a hora do ronco nessa hora. Tá tudo bem, entendeu? Eu não ouvi nada disso. Eu tô fingindo que eu ouvi nada. Ó, lá, lá, lá, lá, lá, lá. Lá, não ouvi nada, tá? Eu não ouvi nada disso que vocês falaram. Nada disso que vocês falaram, oi?
2: Fala, Léo.
0: Fala.
2: Rapaz, olha só, a concorrência acabou. Todo mundo vem pra cá. Por exemplo, essa Alexa tá na concorrência. Eu tava, fui lá, pisotear, ver que se é verdade.
0: Ah.
2: Todo mundo lá, agora vem todo mundo pra
0: vem
2: cá.
0: Vem todo viu? Mundo pra cá, né?
2: Ô, se for de traíra.
0: É, tá vendo só?
2: Ah, fosse eu, hein? Eu não tava nem um áudio deles. Tem um, pode ver.
0: A outra querendo arrumar confusão aqui. Alexa, o que, que você acha disso, Alexa, do Bando de Coruja?
3: Bando de traíra.
0: Aí, tá vendo? Tá vendo? Até a Alexa acha isso. Até a nossa Alexa acha isso. Oh, que isso?
4: Eu também.
0: Eu não ouvi nada disso que vocês falaram pra mim. Eu não ouvi nada disso. Oi, bom dia. Quem mais tá aqui?
5: Alô, Júnior. Sextou, sextou. Tamo aqui dando carona pra Band. Girando o globo aqui no puxa do chiclete da galinha positivo. Sinop, Mato Grosso é o palco.
0: Ah, entendi. Valeu, valeu, obrigado pela audiência. Olha aí o Região, que o Região tá aprontando essa hora lá na Augusta, hein? Vamos ver.
6: Léo Júnior, bom dia, tô chegando aqui na Augusta, vou pegar duas bonequinhas. Região, bonequista,
0: é! Mas esse aqui é o Região mesmo, tá, gente? Esse é o Região mesmo, é o Região bonequista. Ele tá nas bonequinhas lá na Augusta.
7: Bom dia. Mandar um abraço pro meu companheiro aí, Evaldo, mas companheiro de trabalho, tá bom, Léo?
0: Valeu, Marcelo, aquele abraço, tamo junto na madruga. Bom dia, Léo, forte abraço, Renato de Jundiaí, ó. Tô na escuta, acelerando pra Minas, pose!
8: Hoje tem festa na República, põe cerveja pra
0: quem mais tá mandando mensagem por aqui no nosso zap? Fala comigo aí, vai lá.
9: Bom dia, Band. Pior que o parceiro aí tá falando a verdade, né?
0: Ixi, mais um, cara.
9: Escutei na hora do ronco lá.
0: Não, vocês não escutaram. Não, vocês não escutaram nada disso, pelo amor de Deus. Não inventam mais, cara. Não inventam moda. Por favor, tá tudo bem, tá tudo certo. Não. Vamos mudar de assunto, né? Vamos mudar de assunto. Que é melhor, né? Anda, tudo certo. Oi.
10: Bom dia, Região. Deixa eu te falar, eu acabei de passar na Augusta, não encontrei você. Por onde você anda, hein?
0: Não, ele falou que acabou de chegar na Augusta lá, ô Catrícia. Ele acabou de chegar lá, viu? Ele já tá lá na parada já. Tá lá já. Oi.
11: E é verdade.
0: Tessinha.
11: Eu também vi o Diegão falar.
0: Ih, meu Deus do céu. Manda um abraço aqui pra oficina do meu tio.
8: Hoje tem festa.
0: Os caras acham que quer enganar a gente. Eu vou falar só pra massagear o ego dele, vai. Vamos massagear o ego desse vagabundo aqui, ó. Ó, bom dia, Léo. Manda um abraço pra oficina do meu tio Simasturbo, hein? Ah, cada uma, viu? Leandro de Vinhedo, é cada coisa que a gente tem que ouvir no programa aqui, olha.
12: Bom dia, Leléu.
0: Bom dia.
12: Arnaldo de Osasco. Vamos mudar de assunto aí, mas que eu escutei na hora do ronco, hein?
0: Pois é, vamos mudar de assunto. Lá, lá, lá, lá, lá, lá, lá. Tudo bem, vamos aí.
13: Catrícia, fala pra Catrícia falar comigo, ó, velho do lixo. Beijo, Catrícia. Tô por aqui, meu anjo.
0: Catrícia já faz parte do programa também, né? Quer dizer, a Catrícia tava lá na outra, né? Ah, vem pra cá também. Esse povo não tem jeito, hein?
8: Hoje tem festa.
0: Mas o que tá na outra lá também é parceiro nosso, cara. É, era daqui também, é parceiraça. É gente boa. Anselmo é gente boa, cara. Gosto dele, mano. Sempre ouvi o cara. O cara é fera, mano. Estou aqui na escuta do Bando Coruja, meu nome é Marcelo. E estou aqui rindo, pulando de alegria. Meu Deus! Nossa, tá muito assim, cara. Você tá muito saidinho, meu amigo. Pulando de alegria, ouvindo o Bando Coruja. Não tá estranho? Ah, estou aqui pulando de alegria. Nossa! Eu, hein? Tá bem estranho esse negócio aí.
3: Fala aí, locutor, beleza? Tô no carro, tô voltando, tava ali no motelzinho, né? Na missão, né?
0: Tá.
3: Porque nós é pitbull, cadelo belga. Uau, uau, uau, uau.
0: Eu acho que deve ser cadelo, cara. Cadelo, cadelo, pitbull, cadelo. Pelo jeitinho dele. Vamos lá, vai. 11 99991 9197. Vamos ver aqui. Tem que vir o retardado do Murilo. Olha.
14: Nossa, tá podendo elogiar a concorrência. Então beleza, hein? Não desliga o rádio. Então chuta o microfone aí, vai. Você é só um bunda mole, Leozão. Puxa essa cara de choco, cara. Cadê aquela bosta de churrasco? Ô, Patrícia, só vou te perdoar se você mandar o furico. Vai, manda o furico, manda o furico, manda. Toma no rolo.
0: Que isso, cara? Que isso? Mas pra uma coisa. O churrasco eu não esqueci, tá? O churrasco vai ser feito, vamos trazer. O Muriloco tá encarregado de trazer a galera, de fazer a ponte aí com a carona. De levar a turma lá. Entendeu? E eu não quero nem saber, cara. O povo que traga as coisas, não vou comprar nada também. O povo que invente, que traga as coisas, que traga carne e tudo, eu não quero nem saber, cara. Nem saber.
15: Oi. Pior que é mesmo, cara. Depois que vocês cantaram a musiquinha lá, que tu, os cachorrinhos lá, tu e o Diegão, tu saiu do ar, tu rolou esse assunto aí. Parece que vai pegar 30 dias.
0: Você é louco? 30 dias. Eu tô lascado, mano. Eu tô lascado. Não, não é possível. Eu não tô ouvindo isso, não. Eu não ouvi uma coisa dessa, mano.
16: Ô, Léo, o churrasco aí, você gosta de linguiça apimentada ou não?
0: Não, é igual você, cara. Igualzinho você. Pode ser. Apimentada, tá? Pode ser. Igualzinho você, pode ser. Aceito.
17: Alô, Central. Alô, mundo. Alô, Brasil, que a banja, ela é...
0: Oi, Mel.
17: Também, né? Mundial. É, cheguei chegando sexta-feira. Ai, ansiosa pro final de semana.
0: Chegou o final de semana.
17: Não tava em outra emissora, não. Tava dormindo.
0: Não, mesmo. A Mel, ela é parceira nossa.
17: É aquilo, né? Não sou presa locutor nenhum, devo ouvir qualquer rádio.
0: Exatamente.
17: Geninho voltando, tem, né, as concorrências que eu posso estar ouvindo.
0: É isso aí, não, mas a Mel é parceira nossa, que ela tá, ela não muda, ela não muda mesmo. Não é igual certas pessoas aqui que tá sempre em outras aí, pois. Vem com mó cara de pau aqui falando, né? Ai, viu?
18: Ô, Júnior, pois. Por esse latido aí do pitbull cadela aí, ó. Se mastigou o nervo danado, hein?
0: É.
18: Esse motel aí, hein?
0: Pitbull cadela, isso aí, ó. Esse é meio pitbull cadela, esse cara aí que falou que é pitbull, não, que saiu do motel, que não sei o que lá, não é verdade? É, cada uma, viu?
19: Léo Júnior.
0: Oi.
19: É, passa o contato aí da Catrícia, que eu vou arrastar ela junto com essas duas bonequinhas hoje. Fazer um quadrizal, região, quadrizazista.
0: Quadrizalista. Ai, caramba. Eu vou falar pra você, cara. Para com essas coisas, cara. Região, o região do céu. Ai, ai, ai, viu? Ó, estou aqui com o professor Estevão. É, de onde aqui? De Tangará da Serra, Mato Grosso. Descobrimos esse programa hoje. É, só ouvindo as barbaridades desse povo. Barbaridade, é que esse povo aqui é tudo maluco, velho. É retardado mesmo, cara. Não tem jeito esse povo aqui, velho. Vamos lá pra mais um áudio. Quem tá falando comigo aqui?
20: Jovem no Brasil nunca leva a sério. Jovem no Brasil nunca leva a sério. Jovem no Brasil nunca leva a sério.
0: Que é isso,
20: jovem,
0: cara?
20: Jovem no Brasil nunca leva a sério. Jovem no Brasil
0: tá
20: nunca
0: bom.
20: Leva a sério.
0: Bom.
20: Jovem no Brasil
0: tá
20: nunca
0: bom,
20: leva
0: cara.
20: A sério.
0: Tá bom, cara. Tá bom, cala. Chega, tá bom. Bom. Meu Deus do céu, cara, como é que pode isso, mano? Olha, só tem louco, velho, infelizmente.
21: Bom dia, velho do lixo, beijo pra você também.
0: Aí, ó, velho do lixo, chega junto lá, velho do lixo. O Catrícia, o Região, vai. Olá, junto. Oi.
22: Será que 20 quilos de linguiça dá pra gente comer? Manda lá pra mim aí. Vou levar churrasco pra tu. Vou botar linguiça pra galera comer, valeu? Isso. Todo mundo vai ter a boca de linguiça. Boneca.
0: Valeu, cara. Um abraço. 3 horas e 25 minutos. Esse é o nosso Bande Coruja. Tô aqui esperando você. Sua participação pelo nosso WhatsApp 11 99991-9197. Pode chegar, pode participar. Estamos aqui esperando a sua participação com a gente. Oi.
1: Ô, Murilo, manda esse povo se lascar, meu. Você tá louco, Murilo? Ô, Léo.
0: Ah.
1: Murilo.
0: Tá xingando o Murilo.
1: Errei até a pena. Ô, Léo. Ah. Manda esse povo se lascar, mano. Você fica falando do Murilo louco aí, ó. O Murilo entra na mente da gente, mano. Parece doença.
0: E doença? É pior, cara. É pior, velho. Ele vai entrar no seu sonho daqui a pouco. Fique vendo. Ele vai entrar no seu sonho já já. Fique vendo. Fique vendo.
1: E Região, aí não tem como, né, Região? Aí você vai brincar de guerra nas estrelas, vai ficar só a Catrícia desprotegida. 2 espadas contra... contra a Catrícia sem proteção nenhuma.
0: É, que agora a Catrícia não tem, mano? Aí ferrou a situação, hein, cara? Aí, ó.
2: Bom dia. Fiquei curioso, a Catrícia tem ou não tem?
0: Não, não disse. Estão dizendo que não tem mais. Ó, estão dizendo que a Catrícia não tem mais. A própria Catrícia falou que tirou, né?

0: motel com as bonecas lá. Dá pra perceber que tá em frente ao motel. Nesse exato momento. Olha isso, gente. Olha isso. Olha esse... Olha que ponto chega esse programa.
1: É cilada, Bino. Ô, Léo.
0: Ah.
1: Esse negócio de tiro aí é só cilada. Na hora que o cabo chegar lá...
0: É.
1: Aí o trem aparece de novo. Desarmou. Pega ele no fragante.
0: Desarmando.
1: Você tá doido.
0: Oh, e aí, Região?
2: Ô, Léo Júnior, cheguei aqui agora no motel Faraós.
0: Ó, Faraós.
2: Com as duas bonequinhas. Tô sem o contato da Catrícia. Catrícia, você podia estar junto pra gente cair numa sauna, eu e você e as duas bonequinhas.
0: Ah lá.
2: Região, motelista.
0: Região chamou pra briga lá, hein? Olha lá, Região chamou, vamos ver, a Catrícia vai falar.
3: Não é questão, Léo Júnior, não vou ficar chateada. É porque você fica desconfiado, entendeu? Se você não estiver realmente acreditando, eu mando a foto e você vai ver. Que eu não tô mentindo.
0: Não, eu não falei que tá mentindo, né? É os caras. Como é que eu vou falar? Eu estou respondendo o que o cara falou. Não tem mais, tá aí? Não tem, né? Agora, o Região tá lá esperando. Já tá lá no motel, já. Já tá lá.
4: Bom dia, Léo Júnior. Bom dia, Vinheta. Bom dia a todos aí da Rádio Band aí. Passando pra desejar um dia abençoado pra nós aí, beleza?
0: Valeu, mano. Um abraço pra você.
4: Velho aqui, ó. Manda um abraço aí pra todos os motores aí da Terra Master aí, ó.
0: Pose, meu amigo, um abraço pra você, brigadão, hein, pela participação aqui no nosso programa. Quem mais?
5: Muito bom dia, Léo Júnior, bom dia a todos, Pato Rouco. Ô, Léo Júnior,
0: fale.
5: Tira uma dúvida pra mim aí, se você puder perguntar pra Catrícia.
0: Tá bom, vai lá.
5: Quando tira a parte íntima, já dá pra pro homem fazer um chupisco? Qual que é a sensação?
0: Cara, você vai perguntar isso pra mim, mano? Não, você vai perguntar isso pra mim, cara? Pergunta pra Catrícia, cara. Pergunta pra outro, mano. Aí eu vou saber. Não, é umas perguntas que os caras fazem aqui.
6: Alô, Léo.
0: Oi.
6: Aqui é o Catrício.
0: Catrício.
6: Então, Léo.
0: Ah.
6: Fala pra essas gatinhas aí que eu tô sozinho.
0: Tá.
6: Viu? Tenho o carro do ano, apartamento na praia.
0: Ó.
6: Então, tô afim de uma namorada. Sou o Catrício. Alô, Léo, tamo junto, um abraço.
0: Ô, Catrício, tá vendo? Ó, o Catrício aí, ó. Tem, ó, casa na praia, já tem um carrão do ano. Aí, tá vendo? Já é uma coisa boa também. Já ajuda.
7: Bom dia de A a Z, de 0 a 100, pra não esquecer de ninguém, pro senhor Raimundo, pro pessoal lá do fundo, pega subindo que descendo é contramão.
0: Ah.
7: Bom dia, bora que bora.
0: Valeu, parceiro, um abraço pra você. Mais um caminhoneiro do Brasil pra gente. Valeu, obrigado.
8: Na rodovia desfilando na pista, Região. Chupetista.
0: Chupetista, vai! Vai, chupetista! Ai, meu Deus! 3 horas e 29 minutos.

0: Alô, Santana, Léo Foguete, meu xará, cantando pra gente aqui na nossa madrugada. 11999919197, nosso WhatsApp pra você participar com a gente. Eu quero conversar com você. Fala comigo, vai, fala comigo, fala comigo.
1: Léo Dias, Léo Júnior, o Léo Marcão, sei lá.
0: Bom dia.
1: Tá na hora de xingar os locutores?
0: Que é isso, cara? Xingar os locutores, cara? Onde tirou isso, cara? Então, no caso, a gente chama os caminhoneiros de corno, os motoristas de aplicativo. Não, os locutores não, cara. Os locutores, a gente não. Não. Ai, 3h41.
2: É minha primeira vez participando com a banda. Ouço todas as manhãs, porque aqui em Portugal já é de manhã, quando tô ouvindo.
0: Tá.
2: Mas um forte abraço aí.
0: Valeu, cara. Um abraço pra você. Obrigado pela sua companhia aqui junto com a gente no nosso Bando de Coruja. Ai, ai, ai, essa galerinha, viu? Essa galerinha, vou te contar uma coisa. Vamos lá, vamos nosso WhatsApp bombando por aqui, galera chegando, hein? Ó, muita gente do Mato Grosso hoje, Mato Grosso do Sul, participando, deixando o seu alô, sua mensagem por aqui, ó.
3: Bom dia, Band. Manda um alô pro Feijão de São José do Rio Preto. Aqui quem fala é o Maisena.
0: Nossa. O nome dos caboclos, Feijão e o Maisena. Galera de Rio Preto aí, ó. Um abraço, gente!
4: Explosiva, não. Oi, Leo Áquila. Por favor, ouve meu áudio aí, Marcão aí de Carapicuíba.
0: Fala, Marcão, fala aí, mano.
4: Tô começando agora a interagir com vocês aí, mas para de chamar os motoristas de aplicativo de corno, os carreteiros de chifrudo. Por favor, meu querido.
0: Esses caras não gostam, né, velho? Não tem jeito, cara, tá vendo? É só aí, mano. Ó, 3h42 já, 3h42, é às 5 da manhã, estamos falando pra você aqui no Bando de Coruja. E daqui a pouquinho, às 4h30, tem aquele nosso buzinaço, aquele buzinaço é fatal, gente. Buzinaço, a galera fica louca. Uns levam multa, eu sei que uns levam multa de madrugada, mas não tem problema. Pode buzinar na garagem de casa? Pode, Léo, claro que pode, não tem problema. Pode buzinar no meio da rua, do nada, assim, de madrugada? Pode também, não tem problema.
5: Bom dia, o Clebson, morador de Três Corações.
0: Fala, parceiro.
5: Vindo aqui em São Paulo fazendo a entrega aqui, hein? Positivo. Um grande abraço pra vocês aí, bom final de semana pra todos aí.
0: Pra todos nós, cara. Muito obrigado pela sua audiência, pela paciência com a gente também.
6: Bom dia, Mãe Coruja. Aqui é Felipe de Camaçari, Bahia.
0: Ô, caminhoneiro,
6: indo pro Ceasa agora.
0: Uhum.
6: Bom dia a todos aí, trecheiros. Obrigado.
0: Valeu, valeu, parceiro. Valeu, valeu, valeu. Valeu, obrigado, obrigado pela participação. É, deixa eu falar com o Luiz agora. Fala, Luiz, tudo bem?
7: Pra pegar uma menininha hoje pra mim namorar com ela e desarmar ela por baixo. É,
0: ó,
7: João, taxista.
0: Ó, o outro já. Tá doido pra fazer isso, hein? Ele quer desarmar, cara.
8: Eu já vi que não aguento.
0: Você tá vendo? Você tá doido? Ele quer desarmar.
8: Não queremos pra dentro.
0: Ser armado também, né? Vai saber, né?
7: É problema. Aí, Léo, obrigado aí de coração aí pela Band aí, pelo seu trabalho, falou? Marcão de Carapicuíba. O programa de vocês é show de bola e deixa nós aí na madrugada que tá no aplicativo rodando aí.
0: É nóis, cara, é nóis.
7: Acordada a madrugada toda, só esperando a hora do buzinaço aí, tá
0: quatro
7: ligado?
0: Quatro
7: abraço, Léo. Abraço, motorista de aplicativo e um chute na bunda desses chifrudos que são os carreteiros.
0: Tá vendo só? Não é eu que falo, não é eu que falo. É nós só quer, é propaganda, é propaganda. Opa!
9: Qual é, Léo Dias? Tá chamando os caminhoneiros de corno? Olha não. Bem, abre bem o olho, porque tu tá dentro do estúdio trancado. Nós estamos na rua.
0: Não, peraí, eu não falei nada, hein? Quem tá falando aqui, ó, quem falou aqui, ó. Eu só dei um spoiler, só. Só dei um spoiler, cara. Só dei um spoiler aqui, cara. Quem mais tá por aqui mandando mensagem? Pera aí. Fala comigo, vai. Fala
10: que
0: comigo.
10: Revolta é essa, amigo? Com os carreteiros?
0: Vai lá.
10: Algum carreteiro já visitou seu barraco enquanto você não tava? Que revolta é essa com os carreteiros?
0: É, tá revoltado, tá revoltado.
10: Abraço. Calma, boi.
0: Você viu que o povo tá tudo assim, revoltado? Olha. Mas que revolta é essa, gente do céu?
11: Bom dia. Olha, deixa que eu faço a vinheta pra você, tá? Com licencinha, por favor, dá licencinha. É. Está no ar o quadro Xinga Bem Caminhoneiro.
0: Xinga Bem Caminhoneiro. Ai, caramba, hein? Oi, bom dia.
12: Bom dia, bom dia, bando de coruja. Carreteiro só é corno porque a mulher dele bota chifre em nós.
0: Olá, tá vendo aí, ó? Diga, isso aí foi dicas de um carioca. Dicas de um carioca aí, ó.
13: Eles querem impressionar, eu só quero é pôr pra dentro.
0: Vai, vai, vai, vai.
14: Mas o rapaz aí...
0: Oh, cadê o áudio do cara? Puta, meu, o cara gravou o áudio e não gravou. Sei lá o que, que ele fez aqui. Pô, meu. Vai.
15: E aí, cambada? E aí? Bom dia, bom dia.
0: E aí, bom dia, bom
15: aqui
0: dia, bom dia.
15: É o pé de mesa da galera aqui do Container Baixada Santista.
0: Pé de mesa, olha.
15: Manda um salve aí pra galera aí. Fala pra essa BTP aqui desossar. Deixa nós presos na fila aqui, essa merda aqui.
0: Mas que isso, cara? Mas que tá tanto ódio é esse, não? Meu Deus, que tanto ódio é esse, gente? O povo também não tem jeito, hein?
16: Hã? Chegou o Gasparzinho!
0: Que é isso? 3h47, daqui a pouquinho, 4h30, tem o nosso buzinaço, povo esperando. O povo já se aquecendo no nosso buzinaço. 4h30, você não pode perder esse programa, esse buzinaço. Olha, que é um quadro, né? Que a gente colocou no programa também.
17: Isso é uma bichona.
0: É, pois é.
17: Ô, Léo, isso é uma coisa que eu gosto pra arrebentar, que é fazer sexo. Eu duro 3 minutos. Agora dançar forró é uma coisa que eu não gosto. Você acha que eu vou ficar 48 horas dançando?
0: Ó, mas aí, ó, depende, né, cara? Se tiver pra ganhar uma grana. Se for pra ganhar uma grana, mano. Ó, o casal lá ganhou 20 mil reais. Fora os 20 mil reais, eles ganharam mais um agradinho lá também. E não foi falado lá no texto. Não foi falado isso. Então, ó, 20 mil, cara. E mais um agradinho por fora é alguma coisinha? Poxa vida. Até eu, cara, até eu. Até eu vou lá dançar forró também. Nem que no História Corrente, na terceira. Mas não tem problema, cara. Não tem problema.
18: Bom dia, bom dia, Léo. Um caminhoneiro tá desconfiado que a mulher tava traindo. Perguntou pro outro, o que que eu faço? Aí ele falou assim, você chega e buzina e dá uma volta no quarteirão e põe por trás. Aí o outro falou, mas dá certo? Dá, eu já peguei uns 4 já.
0: Oh, olha isso. Fala nisso, ó quem já chegou também aqui, que faz, que tá acostumado a fazer esse tipo de coisa. É o Sérgio do Pão.
19: Ele. Ô, Léo Júnior, avisa os caminhoneiros que o padeiro falou que é tudo corno.
0: É. Yeah. Mas você esquece que os padeiros queimam rosca também. Gosta de queimar rosca, né? Você esquece desse detalhe também, né?
20: Ô, Léo, o povo vai, o povo fala, o povo fica. Região motorista.
0: Valeu, valeu, valeu. Vai, mais um. Chama aí, chama aí, chama.
21: Ô, Léo,
0: chama
21: em corno, corno. Não é meu motorista que vai na esquerda segurando o trânsito, né?
0: Nossa, cara, dá uma raiva.
21: Não era por nada a faca da esquerda.
0: Ô, mas dá uma raiva, né? Você tá na estrada, você vai pra esquerda, o cara da frente vai também. Você vai pra direita, o cara também vai. Putz, o cara tá de brincadeira, né? Aí você tá de brincadeira, aí é complicado, aí é foda.
22: Esses padeiros aí, tudo apertador de linguiça com bumbum, Léo. Né? Principalmente um tal de Nelson, que tem. Se você vê ele, fica esperto.
0: É, rapaz. Os caras gostam, né? Os caras curtem, meu. Os caras gostam do negócio. Potoque, potoque, potoque. Vai.
23: Ô, Léo, sei não, hein, Léo. Bom dia, bom dia. Pra geral dia. Aí, hein. Eu acho que esse cara que fala que os carreteiros é corno, acho que o carreteiro levou a mulher dele, hein, mano.
0: É, ele tá bem bravinho, né? Ele tá bem nervoso.
23: Bom dia, como que vamos?
0: Como que vai? Ele tá bem nervoso, né? É nervoso. Pra que ficar nervoso, cara?
24: Ô, Léo, deixa eu fazer uma pergunta pra esse camarada que acabou de falar que quem anda pela esquerda aí. Ele tá andando atrás do meu carro agora? Não é possível, não, é? É o Marcão de novo. Obrigado, boa noite, meus amigos.
0: Ai, ai, mas já aconteceu comigo na estrada também. Cara, dá uma raiva, não. Não sabe se o cara tá bêbado, se não tá, se tá, sei lá, tá viajando na maionese, pô.
25: Bom dia, bom dia. Vamos parar com essa brincadeira aí de chamar os caminhoneiros de corno. Vamos parar de pesar a mulher da gente na balança da mulher de vocês.
0: Ah lá.
25: Eu, hein?
0: Olha lá, esse aí, pelo jeito, pelo, não sei não, sei não. Mas, sobrar vinho também. 11 999919197. Região, o cara das bonecas, vai.
1: Ô, Léo Júnior, toda profissão tem corno, né? Pouco, mais ou menos, tal. Agora, a profissão que tem mais corno são os fins de carreira dos motoristas de aplicativo. E se eu encontrar algum aqui saindo do motel, eu vou dar 3 tapas do lado da cara de cada um. Região, taxista,
0: olha lá, olha lá. É uma briga constante, né? Os taxistas com o aplicativo. Se for pro lado da Augusta, ali você vai encontrar um região. Ferrou. 3 tapas em cada lado, hein? Dessa vez, hein? Aí já vai, aí aumenta os tapas depois.
2: Não tem nenhum carro na minha frente, não. Eu tô saindo de Nova Odessa pra trampar em Americana.
0: Caramba, hein? Tá certo, tá certo. Aquele abraço, hein? 9 pras 4 agora.
3: A gente quer participar, zoar, falar, mas que jeito? É só os mesmos áudios toda vez. É Davi, é não sei quem, é não sei quem. Ah, fala pra vocês querem dormir, deixar prioridade pros próximos.
0: Ué, tem algum Davi participando hoje aqui? Vocês estão ouvindo alguma coisa? Vocês estão ouvindo alguma coisa do Davi, alguma coisa dele? Ah, eu não sei, cara. O áudio dele já foi pro ar, tá? Vamos colocar de novo o áudio dele pra ele falar assim, de novo, que eu não coloquei no ar, né? Vamos ver. Vai.
3: Ah, Léo, falar pra você, eu tô desanimado.
0: Ah,
3: né,
0: de mano? Novo, cara, de mas novo no
3: ar. A gente quer pera participar.
0: Aí. Vai.
3: Ih, Léo, esse cara aí é talarica, hein? Isso daí falar pra você, hein? Vai morrer cedo, hein?
0: Olha. Vem de falar uma coisa de boa no áudio, né? Daí, olha, mais um. Meu Deus, você vai reclamar assim lá na, como diz, na baixa da égua. Vai.
4: Ô, Léo, obrigado, Léo, por abrir meu áudio. Os caras falam que tem panelinha. Eu mandei o primeiro áudio, já foi aberto, já foi falado aí na
0: seu
4: voz.
0: Áudio foi aberto, seu áudio.
4: Manda um abraço pro motorista da Circular de Santa Luzia, de São José do Rio Preto. Um abraço.
0: Ó, seu áudio foi aberto, tá? Ai, meu Deus do céu. 11 999919197. Vamos lá, vamos agitar, vamos deixar mais animado esse programa aqui, ó. Vamos nessa, vamos nessa!

0: Vini Loco, vai!
1: Ai, que isso é meu áudio? Eu vou cortar meu pulso!
2: Ah, Léo, manda esse cara tomar caju!
0: Vou cortar meu pulso se não colocar meu áudio lá! Que é isso, cara? Que é isso? Não, cada uma, viu?
3: Fala, gente, Léo, beleza? Tranquilidade, Léo.
0: Tranquilidade.
3: Obrigado aí, Léo, por você abrir o áudio desses chorões aí, mano. Esses caras choram demais.
0: É todo chorão,
3: quando
0: mesmo.
3: Quando é você que tá aí, os caras choram. Quando é o Diego que tá aí, os caras choram.
0: Cara,
3: quando
0: chora.
3: É Pedro, os caras choram. Não adianta. Uma vez chorão, sempre chorão, Léo.
0: Sempre é vai nóis. Ser chorão. É isso que eu tô falando, tá vendo? Já vai chorar assim lá não sei aonde, cara.
4: Ai, Léo, quero participar, Léo. Léo. Ai, corno, vira homem. Tô com uma madeira cheia pra você aqui também.
0: Vai falar que justo essa hora da madrugada.
5: Eu cheguei às 3h40.
0: É, porque você tava lá na outra lá, né?
5: Uns 3 aulas de par. Chupa, chupa meu peru que é de uva, hein? Chupa.
0: Ai, gente do céu, vocês não prestam mesmo, não. Não presta, não. Fala aí, Mara Tassini, vai! Oh, que isso? Meu Deus! Cara, ela deu um arrotão aqui, mano! Olha a Mara, cara! Mara Tassini! Oi, puta! Que nojo, cara! Ah, não! Eu não vi isso, cara!
6: É só isso!
0: Meu Deus, olha, na boa, deixa eu ir pro intervalo, né? Deixa eu pro intervalo que é melhor, mas pelo amor de Deus, só tá piorando esse programa.

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1: Bom dia com alegria. Como é que vocês estão por aí? Tudo belezinha?

0: Cidade FM, como é que... Como é que faz, como é que faz? Vem estranho de novo. Não, não, não, não, não, não, não, que pega fogo. Canto bem, não precisa, falar que eu canto. Eu canto bem, já é normal isso aí, faz parte da gente isso aí. Vamos lá, né, gente? 4 horas e 7 minutos agora. Esse é o nosso Band Coruja pra todo o Brasil, seguindo no seu rádio. Olha aqui, tem uma mensagem aqui, ó. Olha só que mandou pra gente. É a Carla de Três Lagoas. Ela mandou assim, ó: não tira o fone do ouvido pra nada. Dou muitas risadas com vocês. Adoro as figuras carimbadas do programa. Se não fosse eles, não seria tão divertido assim. Isso é verdade. E você é um... Falou de mim aqui, você é um profissional excelente. Papapá, coloca aí, coloca todo mundo pra falar. E nós ouvintes amamos. Olha que coisa bonita, gente. O povo gosta, né? A galera tá curtindo demais. Muito obrigado aí pelo carinho, viu, Carla? Galera de Três Lagoas, Mato Grosso, tá ligado na Band FM. 11999919197. Fala comigo aí, vai. Bom dia, bom dia, bom dia, bom dia. Levanta o botão aqui, né, meu filho? Pronto, agora vai.
1: Léo, por favor, não canta não, senão vai acabar com o programa.
0: Não, canta, que é isso?
1: Muito obrigado.
0: Cara, essa é a melhor parte de mim, cara. Essa é a melhor parte que eu tenho, é cantar. Eu canto, entendeu? Ó, canto desde o parabéns pra você até... grandes sucessos. Grandes sucessos, entendeu? Não, internacional, então nem se fala, cara. Flui, o negócio flui. Entendeu? O negócio flui. É bom pra dentro. Oi.
2: Ô, Léo. Quem fala que você não canta bem é mentiroso. Você tem um cantinho bom.
0: Só se for o seu cantinho, né? Só se for o seu. Olha lá, viu o Murilo que encheu o saco de novo, olha lá, fica vendo.
3: Ei, cabaço, ela tava falando de mim, né, filho? Tá falando do Ari Toledo do rádio. Figurinha carimbada. Davi Tatuinga. Um abraço, Carla. Um tapa na cara do Léo.
0: Vou fazer igual o Região. Três tapas na sua cara dos dois lados.
4: Enquanto eles entendem, meu negócio é pra ter.
0: Aí, fala. Cadê? Aqui, vamos pra Minas Gerais agora. Vamos lá pra Minas Gerais, olha aí.
5: Ô, Léo, me tira uma dúvida aí. Você canta em cima do pau ou você desce do pau pra cantar? Tamo junto.
0: Eu posso trazer você pra ficar junto comigo em cima do pau também. Se você quiser, bora, né?
6: Mato Grosso do Sul!
0: Tá bom, tudo bem, calma, você viu que os ouvintes, né? Eu falei, né? Três Lagoas, Mato Grosso, mas tudo bem, do Sul! Oh, meu Deus do céu! Tá bom. Viu? Aqui, cara, se você der uma fora aqui, você já sabe. Tá valendo. Vai, fala comigo, vai lá.
7: Bom dia, Léo Júnior. Bom dia, cambada do Band Coruja, Max Estrela aqui.
0: Max
7: mais
0: Estrela.
7: Mais um dia, hein, Léo Júnior? Vamos que amanhã tem mais, Léo
0: Júnior. Vamos.
7: Léo Júnior, obrigado por você fazer esse quadro aí, tá? Do Região Taxi.
0: Do Região. Né? Eu faço o quadro do Região porque o Região participa comigo, é diferente, né?
7: Buzinaço. Isso aí é figurinha carimbada sua. Você é claro. Que trouxe isso aqui pro Band Coruja.
0: É, o buzinaço
7: Diego trouxe. Lopes não fazia isso a hora do Região, não. Foi você quem começou.
0: Não, mas
7: viu? Não. E continue assim. Show de bola, Léo Júnior.
0: Mas o Região, o Diegão já fazia já o Região. É, eu entrei aqui já fazendo, porque então já tinha o do Região, o Diegão já fazia. O buzinaço eu que inventei, né? Inventei e trouxe pra cá também. Ah, inventei, não sei o que. Nossa, vai falar que inventou um negócio desse, meu Deus, né? Ah, eu trouxe pra cá, né? Criei na hora ali, tá? E pronto, e pá, e pum, e acabou, vai.
8: Eu quero pegar a Catrice e pôr pra dentro, Região, taxista original.
0: Original.
8: Chama a Catrícia, Região.
0: A Catrice acho que fugiu de você, mano, eu acho, viu? Eu acho que ela fugiu de você, ó.
9: É, Léo Júnior, Luquinhas por cá.
0: Fala, Luquinhas.
9: A verdade tem que ser dita mesmo. Você lá no fundo, você tem um cantinho bom.
0: Sai daí, vai. Sai daqui, cara. Sai fora, velho. Ah, vai se lascar você, ó.
10: É depois do Raspa fazer tanto buco.
0: Vamos lá. Fala aí.
11: Bom dia, Léo. Excelente madrugadona aí, um excelente dia pra todos os ouvintes do Bando de Coruja. Chegando aqui em Uberlândia, agora que são 4h30, não vou conseguir mandar meu buzinaço, porque sei que eu vou estar em frente ao hotel.
0: Ah, tá.
11: Mas tá aí, tamo junto, Léo, um abraço.
0: Aí, já começou, né? Vamos começar o momento região, então. Vamos lá, vamos lá. Estão preparados para começar? Vamos
12: bom lá. Bom dia, Léo. Já tinha o região.
0: Já tinha.
12: O Diego.
0: É, claro.
12: Mas era de vez em quando, não todo dia.
0: Tá.
12: Ah, tomar banho, chega. Região, meu botão.
0: Caramba, eles não tem jeito não, hein? Vai lá, fala aí.
13: Bom dia, Léo, bom dia! Sou o Porcá! Tamo indo pra Curitiba, tá bom? Ó o buzinaço!
0: Não, mas é 4h30.
13: É buzinaço! Bom dia, nós!
0: É 4h30, cara! É 4h30, eu falei, mano!
14: Oi, Léozinho, aqui é o seu melhor amigo, Léo.
0: Meu
14: você
0: parceiro.
14: É o melhor locutor da madrugada.
0: Ah lá, começou.
14: Região, puxa saquista.
0: Puxa, esse aí, puxa saquista mesmo. Esse é puxa saquista. Começou o região, vai lá. Começou o região, vai.
15: Ô, Léo Júnior.
0: Oi.
15: Diego da cidade Tiradentes aqui. Só dando mais ênfase aí no que o Marcos Estrela falou.
0: Tá, vai.
15: A gente não ama você, entendeu? Ah. A gente te suporta.
0: Tá bom.
15: Então, a gente somos ouvintes fiéis, entendeu?
0: A gente não ama,
15: e é isso,
0: né?
15: Aí, continua com os quadros aí que tá bom demais, tá maravilhoso, excelente.
0: Tá, então, deixa eu ver como é que é. Você vê como chega a falsidade do garoto. A gente não te ama, tá? A gente te suporta. É o que eu tenho que ouvir de madrugada, cara. Eu levanto a minha cama pra vir aqui pra ouvir essas coisas de madrugada, né? Mas tudo bem, tá valendo, né? Mas a gente ama esses ouvintes, não tem jeito. É. Deixa eu trocar aqui, peraí, porque senão vai dar problema de novo, cara. Já derrubei a rede ontem, já. Que isso, viu? Meu amor, o que será? 11999919196. Agora tá certinho, vai. Vamos começar o momento região? Vamos, vocês estão preparados pra começar? Vamos ver quem vai falar, quem vai ser o primeiro aqui, vai.
16: É, já que você não sabe informar, né, Léo? A gente já imagina que é possível que seja verdade mesmo esse papo aí do que o Diego deixou escapar. E eu vou dizer uma coisa pra você, viu?
0: Ah. Ó,
16: conhecendo um pouco que eu conheço aqui, ouvi algumas vezes você lá na outra rádio.
0: Sim.
16: Bom, sei lá, hein? Eu acho.
0: Acha, ó. Olha os fofoqueiros de plantão já. Começou a fofocaiada no programa, ó.
16: Você aposenta pela psiquiatria, hein? Acho que já pode dar entrada que você vai aposentar por psiquiatria.
0: É, pode ser.
16: Vai começar a pedrinha avião, vai fazer uns negócios de louco, hein?
0: Cara, eu vou ficar olhando pro alto, do nada vou falar que vai vir uns alienígenas. É, cara, se aposentar por psiquiatria. É bem por aí, cara. Quando começa a apresentar esse programa, tamo lascado, hein, cara?
17: Região, não te quero mais, você é muito safado, você tava agorinha com duas bonequinhas no motel, sou ciumenta.
0: Ih, olha lá! Ô, Região, a Catrícia só quer você, cara. Ela quer você inteiro, ela não quer dividir você não, Região. Ela não te quer mais. Oi!
18: Deixa rolar.
0: Vai!
18: Ô, Léo, tô aqui fazendo pão e assando rosca. Região, queima rosquista.
0: Queima rosquista. Vai.
19: Léo, Léo, acho que você não tem que ligar pra esses caras reclamando aí, não.
0: É, né?
19: Porque isso daí demonstra a sua essência, tá ligado? Você.
0: Entendi.
19: Tá trazendo esse quadro Região pra nós, você que trouxe o buzinaço pra nós. Isso daí é sua essência. Você é esse locutor,
0: o profissional,
19: buzinaço. Amigo da madrugada, entendeu? Olha. Tamo junto, Leozão. Parabéns pelo programa.
0: Você vê como que os caras tudo falsos. Aquela falsidade que a gente já sabe, né? A gente já conhece. Mas tudo bem, tá valendo. Eu gostei, vai lá.
20: Bom dia, Léo. Liga pra esses caras falar não, Léo. Canta bem pra caramba.
0: Eu canto bem, pô.
20: Tem a voz muito afinada. Todos nós que sabemos que você adora pegar o microfone e cantar.
0: Sai daqui, você. Sai daqui, você. Merengue. Vamos lá, mais um. mais um. Tem, é região, gente. Região agora.
1: Fala, Léo. Bom dia. Leandro de Posto Caldas.
0: Fala, Leandro.
1: Cara, você é um ótimo apresentador. Muito louco. E buzinaço ontem eu apanhei porque...
0: Apanhou por quê? O que que aconteceu, cara? Que você apanhou? Você sumiu o áudio do cara, mano. Aqui, ó. Vai.
1: Eu buzinei nos peitos da minha mulher, ela bateu em mim.
0: Ixi, rapaz do céu. Levou, hein? Levou, hein, cara? É, levou. Aí se lascou, né? Não tem jeito. Vamos lá, mais um.
21: Olé, estou na padaria sendo entubado por linguiça. Região travequista.
0: Travequista! Vamos lá, fala comigo. Mais um. Léo,
22: reconheço seu talento aí. É, dá pra ver de longe que você tem boas técnicas vocais aí.
0: Tá bom.
22: Aqui quem fala é o Leandro do KLB.
0: Cada uma, viu? Só agora a vez da Thaís. Oi,
23: bom
0: Thaís.
23: Bom dia, Léo.
0: Bom dia.
23: Thaís de Osasco, faça chuva, faça sol, tempestade ou chuvinha, região, meteorologista.
0: Meteorologista é, Thaís! Já mandou bem. Vamos ver uns sorocabistas aqui, região sorocabistas, vai.
24: Bom dia, Léo, aqui no show de Sorocaba. Tô vendo que você é um bom cantor, tem boas cordas vocais, região, boquetista.
0: Uns fala pregas, as pregas vocais. Que feio falar isso, pregas vocais, né? Pô, também era falar cordas vocais, fica mais bonito, né? Pô, amei as pregas vocais. Pô, que isso, tá de sacanagem, pô, tá? Eu, hein, tá louco? Vai.
25: Bom dia, Léo.
0: Oi.
25: Parabéns pelo programa, Léo. Eu sou ouvinte assíduo aí da Band Coruja há anos.
0: Valeu,
25: mano. Alguns meses eu parei de ouvir, porque era mesmo? Grupo dos 10.
0: Ah, não, gente.
25: Não tinha mais condição de ouvir.
0: Não, gente, peraí.
25: Parabéns
0: aí,
25: o modo que você tá seguindo o programa aí. Esse aí é o seu jeito de trabalhar e é o jeito que tá alegrando todo mundo.
0: Estamos
25: tá
0: tentando, né?
25: Os ouvintes velhos que deixaram de ouvir e mais ouvintes novos e os antigos também.
0: Claro!
25: Parabéns, Léo. Valeu. Programa.
0: Tamo junto, irmão. Tamo junto. Obrigado, viu? Ó, próxima madrugada, você já sabe, quem vai estar aqui vai ser o Fefo, hein? Gente, cuidem bem do Fefo, hein? Ó, por favor, hein? Vocês não vão fazer com o Fefo que vocês fizeram comigo aqui, né? Não, o Fefo é parceiro, mano. Pô, o Fefo é parceiraço também, cara. Então, ó, o Fefo é na próxima madruga aí, ó. Vamos lá pra mais um WhatsApp, 11 999 919 197. Oi.
26: Ô, Léo, você tá virando panelista também, hein, Léo?
0: Não tô, não. Imagina, matei o panelista.
27: Região estava passeando com a Catrícia com o skate. Região skatista.
0: Ficou legal. Foi bem combinado, foi bem pensado esse daí. Eu gosto dessas assim, bem pensadas, sabe? Vai! Puta, não falou nada no áudio aqui, ó. Vai, o vagabundo do Muriloco, vai!
28: Não, Léo, seu programa só não é pior do que Estação Band FM. Os caras são terríveis.
0: Vai falar isso pra Ana Maria Brisa. Vai falar isso pro Robson Ramos. Fala lá pra eles. Vai, oi, bom dia.
29: Léo, não sendo o Diego Lopes, pode ser qualquer outro que vá substituir você.
0: Tá bom.
29: Tá tudo certo. Vambora.
0: Não, Diego,
29: ainda você vai ser o locutor da madrugada.
0: Não.
29: E vai ficar com nós.
0: Não, não vou.
29: Segunda a sexta.
0: Não inventa, cara.
29: O Diego Lopes, se Deus quiser, vai ser o ferista da madrugada.
0: Ferista. Você tá doido? Cara, esse programa é do Diego Lopes, cara. Não é meu. Não tem nada a ver com a história. Eu só tô cumprindo o horário. Eu só tô aqui pra cumprir o horário. Eu não tenho nada a ver com a história.
30: Ô, Léo, aqui é o Carlos de São Roque.
0: Fala, Carlão.
30: Quem nasce em Marte é marciano. Quem nasce na Lua é Luciano?
0: Aí, cara, eu já não sei, mano.
31: Bom dia, Léo. Tô na pista. Região bolsonarista.
32: Vai. Realmente, a vida do casado não é fácil, né?
0: É.
32: O camarada vai dar uma buzinada nas tetas da mulher dele e toma uma chapuletada na orelha que tem roda, né?
0: Tomou na hora,
32: vai
0: tomou.
32: Vai ver se o amante aperta pra ver se ela bate. Ela não bate, ela acha gostoso.
0: Pois é, cara. O que o Caipirão falou é verdade, cara. cara apanhou na hora ali, foi buzina bem na porta da mulher.
2: Fala Léo. Comprei fogos, rojão e bombinha. São João começou. Região, pirotecnista.
0: Pirotecnista, nossa senhora! Meu Deus do céu, oi.
3: Ô Léo, você dá pra um bom cantor, viu?
0: Dó. Sim. Na boa de azul. Sem dúvida. E quando
4: a luz. Léo, é o seguinte, é porque o Diego, ele fez umas duas vezes, entendeu? Mas foi na brincadeira, na sacanagem, entendeu? Não foi um quadro que ia ser chamado Região Taquicista,
0: entendeu? Já virou quadro.
4: Mas acabou acontecendo por você, que você acabou colocando todas as noites, entendeu? Aí acabou se tornando em um quadro dele, do Região Gostosista.
0: Só coloca o quadro quem participa com nós aqui. Agora quem não participa, eu vou falar o nome do quê? Isso aí, DJ, o mundo. Canto melhor aqui. Para onde vou? Quando pagamento nem mesmo estou. Em uma boate aqui na Zona Sul. Nossa, eu fiz segunda voz com ele agora, hein? Olha lá, oi.
5: Você apertou nos peitos da sua mulher. Eu no da Catrícia. Região, cardiologista.
0: Ai, oi.
6: Eu tava correndo na pista. Região, maratonista.
0: Maratonista, que coisa, hein? Isso, cara, tem uma criação que eu vou te contar uma coisa.
32: Ô, Léo, você dá pra um bom vocalista. Região, boquetista.
0: Ó, pra você ter uma ideia, cara. Quem aprendeu a cantar comigo foi o Caneta Azul, cara. Você foi o Manuel. O Caneta Azul. Ele aprendeu a cantar comigo. Eu ensinei os bons modos musicais pra ele, entendeu? Eu que dei ideia, falei assim, ó, azul, pô, caneta, puxa, visa, que legal. Aí eu vi uma caneta Bic, né? Azul. Ah, caneta azul, pô, você não vai uma música dessa, cara? Na hora, assim, ó, pum, o negócio... O negócio fluiu, entendeu? Fluiu.
7: Eu estava andando na Avenida Paulista. Região, o travequista.
0: Travequista. Esse é o bem falado. Esse aqui é bem falado, hein?
8: Oi, Léo.
0: Oi.
8: Valéria Itajaí. O Região, ele diz que faz e acontece. Região ilusionista.
0: Até a Valéria, cara. Até a Valéria. Eu gostei. Me lembrasse que é o nome. Ó, eu que falei pra ele cantar assim, ó. Aquela mulher. Eu que falei isso aí. Tá vendo? Por quê? Pra ficar mais fácil a letra, entendeu? Na noite, entendeu? Não sei se você cantar da noite. Isso é cansaço musical, entendeu? Então eu dou aula pra isso. É profissionalismo, cara. Profissionalismo é outra pegada.
9: Bom dia, Léo. Beleza, amigão?
0: Beleza, e você?
9: Ô, Léo, esfriou, né? Um friozão.
0: É.
9: Vamos tomar sopa, um caldinho diferente. A vizinha lá de casa tá fazendo um caldo. Bem velha ela. Uma calda de véia, lá os negócios meio. Você já tomou, Léo?
0: Vai se lascar, cala sua boca, velho. Vai se lascar você, vai. Um vagabundo, viu, que fica enchendo o saco. Oi.
10: Ô, Léo.
0: Oi.
10: Bom dia. Ô, Léo, que você é um bom cantor, você já mostrou pra nós aí, você é um bom cantor.
0: Claro.
10: Mas você também é um risca-barranco? Responde aí pra nós.
0: Não, não sou risca-barranco, não, cara. Que risca-barranco, quê? Tá falando o quê aí de risca-barranco, quê?
11: Ah, Leozão, o negócio é o seguinte. Por mim, esse programa não ia pra frente, entendeu?
0: Ah.
11: É, cortava todos os quadros, cortava todos os áudios, entendeu? Eu ficava no lugar que tá.
0: Então cortava...
11: Região antidesenvolvimentista.
0: Tá, então cortava até as músicas também, pô. Pronto, cortava tudo, cara. Ficava mudo a rádio, então. Ficava mudo aqui, ó.
12: Ô, Léo, amanhã não fez. Continua mesmo o Pix pra... Botar o áudio
0: não, não tem Pix, já falei. Já falei disso, para, não tem Pix nenhum. Não existe Pix aqui nesse programa, gente. Pelo amor de Deus, não coloque maus lençóis, hein? Ó.
13: Olá, bom dia.
0: O chefe tá
13: olhando. Olha, o barranco é a profissão do John Tatu.
0: Ah,
13: o cara
0: tá.
13: Fica nervoso, ele mete o chifre no barranco.
0: Ah, tá. Mas aí, no caso, eu não tenho essa facilidade, não, cara. Eu já não tenho essa facilidade.
9: Ô, Léo, por que você tá bravo comigo? Eu não entendi.
0: Ah.
9: Pega ar, não, meu amigão.
0: Ô, cara, que não dá pra pegar ar. É de condição difícil, hein? Ai, viu? Esse Maico aqui, eu vou falar pra você. Eu gosto do Maico. Não, não, não, não, não. Eu gosto do Maicon. Maicon é parceiro nosso aqui, pô.

0: cansada, velho. Você já viu ficar com a mente cansada? Por exemplo, ficar com a mente cansada. Você vai pensar no A, você fala B. Só pra dar um exemplo. É complicado, não é fácil. O TDAH, nem sei se isso é TDAH, eu acho.
1: Oi. Fala, Léo Moura do Flamengo. A terra é plana. E quem discordar, eu vou dar 3 tapas na cara. Região, terraplanista.
0: Acabou. É isso aí, mano. 4h28.
2: Léo, bom dia. Sextou, Léo?
0: Pô,
2: a última? Partiu pra última, né?
0: Partiu.
2: Um abraço aí, um bom final de semana, boa sexta-feira.
0: Valeu, um abraço.
2: Santo André.
0: Ô, parceirão, que legal, hein? Um abraço pra você. Valeu pela audiência aí. Começou o nosso buzinaço, você já tá sabendo, né? Buzinaço não é só caminhoneiro, só explicar pra vocês, tá? É você da moto, é do carro, de onde você tiver, mano, de onde você tiver. Beleza? Fechou?

0: nosso WhatsApp 11999919197. Estão preparados? Vocês estão preparados? Vocês estão preparados pra acontecer um negócio aqui? Vamos lá! Vamos começar nosso buzinaço. Agora é hora de começar o buzinaço do Brasil. Pronto, buzinar! Vamos buzinar!
1: Aê, Léo Júnior, Jarrinha Carreteiro.
0: Ó! Oh. Já começou bem, já começou bem, já começou bem. Aí, ó. Já começou bem. Essa é a única rádio no Brasil que faz um buzinaço desse aqui, velho. É isso aí. Vai, vai, vai. Buzina, buzina, buzina. Meu Deus.
2: Ô, Léo, desculpa aí, minha buzina verdadeira queimou.
0: Que é isso, gente do céu? Depois o louco sou eu, hein? Depois o louco aqui sou eu, gente, ó. Fala aí, fala aí.
1: Bora, Léo, bora, Léo. Bora, bora, agora, agora é hora de buzinar, você. Agora é hora.
0: Vai.
1: Bora, bora. Aí, ó, buzinaço. Campeão, é nóis.
0: Valeu. Eita, nós. Vai, buzina, buzina, buzina, buzina.
3: Bom
0: buzina.
3: Dia, Léo. Fábio Melo, da Supertex Diadema.
0: Vai lá, bora, Fábio. Aí, ó. Buzinada é assim, cara. Aí sim, hein? Ó, oh, ó. Oh. Tá vendo só, gente? Sextou, sextou, hein? Ó, ó. Ai, ai. Uma geladinha, meu Deus do céu. Sexta-feira, gente. É sexta-feira. Mais um, mais um. 11999919197. Oi.
4: Fala, Léo. Bom dia.
0: Bom dia, bom dia.
4: Lá vai o buzinaço.
0: Aê. Mandou bem, mandou bem. Vai, mais um, mais um. Isso aqui, ó. Mais um,
5: mais um. Elton de Cotia, buzinista.
0: Bom dia, bom dia. Bom dia, bom dia. É, e os buzinistas da parada. Vai.
6: Bom dia, Léo.
0: Bom dia, bom dia.
6: Do Santelli, buzinaço. Então, vamos que vamos.
0: Bora, bora, bora, bora.
6: Rio Preto, Uber.
0: Mais um, mais um, mais um, mais um. Vai.
7: Léo Júnior, bom dia.
0: Bom dia,
7: manda
0: bom
7: um
0: dia.
7: Abraço aí pro meu amigo Jamilson, da Autopeças Perim. Tamo junto.
0: Aê! Vambora, bora, mais um, mais um, mais um.
8: Bom dia, Léo. Eduardo Carreteiro de Itanhaém.
0: Itanhaém? Nossa senhora, hein? Mandou bem, mandou bem, mandou bem. A buzinada aqui, todo mundo, olha. Tomou conta. Brasil buzinado. 11999919197 aqui na Band FM. É o nosso Band Coruja aí.
1: Olha meu buzina, sai, gente!
0: Vai, vai, vai, vai, vai, vai!
1: Ô, buzina de corno da porra!
0: Que isso?
1: Mano, faz nem barulho essa merda, caralho!
0: Ô, peraí, mas é a sua buzina que é uma bosta. Uma bosta, cara, essa buzina sua aí, cara. Oi!
9: Bom dia, Léo! É o Marcelo de Guarana, saindo aqui da Guarulho. Aí tá o Senna aqui do Serração.
0: Vamos, vamos.
9: Partiz olhar do Rio Preto, tá?
0: Então vamos. Nossa senhora, hein? Vamos lá, vai.

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1: Sem graça mesmo, não? Puta, que sem graça, cara. Esse muriloco, viu, meu? Oi.
2: Bom dia, Léo, bom dia, Léo. Mandar uma buzinada especial aqui, ó, a todos os Uber corno aqui da cidade de Uberlândia.
1: Uberlândia, aí, ó, Uberlândia.
2: Cambada de corno,
1: olha, corno. Vai xingar os caras de corno. Vai xingar os caras de corno, olha lá. Olha, velho. Olha isso, cara. Olha o que, que a gente faz de madrugada. Cara, eu falo pra vocês, só tem retardado essa hora ouvindo, cara. Sou louco, cara. Sou louco, meu Deus do céu. Olha, contando comigo aqui, né, no programa. Meu Deus do céu. Ó, fala pro nosso WhatsApp, 11999919197. Esse é o nosso Band Coruja pra todo o Brasil, minha gente. A gente faz o agito. Calma que o Diegão não chegou ainda. Ele tá chegando. Calma aí, tá? Eu só coloquei a música por colocar mesmo. Só por causa disso. Ai, ai, ai, ai, só por causa disso. Meu amigo vem do lixo. Vem do lixo, sai cachorro, sai cachorro.
3: Vem do lixo, sai cachorro.
1: Aí, cadê a buzina do velho do lixo, meu? Cadê a buzina do velho do lixo, meu? Oi. É, eles estão meio devagar, hein? A buzina também tá com frio. Pô, mas tá valendo, tá valendo. Tá um pouquinho com frio, tá um pouquinho com frio. Vai, vai, vai, mais um, vai.
4: Que loisão carreteiro. Vai lá na minha buzina da minha Scania Jacaré aqui, ó.
1: Mano, parece que você tá dando descarga, cara. Você tá dando descarga aí na sua, tá no banheiro? Você tá no banheiro ou alguma coisa? Você deve estar no banheiro, mano. Você deve estar no banheiro. Só pode, mano. Oi.
5: Ô, Léo.
1: Oi.
5: Eu até quero buzinar. Mas tem uma viatura na minha frente aqui. Não vai dar bom, não.
1: Da última vez que eu fiz um buzinaço aí, o cara levou. O cara tava buzinando na rodovia. O policial parou ele por essa rodoviária. O cara se lascou, velho. Ele fez até um vídeo pra mim aqui no WhatsApp. Pô, Léo, fui tomei uma multa, aí eu sempre falo, gente, vai agora, tá todo mundo dormindo, vai na garagem da sua casa, entra no seu carro e dá uma buzina lá, vai, acorda todo mundo, tem coragem, você tem coragem disso, não? Você tem coragem disso? Não, é lindo, é maravilhoso.
6: Bom dia, Léo, aqui é o Wilson Carreteiro, passando em frente aos guardas de Regis, pode acordar eles, hein?
1: Ó. Céu, cara, esse povo é terrível, esse povo é terrível do Band Coruja, é terrível, gente.
7: Abra a janela, meu amor, abra a janela.
1: Fala comigo, vai.
8: Bom dia, Léo.
1: Bom dia. Bom dia.
8: Diego, da Baixada Santista, vamos lá,
1: sem gra... região, sem gracista. O cara que mais queima rosca, ele, o Sérgio do Pão.
9: Aquela buzinada do padeiro.
1: Que isso?
10: Travou.
1: Que isso, velho? Ah, não, tá de brincadeira comigo. Tá? Não, eu falo pra você, um pior que o outro nesse programa, vai.
10: Bibi. É. Que quadro bosta.
1: Ah, bosta, que bosta é você, cara? Vai. Vamos aqui, mais um, vai. Vou dar mais uma chance pro Edinaldo Plácio, vai, plástico, vai, plástico, vai.
10: O Mike, esse vagabundo, tava até agora lá na concorrência.
1: Tava lá,
10: é? Aí quando é 4 horas da manhã, ele vem pra tirar a tua paz.
1: Aí o que acontece? É isso aí. É 4 horas da manhã, 4:30, vem pra encher o saco. É bem isso que acontece comigo aqui, gente. Vamos lá, vai. Alguém tem que buzinar aqui, vai.
11: Bom dia, Léo. Abraço pra todos os Uber aqui de Sorocaba.
1: Sorocaba.
11: Na cultural, marginal do Rio aqui, ó.
1: Ah.
11: Boiolas.
1: Aí, ó, o cara tá em Sorocaba. Aí, mano, um abraço, valeu! 11999919197, bora participar do nosso Band Coruja. Esse programa que todo mundo gosta, meu Deus do céu! Ai.
12: Joga de ladinho, desenrola, bate, joga de ladinho, tá apanhando, tá lançando essa.
1: Vai, mais um aqui, não. Moriloco. Esse aqui é mais louco que qualquer um, vai.
12: É, Leozão, sorte sua que aqui, Sorocaba, sua concorrente seria Antena 1, né? Eu não tô afim de ouvir Michael Bublé ou o Bob Shelton.
1: Ai, ai, ai, ai, ai, meu
13: desenrola.
1: Vai, mais um, mais um.
13: Jogadila.
1: Fala comigo, fala
14: esse
1: comigo.
14: Esse plácido aí é outro, viu?
1: É outro
14: o
1: também.
14: O Diegão vê mensagem aí cada um segundo, então tá revoltadinho também, viu? Flávio Bosta.
1: Aí,
14: bosta aquilo que você tá pensando aí na sua cabeça, seu cururu.
1: Ó, tem uns caras que defendem nós aqui, você percebeu? Isso que é legal, é isso que é legal.
15: Olha o buzinaço na marginal.
1: Olha, olha, tá na marginal aí, ó. Marginal. Uhul! Ó, você viu? É isso, gente. Tá animado na madrugada, é isso que a gente quer, animação. O povo quer animação na madruga, gente. O povo quer animação na madrugada. E a Band FM faz essa agitação, cara. É isso que a gente precisa, olha.
16: Ô, Léo, eu não vou gastar minha cozinha, não. Com a panelinha da Band FM.
1: Não, não tem panelinha aqui. Não existe panelinha, mano. Eu falei pra você já. Vamos falar com outro aqui, vai.
17: Bom dia, Léo. Ó, o buzinaço na 9 de julho.
1: Nossa, que sem graça esse buzina seu. Ó, que isso, ó. É isso aqui que é buzina, cara. É isso aqui, ó.
18: Vai, cural. Vai,
1: pamonha.
18: Vai, cural. Quanto você acha?
1: Vai, fala comigo, fala comigo.
16: Bora, Léo, bora, Léo. Meninos Bandeirantes.
1: Vai lá, vai lá.
16: Cidinho São Bernardo, toma tua buzina.
1: Vai, buzina aí, buzina aí, buzina aí. Ó, ó, ó, ó. Ah, gente, vocês estão... Ó, vocês estão de brincadeira, mano. Vocês estão de brincadeira, velho. Olha.
19: Ela não vai.
1: Eu só vou ter um dia de folga, hein, meu. Só o dia. Deixa eu ver. Na madrugada de sábado pra domingo eu volto. Aí montar um pouco mais cedo aqui.
19: Sabe, sabe o que é que ela quer.
1: Vamos lá, vai. Vai sim, mais um áudio, vai.
15: Ó, quem tem medo de passar pela polícia e buzinar, essa não sou eu.
1: Olha, cara, que animado. Meu, a Sandra tá animada. Ela passou perto da polícia e não tá nem aí, velho. Gostei dela, sabe? Tá vendo? Ela não tem medo, entendeu? Os caras tudo... Eu tenho medo porque a polícia... Quem vai se lascar você pra lá, né? Olha aí a Sandra aí, ó. É das nossas. Não tem... Ela passa mesmo, entendeu? E aí, ó, dá até tchauzinho. É isso que a gente precisa aqui nesse programa, gente. Gente assim, entendeu? Oi,
16: não,
1: bom dia.
16: Júnior, só pra não esquecer, quem mora em Guarulhos ou é ladrão, ou é batedor de carteira, ou é traveco. Sérgio, Suzano, porra.
1: Ai, ai, ai, vai, bom dia.
20: Bom dia, Léo, Gabriel de São Roque por cá, viu? Aquela buzinada pra Tayane, irmã dos Orelha, viu? Ó.
1: Nossa, que buzinada, hein, cara? Que buzinada é essa, cara? Oi, bom dia.
20: Bom dia, Léo. Buzinaça aqui na Raposo. Sai da frente.
1: Aí, ó. Pronto, tá vendo só? Tá acabando o buzinaço. Tá acabando.
21: Bom dia. Saí pra comprar o remédio. Taca ali, buzina.
1: Mas você foi comprar o quê? Um Rivotril ou alguma coisa pra ouvir o programa? Que aqui, meu, só tem louco, hein, cara? Só tem louco aqui, hein?
21: Cabuzinho, acordei o condomínio, Léo. Ferrou. A multa vai pra banda.
1: Não, vai pra você.
21: Abraço, Roberto de São Paulo.
1: O problema é seu, cara. Você que se vira aí com a sua multa, cara. Acabou a buzinaço, acabou. Caramba, cara. Ó, rendeu o buzinaço, hein? Ó, na boa, hein, meu? Rendeu o buzinaço hoje. Foi legal. Gostei. Foi legal pra caramba, entendeu? É isso, gente.
15: Ó, que comédia. A gente vê quem tá escutando a Band, mas são frouxos, não tem coragem de buzinar. Ó. Porque tão buzinando, aí o povo faz pompom.
1: Tá vendo?
15: Aí o povo tá desanimado.
1: Que vergonha, uma mulher já chega a dar uma dessa pros cuecudos daqui? Ah, pelo amor de Deus, cara. Que vergonha, né, meu? Que vergonha. Meu, 10-0 pra ela aí, ó. 10-0, olha aí.
22: Bom dia, Léo. Thiago, motorista de APP. Toma o buzinaço aqui na Avenida Santo Amaro.
1: Avenida Santo Amaro. Vai, vai, mole louco, retardado de Sorocaba.
12: Ô, Leôncio, seu bunda mole, vai. Seu cagão, seu tonto. Você já deu o resultado do sorteio lá que você falou no começo do programa?
1: Que sorteio?
12: Bobão?
1: Que sorteio, cara?
12: Já saiu o resultado do sorteio?
1: Não, o cara nem tava nem ouvindo a rádio, velho. Nem ouvindo a rádio, o cara fala de sorteio, velho. Não, o cara tá ouvindo outra rádio, tá ouvindo a concorrência e vem falar uma coisa dessa aí, velho. Sorteio, cara. Nem tô fazendo sorteio, velho. Oi, oi.
0: Aí, Léo, buzinaço aqui na Castela, segura.
1: Nossa senhora! Gente do céu, o que que é isso? 4h42. A gente acorda todo mundo aqui. Você que tá ligando o rádio agora, tá acordando agora, fica com a gente. Já já tem Band Bom Dia, já já tem o Diegão, já já tem o Homem Vinheta, já já tem o Pidoncio. O Pidoncio é o último a chegar, né? Não, o Pidoncio, ele é o diretor do programa, né? O Pidoncio, se alguém falar mal do Pidoncio aqui, eu vou falar pra você, meu. O Pidoncio, ele sabe tudo, cara. Viu? Ele tem escutas aqui pela rádio. Fale mal do Pidoncio pra ver o que acontece. Vamos lá, vai. Mais um áudio.
2: Ô, Léo, Carneiro de São Pedro Caçambeiro.
1: Bora.
2: Rodovia do Açúcar.
1: Ô, mano, um abraço. Ó, o Muriloco, velho. Fica ligando pra cá, mano. Olha lá.
12: Sorteio o pênis da sua mão.
1: Cala a boca, ó. Vai se lascar. Vagabundo, viu? Vamos mais um aqui, vai.
13: E aí, Léo? Ô, já mandei o Pix já, hein? Que, valeu, hein?
1: Que Pix,
13: amanhã
1: que?
13: Eu mando outro, daí você solta o meu ódio de novo.
1: Não, amanhã é o Fefo, cara. Amanhã, graças a Deus, eu não tô aqui. Amanhã quem tá aqui é o Fefo, cara. Amanhã quem tá aqui é o Fefo, velho. Oi.
23: Bom dia, Léo. Aqui é Edmundo Motorista de APP, aquele buzinaço aqui na Imigrante.
1: Ó, na Imigrantes, hein? Ó. Ó, olha a Sandra provocando os caras aqui. Ó, olha o que ela falou aqui. A Sandra, hein, meu? Ó, dizem que caçambeiro não toma banho. Ah, não, velho. Eu não acredito, velho. Olha a Sandra indo pra cima, cara. Indo pra cima, indo pra briga, hein? Ó, indo pra briga, cozinha, pra briga.
24: Bom dia, Bande Coruja. Alisson de Sorocaba por cá, hein?
1: Fala, mano.
24: Já, já vou sortear alguém pra chupar meu pito.
1: Para, cala a boca. Vai, para de falar essas coisas aí, ó. Oi.
25: Ô, Léo, tá batendo 5 horas da manhã. Já tá quase na hora do passeio, hein?
1: Que passeio? Que eu? Vai. Ó, eu vou dormir, cara. Eu vou voltar pra Sorocaba hoje, cara. Eu vou voltar pra Sorocaba hoje.
26: Denis Carreteiro, usinaço.
1: Tá bom, vai, Denis. Esse é o Denis, Denis Carreteiro. Ó, o Salatiel é um cara meio que, tipo assim, do nada ele fala as coisas, vamos ver.
27: Ô, Léo. Faz 5 minutinhos de hora do boy aí, pô.
1: Ah, não, o cara tá sentindo falta.
27: Não, não sei se você sabe, mas o Murilo, ele é da safra perdida do Veracruz.
1: Safra perdida do Veracruz. Meu, nem o Muriloco nem aparece mais na lista mais do negócio do Veracruz, olha lá.
12: Eu falo que você é um cabação, né? Você foi criado pela sua bisa, né? Não é possível. Ai, que ai, passeio, ai. Cara. Passeio pipi no seu popô.
1: Ai, ai, ai.
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1: Cala a boca, vai. Gente, 4h45, tá quase acabando, graças a Deus, o programa, hein? Olha.
28: Bom dia, bom dia, bom dia, Leozinho.
1: Bom dia, bom dia.
28: Vamos. Sextou, então?
1: Sextou.
28: Uma ótima sexta-feira aí pra todos vocês e pra todos na escuta. Quem passar buzinando aqui no meu batalhão aqui, eu vou prender.
1: Aí.
28: Prender.
1: Ó. Oh.
28: Beijo da Fox.
1: É a Fox, é a Fox. Quem passar buzinando em frente ao batalhão da Fox, aí, ó. Ó. Vai direto pro xadrez, hein? Vai direto pro xadrez. Falou, tá falado. Já era, já era. Olha lá.
29: Ô, Léo, a Sandra falou que a Sambeiro não toma banho. Toma banho sim. Tem um vídeo aqui, ó, tomando banho. Vou mandar pra ela.
1: Tá bom. Bela resposta, hein, cara? Ó, bela resposta, bela resposta.
30: Você é um menino de ouro, viu? Você é gente boa demais.
1: Dormindo.
30: Você é humilde, né, Leo? Você cai nas pegadinhas, sabe? Que eu imagino, você foi criado em apartamento. Você desbicava a pipa no ventilador, é certeza.
1: Não, na verdade, cara, eu já sei o que eu tô falando. Eu falo de propósito mesmo, né? Na verdade, eu falo de propósito mesmo, né? Porque se eu não falo a piada, também não tem graça. E se eu não tiver graça, também não falo a piada. E se eu não tiver a piada, também não tem graça. Entendeu? É isso aí.
3: Vai nada, Léo, vai nada. Você não tá perdendo nem os nós do Cracolândia.
1: Os cracolândios aí, os cracolândios da madrugada. Já tem Band Bom Dia, daqui a pouquinho.
4: Fala aí, Léo, manda o Pix aí, já mandei 500 áudios, você não responde, tá louco, mano.
1: Tá aí,
4: manda
1: pronto. Não, vamos colocar mais um áudio seu, pra você não ficar bravo, vai.
4: Fala aí, Léo, não vai colocar minha buzina não, Léo. Bom dia, bom dia. Vou buzinar de novo.
1: De novo, cara, ele tá reclamando no segundo, vamos ver se no terceiro áudio ele vai reclamar, quer ver? Ó, vamos ver.
4: Aí, Léo, bom dia, minha buzina tá meio fraca aí, mas vai dar uma ajustada nela,
1: vai, escuta vai. Aí. Puta, meu, desanimei, cara, na boa, velho, na boa. É complicado, a gente tenta ajudar, né, mas é só piora a situação, só piora.
3: Ô, Léo, passa o Pix aí, você põe meu áudio.
1: Ah, que Pix, cara. Olha, se eu fosse cobrar Pix aí, eu tava rico, mano. Eu já tava rico, já. Oi.
3: Olha, essa Fox tem uma voz jeitosa, né, cara? Uma vozinha doce,
1: voz jeitosa.
3: De peão. É igual o político em tempo de eleição, né? Depois lasca com o cara, né?
1: Boa. Ai, depois lasca com tudo, né, mano? Ai, ai. 11999919197. Fala comigo que eu tô aqui, vai, fala aí.
5: Bom dia,
1: buzinando
5: assim, ó. Tô buzinando, mas tem tanto caminhão, não dá nem só ouvir, ó.
1: Aí tá bom.
6: Veículo no acostamento à frente.
1: Ó, veículo na costa, toma cuidado. Veículo no acostamento à frente. Você viu aí, né? Você ouviu aí, né?
7: Iludi tua irmã, iludi minha prima, iludi a Neprina, iludi a Catrina, região de rapariga.
1: Que de rapariga, caramba, velho. Tá de brincadeira esses caras, velho. Pelo amor de Deus, velho. Nunca ouvi o ouvinte mais louco que esse do Band Coruja. É não, é aqui, tá demais.
8: Que tu sente é gostoso demais.
1: 11999919197. Esse é o nosso Band Coruja pra todo o Brasil. Tá quase acabando, gente. Graças a Deus, né? O povo tá dando graças a Deus já.
9: Bom dia, Léo. Bom dia pra Fox aí. Escuta aí, Fox.
1: Vai.

0: Pari, ai, meu Deus do céu. Do pé. Não aguento vocês, viu? 11, que 11? Que 4h49. Meu Deus, ele errei até a hora aqui.
1: 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Eu sei que você gosta disso.
0: Oi!
2: Bom dia, Léo!
0: Bom dia, bom dia, bom dia!
2: Uma ótima sexta-feira pra nós aí, Deus abençoe!
0: Ô, mano, tamo junto aí, boa madruga pra nós, é! É começo de manhã já praticamente, quase isso!
2: Bom dia, Léo! Soneca de arrasto aqui na Serra da Serpente, Guapiara!
0: Guapiara!
2: Destinado em Picado, São Mateus, capital da fumaça! Sob efeito das pílulas alienígenas!
0: O cara tá no efeito das pílulas alienígenas, olha isso! Caramba, mano!
3: Olha, deixa eu te falar. Uma vez que eu tava em casa, mano, tentando dormir, passou um lazareto buzinando. Eu falei, esse aí deve ser mais um corno que escuta o banho de coruja.
0: É.
3: Certeza!
0: Pois é. E você é um deles também, né? Você também é um deles aí, ó. Você também é um deles. Mais um corno ouvindo o Bando de Coruja. Pronto. Aí ficou bonito, né? Aí ficou bom o negócio. Ó, gente, 4h51. 4h51 já! Ai, meu Deus.
4: Bom dia, Léo. Entrei na porra de uma estrada de terra aqui errada, porra!
0: Se lascou, cara. Pô, bem feito, cara. Eu não posso fazer nada, velho.
5: Nada.
0: Eu não sei de nada. Eu não sou como é que fala aqui? Ó, já comecei a esquecer as coisas. A mente cansada. Já o que faz a mente cansada. Falei pra você que eu já tô assim ultimamente? Vai, bom dia, oi.
6: Ô Léo, bom dia, minha buzina não tá funcionando, mas eu fechei aqui um carreteiro nove eixo,
0: ah.
6: Ele buzinou pra mim, só não deu pra gravar o áudio.
0: Aí, ó.
7: Pra ninguém desconfiar, cara de santa, mas não me engana não, é hoje que eu te pego você.
0: Bom, aqui, ó, quer ver? A nossa Alexa, Alexa, o que que os nossos lindos ouvintes são? Na madrugada, fala pra mim, Alexa. Alexa, nossa Alexa do Bando de Coruja. O que os nossos lindos ouvintes são?
8: Seus vagabundos.
0: Alexa, Alexa, para com isso. Tá chamando os caras de vagabundo, pô. Não, não é assim também. Seja boazinha, vai, seja boazinha.
6: Tem que aplicar um C-Max. Aplica um C-Max, você vai ver a memória voltar.
0: Putz. Pô, C-Max, o que, que é C-Max?
7: Que ficou louca, valendo.
0: Boa madrugada, 4h52 já. Tô ligado na hora, porque da última vez aqui aconteceu uma cagada no ar.
7: E o cara do seu lado.
0: Vamos ver, o Michael, cadê o Michael? Aqui? Michael, vai. Pra fechar, vai fechar o programa, vai.
9: Léo, aquele churrasco lá que você falou que ia fazer pros ouvintes, vai ser esse fim de semana?
0: Não, não, não quero.
9: Eu tô dentro, né, do churrascão,
0: eu
9: né?
0: Eu não quero ver a cara de vocês esse final de semana, mano. Puta, eu já tenho que ver todo dia aqui, velho. Então, eu vou marcar um churrasco lá em casa, o Murilouco vai, que vai levar a galera lá. E vocês querem o seguinte, é vocês que trazem todas as coisas, não gasto com nada, boa. Aí seria legal, entendeu? Traz o que vocês quiserem, mas a cerveja tem que trazer, velho. Aí, isso aí é obrigatório, cara. Isso aí é obrigatório.
10: Bom dia, Leozinho. Bom dia, Leozinho. Fala pro Pedro, deixa me dar bom dia, Leozinho.
0: Bom dia, bom dia, bom dia, bom dia.
11: Leozão, estou criando algumas atividades de matemática aqui. Estou com dúvida numa questão.
0: Ei, fala aí.
11: Quanto que é 50 mais 51? Responde pra mim, fazendo um favor.
0: Caramba, velho. 50 mais 51, peraí. Só achar alguma coisa aqui, peraí. Ah, mano, eu não tô. Cara, eu tô com a minha mente lascada. Você quer lascar? Você quer lascar comigo também? Pô, já falei que eu tô com a minha mente cansada, mano. Eu tô já, ó. Os caras querem lascar comigo. Ó, não falei com o Fenomenal hoje, cara. Putz, eu tenho que dar pedir desculpa pro Fenomenal aqui, ó. Vai, Fenomenal, vai.
12: Fenomenal, não.
0: Ah.
12: Parabéns aí, Léo Júnior, Bande Coruja.
0: É nóis, cara, é nóis. Obrigado, mano.
12: Tá fenomenal, não.
0: Fenomenal,
12: Coruja, Léo Júnior, fenomenal. Rebentou na semana, velho. Léo Júnior, fenomenal.
0: Fenomenal, não. É isso que eu tô falando, gente. É o fenômeno. Tem que colocar no ar. Agora, o. E o coisa que não apareceu, né, gente? Hã? O que aconteceu com o Davi, hein? Davi pegou o Arthur? Ficou bravo com a gente, alguma coisa? Será, cara? Será?
13: Olha, já que você não escuta meu áudio no meu outro número, então fala tchau.
5: Então vou passar a cotação do arroba do boi.
0: Então vai, vai lá.
5: Arroba do boi vai, diferente vai. 15 quilos do peso do boi vivo.
0: Caramba, velho.
5: Estado de São Paulo, 342, Mato Grosso, 335, Minas Gerais, 320, Goiás, 325.
0: Cara, de onde você vem, mano? De que galáxia que você vem? Fala pra mim. Qual foi o planeta que você veio?
5: Ó! Mato Grosso do Sul, 335. Rio de Janeiro, 337. Meu Ou seja, a cotação da arroba do boi hoje tá compensando comprar no estado de São
0: Paulo. Nossa senhora. Valeu, mano, valeu. Ué, valeu a notícia, né? Tá certo. Agora tem um tá bravo aqui, ó. É mulher ou homens? Ó lá. Ouça vocês, ó lá. Me ouça, não vai se arrepender. Vocês nunca me ouvem. Ah, eu fico aqui passando... Vai, vamos ver o que ela vai falar aqui, peraí.
13: Olha, eu já mandei mensagens, mas nunca foi.
0: Tá. No ar.
13: Ouvido assim, no tempo que tá passando o programa.
0: Tá bom.
13: Vou mandar mais essa.
0: Então vai.
13: Mas essa é muito boa. Ó, se o Diego foi convocado para poder sair do programa dele, do Band Coruja, e substituir o Jadeu...
0: Não vai acontecer isso. O Jadeu só tá de férias, vai.
13: Um bom dia. É porque o Léo, o Diego é muito bom.
0: Exato.
13: E é o único que poderia substituir o Jadeu, que também é muito meu.
0: Exatamente. Falou bonito.
13: Mas, tudo isso, quem é melhor de tudo? É o Léo Júnior.
0: Ah, eu tô aí.
13: Porque se o Diego é tão bom pra poder substituir o Jadeu...
0: Tá.
13: E teve que sair do programa dele pra poder fazer o do outro, porque saiu de férias. O melhor de todos é o Léo.
0: Não, eu não.
13: Peraí. Tá substituindo o Diego Lopes.
0: É, gente, mas
13: é o melhor pra poder substituir o Jadeu.
0: Exatamente. Você falou tudo, minha amiga. É isso aí que você falou. Porque, olha, não é fácil estar à frente desse programa. Porque você entra no ar aqui, você entra no ar sem enquete. Você entra no ar sem nada. Quer dizer, sem nada não, sem vírgula. Peraí, com roupa, né? Sem nada que eu falo, não é roupa. É sem nada, sem material, tá? Não entro pelado, não é assim também. Mas, cara, a gente faz fluir o programa, né? Não é fácil, né? Mas a gente faz fluir o programa aí. Puxa vida, mas valeu, viu? Dalila, né? Dalila. Um abraço pra você. Vamos lá, vai. Oi, cadê o Diego que não chegou ainda, vai?
14: Ô, Léo.
0: Oi.
14: Esses áudios chatos aí, põe no 2 pra ir mais rápido.
0: Fica briga, aí não dá, né? Aí não dá. Olha lá.
15: Nossa senhora, eu ia oferecer minha taça do Hexa pra você lamber. Ai. Mas não vou, não. Você não merece.
0: Puxa vida, cara. Ó, deixa eu ir embora, vai. Deixa eu ir embora que é melhor, velho. Diegão! Ô, Diegão, tá lá, tem bolo lá na frente, lá. Ó, hoje teve festa na rádio. Festa não, né? Teve bolos, comes e bebes aqui, ó. Tinha bolo e tudo aí, ó. Você pega bolo aí, cara. Eu já peguei um monte, já não aguento mais comer bolo. Ver bolo na minha frente, cara. Já, mas tá uma delícia. Fala, Diegão, chegou.
16: Festinha. Bom dia, bom dia,
0: festinha.
16: Bom dia, boa aí. Sexta-feira, sextou.
0: Ele chegou.
16: Tudo de boa, tudo na manhã.
0: Só alegria, cara.
16: Preparado pra sexta-feira.
0: Pô, cara, eu vou folgar amanhã, mano. Depois, ó.
16: Ah, que maravilha. Nossa. Quem é? Não sou eu, não sou eu.
0: É o Fefo, cara.
16: Deixa eu ver a escalinha aqui.
0: Dá uma olhada na escala aí, cara. É o Fefo, eu acho, hein?
16: É, eu acho que mudou, hein? Você não viu que mudou, né?
0: Mudou?
16: Mudou porque o... Quer ver aqui,
0: rapaz, ó. Do céu. Aí se lascou comigo.
16: Ontem à noite saiu a escala nova aqui, deixa eu ver.
0: É mesmo, cara? Ó, ninguém mandou pra mim, mano.
16: Mandou, pô.
0: Mandou nada, velho.
16: Você tá em cópia aqui, ó. Aqui, nova escala atualizada. É porque o Robson aqui voltou.
0: Tá, vai.
16: Madrugada. Não, é você mesmo aqui, ó.
0: Ferrou comigo, então.
16: Dá um mais cinco lá, ó.
0: Rapaz, então
16: dá um mais cinco, depois veio o Pedrão. Acho que. Você recebeu isso aqui?
0: É, essa eu não recebi.
16: Eu vou te mandar aí.
0: Tô lascado, então.
16: Tô zoando, pô, não mudou não.
0: Vai, pelo amor de Deus. Cara, deixa eu ir embora, pelo amor. Não aguento. Não,
16: tá cedo, peraí. Não,
0: peraí, cara.
16: Você vai no passeio?
0: Eu já tava acreditando já nisso, cara.
16: Você vai no passeio?
0: Não, eu não vou no passeio.
16: Não vai no passeio. Não, você não fez o sorteio aí?
0: Não, não vi também.
16: Não fez o sorteio também.
0: Eu não fiz nada, cara. Não. Para de me assustar, cara. Pelo amor de Deus. Band Bom Dia tá chegando. Tchau, gente. Tchau, tchau. Até depois de amanhã, hein? Tchau, tchau, tchau, tchau.
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0: Começou e hoje sexta-feira especial, hein? Aquela sexta-feira gostosa que a gente ama. Tá tudo bem aí? Tá tudo bem aí? Tá tranquilinho? Tá de boa? Tá sossegado? Sexta-feira, meu povo! 26 de junho já! Que coisa, hein? 5 horas, 4 minutos, 5 e 4 agora. Pode mandar o seu bom dia, pode ficar à vontade. O nosso WhatsApp liberado pra você. É pra isso que serve, né? Manda aí, ó. No 11999919197. Ô, Léo, deixa bolo pra mim aí, viu? Deixa bolo pra mim, pra nós aí. É, teve um arraiá ontem aqui na Band. Tá cheio de bolo, cheio de coisa aqui. Esse climinha é gostoso, né? Esse climinha gostoso, né? De festa junina, essas coisas gostosas aí. Cadê meu bom dia, hein? Manda pra nós. Fala aí comigo, bebê. Bom dia.
1: Bom dia, povo aí da Banda FM.
0: Bom dia. Essa rádio
1: é animada demais.
0: Sempre é nóis. Tá. Bora, garoto. Vamos
1: pro carro.
0: Tá bom.
1: O negócio aí de palito doce na Xixa Tubian, quem domina é nós, viu?
0: Tá bom, cara. Valeu.
2: Bom dia, Diegão. Bom dia. Bom dia pra todo mundo da Band aí. Aô. Abraço, Fábio de Sinop MT.
0: Valeu, Fabião. Um abraço pra você também. Aô, Iranildo Almeida. Bom dia. Tamo junto, mano. É, tem quentão? Não, quentão não tem, cara. Aí já é de pedir demais, mas seria bom se tivesse,
3: bom
0: né?
3: Bom dia.
0: Bom dia.
3: Bom dia, Vinheta. Xandão São José. José do Rio Preto, indo fala, pra chama. Academia
0: AMX. Bora. Aí, ó. Vou nada. Vou mais tarde. Bora. Bom dia. Shalom. Começou, gente. Que sexta-feira maravilhosa é essa, hein? Que sexta-feira gostosinha é essa, hein? Ah, mas tá frio no seu... Conversa de... Aqui com... Para de frescurinha. Tu para de frescura. Ah, vamos agitar, vamos acordar, vamos botar aquela carinha, passar aquela aguinha gelada na cara no exato momento em que um homem vinheta dentro nos estúdios. Bom dia, Vinheta!
4: Bom dia! Hoje eu estou tão feliz. É, tem uma música. Acho que era, se eu não me engano, acho que era até do Silvio essa música.
0: Que aí, coisa viu? Mais linda. É, você tá melhorzinho hoje, Vinheta?
4: Hoje eu tô bem melhor que ontem.
0: Que maravilha.
4: Acho que tô uns 70%.
0: 70%, já tá bom, é.
4: Mas de verdade, eu acho que foi alimento mesmo, viu?
0: É, né?
4: A gente tem que tomar cuidado com o que come, né?
0: É verdade.
4: Eu não conhecia a menina.
5: É brincadeira.
0: Eu já ia falar que também você misturou pipoca de micro-ondas com bolacha salgada, com Nescau, com Toddy, sei lá. Aí não tá, tem como dar ruim mesmo.
4: Eu acho que foi a pipoca, viu, cara? Mas tá tudo bem, graças a Deus. E você?
0: Tudo bem, tudo tranquilo, certinho, preparado pra mais uma sexta-feira que chegou.
5: Ai, seu danadinho.
0: Vamos sextar hoje, aquela sextada gostosa.
4: E esse frio, hein, cara?
0: Então, isso que eu ia falar, esse friozinho bom pra ficar em casa. Eu pretendo não fazer nada na minha folga.
4: Pô, fazia tempo que eu não sentia um frio igual a esse, cara.
0: É, né?
4: Eu acho que fazia tempo que não esfriava tanto nos últimos anos, mas faz parte, né?
0: Faz parte. E aqui na nossa região, aqui é mais alto também, né?
4: É.
0: Eu acho que é mais frio quando a gente vem chegando aqui, começa a subir aqui o cume. Acho que fica mais...
4: Ah, no alto do cume é mais... No cume faz mais frio, né?
0: É, no cume.
4: E aqui tem muito... Oi, bom
0: pode
4: dia.
0: Pode falar.
4: E aqui tem muitas árvores, né?
0: É. Verde também. É, o menino aqui falou que tem um bosque aqui perto.
4: Tem bastante árvore.
0: Fica mais frio. Ontem eu tava indo embora, sabe o que que eu vi? Macaquinhos na árvore.
4: Tem bastante aqui.
0: Ah, eu não tinha visto.
4: Ali no quando você descer, não sei se já foi no departamento comercial ou não?
0: Não, ainda não.
4: É, então, no departamento comercial, aí tem um lugar onde eles tomam café lá embaixo.
0: Ah.
4: E aí eles dão bananinha pros macaquinhos. Outro dia eu fui lá e tinha um filhotinho nas costas.
0: Ah, meu Deus! Ai, que coisa mais linda!
6: Não é, Vinhetinha? Meu carinho te cuidou daqui. Você sabe, fiz uma resinha pra você. Fiz assim, ó. Vinhetinha, eu te piso e te curo, amanhã você caga duro, e aí, pronto, graças a Deus, né?
4: Foi o Edmilson, então? Ele é danado,
0: foi
4: ele, né?
0: Você viu a reza dele?
4: A reza é boa, que funcionou, Edmilson. Boa.
0: Funcionou, um abraço.
4: Só que foi outra coisa que ficou duro.
7: Bom dia, Diego.
0: Bom dia.
7: Nádia de Chapecó, tudo bem?
0: Tudo bom, Nádia?
7: Aqui tem quentão no Arraial.
0: Viu? Ah,
7: aqui
0: Chapecó.
7: No hotel, quentão.
0: É frio, né?
7: Toda semana tem tido pipoca quentão, bem legal. Um grande beijo.
0: Olha lá, atualiza no meio do negócio, fecha o WhatsApp. Ah, meu Deus, beijo pra você, viu, Nádia?
4: Que gostoso, cara.
0: Quentão, né?
4: É, o que a gente falou ontem, né? Tão bom, né? Um quentãozinho. É bom. Sabe o que eu gosto? É, de arroz doce.
0: Ah, eu gosto.
4: É bom. Canjica eu gosto também, mas eu gosto mais do arroz doce.
0: Tá. É. Qual que vai o cravo? Eu não gosto muito do cravo.
4: É o arroz doce.
0: É o arroz doce. É, eu tiro cravo. Cravinho pra comer.
4: É, não, eu também não sou muito. É, o cravo é ruim se você morde ele, né?
0: É.
4: Eu já chupo.
0: Ah, então não tem problema.
4: Não, eu chupo o cravo.
0: É, qualquer coisa que você chupa ao invés de morder, fica melhor. É, manda bom dia pro Adriano Apaixonados pro rádio.
4: Um apaixonados.
0: Ele tá falando que nesse tempinho é bom pra fazer um CPF novo.
4: Nesse tempinho é bom fazer um CPF novo.
0: É.
4: Eu tô tentando entender o que é CPF.
0: É.
4: Não sei.
0: Também não sei, viu, não Adriano? Sei. Explica Adriano, pra nós.
4: Explica pra nós aí.
0: Explica pra nós aí. O que é o Adriano fazer um CPF novo? O que seria? 5 e 9 agora. Vai mandando aí o seu bebê. Bom dia. Tá, pode ficar à vontade. Ó,
4: hoje, sexta-feira, a gente costuma fazer Clodovil.
0: Tá.
4: A gente costuma ter a balada do Vinheta.
0: Ah, tá.
4: Então vê o que você pode administrar aí. E a gente manda pau, Juvenal.
0: Tá, vamos começar então o nosso jornalzinho, tem hoje?
4: Vamos agilizar isso aí?
0: Vamos agilizar, senão daqui a pouco fica tudo atrapalhado. O tempo aqui a gente tem que ficar correndo. Vamos começar então, gente?
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4: 5 horas, 10 minutos, 5 e 10. Entra no ar mais uma edição do seu gibi eletrônico, O Pulo do Gado. Edição de número 3. Não saia antes de ouvir O Pulo do Gado. 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Bom, eu sou Pedro Quadras e já dou bom dia para a sorridente
0: Ana Paula Pilar.
4: Ana Paula Pilar.
0: Bom dia, Pedro Quadras, bom dia, nosso querido ouvinte. Agora 5 horas 11 minutos, 5 e 11 desta sexta-feira tão aguardada. Hoje, dia 26 de junho de 2026, vamos às efemérides?
4: Vamos às efemérides.
0: Hoje é o dia do ano número 177, na 26ª semana, já estamos em 48,5% do ano.
4: A metade tá passando aí já.
0: É verdade, vamos já nessa. Tá chegando na metade. A lua de hoje é a lua crescente, Pedro Quadras.
4: Crescente. Continuamos na crescente, então. Uhum. É, você que quer cortar o cabelo, a hora é essa, viu?
0: Ah, essa.
4: As coisas crescem melhor na lua crescente.
0: É verdade. Só não é boa pra capinar roça, meu pai falava. Não, não vai capinar agora não, que é crescente, daí amanhã já tem mato novo.
4: Ah, o capim cresce rápido também. Olha aí, tá vendo isso aí? Eu não sabia.
0: Tá vendo só?
4: Então, gente, evita carpinar, não vai sair agora. Com uma enxada nas costas.
0: Atenção, gente, hoje não é bom pra capinar.
4: Não vai carpinar, hein?
0: Bom. Ai, hoje é comemorado o dia do metrologista.
4: Metrologista. Metrologista, será que seria o cara que cuida do metrô?
0: Será que trabalha no metrô?
4: Ou se é... Não, meteorologista não pode ser.
0: Não, meteorologista...
4: Nós vamos pesquisar porque aqui no Pulo do Gado a notícia tem que ser precisa.
0: Exatamente. Metrologista é o profissional especializado em ciências das medições. Ele garante que instrumentos como balanças, termômetros e paquímetros estejam calibrados em conformidade com as normas técnicas. O seu trabalho essencial é essencial para segurança, eficiência industrial e controle de qualidade.
4: Olha aí, você sabia disso, meu querido
0: ouvinte? Um afinador de paquímetro, basicamente.
4: Você sabia disso, meu querido ouvinte? Eu, claro, dentro da minha modesta ignorância, não sabia. E olha que eu fui torneiro mecânico e usei muito tempo paquímetro.
0: Né? Ah, é verdade.
4: Então, valeu. Na verdade, não sabia que existia um calibrador de paquímetro.
0: É, olha só, tá vendo? Mais uma opção pra vaga de emprego aí, quem sabe?
4: Aqui no Pulo do Gado, você também aprende 5 e 13.
0: 5 e 13 agora. Pode ficar à vontade pra começar a mandar ali o seu, pedir o seu mugido, fica à vontade pra vagas de emprego. Também hoje teremos no nosso WhatsApp, que é 11 999919197.
4: O Pulo do Gado mantém você bem informado. Tá saindo de casa agora? Eu quero, neste momento, mandar os parabéns para ele que completa mais um ano de vida. O nosso querido Casinha, o chefe de cozinha Casinha, lá de São José do Rio Preto. Olha aí, 55 anos de idade. Que é isso, hein, Casinha? Quem diria? E não aparenta, hein?
0: Parabéns, Alcazinha. Parabéns a você que aniversaria hoje. Tudo de bom, muita saúde, muita paz. Sinta-se abraçado por nós aqui do Pulo do Gado.
4: Nós vamos prestar uma homenagem aos aniversariantes, que é uma salva de palmas.
0: Parabéns a todos. Eu queria falar, tem várias mensagens chegando aqui, agora que você falou. Vou falar só uma aqui da Sandrinha. Sandrinha. Ela falou, manda beijo pra mim e fala pro Vinheta que só falta mostrar cobra agora.
8: Então, Sandrinha, na verdade, matamos a cobra, né? E outra, né? Eu sou uma pessoa que eu evito, eu tenho medo de cobra, né?
0: Ah, é?
8: Eu tenho medo de cobra. Mas pra Sandrinha, a Sandrinha, se esse animal... ele realmente, esse réptil, né? Uhum. Não faz medo pra ela. Nós podemos, então, aí... O que que ela quer? Ela quer ver a cobra... Ela quer a cobra na mão?
0: Ô, Sandrinha, responde aí, Sandrinha. Como é que você quer ver a cobra? Fala pra nós aí. Vamos lá pra vagas de emprego, então?
8: Atenção, você que está desempregado, você que procura uma vaga de emprego. Antigamente, nós tínhamos as páginas amarelas.
0: Sim.
8: Que divulgavam os empregos aí nos jornais. Hoje, o jornal é esse. É o nosso gibi eletrônico Pulo do Gado, levando você a mais uma oportunidade de emprego.
0: Olha só, essa aqui é interessante. Vaga de emprego para contador de listas de zebras do zoológico. Quantas pretas, quantas brancas. A diária é de R$120 mais benefícios.
8: Ah, então é um cachê, né?
0: É um cachê.
8: É um cachê.
0: É freelance, né?
8: Freelance. Mas é válido para a pessoa que está desempregada.
0: Sim.
8: Contar quantas listras tem uma zebra. Quantas brancas e quantas pretas.
0: Tem que dar um relatório no final.
8: É um relatório. E atenção... Na verdade, eu gostaria até de quem pegasse esse emprego, passasse para nós depois, a zebra é branca com lista preta ou é preta com lista branca?
0: Rapaz, essa é uma pergunta muito séria.
8: Para pra pensar.
0: Como é que é agora?
8: Porque ela pode ser preta e fizeram lista branca nela. Aí ela ficou com lista branca e preta. Ou ela era toda branca e fizeram... Você entendeu?
0: Você sabe que eu nunca pensei nisso?
8: Atenção, mudou a trilha, mudou o tom da locução. São 5 horas e 15 minutos, esse é o Pulo do Gado. E nós não podemos deixar de informar que as coisas acontecem no Brasil e no mundo. No último jogo da seleção brasileira, todos ficamos apreensivos com a notícia de que os nossos jogadores iriam ser abduzidos pelos extraterrestres.
0: É verdade, é verdade.
8: Então nós estamos ainda apreensivos, né? Uhum. E alguns jogadores ali, eu não sei se vocês perceberam, nossos queridos ouvintes, alguns jogadores ali da seleção, eu acho que alguns... Eu gostaria que o ouvinte mandasse para nós aqui de quem ele acha que é. Mas alguns jogadores ali, para mim, não são humanos, são ETs.
0: Ah,
8: olha pelo formato da cabeça.
0: É verdade,
8: pelo
0: verdade.
8: Olho, pela boca.
0: Você sabe que isso é muito interessante, porque aquela vidente, a vovó... Como é que é o nome dela? Vovó...
8: Acho que era a vovó da Bahia, né?
0: Alguma coisa assim, vovó da Bahia. Ela falou que ela talvez tenha confundido. Ela falou que seria um OVNIs, mas era OVNI.
8: O Vini
0: falou, não, quem vai aparecer lá vai ser... Então, realmente, quem apareceu foi o Vini. Não foi o OVNI. Então, ela leu a mensagem errada. Será que pode acontecer isso?
8: Pode, interpretação, né?
0: Interpretação da mensagem.
8: Mas,
0: olha,
8: enfim,
0: vai aparecer o OVNI. Não era OVNI, era o Vini.
8: É o Vini. Mas, enfim, tá aí. Então, nós estamos na expectativa e queremos descobrir quem são os ETs que estão ali na seleção brasileira. Tem alguns ali que realmente me lembram muito o ET, né?
0: Mas, verdade.
8: Na verdade, se for colocar aqui em pauta... E dizem que o verdadeiro ET, ele não tem um órgão sexual, tá?
0: Ah, é?
8: Diz que não tem. Você já viu ET de bermuda?
0: Não, nunca vi.
8: Você já viu ET de bermuda calça?
0: Nem de jeito nenhum.
8: Você já viu as fotos e vídeos de ET que colocam?
0: É verdade.
8: Aparece ele com um
0: macacão. Sempre peladinho, sem nada. Sempre ali só, né?
8: Liso.
0: Homogêneo.
8: Liso.
0: Homogêneo.
8: Não tem nem o masculino nem o feminino. Você viu alguma coisa trincada no ET?
0: Nada. Nenhuma rachadinha, nada.
8: 5 horas e 17 minutos, continuamos aqui no Pulo do Gado.
0: Muito bem, chegando a mensagem aqui, ela falou que cadê? Como é que é o nome?
8: O quê?
0: Não, a Sandrine falou, não, meu nome é Sandrine, não é Sandrinha.
8: A Sandrine.
0: O Edmilson mandou mensagem.
9: Bom dia, Diego.
8: Bom dia.
9: O cara que é o ET lá da seleção, lá é o cara do Vini Júnior, vamos ver, cara.
8: Por que será que ele
0: chegou a essa conclusão? Onde você tirou essa conclusão?
8: Não seria, ele é de outro planeta porque ele joga bem.
0: Nossa, não.
8: Aquela história, esse cara não é desse planeta, ele joga... Não,
0: não. Isso é estilo figurado, é real.
8: É real.
0: Pedro Quadras, eu sei a cor da zebra. Se você olhar do focinho para o rabo, ela é preta com lista branca. E se olhar do rabo para o focinho, ela é branca com a lista preta. Que técnica interessante.
8: Olha, a gente fica até aí como se fosse uma enquete, né? Porque realmente...
0: Não ajudou muito, né? Acabou aumentando a dúvida.
8: Eu tô tentando imaginar aqui, né? mas de verdade, fica a dúvida. Aonde nós teríamos uma zebra para ir ver?
0: Vamos procurar uma zebra agora.
8: Eu abri aqui uma foto de uma zebra, gente. Deixa eu ver. O rabo dela... O focinho é preto. O focinho dela é tudo preto.
0: Ah.
8: Aí depois ela já fica listrada, vai... O rabo tem até a metade branco e preto. É, realmente, gente, é difícil.
0: É difícil. Bom,
8: fica aí a dúvida. E
0: fica
8: aí?
0: Fica a dúvida.
8: A zebra é branca pintada de preto ou é preta pintada de branco?
0: Muito boa essa dúvida, meu amigo.
10: Bom dia, gays. Quem deveria ser abduzido, com certeza, é o plutoniano do Casimiro.
0: O Casimiro.
8: Mudou a trilha, mudou o tom. Ninguém mandou se mudar.
0: É verdade, é verdade.
8: Nós temos que informar. Agora são 5 horas e 19 minutos.
0: Repita.
8: 5 e 19.
0: Repita.
8: 5 e 19. Vá, toma. Se perguntar mais uma vez, uma porrada. E de verdade, gente, eu gostaria de compartilhar aqui que o Pulo do Gado, ele passa por um momento delicado.
0: Ah, é?
8: Um momento delicado, tá sendo muito imitado, eu tava vindo agora.
0: Ah, é verdade.
8: E tava ouvindo a Bandeirantes e a imitação é muito, muito, muito, muito assim, descarada.
0: Esses caras não têm criatividade.
8: Lá eles colocaram o Pulo do Gato.
0: Ah, aí fica um gatinho, né? Eu acho que
8: já vi. Gatinho. O Pulo do Gato.
0: Aqui não, aqui.
8: Aí é muito imitado. Então, mas tudo bem. Eu acho que o que é bom tem que ser imitado.
0: Exatamente.
8: Então, deixa aqui o registro. Quem estiver ouvindo o Pulo do Gato, mande um beijo para o pessoal do Pulo do Gato.
0: Pode mandar.
8: Eu acho que temos que encerrar, senão nós vamos
0: cair. É verdade, já encerramos agora. Muito obrigado aí, um abraço para você. Amanhã, amanhã não. Na segunda-feira teremos mais Pulo do Gato.
8: Que todos aí tenham uma ótima sexta-feira. Brilhem, aproveitem ao máximo. Se for beber, bebe pra cacete. Bom dia.
0: Bom dia.

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1: Meu querido, você acha que dá pra fazer o Clodovil?
0: Vamos.
1: É, dá pra fazer?
0: Deixa eu ver aqui como é que funciona esse negócio aqui.

0: macho come.
1: Menina, só é homem. Qual que vai ser a boa do fim de semana que você vai aprontar, hein, Vinhetão?
2: Cara, eu vou ficar em casa. Não, não. Ah, só amanhã. Amanhã é sábado, né? Amanhã é sábado. Só amanhã à noite que eu tenho um evento. É... Eu vou fazer. Eu não sei se você sabe, mas eu dou uma de leiloeiro também, né?
1: Ah, não acredito.
2: Eu te juro, pô.
1: Leilão?
2: É, leilão.
1: Tipo leilão de gado mesmo?
2: Não, não, de gado não. Leilão de peças. Eu sou amigo, eu te falei, acho que até ontem, do Edmilson, o pentacampeão. E ele tá lá nos Estados Unidos assistindo a seleção, né? Ele virou um componente da é FIFA? Acho que é FIFA.
1: É, da FIFA.
2: Enfim. E aí ele tá lá, né, assistindo o jogo e tal. Até porque, pô, pentacampeão, todos estão lá, né? Cafu, Roberto Carlos. E o Edmilson tem o projeto dele, que é a Fundação Edmilson, tá, que ele tem. E é bem legal, cara. Eu tô já com o Edmilson, cara, acho que uns 10 anos já. E... Um dia ele me convidou, ele falou, pô, eu faço leilões, né? Então ele leiloa camisetas de times com autógrafos.
1: Olha, jogador. Que legal.
2: O último que eu fiz tinha uma camiseta do Neymar, do Barcelona.
1: Sim.
2: Que ele foi do Barcelona. Então, bola. Nossa, velho, que susto. Meu celular deu um pulo.
1: Do nada, meu celular pulando.
2: Bolas, enfim.
1: Tá.
2: E aí eu fui fazer o leilão. Não sou leiloeiro, não sei nada de leilão, assim, técnicas. Mas ficou legal, porque eu começo a brincar, começo a fazer um leilão diferente.
1: Sim, do teu jeito.
2: Do meu jeito.
1: Que legal.
2: E deu certo, cara.
1: Que bacana.
2: E deu certo. Então, todas as vezes que tem um leilão, eu vou lá fazer pro Edmilson. E amanhã é lá em Alphaville.
1: Tá.
2: Vai ser bem legal. Então, vai ter uma quermesse lá e eu vou fazer. Então, o meu, como é que fala? O meu projeto esse final de semana é o leilão.
1: Que bacana, que legal, bacana. Faça imagens pra nós acompanharmos.
2: É gostoso quando quem dá mais.
1: Ah, essa parte é a melhor, né? Delícia,
2: porque uma vez quem dá mais, uma bichinha levantou e falou, eu dou e...
1: Acabou. Nossa. Ninguém dava mais do que ela.
2: Ninguém. Ai, ó, colocou! Bem lindo!
1: É assim que ele chega?
2: É, as nuvens
1: essa se abrindo. Essa fumacinha. Né? Ah, são nuvens.
2: Nuvens, as nuvens se abrindo.
1: Ah, que... Ô, Crow!
2: Chegou.
1: Chegou.
2: Bom dia, meus amores.
1: Bom dia, Crow.
2: Você tá bem?
1: Tudo bem, e você como está, Crow?
2: Eu tô ótimo.
1: Que
2: você é o Diego, né?
1: Diego, isso. Com muito prazer, viu? Eu sou muito seu fã.
2: Não é nada, sério.
1: Sempre fui seu fã, Crow.
2: Não minta, tá?
1: Não, é verdade, é sério mesmo. Sempre fui.
2: Não
1: minta,
2: porque eu não gosto de mentira. Eu sempre fui uma pessoa muito verdadeira.
1: Uhum.
2: Uma pessoa que sempre, quando tem que te falar, fala na cara.
1: É.
2: Eu não tenho papas na língua, eu nunca tive quando era vivo, imagina agora, meu amor.
1: É, isso é importante.
2: Não é verdade?
1: É verdade, é verdade.
2: Ai, meu amor, eu falo mesmo, doa a quem doa. Doer, não tô nem aí. E outra, meu amor, posso falar?
1: Pode.
2: A verdade, ela dói? Dói. Mas às vezes ela ajuda.
1: É.
2: Porque eu posso falar uma verdade agora, que mesmo que você não goste, depois você vai ressuscitar.
1: É.
2: Vai falar, nossa, o Clô tinha razão. E aí vai tomar alguma atitude. Porque tem pessoas que só colocam pra você as coisas boas, não é? É igual quando você faz alguma coisa, existe aquela pessoa que só te elogia.
1: É.
2: Tudo elogia, mesmo você estando errado. Você nunca vai saber no que errou.
1: É verdade, não dá pra confiar na pessoa, né?
2: Não sei se é confiar ou não. Depende muito da pessoa. Mas é o que eu falo. Às vezes a verdade ela dói, mas te dá um rumo. Não é?
1: É verdade.
2: Então é isso, por isso que eu quero falar que eu não vou mentir, eu vou falar a verdade. Hoje nós estamos num momento em que as pessoas mentem demais, meu querido.
1: É. Você sabe, Crow, que eu sempre quis te falar uma coisa, assim. Quando eu vou embora, eu faço aqui o horário da madrugada, não sei se você sabe, mas quando você tá chegando, eu tô na estrada indo embora. E eu vou te ouvindo. Você passa umas mensagens tão lindas.
2: Aí é o
1: que mexe com a gente.
2: Microfone da verdade.
1: Isso, é.
2: Porque quando eu fazia a televisão, era a câmera da verdade, a lente da verdade.
1: Sim, sim, né? Sim. É.
2: A lente vinha, se aproximava ali. Agora, como eu tô no rádio, o microfone da verdade. Quiser fazer, eu faço.
1: Vamos fazer então?
2: Então tá, então faz o seguinte: pede as fotos. Aí enquanto eu vou fazendo, o pessoal vai mandando foto.
1: Tá, o pessoal vai mandando foto pra você avaliar, é isso?
2: Isso, eles vão mandar e você manda pra mim no meu celular.
1: Eu mando pra você, tá bom. Então pode mandar agora, mande a sua foto aí. É no 11 99991 9197. 11 99991 9197. A partir de agora é o microfone da verdade.
2: Posso fazer uma pergunta antes? Quem é essa zebra aqui? Ai não, Clô, isso é. Deixa eu dar aqui.
1: Esqueceu aberto aí, deixou aberto.
2: Eu e o Diego, a gente tava com uma dúvida. se a zebra é pintada, ela é preta pintada de branco ou branca pintada de preto?
1: Sim.
2: Ai, meu amor, que dúvida louca é essa?
1: É.
2: É igual aquela história, Tostines é fresquinha porque vende mais ou vende mais porque é fresquinha, não é?
1: É verdade.
2: Mas o microfone da verdade.
1: Vamos lá.
2: Eu estava falando aqui com o Diego a respeito de verdade e mentira. E aí, você recebe mais verdades ou mentiras? Você é uma pessoa que gosta de ser elogiado? Ou você gosta de ser uma pessoa que, sim, a crítica é boa para você? Muitas pessoas não aceitam a crítica também, meu amor. Acham que a crítica é feita só para denegrir a imagem da pessoa e não é isso. Claro que depende de quem estiver te criticando. Agora, meu amor, faça o seu trabalho com amor, com dignidade. Você sabia que, na maioria das vezes, as pessoas comentam assim, ai, porque eu faço o que eu não gosto. Muitas pessoas não tiveram o privilégio, igual vocês aqui da rádio, de fazer o que amam, que é se comunicar. Muitas pessoas fazem coisas que não gostam de verdade. Mas, meu amor, posso te falar uma coisa? É nas coisas que às vezes a gente não gosta que às vezes a gente se encontra. Então, meu amor, primeiro lugar, não é porque você está fazendo uma coisa que você não gosta que você vai fazer de qualquer jeito. Faça com carinho, faça com amor, porque eu já dei um exemplo aqui. O gari mais famoso do Brasil, qual que é? É um sorriso, meu amor. Aquele gari do Rio de Janeiro que quando todo mundo estava sambando, brincando, bebendo, ele estava trabalhando. E quando passou a escola de samba, que ele foi fazer o seu serviço varrendo ali a Sapucaí, ele sambou.

0: você crescer. Tá dada a dica.
1: Muito bem, João. Que maravilha. É sensacional, é, como sempre, mensagens maravilhosas para fazer a gente refletir. Você vai ficar pensando isso, e aqui, como sempre, a verdade sempre prevalece.
0: Vamos lá, meu amor, a primeira foto tem um casal aqui, tá. É, Roger e Mi.
1: Uhum.
0: Roger e Mi, já é uma dificuldade eu comentar, gente, quando é tudo normal. Ele pegou, sabe o que ele fez? Ele tirou uma foto da tela do computador e me mandou. Piora tudo, meu amor, mas vamos lá. Ficou tudo assim, como fala, quadriculado.
1: Quadriculadinho. Bom, é que tá uma restrição pra encaminhar, não tá dando pra encaminhar.
0: Não, ah, é? É? Mas você não consegue encaminhar, dosar? Não consegue.
1: Não dá, tá, dá um aviso aqui, é impossível encaminhar, você está restrito.
0: Ai, meu Deus do céu, que pena, hein? Vamos lá, deixa eu comentar aqui. Os dois, um casal que tá em cima de uma ponte. Olha que coisa mais linda. Deixa eu ver aqui. Ela tá bem, meu amor. Ela tá bem. Tá com a sandalinha, um shortinho, uma bermuda, caqui, uma blusinha. Ele do lado dela, parece que ele tá meio desconfortável.
1: É, tá aparecendo, né?
0: Não tá aparecendo? Você tá olhando aí ou não?
1: Tô olhando, tô vendo, tô acompanhando aqui.
0: Ele parece que tá meio desconfortável. É aquele homem que não sabe o que faz com a mão quando vai tirar foto.
1: Exatamente. Ué? Você vê que a mãozinha dele tá meio em posição de sentido pra baixo, assim, né?
0: É igual em vídeo, meu amor. A gente não sabe onde enfia a mão. Mas no caso, é que você sabe que...
1: Você podia dar umas dicas pra nós, né, Cru? Onde o homem deve colocar a mão na hora da foto?
0: Aqui, ó. Peraí. Meus amores, deixa eu falar uma coisa. Um lugar muito bonito. E eu vou dar pra eles aqui, eu vou dar nota 8. Não tem muito o que comentar deles. E eles estão bem.
1: Tá.
0: Estão bem. Ele tá combinando com ela. Aquela coisa de casalzinho. Ai, amor, vamos sair combinando.
1: É.
0: Esse é o tipo de homem... Que quando ele sai de casa, ele não escolhe a roupa já tá em cima da cama.
1: É, verdade,
0: a mulher
1: verdade.
0: Escolhe tudo pra ele, é um verdadeiro pau mandado.
1: Quando tá tudo combinandinho assim, tudo, é isso, né?
0: Isso. Ai, amor, vamos juntos combinando comigo. Eu acho isso ó. Mas, eu nem lembro que nota que eu dei, acho que eu dei 8, né?
1: Isso, foi nota 8 pro Roger e a mim, né?
0: Vamos lá, segunda, meu amor.
1: Vamos lá, segunda.
0: Você tem o nome dela?
1: É a Mel Banana.
0: Ai, a Mel Banana, meu amor, você participa com a gente, né?
1: Isso, você vê pela bandeira aí que ela tá fora, né? Tá longe.
0: Ah, essa bandeira aqui não é... Essa bandeira aqui, ela é socorrista?
1: É da Suíça. Não, é da bandeira...
0: Ah, tá, você que trabalhava no SAMU.
1: É uma bandeira com a cruz, né?
0: Olha que lugar lindo, gente.
1: É bonito, né?
0: Olha que lugar lindo.
1: Ela é chique, ela mora na Europa. Ela.
0: Ai, gente, que lugar maravilhoso que é a Suíça, né?
1: É.
0: Olha que rio, que lago, não sei se isso é uma represa maravilhosa.
1: Sim.
0: Olha que montanha linda, olha que bandeira linda. O Chloe, é ela. Ah, tá. Vamos lá, Mel Banana.
1: No look dela.
0: A Mel Banana. Bom, ela tá com uma sandalinha, né?
1: Uhum.
0: Ah, parece que ela tá com aquela melissa. Lembra aquela melissa transparente?
1: Mesmo. É melissa isso, Mel? Tadinho.
0: Não, se ela tá com melissa, meu amor, já se joga no lago.
1: Ela tá na Suíça de melissa.
0: Meu Deus do céu, aquela melissa transparente que vinha com cheirinho de chiclete.
1: É verdade, depois o cheiro muda, né?
0: Lembra? Já é a palavra chulé, né?
1: É.
0: Vamos lá. Ela tá com uma blusa toda colorida, um chapéuzinho de palha, um óculos escuro, agora a calça muito apertada, viu?
1: Tá apertada, né?
0: Tá. Se ela, mais um pouquinho, ela repara. Você viu aqui que ela destacou aqui, ó?
1: Eu não reparei, Cron.
0: É, destacou.
1: Eu não reparei. Destacou.
0: Ela apertou muito, então quase repartiu a nossa...
1: Tá, muda, fala de outras partes, sai desse foco aí,
0: quase, Cron. Dividiu a nossa opinião, tá? Então tá aqui, deixa eu falar pra ela aqui. Deu da 8, 7, pelo lugar tu mais 8, 9, dou 7 pra ela.
1: Nota 7, Mel Banana.
0: Cuidado com as calças, viu, Mel?
1: É, cuidado com essa calça.
0: É, aí tá... destacou a banana.
1: Dividindo opiniões.
0: Vamos lá, outra foto aqui.
1: Vamos lá, mais um casal, Cro. Cro, analisa minha foto, eu e minha esposa e meu filho no encontro da MotoFest. São motociclistas eles, Cro.
0: É, esse é o motociclista, muito bem. O casal com aquela jaquetinha de couro, aquela. É porque os motociclistas, né? Aqueles grupos de motos, eu conhecia muito o pessoal do Abutres.
1: Ah, é sério? Verdade. Eu também conheço algum.
0: Conheceu?
1: Eu conhecia
0: o Trovão.
1: Ah, não acredito.
0: Você conheceu o Trovão, não?
1: Eu arrepiei agora. O Trovão é meu amigo.
2: Fala assim.
1: É.
2: Eu tenho um problema aqui.
1: Peludão, fortão.
2: Eu caí, aí bateu o.
1: Ah, o que, é isso?
2: Bateu aqui na minha garganta, eu tenho os problemas, fala, mas aí a gente sempre...
1: Que saudade do Trovão,
0: é ele, Cro. Então, meu amigo.
1: Você tem contato com ele ainda?
0: Não tenho mais contato, gente. Eu uma vez ele me convidou, eu fui ali na Itigunsu,
1: Itigunsu,
0: na Zona Leste, que era a sede deles.
1: É.
0: Era perto da casa da avó do Homem Vinheta. E aí eu fui lá conhecer.
1: Cara,
0: gente,
1: que legal.
0: Gente do céu, aqueles homens com aquelas jaquetas.
1: É.
0: Eu fiquei assustado, vi que eles tinham a cara de braço.

0: bravo.
1: Sim, sim.
0: E o Trovão me levou pra conhecer as dependências, ele falou cada coisa.
1: É mesmo?
2: Aqui é o seguinte, os caras se discutiram. Os caras se discutiam aqui.
1: Gente, o Trovão, ele fala exatamente assim. Dá uma pesquisada no Google. Ele é ex-lutador de luta livre, né?
2: Se os caras brigarem aqui, a gente coloca eles num quartinho aqui. Até se resolver.
0: É verdade, meu amor.
1: Você sabia, cara, ele que... fala muito assim, velho.
0: Ele fala assim. Você sabia que ele foi uma vez lá no Gaivota? Ele era muito amigo do Beto Hora também.
1: Meu Deus, cara,
0: e aí,
1: eu não sabia.
0: Eles montaram pra fazer uma... Chamava Abralule, Associação Brasileira de Luta Livre.
1: Sim, a filha dele luta.
0: É, aí eles foram lá no Balneário Gaivota e montaram o ringue. Tudo beneficente.
1: Sim.
0: Montaram o ringue e quem lutou, cara... Ah, não, nós não lutamos. Os juízes foram eu e o Beto Hora, cara.
1: Ah, que isso!
0: Cara, foi algo sensacional.
1: Que evento maravilhoso.
0: E aí tem uma hora que eu e o Beto Hora estamos juízes e eles estão lutando, os caras.
1: Tá.
0: E eu levantei e dei um... Eu peguei dei aqui essa, as costas da mão nas costas do Trovão. Ele tava lutando, mas eu dei com força, porque
1: meu
0: lá...
1: Meu Deus!
0: Cara, esse cara...
1: Mas você pegou. Não era o árbitro, cara? Como é que você foi bater no
0: não,
1: cara?
0: Não, porque é um teatro.
1: É, era uma bagunça.
0: Aquele momento era um teatro.
1: Sim.
0: Ele me jogou pra fora do ringue, cara. Ele fez eu voar.
1: Ah, você tem... Fala que você tem isso gravado, cara.
0: Infelizmente, não tenho. Aí no final... No final, eu vou falar com ele. Eu falo, pô, Trovão, você quase me machuca.
2: Ele falou, tá pensando o quê? Você me deu uma nas costas. Tem que ser real, cara.
0: Bom, gente, olha. Maravilha. O casal está aqui. Eu gostei dos comentários que vocês fizeram.
1: É, legal, legal.
0: O casal aqui tá com o filhinho, todo mundo de jaqueta de couro. Aquela jaqueta que você tem que conquistar. Não é assim, chegando lá e já vai comprando.
1: É, verdade, é verdade.
0: Eu dou 10 porque eu adoro família.
1: Bacana.
0: Eu dou 10 e adoro família, tá bom, meu amor?
1: Tá bom.
0: Posso falar uma coisa? Eu preciso ir embora.
1: Ah, é?
0: É, eu preciso ir embora porque o P, não sei se você conhece.
1: Ah, isso aqui é o sinal que ele tá te chamando, né?
0: É ele. Deixa eu só mandar um áudio pra ele, você espera só um
1: pouquinho. Manda, pode ficar. Fica
0: oi, P. Oi, tô... Não, não fica bravo, eu tô na Band aqui, tô com os meninos. Tá de férias o Tadeu, né?
1: Tá de férias, tá.
0: Meu amor, você tá com ciúme do Diego? Para! Ele tá... Manda um abraço pra ele.
1: Fala, um abraço, seu Pedro. Sou muito seu fã, viu? Muito
0: não,
1: obrigado.
0: De Pedro, ele tá com esse negócio de...
1: É, seu Pedro, sou muito seu fã, viu?
0: São
1: um abraço.
0: São Pedro,
1: sou muito seu fã, viu? Fica tranquilo, aqui é só amizade. A gente tá se conhecendo hoje, seu Pedro.
0: Pronto,
1: Pedro.
0: Tá, um beijo. Tô levando o sagu pra você. Tchau. Meus amores, fiquem com Deus, que eu já tô com ele,
1: parece que
0: ele tá bom?
1: Parece que ele tá bravo.
0: É, eu já tô indo lá que é hoje, viu?
1: É hoje, né?
0: Ai, meu Deus do céu. Ele é sempre assim. Tchau, um beijo.
1: Tchau, beijo, Clô. Beijo, Clô. Tchau. Que maravilha. Olha que coisa linda. Ainda.
0: Foi.
1: As nuvens abrindo, ele indo embora.
0: Ele é o Clô demais, cara.
1: Ele é sensacional. Muito obrigado, viu, Clô? Aliás, eu sou fã do Clô. Mas, cara, mas que legal, né? Que você conhece a galera lá.
0: É, pô, Abralule, cara.
1: Abralule, é.
0: Mas nunca mais falei, muitos e muitos anos sem conversar com o Trovão.
1: Com o Trovão. Eu conheci o Trovão, o Pateta, também que era o presidente na época, o Sardim.
0: Caras,
1: eu trabalhava no mercado chamado Chama Supermercados, que é lá do lado do negócio. Lá.
0: É brincadeira, você conhece o Chama.
1: Sério?
0: O Chama da Águia de Aia, não, né?
1: Sim.
0: Ah, para.
1: É, foi locução lá, fiz lá. Mentira. O seu Fumil, os japoneses, todos lá.
0: Você tá de brincadeira. O Chama. O Chama. Já estamos falando de lembranças.
1: Uhum.
0: Eu vou no supermercado Chama, que antigamente não era o Chama, era... Eu não sei se era o mercado da Dona Augusta, se eu não me engano.
1: Tá.
0: O Chama, cara. Não tem o Chama onde você trabalhou?
1: Sim.
0: Em frente ao Chama vai ter umas lojas.
1: Tá.
0: Lá do outro lado da calçada. Você pega a esquerda, pegou a esquerda, andou na calçada, desceu à direita, você desceu no final da rua, no final da rua à direita... A casa da minha avó, cara.
1: Ah, não acredito.
0: Eu cresci ali, velho.
1: Que maravilha, hein, cara?
0: Imagina, o Chama é um mercado que eu vou há mais de 50 anos, cara.
1: Que coisa boa, rapaz.
0: Ali na Águia de Aia.
1: Eu fiz muito tempo lá o Chama ali. Fiz, a gente fez
0: bom
1: bastante.
0: Bom dia, pessoal!
1: Bom dia, Pidoncinho! Chegou do nada, Pidoncinho.
0: Ah, eu sou assim, eu sou surpresa. Como é que vocês estão?
1: Tudo bem, graças a Deus.
0: Eu vi vocês falando aí do Chama.
1: Sim.
0: O que tá acontecendo aí? Alguma coisa? Fogo? Que
1: não,
0: foi?
1: Não, é o nome de um supermercado que eu trabalhava.
0: Ou Chama alguém? Quer que eu chame alguém?
1: Não, tá tudo certo.
0: Inclusive, manda um abraço pro pessoal do Chama, né?
1: Uhum.
0: Se você for no Chama hoje, você vai entrar, você vai ver, tem um caramba, como é que chama? Um display.
1: Tá.
0: Que vende gelozinho.
1: Gelolzinho?
0: Gelolzinho, o geladinho da família. Tem a minha foto lá, cara.
1: Caraca, não acredito.
0: É, eu sou o embaixador do Gelolzinho.
1: Que coisa! Isso eu não sabia.
0: Aí o Alexandre da Gelolzinho pegou, tirou umas fotos do Homem Vinheta e... Você já viu os caminhãozinhos que circulam com a foto do Homem Vinheta?
1: Não, não.
0: É verdade.
1: Ah, peraí.
0: Verdade, é legal.
1: Onde tá isso? Como é que a gente faz pra ver?
0: Legal.
1: Aonde que a gente vê isso?
0: Agora você vai trombar com os caminhãozinhos aí do Gelolzinho, tá bom, filho?
1: Que tá bom. É, eu não tô achando. Onde é que eu coloquei? Eu tô
0: o que você quer, meu?
1: Eu dei uma perdidinha aqui. Só um momento aqui, deixa eu ver.
0: Vamos trocando ideia.
1: Vamos conversando aqui.
0: Eu posso falar uma coisa, gente? Eu tô um pouco assustado porque ontem...
1: O que foi, Pidonço?
0: Lá na vila, a gente fez a fogueira.
1: Tá.
0: E... o pessoal tá mandando aqui, deixa eu avisar. O pessoal tá mandando um Pix. Vários. Só que agora... Se não virou, como é que eu posso dizer? Agora é só de 10 reais pra cima.
1: Ah, pronto.
0: Agora já era. Não, senão virou bagunça, né?
1: Tem um limite, né? Senão fica muito, só centavinhos ali.
0: Só fazer uma pergunta. Você tá passando fome, Vinheta? Não! É. O pessoal fica mandando um centavo.
1: É.
0: E o dia inteiro mandando um centavo, no final dá 10, dá um real.
1: É, não dá.
0: Ah, gente. Vai te catar também, Vita. Vai, você é folgado pra caramba.
1: Ô, Pidoncinho, como é que vai ser o seu fim de semana? O que você vai fazer de bom aí, hein?
0: Eu vou continuar lá com a nossa quermesse,
1: uhum.
0: né? Tô fazendo lá o quermesse da Vila do Pidoncio. E tá tudo organizado certinho. Ontem teve um problema lá que o cara foi pular fogueira. Eu não gosto dessas brincadeiras. Ele foi pular fogueira e aconteceu. Caiu em cima da fogueira. E o pior não é nada. O pior... é que ele tava bêbado.
1: Quase
0: morreu e quase explodiu, né? Quase explodiu, cara. Porque eu não gosto dessa coisa de... essas loucuras. Aí eu falei, tá bom então, você quer pular? Pula. Ele pulou, caiu na fogueira, só que ele tava à base de álcool. Ele se incendiou, mas rapidinho, graças a Deus, nós jogamos ele num corgo que tem do lado aqui.
1: Meu Deus,
0: jogamos ele no corgo. Apagou, tá bem. Tá bem, graças a Deus. Nada grave. E hoje vai ter lá, viu, gente? R$100 a entrada. Com direito à consumação, igual eu falei ontem. O valor tá aumentando. Quem não comprou no primeiro lote...
1: já tá mais caro, né?
0: Quem não comprou no primeiro lote já era, gente.
1: É verdade.
0: Agora R$100 com direito à consumação. Não... gente, o pessoal tava reclamando ontem que não teve o tiro-alvo.
1: O que é o tiro-alvo, Pidoncinho? Você não me falou o que era o outro
0: tiro-alvo. Tiro-alvo, você não sabe, o animal?
1: Não sei,
0: Pidoncinho. Tiro-alvo
1: faltei nessa aula, foi mal.
0: Tiro-alvo, o que tem? Tem um alvo e o pessoal atira no alvo.
1: Ah, tá, lá, é entendi, tá.
0: Só
1: tá.
0: Que aí a polícia baixou lá, o pessoal não tinha o registro das armas. Não tinha, né, registro das armas, tudo arma fria arriscada. Aí não pôde, pelo amor de Deus, cara.
1: Caramba, meu.
0: Arma arriscada não pode, velho, você é louco. Pidonço, para com essas coisas de ficar fazendo essas coisas aonde uma hora você vai se dar mal lá na tua vila.
1: Não pode.
0: Não tem problema. Meu lindo, deixa, senão você não vai prestar atenção no que eu tô falando aqui. Eu vou ficar falando do vão.
1: Só falta achar aqui o negocinho aqui da justamente que o que precisa aqui, que é as músicas, são as músicas.
0: Não, então deixa, meu.
1: Não,
0: que música? Aí. Música da balada?
1: Isso, é.
0: Não, entra no YouTube,
1: não tá encaminhando.
0: E coloca assim, rave.
1: Tá.
0: Escreve assim no YouTube, rave. Tá de diretor hoje,
1: hein?
0: Escreve rave.
1: Tá, peraí, deixa eu ver aqui. Muito bem.
0: Rave.
1: Tá.
0: Pronto, agora você escolhe uma aí e a gente toca o pau.
1: Tá de diretor mesmo. Eu já ele tá dirigindo.
0: Vamos combinar uma coisa como diretor?
1: Tá.
0: Quando você estiver meio perdido assim, não vamos fazer. Senão você vai começar a entrar na do Marcão.
1: É mesmo?
0: O programa fica chato. Aí começa, sabe aquela coisa? Ih, o cara não acha. Vamos começar a te detonar no ar. Já tô te avisando, hein?
1: Tá, não pode.
0: Não faz mais isso não, tá bom?
1: Tá bom,
0: caraca,
1: tá bom.
0: Caraca, toma essa!
1: Pode deixar.
0: Essa!
1: Pode deixar, viu? Fica tranquilo. Já vamos aqui,
0: você
1: ó.
0: Já fala achei. Assim pra mim, ó. Ixi, não achei. Aí a gente toca o barco.
1: Tá bom. Mas vamos lá agora então? Pode ser agora?
0: Senão é visível que dá você tá enrolando.
1: Fica muito feio. Fica muito feio.
0: Toca o barco, balada.
1: Pode ser agora então? Vamos lá então, gente. Vamos lá, que tá na hora.
0: Bora! Ai!
3: Tesão, bonito e gostosão. Que loucura esse menino.
0: Balada do Vinheta, volume 9.
1: Ah,
0: e a partir de agora, nós vamos fazer a balada bem gostosinha, né? Ai! Deixa eu te falar uma coisa, ô Diego. Você sempre foi ouvindo, né?
1: Sim.
0: A balada do Vinheta na estrada.
1: É.
0: É, na última sexta-feira você fez com a gente. Você acha que você tá apto a abraçar essa ideia?
1: A fazer?
0: É, queridão.
1: O mastiga e tudo?
0: É, queridão.
1: Ah, eu acho que sim, hein?
0: É, queridão.
1: É, vamos lá, vamos
0: então
1: fazer.
0: Você topa?
1: Bora.
0: Então bora.
1: Só se for agora.
0: Então toca o dedo aí, vai. Bora lá!

0: Escuta bem.
1: Abá, a vinheta vai começar agora. Ah, e nós vamos invadir o seu rádio. Rádio. 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Opa! Que energia boa. Ó que gostoso, ó. Como a gente não sabe que hora que vai crescer, aí a gente fica esperando. 5 horas e 44 minutos e atenção!

0: Vinhetão.
1: Ai, que legal!
0: Passaram manteiga na cabeça. Eu sou garçom, acabei de mastigar a bandeja. Já tô mastigando aqui, Vinheta.
1: Aumenta aí, deixa eu sentir a música, aumenta. Deixa eu ver se dá pra fazer.

0: padeiro, acabei de mastigar toda a massa do pão, vou ter que refazer.
1: Não, aí não, cara, aí não dá, bicho.
0: Ah, Diego, Diego, avisa o Vieta que eu acabei de passar em frente ao Abutres, mastiguei uma moto que tava aqui na frente.
1: Nossa, eu não sei mais onde é a sede deles.
0: Ai, meu Deus. Diego, eu acabei de entrar com tudo, mastiguei o coador de café, meu Deus.
1: Oi, até porque o coador é melhor. Se bem que tem gente que usa aquele de papel, né?
2: Ah, é o de papel.

0: Uber, acabei de mastigar a passageira.
1: Fica quieto, senão ela não te dá 5 estrelas. Pede pra ela te dar 5 estrelas, por favor. Band FM, balada do Vinheta, volume 9.
0: Estava estendendo roupa a essa hora e mastiguei toda a minha roupa.
1: Ah, que é isso, gente? Toma cuidado com o prendedor. Aqueles ferrinhos do prendedor solta, como é que você vai fazer? É perigoso.

0: risada do vinheta está te contagiando.
1: Serjão caminhoneiro, acabei de mastigar todas as alavancas do Fenemê.
2: Nossa, o Fenemê, que isso? Esse é antigo, hein?
3: É um caminhão, cara.
1: É um caminhão?
3: É o Fenemê, é.
1: Caramba,
3: é
1: cara. Devolve pelo menos uma aí pra você poder Nossa, dirigir.
3: O Fenemê é daqueles que você muda 30 marchas.
1: Já ouvi.
2: Vambora, vai,
1: bora, bora, bora, bora, bora. A Valdirene acabou de mastigar o ponto de ônibus. Oi.

0: Gloob, acabei de mastigar o meu celular.
1: Nossa, põe no modo vibra.
0: Dirrego, que Dirrego, não é Dirrego nada. Mastiguei agora um balde de chantilly, a nossa querida ouvinte lá de Portugal.

0: caiu e relaxou.
1: Balada do Vieta, volume 9. Você poderia dar um tapinha devagarinho no meu bumbuzinho?
0: Posso, só então, devagarinho.
1: Ah, não, peraí, não.
0: Foi forte?
1: Devagar.
0: Tá,
1: mais devagar, só. Ai. Não, agora pode dar mais forte. Vai dar. Parou com isso, gente. Que é isso?
0: Ai, desculpa, me empolguei.
1: Você também vai nessa. O Jardel já era outro aqui que ficava nessa coisinha.
0: Mas é muito envolvente. Deus. Essa energia é muito envolvente. Desculpa, Vientão. Desculpa, velho. Eu prometo me controlar.
1: Pelo amor de Deus.
0: Próxima. Mais tarde tem
1: eu
0: de novo.
1: Eu posso falar? Posso dar minha opinião?
0: Pode.
1: Eu gostei.
0: Gostou, né? Então tá bom. Eu sei que você gosta. Você é safadinho, você gosta.
2: Relaxado. Olha só um pouquinho.
1: Pessoal, vamos ver. Posso falar? Pode comer aqueles negócios que tá ali na...
0: Pinoncinho, tem um monte de bolo lá. Lá na mesa, lá fora.
1: Eu vi.
0: É, e aqui tem doce... Cadê? Tinha uns docinhos... Ah, o Léo levou. Eu acho que o Léo separou alguma coisa. Mas tem lá, bolo e docinho.
1: Pode comer ou eu posso vender?
0: Não, cara. É, pode comer.
3: Foi da festa que fizeram ontem.
0: É, lá. Come que é melhor. Pode comer, fica à vontade.
1: Então tá bom, então eu vou mandar ver.
0: Isso, vai.
1: Oi,
0: lá
1: Aninha,
0: comer.
1: Oi, Aninha, você tá bem, filha? Bom dia.
0: Bom dia, Aninha. Ai. 5h49 agora. Deixa eu mandar bom dia aqui pro pessoal que tá mastigando a Imigrantes agora, os nossos amigos caminhoneiros. Vamos com calma que ainda tá molhada a pista, viu, gente? Um abraço lá pro Luciano Rodrigues, que é carreteiro, sintonizadinho com a gente. O Luciano de Natal acabou de mastigar o supervisor. É bom que não enche o saco na próxima. Na sexta-feira é bom, né?
3: É bom.
0: Vinhetão, manda bom dia pra mim, a Thaís Silva. Tô aqui te vendo.
1: Ela tá vendo a gente?
0: Tá vendo pelo site.
3: Vamos lá, é aquela aqui. Ah, esqueci de mudar o... O Renan pediu pra eu mudar, esqueci, velho. Porque a câmera fica focada aqui e não me pega aqui, ó.
0: Ai, cara, você não tá aparecendo?
3: Eu não saio.
0: Ih, caramba.
3: É, não, mas depois eu mudo lá.
0: Tem que mudar. A linha muda. Consegue mudar a câmera? É, só pra mostrar pra nós aqui, pra mostrar o vinhetão ali.
3: Aquela lá. É. Ah, mas agora, sabe o que acontece? Porque ele corta também os personagens, né, em vídeo.
0: Ah, por então tem que ter. É verdade.
3: Eu esqueci.
0: Ah, então assim que chegar tem que fazer isso. Depois você me ensina que quando eu chegar eu já faço.
1: Tá bom.
0: É melhor, tá combinado, não tá? Vamos tomar um café. Hoje é cafezinho ou não?
3: Hoje é cerveja, mas cara, tá tão frio. Será que a gente toma cerveja? Vamos tomar cerveja, né?
0: Cerveja, aquela cervejinha, pode ser cerveja mesmo.
3: O frio faz bem também, não faz?
0: Faz.
3: Você sabe que uma vez eu vi uma matéria... E aí tava um calor, mais um calor. Tá. E aí o repórter sentou numa mesa e sabe o que eles estavam tomando?
0: O quê?
3: É chá.
0: Chá?
3: Chá.
0: Caraca, velho.
3: Porque diz que se você toma o chá no calor, ele ajuda a refrescar o corpo.
0: Ah, não sabia.
3: Aí o repórter foi lá perguntar, tá, não, a gente toma chá, tá. E depois o repórter foi numa outra mesa que a galera tava tomando só cerveja.
0: Tá.
3: Aí, por que vocês estão tomando cerveja? O pessoal lá chá, se diz que o chá, ele falou, cara... Na boa, pode fazer o calor, pode ser bom o que for, mas eu não troco uma cervejinha por um chá. E nós não vamos trocar hoje, né?
0: Não vamos trocar
3: então,
0: hoje.
3: Vamos
0: não trocar, até porque lá na Escandinávia, lá os nossos queridos vikings, não importava, eles estavam no gelo, mas tomando cerveja. Levantando o copo, discando, gritando Skol!
3: Skol!
0: Manda aí o seu pedido de cervejinha hoje.
4: Hoje é sexta-feira.
0: Pra você que tá dirigindo sem álcool, hein? Bom dia.
5: Manda uma cerveja.
0: Calma aí, que a rave tá rolando ainda lá no canapé. Pera aí, gente.
3: O pau tá torando.
0: Vai.
5: Fala, Diegão.
0: Fala.
5: Uma cerveja aqui pra nós no Japão, aqui que nossa sexta já tá terminando, hein?
0: De
5: vocês aí começando e a nossa terminando, hein? Show de bola.
0: Tamo junto,
5: bora,
0: mano.
5: Bora tomar uma gelada.
0: Bora, cervejinha. Cervejinha pro Japão.
6: Diegão, bom dia, Vinheta. Diegão, aí vai o barulho fenemê pra você, ó.
0: Que fenomenal barulho.
3: E assim mesmo.
0: Eu acho que era assim mesmo, é verdade.
4: Cervejinha
0: pra você, minha querida. Bom dia. Opa!
7: Bom dia, Pidoncio. Bom dia, Vieta.
0: Bom dia.
7: Luan de Diadema.
0: Aô.
7: Uma gelada trincando aí pra mim e pro pessoal lá da Nikon. Nikon Material de Construção.
0: Beleza. Valeu, cervejinha pra vocês aí, meu querido. Tamo junto, abraço.
6: Bom dia, Diegão. Bom dia, Vinhetão. Bom dia, Pidonço, filho da mãe.
1: Oi.
6: Josivaldo de Barueri. Eu não bebo cerveja, então manda uma Coca-Cola gelada pra nós aí.
0: Valeu. Coquinha pra você aí, meu querido.
8: Se ele quer, fazer o quê, né?
0: Fazer o quê, né? Não tem jeito. Valeu, tamo junto. Um abraço pra você aí. Valeu, valeu, meu amigo. Bom dia, bom dia, bom dia.
9: Bom dia, Diegão. Bom dia, Vieta.
3: Bom dia.
8: Dia.
9: Manda cerveja pra mim sem álcool, que eu estou na estrada. Coquinha pra você aí. Aqui é o Zenon. Fazer o
0: quê? Valeu, mano, valeu, valeu. Muito obrigado, gente, a você pelo carinho. Muito obrigado pela companhia, pela audiência. Vamos encerrando por aqui.
8: Ah, porque... acabou.
0: É, meu amigo, daqui a pouquinho tem Hora do Ronco chegando aí. Obrigado, Vinhetão.
3: Tamo junto, querido, sempre, sempre, sempre.
0: Sempre junto e misturado.
8: Já vai começar a Hora do Ronco?
0: Vai começar já, ainda bem que você já chegou, que tá na hora.
8: Agora me conta, como é que faz pra ouvir o programa?
0: Pode ouvir aí, se você perdeu o programa de hoje, você pode sintonizar no nosso YouTube, no canal do YouTube, ou no Spotify também, tá tudo completinho pra você ver, ou que você rever também esta nossa palhaçada de hoje.
8: Muito
0: não é isso?
8: Bem. Vocês têm Instagram?
0: Instagram, @ Diego Lopes, Pidoncinho, é Diego com Y e 3 S no final.
8: Olha aí o seu.
3: Emerson Franca Oficial.
0: Muito bem. E o Pidoncinho? Sim, não tem ainda, mas é só acompanhar pelo
8: doente. Não, não gosto dessas
0: coisas, não. Eu não gosto muito.
3: Você que é feliz, querido. Quer saber? Você que é feliz.
0: Verdade, é verdade. Valeu, gente. Daqui a pouquinho, depois do intervalo, tem Hora do Ronco chegando aqui na Band. Pera aí.
8: Ai!
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0: Cumprimentamos mais uma vez a todos os nossos ouvintes nesta manhã gelada de sexta-feira, senhores. Dia 26 de junho de 2026, 5 horas e 58 minutos, na 94.3, temperatura 0 grau aqui nos termômetros da 94.3 da Band FM. É verdade. Friozito no mais e uma jada forte também neste momento na Terra Serrana. 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Iniciamos? Iniciamos deste jeito.
1: Ali da porta do rancho, junto a um cusquito nervoso, um velho guasca orgulhoso olhava o filho partir. Também desejava ir com a mesma disposição, levando a lança na mão para se unir aos farroupilhas e pelear sobre as coxilhas em defesa do rincão. Mas já velho e alquebrado, perder a força no braço, tinha no lombo cansaço e o peso de muitos anos. Mas era um dos veteranos com orgulho do passado, por ter a lança empunhado, combatendo os castelhanos. Que ganas tinha de ir aquele velho guerreiro, de novo pro entrevero como um gaúcho pelear, mas ficava a se orgulhar que, embora velho e cansado, via o filho, já criado, partindo no seu lugar. E ali, da porta do rancho, cheio de orgulho e pesar, viu o filho se afastar com garbo e disposição, montando um flor de alazão, o laço preso nos tentos, o poncho soprando ao vento e a lança firme na mão. Depois, com a estrada deserta, a noite foi se chegando. O pampa foi silenciando nas grotas e nos banhados, e o velho guasca, cansado, do catre foi se arrimando, em silêncio memoriando entreveros do passado. Assim a poeira dos dias cobriu o catre vazio do paisano que partiu do rancho para a guerrilha, levando na alma caudilha de guasca continentino, a fibra, a glória e o tino de campeador farroupilha. Já há muitos dias depois, um xiru trouxe a notícia. A farroupilha melissa em que seu filho marchou, peleando se dizimou. Morreram, mas não recuaram, e entre os guascas que tombaram, dizem que o moço tombou. Num sentimento profundo, o velho ficou calado, mas no seu rosto enrugado não pôde a dor esconder, deixando livre correr no fundo da alma ferida uma lágrima sentida que ele não pôde conter. Tristonha caiu a noite e mais triste a madrugada. Latia ao longe a cuscada, nas quinchas gemia o vento, e sem dormir um momento, ali no catre estirado, o velho ficou atado na soga dos pensamentos. Lembrava o filho criança, correndo no pampa em retoço, a melena em alvoroço soprada ao vento pampiano. Recordou ano por ano, até que o piá ficou moço. E ali na porta do rancho, partiu para a revolução, montando um flor de alazão, o laço preso nos tentos, o poncho soprando ao vento e a lança firme na mão. Estava assim, recordando, quando lá fora um gemido lhe fez parar o ouvido e despertou-lhe a atenção. E quando viu que uma mão, naquela hora tão morta, forcejar de encontro à porta como querendo arrombá-la, a sua visão ficou clara, voltando-lhe a luz e o brilho, e num ímpeto caudilho, a porta abriu com vigor e estarreceu-se de horror ante a figura do filho. Cambaleante, ensanguentado, as vestes feitas frangalhos, o corpo cheio de talhos, dobrado pelo cansaço, já sem força e nem um braço, já sem poder ver direito, e com o meio do peito aberto por um lançaço. Fitando os olhos do filho, o velho ficou calado, estarrecido, espantado, vendo ali em sua frente. Então gritou gravemente: "Meu filho, meu filho, por que voltaste? Por quê? Por que não tombaste onde tombou nossa gente? Maldito sejas, covarde, tu já não és mais meu filho. Não tens o sangue caudilho, nem aguentaste o repuxo. Deixaste teus companheiros, fugiste dos entreveiros. Tu já não és mais gaúcho." Então na face do Guasca, que peleando não tombou, com um laçaço estampou a ira do coração, prostrando-o rudemente, como aquele gesto inclemente, desfalecido no chão. O moço, sentindo a morte roubar-lhe o sopro da vida, com uma alma triste e ferida, ali prostrado no chão, sem rancor no coração, olhou pro pai ao seu lado e já no último brado fez a brava confissão: "Meu pai, eu não fui covarde. Honrei meu poncho e minha daga. Fiquei coberto de chagas, mas aguentei o repuxo. Fui valente, fui gaúcho. Pelei com todo o ardor. E se aqui vim escondido, foi para salvar do inimigo o pavilhão tricolor." E abrindo a camisa ao peito, tirou em sangue banhado aquele trapo sagrado que até o fim defendeu, beijando-lhe, estendeu pro pai, num último esforço, e depois, curvando o dorso, o bravo Guasca morreu.

Tá certo, meu irmão. Nós ouvimos então na 94.3. Ouvimos aí Pampa na Garupa com Oswaldir e o Quarteto. Aliás, o Quinteto, não é? Isso, Vozes do Tempo. Muito bem. Ouvimos na Band FM José Mendes Júnior, As Coisas do Meu Rincão, e Luiz Carlos Borges, Florêncio Guerra, ilustrando a poesia do Omair Trindade, Retorno Bravo.

0: questão de justiça, viu? Isso. Osvaldir e o Quinteto Nativo. Tá certo? Muito bem. Pampa na garupa. É Band FM, parceiro, neste contrapasso, trazendo sempre a boa moda pra vocês, de manhã cedo, nem que esteja frio. Isso. 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Muito bom dia, são 6:23.
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0: Muito bom dia, 6:26.

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0: Tá certo, João Maria. Gaitaço Serrano, Tauras Nativos, Fogo de Chão, Milonga Canteira e o Enio Medeiros, Domador Louco, aqui no Buenasce. Bom dia, bom dia. 20 minutos faltando para as 7 horas da manhã, ainda à noite, sim. Muito bom dia a você da cidade, muito bom dia a você do campo, muito bom dia a todos os nossos ouvintes que passam pelas BRs e SCs e nos levam de carona. A nossa saudação fraterna a você que já está no galpão, não é muito embora é cedo demais, mas a campanha sim, não é parceiro? Vai atiçando os tições e o fogo de chão sempre permanente, sempre, sempre. De noite se arredam os tições, põe a cinza por cima e permanece tranquilamente. No outro dia, né? É o pai de fogo missioneiro ali, né? Ou serrano. É batido os tições em uma faísca, põe um gravetozinho ali, pispia o fogo, inicia, o fogo velho tá forte e firme. Esquenta com bota e tudo os pés. É verdade. Cozinha velha de chão preta de picumã. Isso. Lá em cima um chaminé natural, feita no próprio telhado. Isso. E ali tem de tudo, né? Tem um banco, ou uns bancos, cujo assento é feito de couro, outros de palha, né? Os mochinhos que nós chamamos, um banco que dá mais ou menos para baixo 3 dedos da altura do joelho, senta muito bem, né? Um palavé enfumaciado, outros com cheiro de perfume de China, né, Dom Eduardo? Hein, Eduardo? O Eduardo quase do mundo, vou rodar agora aqui, ó, perfume de China, né? E por aí você vai, essa é a vida aqui no sul do Brasil. Essa é a vida no inverno brasileiro. Ainda à noite, como disse. Muito bem. 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Um abraço pra vocês. Tô devendo um CD pra você, meu parceiro. Tô devendo e sei disso. Estamos preparando, certo? Buenas, 6 horas e 42 minutos.
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3: 15 minutos faltando para as 7.
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1: Vamos apontando a boa moda, a arte e a cultura, os versos, as rimas e os acordes. É no Buenas, lembre-se sempre. Para ti, que por um motivo ou outro teve de deixar o poncho branco de geada, tá aí essa moda.

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0: aí, meu irmão. Perfume de Gina Juliano Moreno. Quem foi que disse que o Opala é só para esconder do frio, não é? Enrolar uma prenda e depois deixar aquele aroma por muito tempo. É verdade. Leopoldo Racier, não podemos entregar para os homens. E o Jorge Freitas com o poncho branco de jato. Muito bom dia, parceiro. São 7:02, a barra do dia aparecendo é a Band FM com o Buenas Che Campinha. Senhores, ainda à noite estamos sofrendo aí o solstício de inverno. Lembra que teu pai dizia, bah, os dias estão tão curtos, as noites tão compridas. É esse o fenômeno, solstício de inverno, né? Marca então oficialmente o início do inverno, que é dia 21, 22 por aí, no sul do continente. Sabe, para contribuir, né? Você sabe como ocorre quando o Sol atinge a maior distância em relação à linha do Equador? Gira no seu eixo aí, a Terra no sul fica mais distante do Sol, se torce, né? Aí então, o dia mais curto e a noite mais longa. Está amanhecendo 7 horas por aí. Isso, tá certo. Provocado então pela inclinação do Sol. Para contribuir. Muito bem, são 7:02, 7:02 na 94.3. 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Um abraço, Dom Gentil, da Madeireira Riguesa aí, já se preparando. O café preto bem doce, não é? Fogo aceso, né? Esquentando o lar e o coração de todo mundo aí. Um abraço pra você, meu parceiro. Muito obrigado pela audiência sempre, viu? Bons negócios. Isso, não frouxe nenhum tempo. Tá certo. 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
6: 7:08.
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1: Vamos lá, meu senhor, com boa moda na velha, 94.3, 7 horas e 12 minutos, é dia?

0: Cantando um trovinho, parceiro. Um ritmo diferente, não é? Isso, tá aí então. É, o Paulo Rocha com Trova Gaúcha, no repente. No repente quer dizer que é de improviso, no ato, de repente, né? De repente. Por isso é Trova de Repente lá no Norte e aqui. Muito bem. Tá certo. 94.3, Jorge Guedes, Bagual de Corredor, e o velho Edson Dutra, Andanças Gaúchas, aqui na 94.3. Muito bom dia, 7 horas e 25 minutos, na Band FM, na 94.3. Buenas Campeiros, você vai campo fora, levando a arte e a cultura, a boa moda sempre para todos vocês. Para todos nós, não é? Isso, deixando teu dia um pouco melhor, um pouco mais alegre. Quem sabe você ouve uma moda, se lembra de algo positivo que ocorreu na tua vida, né? Quem sabe o primeiro abraço, a primeira dança, quem sabe a primeira namorada, quem sabe uma homenagem aos pais, às mães, enfim, né? Porque nós lembramos, né? Nós vivemos do pretérito, não tenha dúvidas disso. Muito bem. Tá certo, meu parceiro. 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Você que é produtor rural pode usar o teu bloco de produtor. 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Independente do tamanho da tua propriedade. Se você tem 3, 4, 5 escrituras, segundo o contador Ademir Vicente Coelho, vai ser um CNPJ. Não implica dizer que você vai ser uma empresa, mas tudo que tu vender e comprar em um determinado teto, né, os senhores vão ter de registrar, vão ter de declarar o imposto de renda aí mordendo de forma feroz, né? Tá aí então essa inovação, este ajuste fiscal e econômico, segundo eles dizem, né? Não sei se é bem ajustado isso. 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Bom dia, 7h29, a previsão do tempo de vereda.
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6: Muito boa, na 7:31.
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2: Dom Raul, lá de Bom Jardim da Costa da Serra, nos manda um retrato aí de muita geada, é isso, Dom Raul? Isso, Adão aqui do Cruz de Malta. Bom dia, Adão. Especial de primeira, meu irmão. Também mandou um retrato já da véia forte aqui, né? Muito obrigado pela audiência aí, meu irmão. Tá certo? O pessoal aí do Cruz de Malta, nossa saudação fraterna a todos vocês. Vamos para a previsão do tempo para este dia 26/6/2026, 7:33. Temperatura, quando cheguei, 0 graus Celsius. Não chegou a ser positivo no nosso termômetro, mas 0 grau. E fechou. A sexta-feira de 0 de mínima, máxima de 13, tempo ensolarado com nevoeiro ao amanhecer e também à noite. Tempo ensolarado e o céu já se faz presente aqui neste momento. O vento que sopra é o vento... Que vento é esse? Vento noroeste a 6 km por hora e a lua é crescente, certo? Alterou consideravelmente o clima-tempo atualizado. Amanhã, sábado, há possibilidades de 0,6 milímetros de recolhimento, mínima de 3, máxima de 17. Ponto. Aí as temperaturas baixam, cessam, meu parceiro. Domingo, por exemplo, é mínima de 11, a máxima de 17. Entretanto, 22,6 milímetros de chuva. Vamos para segunda-feira, 38,2 milímetros de chuva, mínima de 12, a máxima de 18. Observe que as mínimas se foram. Na terça-feira, mínima de 10, máxima de 15, 16 milímetros de chuva. Quarta-feira, mínima de 14, a máxima de 17, 28,8 milímetros de chuva. Já chamou aí? Já somou? Deu mais de 100. Na quinta-feira, mínima de 11, máxima de 14, 40,1 milímetros de chuva. Na sexta-feira que vem, mínima de 10, máxima de 14, 6,6 milímetros de chuva. Uma quantidade expressiva de chuva para a semana que vem, então, no sábado, encerrando a semana, não é? Mínima de 9, máxima de 14, 2,7.

0: 7 milímetros de chuva. Deixa eu só dar uma olhadinha nos dias anteriores. De fato, essa previsão de frio louco, segundo o Climatempo, você foi, tá? Doravante, temperaturas superiores a 10 graus Celsius, tá certo? Que bom, parceiro.
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0: William, um abraço meu compadre Creed, muito obrigado pela audiência, viu, tio William? Ah, sai, velho, compadre Creed passando por aqui neste momento, ainda não? Muito obrigado pela audiência, viu? Tio William, saúde e bom trabalho. Vamos lá com o preço, então, a nível de produtor, atualizado dia 25/6, Planalto Sul, viu, meu parceiro? Estão vendendo o boi aí a 270 arroba, mas lá no Alto Vale do Itajaí, como nós somos do Planalto Sul, é esse o preço que eu lhe digo aí, não é? Isso, boi a vaca. R$300 arroba, o preço mínimo aí custa 10 pila o quilo da vaca gorda. Boi gordo é em termos de 12,50, bezerro de ano, 15 pila, novilhos para corte ou novilhas é 12,83, ovinos, o borrego 13,40, podendo chegar até 16,80, aquele borrego que eles vendem, né? Novinho, carneado, enfim. E ovinos adulto, descarte, estão pedindo. Bom dia. Estão pedindo R$10,50, tá certo? Vamos lá com o preço do feijão carioca, bolsa de 60 quilos demais, R$268,33, feijão vermelho R$260, feijão preto R$210, soja industrial R$119, trigo R$65,25 e o milho amarelo R$50. A floresta continua esse preço, segundo o Infoagro. É, a tora de pinos em pé de 35 acima, 377, de 25 a 34 centímetros, 249, de 18 a 24 centímetros, 161,50 e de 8 a 17, R$70. Obviamente, aí vão tirar aí o preço de desmaste, tempo de serrar, enfim, de estalerar e por aí se faz. Mas esse é o preço que nós temos o dever e a obrigação de te informar aqui para o Planalto Sul. Feito! 7h39, bom dia.
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11: Muito bom dia, 7:42 na Band. Isso, Rio, mas o sol se faz presente. Segundo Zé Cláudio Machado, quando sopra o minuano é uma obra apoteótica, ou seja, que se refere ou se refere a uma situação triunfante, bonita, né? Tá aí, na voz do César e do Rogério.

Muito bem, meu parceiro. Faltando apenas 15 minutos. Isso, 15 minutos para as 8 horas. Está aí Querência Morena Rosa. Essa moda é dos meninos? Isso. Ouvimos César Oliveira Rogério Melo, Quando Sopra o Minuano, o Frio Vem de Verdade. Assim sendo, encerramos mais uma edição deste Buenas, agradecendo a preferência e audiência de todos e os convidando para permanecer no prefixo, Tadeu, Ronco, Pidoncio, vem por aí, depois vem a Vanessa, depois vem Iago, e nós voltaremos numa outra oportunidade. 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Um abraço.

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2: Vamos direto no telefone que tem participação, seu Ronco.
3: Alô?
4: Alô?
3: Bom dia.
4: Bom dia, meninos.
3: Bom dia. Bom, quem bom é dia. Você?
4: Eu sou Amanda.
3: Amanda,
4: eu tô falando de Osasco.
3: Muito bem. Amanda, do que você orgulha? Qual é o seu maior feito?
4: Então, eu me orgulho da minha profissão. Trabalho com estética, atendo, faço vários procedimentos, inclusive harmonização íntima, masculina e feminina.
3: Eita!
4: Então, Ronco, se você quiser vir fazer uma harmonização íntima, apesar que assim, né, meu departamento não é milagre. Mas a gente tenta, né? E aí?
3: Harmonização íntima, deixa eu ver, sei que você não faz milagre, mas é lá no...
4: Tomou umas agulhadinhas, mas é bem, bem, bem discreto, viu, Ron?
5: Mas é pra ficar maior ou mais grosso?
3: Vieta.
4: Os dois.
3: Então eu vou pedir, se você fizer isso aí, eu vou consultar com você.
4: Vou te passar o endereço então, hein?
3: Tá, eu quero que você corte 18 centímetros.

0: Band FM, Henrique e Juliano, amor dos outros. Nosso não, dos outros.
1: Ah, de novo?
0: Baiano. De novo.
1: Vocês estão me explorando, hein?
0: Hoje eu tô colocando você pra trabalhar, filho.
1: Hoje você tem que trabalhar, filho. Não, tô me explorando mesmo.
0: Não, não faz carinha feia, não.
1: Ah, quer ver só? Vou dar lá direto no PH.
2: É RH, velho. Que PH.
1: Oh, meu Deus do céu. Caipiras.
0: Caipira.
1: Chegou, vieram na cidade grande e tal, a fim de conhecer tudo, né? Foram no cinema. Sabe que eles moravam pequenininho, não tinha um cinema, foram no cinema. Aí marcaram de ir no teatro.
0: Olha.
1: Assistiu um musical. Só que aí, eles chegaram atrasados.
0: Tá.
1: Na hora que eles entraram, sentaram, aí o locutor falou: agora, senhoras e senhores, vamos apresentar a nona sinfonia de Beethoven.
0: Nossa.
1: Aí um olhou pro outro e falou: tá vendo? Perdemos oito.
0: Caraca.
1: Valeu pra outra.

0: Band FM, Zezé de Camargo e Luciano, sem medo de ser feliz, agora pontualmente 8 da manhã, conta pra nós no nosso WhatsApp, seu maior feito, fala aí.
1: Bom dia, Ronco, bom dia, rapaziada.
2: Bom dia.
1: Oi. Ronco, maior feito da minha vida, foi uma festinha 3, eu, a minha esposa e a amiga dela. Foi maravilhoso, um abraço.
3: Só ficou olhando, né?

0: Band FM, o Ferrugem arrependidaço. Agora 8 horas 4 minutos, 8 e 4. E a gente quer saber de você, o seu maior feito. O que, que você já fez na sua vida que você se orgulha, né, seu Ronco?
1: Conta aí a sua história até as 9, aqui na Band FM, na hora do Ronco.
0: Muito bem. E pra você participar, pra mim ligar pra você, palavrinha-chave com o app, Dom, senhor.
2: Ô, Diego, quebra essa. Fala pra mim que vocês estão usando muito eu hoje.
0: Qual que é a palavra? Nossa. Manda lua, é lua. Manda lua no nosso WhatsApp, vai. Ele tá cansado.
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0: 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Olha a hora, 8h11 agora. Hoje nós estamos querendo saber seu maior feito. Vai contando pra nós, a gente adora saber da sua vida, não é isso, seu Ronco?
1: Do que você se orgulha, não é isso?
0: É, verdade. Conta pra nós aí o seu maior orgulho, o que, que você fez da sua vida que você se orgulhou, que você gosta de contar pras pessoas e até de contar vantagens às vezes, né, Vinhetão?
1: Você tá enrolando isso,
0: eu tô enrolando.
1: Ah, não tem? Tá, agora a gente entendeu. Ah, todo mundo se orgulha de algo que fez, né? Não é diferente pra ninguém, então sempre tem uma história, né?
0: Pois
1: verdade,
0: é.
1: Verdade.
0: É isso que a gente quer saber. Por exemplo, Pidoncinho, qual é o seu maior orgulho, Pidoncinho?
1: Ah, meu maior orgulho é o de eu estar aqui, né? Eu gosto de estar aqui, né?
0: Ah, é legal, né?
1: Senão eu estaria em casa, estaria fazendo nada.
0: Vamos lá. Seu Ronco, tem ouvinte na linha, seu Ronco.
2: Alô!
3: Oi, bom dia.
2: Bom dia, quem é você?
3: Eu sou a Jennifer de Sorocaba.
2: Não entendi seu nome.
3: Jennifer.
2: Ah, Jennifer, nome diferente. Isso. É a única. E qual, do que se orgulha? Qual o seu maior feito?
3: Então, é meio clichê, né? Mas é, o meu maior feito é estar com tudo em dia. É conseguir dar conta de tudo, criar meus filhos, que eu criei sozinha. E ainda ter tempo pra tomar uma cervejinha no final de semana, né? Inclusive hoje sextou. Oh. Hoje é dia.
2: Uau. Sua vida. E quantos filhos você tem?
3: Eu tenho dois.
2: Dois. Quais as idades?
3: É a Maria, de 10, e o Matheus, de 7.
2: E dá pra você deixar a Maria e o Matheus ir tomar cerveja?
3: É que eu sou separada, então o final de semana tá com o pai e o outro tá comigo. Mas a Maria adora um pagode, então já tá na hora de começar a pôr os pezinhos pra sambar.
2: Mas sem beber, tá?
0: É.
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5: Parou, segura. Tem cerveja aí?
6: Tem!
5: E tá gelada?
6: Ah!

0: Band FM, é Gustavo Lima e Luiz Fonsi, Vagabundo. Mas agora chegou a hora do que, Vinhetão?
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0: Muito bem, chegou a hora da segunda aula do inglês pros seis. E vamos lá, porque as crianças já estão aqui, Pinoncinho.
2: Bora, criançada, bora. Ó, vamos fazer o seguinte. Hoje o tio tá de bom humor. Terminando essa aula, eu vou liberar vocês pra ir pra casa, tá?
0: Ah, vou liberar todo mundo. Ele tá bonzinho hoje.
2: Ah, é, porque eu acho que também não adianta ficar insistindo.
0: É.
2: As crianças, quem quer aprender, quer. Quem não quer, tá tudo bem.
0: Hoje é sexta-feira, né, Pidonço?
2: E hoje é sexta-feira, muitos lugares do país tá frio.
0: Uhum.
2: Então, eu quero liberar a criançada pra ir assistir uma televisãozinha. Eu lembro quando eu era novo, que a gente ia ver televisão, ia na vizinha, que a minha casa não tinha.
0: Uhum.
2: E aí era legal que a gente ia ver Sítio do Pica-Pau Amarelo.
0: Ah, legal.
2: E aí tinha o leite com toddy, era uma delícia.
0: Nossa,
2: né?
0: Que delícia.
2: E o pãozinho com manteiga esquentado na boca do fogão, assim, ó.
0: Ah, sapecado, no sapecado.
2: Sapecado, é.
0: Aí fica aquela coisa que é queimadinho preto.
2: Nossa, aquele gosto de gás.
0: É mesmo, gásão. Vamos lá. O ouvinte Ricardo quer saber. Ele quer saber o significado da palavra place. Atenção, a palavra é place, Pidoncinho.
2: Ah, isso é fácil aí, é place, né?
0: Place, é place.
2: Eu não sei se eu comentei, eu tenho uma amiga minha chamada Simone.
0: Simone?
2: E ela tá participando lá da quermesse da vila que eu tô fazendo.
0: Ah, legal, legal.
2: Bem legal, bem bacana. E aí, a gente tá fazendo também os jogos de futebol. Falei pra você que a gente tem um telão lá, né?
0: Falou.
2: 29 polegadas?
0: Telão de 29 polegadas.
2: Meu, aí, ela com o controle remoto na mão e não sabia o que fazer, a Simone.
0: Ah, tá.
2: Aí eu falei, Simone, pelo amor de Deus, aperta o play, se.
0: Entendeu?
2: Place.
0: Dá o place.
2: É? Não sabia mexer. Oh, é tão fácil, né?
0: É tão fácil, mas não é.
2: Place.
0: Não é. Não, Pidão, Simone,
2: oi.
0: Não é. O Ricardo, esquece. Não, não tem nada a ver. Place significa lugar, viu? Não tem nada a ver com dá o place.
2: Que lugar?
0: É lugar. Qualquer lugar. Chama place. Place.
2: Mas que lugar você tá falando? Qualquer lugar.
0: Qualquer lugar, Pidão. Qualquer lugar.
2: Qualquer lugar.
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0: Band FM, é o Daniel. Hoje a giripoca vai piar, ô Ventão, mas agora tem um momento especial.
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2: Olha, tem uma coisa que eu me orgulho. Muito. Há pelo menos 4 anos, todas as sextas-feiras, roubar pão de queijo da Cacá Novela ainda não ser descoberto.
0: Ô, Cacá, tá ouvindo aí, Cacá?

0: FM, hein?
1: Band FM é o Panda, eu te seguro. Nesta sexta-feira estamos querendo saber de você sobre o seu maior feito. O que que você já fez que você tem orgulho, não é isso, seu Ronco?
2: É isso, dá tempo de conversar com a gente até as nove aqui na Band FM, na hora do Ronco.
1: E pra você participar tem que mandar a palavrinha chave que é...
3: Lua!
1: Manda a Lua agora no nosso WhatsApp 11999919197. Manda a Lua aí.
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1: Muito bem, hora de notícias, informações importantes pra você com a Babi. Bom dia, Babi!
6: Bom dia, sexta-feira, e vamos falar de Copa do Mundo, porque já temos adversário definido para a próxima fase. É isso aí, o Japão empatou ontem com a Suécia, terminou em segundo lugar no grupo e vai enfrentar a seleção brasileira na próxima segunda-feira, dia 29, às 14h. E a Copa continua hoje com mais uma maratona de jogos. Às 16h tem uma grande partida, a Noruega de Haaland contra a França de Mbappé. No mesmo horário, Senegal enfrenta o Iraque. 21h tem Uruguai e Espanha, além de Cabo Verde contra a Arábia Saudita. E fechando, à 00h tem Egito e Irã e também Nova Zelândia contra a Bélgica. Um beijo, Diego.
1: Beijo, Babi, bom fim de semana.
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4: A sua rádio do seu jeito, 8h34 agora.
12: Ai, amiga,
13: conta tudo.
14: Papo de amiga.
4: Bom dia, Milena.
12: Ah, bom dia, Di, tudo bem?
4: Tudo ótimo, uma ótima sexta-feira pra você, Mi.
12: Ótimo final de semana, bom dia, seu Ronco.
15: Ah, bom dia pra todos nós.
12: Muito bom dia pra você, Pidoncinha.
16: Dia.
12: Bandidinha, né? Bom dia, Vinheta.
16: Bom dia.
12: Ô, gente, vocês podem mandar um beijo lá pro pessoal de Tatuí? Seu Ronco, eles são fãs de vocês, viu?
16: Ai, da hora parabéns,
4: que legal.
12: Bela Tatuí. Cidade. Tatuí.
15: Grande abraço pra todos vocês e obrigado pela preferência.
16: E parabéns, boa. Cidadã tatuense.
12: Ai, posso contar? Eu sou uma taturana, tô zoando. Eu sou uma... sou tatuiana, gente. Tatuiense, tatuiana. Os dois estão certos. Ontem teve uma cerimônia lá na legal. Prefeitura. Parabéns. Toda chiquetosa.
6: A Turana, encosta nela, queima.
12: Ai, meu Deus do céu. Cuidado, hein, seu Ronco. Cuidado. Foi feita uma homenagem lá. E aí, quem puder me segue lá no Instagram, que tá lá. Milena Barros, dois S no final. Ei, povo de Tatuí, bora!
11: Alô, Tatuí! Vamos lá pro papo de amiga? Vamos?
12: Vamos.
11: Vamos lá, ouve.
13: Bom dia, Mia, que é Thaís Carvalho, Monsalva do Bahia, Barreiro Alto do Peru. Mia,

0: dia, amiga, eu preciso de um conselho. Eu
1: Ai, que
0: trabalho com uma
1: gatinha.
0: pessoa, né, que nós trabalhamos à noite. Essa colega minha, Mia, mulher perturbada, Mia, mulher perturbada.
1: Eita.
0: A gente divide os horários de descanso. Ela tem coisas que ela diz que não aconteceu no horário dela, aconteceu no meu. E a gente sabe que é mentira. Eu preciso muito tirar essa mulher e trabalhar comigo, meu. O que é que eu faço? Porque eu tô a ponto de perder meu réu primário, entendeu?
1: Meu
0: Cancelar
1: Deus.
0: o CPF dela e cometer o suicídio.
1: Que
0: Então
1: isso,
0: eu não quero
1: moça?
0: fazer isso, né, Mi? Me ajuda
1: Loucura.
0: aí, viu, Mi? Beijo, é tudo de bom? É tudo de bom.
1: Ai,
0: Me
1: sou
0: coloca no sorteio.
1: maravilhosa. Sou diva. Eu, como sua amiga, tenho a obrigação de te aconselhar, menina, para tudo. Para com essa raiva, para com esse ranço. Raiva é um sentimento que a gente sente pelo erro do outro, então pare com isso, que vai te prejudicar ainda mais do que ela já tá prejudicando. É por isso que a gente tem chefe. É por isso que a gente tem a gestão. Chega na sua gestão e conta o que tá acontecendo.
2: É
1: Entendeu?
2: verdade.
1: Você não tem que ficar tomando atitude.
3: Pois é, querido, eu sei o que eu sofro aqui, a mesma coisa.
2: Oh, coitadinho
3: dele!
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3: rock!

0: Band FM, Eduardo Costa, imagina eu! Olha, se você quer saber de tudo que acontece na Band FM, você pode também acessar as nossas redes sociais. Por exemplo, lá no Instagram, @BandFM. Isso. Tem no Facebook. E eu vou dar um cheiro no pessoal de lá agora. Pode, seu Ronco?
1: Pode.
0: Vamos lá, deixa eu ver quem tá por aqui. A Evani Souza, mandando bom dia pros meninos animados. Diz que adora a gente. Obrigado. E o orgulho dela, seu Ronco, foi montar a própria lojinha dela.
1: É mesmo?
0: Ela tem uma lojinha. Parabéns.
1: Não falou do quê?
0: Não falou do quê?
1: Então não vou comprar.
0: Conta pra nós aí. A Melissa falou o seguinte: bom dia, que trio maravilhoso. Eu sou a Madalena.
1: Madalena.
0: Eu amo trabalhar com vendas, mesmo estando em uma cadeira de rodas. Ó, parabéns.
1: Madalena. Você foi meu bem querer.
0: Bom dia pra Marquesa. A Marquesa falou o seguinte: o meu orgulho é poder ouvir um ronco todos os dias, seu Ronco.
1: E olha, acredite. Se Deus quiser, você vai ouvir por muitos anos.
0: Aê, muito bem. 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

0: Band FM, Jorge Matheus, lance individual. E agora vamos direto pro Zap do Ronco.
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2: Bom dia, pessoal da Band FM.
3: Bom dia.
2: Bom dia, ouvintes.
3: Dia.
2: Bom dia, Pidons.
3: Oi,
2: bom
3: filho.
2: Bom dia, Vinheta. Bom dia, Jadeu.
0: Tá diferente.
2: Bom dia, Ronco.
3: Bom dia.
2: A maior realização da minha vida foi eu ter vindo morar na Europa, na Irlanda.
3: Oh,
2: eu estou aqui para a graça e honra do Senhor Jesus há 8 anos. Beleza?
3: Amém.
2: Valeu, estamos aqui na escuta, na Irlanda.
0: Irlanda.
2: Eu e o Léo Lagoa.
3: Ah, ele e o namorado.
4: É. Olha, uma cidade maravilhosa. Estive aí em Dublin.
3: Ai, olha, que delícia.
4: É verdade. Mas eu não entendia muito o que os caras falavam.
3: É.
4: Porque eu não sei nada em inglês.
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0: Band FM, o belo pra ver o sol brilhar. Ah, não acredito que já acabou de novo.
1: É possível.
0: Acabou, rapaz.
2: Não se esqueça que amanhã tem Top 5, segunda-feira, se Deus quiser, estaremos de volta pela Band FM pra todo o Brasil com a Hora do Rom.
0: Oh, que maravilha. Um abraço, Vinha, até um bom fim de semana, hein?
1: Um abraço, gente, aproveitem. Tchau,
0: valeu. Valeu, Pidoncinho. Tchau, Pidoncinho.
1: Tchau, beijo, gente.
0: Valeu, tchau, seu Ronco.
2: Tchau.
0: E agora, chegou a hora. Vamos lá, meu povo.
3: Histórias que a vida conta.
2: Diego, qual foi a pergunta de hoje?
0: A pergunta de hoje é qual foi o seu maior orgulho? O que você realizou de bacana que você tem orgulho de contar para as pessoas?
2: Olha, o meu maior orgulho, hoje é sexta-feira, é chegar em casa, tomar um café e ficar pelo menos nascer 8 horas da sexta-feira, 10 horas do sábado e umas 14 horas do domingo, preparando o programa de segunda-feira da Hora do Rom.
0: Que é isso, seu Rom?
1: É o meu orgulho.
4: Não é primeiro de abril, não.
0: Tá bom, viu?
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10: Bom dia pra você. 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

0: começar a nossa manhã de sexta-feira. Bom dia aí pra você. Hoje, dia 26 de junho de 2026. Seja um dia lindo, abençoado, produtivo pra todos nós. 9:01 agora. Nosso manhã show tá no ar. Eu sou Vanessa Souza e vou te fazendo companhia durante toda a nossa manhã. E você pode me acompanhar também lá no Instagram. Pode acompanhar tudo por lá todos os dias. A gente conversa um pouquinho, mostra a minha rotina. Mostra a rotina aqui na Band também, na programação. Um pouquinho dos bastidores tem por lá no arroba Vanessa Souza Locutora. Já segue lá e daqui a pouquinho eu quero ver você por lá também pra gente interagir, viu? Nós estamos ao vivo aqui na Band FM Lages 94.3, uma emissora do Grupo Barriga Verde de Comunicação. 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Excelente sexta-feira pra nós.
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0: Pode FM, a sua rádio do seu jeito, agora 9h14, banda Passarela sofrendo e vivendo. 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
0: Hora de falar do tempo aqui na Band. Temperatura agora. Em Lages, marca 5 graus. 16 é a máxima para hoje, 0 grau a mínima. Bom, agora a gente tem tempo ensolarado e deve seguir assim também no período da tarde. Não tem chuva para hoje. Amanhã deve ser um dia ensolarado também. A temperatura fica um pouquinho mais alta do que hoje. 5 graus a mínima e 19 graus a máxima. Então vai fazer meio que um calorzinho amanhã. Tem tempo ensolarado durante o dia, como eu falei. E não tem previsão de chuva a princípio. Se acontecer uma chuvinha amanhã, é no período da noite, entre 7 e 9 horas. Menos de 1 milímetro. No nosso final de semana... O final de semana, sábado e domingo, nós teremos temperaturas mais altas. Então não vai ter tanto frio quanto fez nesses últimos dias. 17 a máxima e 11 graus a mínima. Tanto para o sábado quanto para domingo, essas temperaturas elas oscilam, né, um pouco. Mas a gente tem um final de semana com chuva e bastante chuva. 23 milímetros aproximadamente para sábado, 31 milímetros aproximadamente para domingo. Aliás, fazendo uma correção aqui, sábado vai ser tempo ensolarado, né? Hoje é sexta-feira, meu povo. Hello! Hoje é sexta-feira! Ó, então amanhã, sábado, tem tempo ensolarado, as temperaturas ficam um pouquinho mais altas, né? Vai fazer um calorzinho. E no domingo que a gente tem, então a temperatura um pouco mais alta, só que com chuva. Aproximadamente 23 milímetros de chuva. Aí na segunda-feira tem chuva também. E a temperatura segue assim parecida com a de domingo, viu? Então, aliás, corrigindo aqui, né? Fazendo essa correção. Segunda-feira a gente também tem tempo chuvoso, aproximadamente 31 milímetros de chuva. E olha, semana que vem vai ser muita chuva, pelo que está indicando a previsão do tempo.
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6: Band agora 9:19.

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5: De volta na melhor manhã do seu rádio, estamos ao vivo para você de Lages, para você da nossa região da Serra Catarinense, que se conecta com a gente aí pelo rádio, pelo aparelho de som do carro nos 94.3. 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E aí, como é que está o frio pra você? Tá em Lages nos ouvindo? Tá em qual cidade? É Lages? É os municípios vizinhos ou é mais longe? Conta aí pra mim. 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
13: E aí, Léo? Vamos fazer nossa parte?

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1: Band FM, Léo Balbinotti, Danilo e Davi, número chato. 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A gente volta já já.

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1: Tem as primeiras informações chegando pra gente agora. Alô, Ronaldo Ortiz, bom dia.
12: Bom dia, Vanessa, bom dia pra você sintonizado na Band FM. 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

0: Band FM, Ellis Just Cowgirl, 9h55, fechando a nossa primeira hora do Manhã Show. Já a gente volta com a Super 6.
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4: Band, faltam 2 minutos para as 10 horas.
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1: Seguimos por aqui, agora 10:06. Nossa, Super 6 vai começar e você pode escolher a sua música preferida votando aqui no nosso WhatsApp. A sua rádio do seu jeito.
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1: Agora a nossa Super 6 a partir de agora com Bueno Lanches, localizado no Guarujá, tem de você das 6:30 PM até 6:00 PM. 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Ouviu o Cristiano, né? Falou agora há pouquinho com a gente no Flash e você pode chamar se precisar no 41414681. 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Leva o melhor shopping na sua casa ou evento. 6 músicas na sequência a partir de agora. Escolhe a sua preferida e vota. Ana Castela, Solteiro Forçado é a primeira. A segunda é San Francisco, Dor Bandida. Terceira, Fred e Fabrício, Te Amar é Meu Talento. Quarta música, Israel e Rodolfo, Hoje Não. Quinta música, Candeeiro e Talagaço, Beijo Sem Batom. E sexta e última música, Gustavo Lima, Assunto Que Dói.
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Cidade FM, Gustavo Lima, assunto que dói aqui na nossa Super 6, com oferecimento Armazém do Chopp. Há mais de 10 anos, leva o melhor chopp na sua casa ou no seu evento. 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Voltamos já com o resultado da Super 6. Escolhe a sua música preferida.

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7: Band FM, agora 10h27. Bom dia.
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16: Muito bom dia, Vanessa. 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
7: De volta com mais informações no Pedágio da Band, que vai até o meio-dia. 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

0: Mãe de FM, Chiquito e Bordoneio e Corpo e Alma, Coca com Fernê, 18 para as 11 agora, na melhor manhã do seu rádio, com panificadora Miller. 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Agora, quem vai falar com a gente é ela, a Gladys, tá aqui comigo. Gladys vai trazer informações bem importantes, inclusive para você que tá em busca de oportunidade no mercado de trabalho. A Gladys fala direto da Faculdade Sensopeg. E é agora com você, Gladys, que a gente conversa. Bom dia! 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
1: Bom dia, ouvintes da Band. Bom dia, Vanessa. Tá muito frio aí?
0: Ai, bastante. Costa,
1: tá muito frio. Mas vamos esquentar.
0: Vamos bora.
1: Mexer o corpo aí, trabalhar pra que isso a mesmo. Gente consiga superar esse frio aí, né? 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

0: Bom dia, agora 10h46.
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7: 10h55 agora. 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

0: Tarde FM, Simone Mendes, Direitos Iguais, agora 11h02, aqui no Manhã Show com Unifique, a sua operadora 5G, Farmácia Copacabana, Centro Aviron, aliado diário para manter o equilíbrio, o cuidado com o corpo também, multivitamínico completo, que você vai garantir lá na Amarelinha da Marechal. 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
0: Bom dia, agora 11h06. Bom dia pra você.
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11: 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Agora 11 horas e 12 minutos. 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

FM, essa rádio do seu jeito, Zezé de Camargo, irmão da Lua, amigo das estrelas, 11h24, manhã show, tá rolando por aqui até o meio-dia com Supervisa Atacadista, melhor preço todo dia, final de semana chegando cheinho de ofertas, hein? 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
3: Voltamos pro nosso pedágio que vai até o meio-dia na Globo Fiat. Fala aí, Ronaldo.
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0: Rede FM, Diego e Arnaldo, Guilherme Benuto, não sirvo. 11h42 agora, quem levou o par de ingressos pra curtir o Carnaval de Inverno da Serra Catarinense, 4 de julho, no Centro Serra, foi o Thiago Martins, do bairro Centro. Parabéns, Thiago! 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Participa porque, ó, rapidinho, logo, logo, já tenho sorteio aqui, um ingresso pra curtir o Go Retro, a festa, 11 de julho, no Clube Caça e Tiro, shows de Guto Loureiro e Demi Boys. 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Aqui no 999430617. Tô te esperando.
1: Daqui a pouco na Band FM tem mais músicas e tem Gustavo Mioto.

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1: Band FM, agora 11:44.

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1: Último bloco do nosso Manhã Show e daqui a pouquinho tem resultado. Quem leva um ingresso pra curtir Hugo Retro a festa. Vai participando aí, manda mensagem no 999-430-617. Finalzinho desse bloco, tem resultado pra você. Boa sorte! 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

0: Band FM, a sua rádio do seu jeito. Pedro Paulo e Alex, que delícia a participação. Country Beat, um minutinho faltando pro meio-dia, quase virando aqui, ó, quase do meio-dia. Bom almoço pra você, muito obrigada pela companhia. Eu fico por aqui com o Manhã Show, mas volto com você amanhã no sábado da Band, a partir das 9 horas da manhã. É, de manhã, né? Porque agora eu também continuo por aqui até 1 da tarde no nosso da Play. 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Vamos saber agora quem leva um ingresso pra curtir DJ Hugo Retrô. É a nossa ouvinte Sandy Matos, Camargo, do bairro Universitário, fone final 0484. Parabéns, Sandy!
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0: Band, agora 12:02.
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8: Continuamos por aqui, agora no nosso Da Play, 12:07, sexta-feira, 26 de junho de 2026. Agora em Lages, tá fazendo 13 graus, tempo ensolarado. 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
8: Essa é a Band FM Lages 94.3, emissora do Grupo Barriga Verde de Comunicação. O Da Play tá no ar. Comigo, Vanessa Souza, até 1 hora da tarde com Tortelli Motores. Depois da 1, quem te faz companhia é o Iago Ropa. Mas, por agora, quero te falar, hein? 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

Band FM, Henrique e Juliano, Amor dos Outros, meio-dia 26. 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Já já, por volta da 1 da tarde, eu trago pra você o resultado. 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
6: 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E a hora na Band.
0: Band meio-dia e 29.
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4: 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Meio dia e 37 tem pra você agora um almoço do Caetano's Ranch, buffet livre pra amanhã, sabadão. Vem participar, vem! 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

0: FM, a sua rádio do seu jeito, Jorge Matheus Gaivota. Vamos dar parabéns agora para nosso ouvinte, a Maria Eduarda do Santa Clara. Tá levando esse presentão lá do Caetano's Ranch pro almoço. É seu, Maria Eduarda. Beijo para todo mundo. Eu tô de volta com você amanhã, no sábado da Band, às 9 horas da manhã. Então a gente se encontra por aqui. E agora, Iago Ropa assume a programação e vai até 5 com você.
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6: Bom início de tarde pra todo mundo. Sextou, pra nossa alegria. Vamos fazer um agito aí na sua tarde de sexta-feira. 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Aqui, assim, ó, você vai escolher a que mais gosta. A mais votada toca de novo. E tem ingresso pra curtir o primeiro Carnaval de Inverno da Serra. Já põe na sua agenda aí, 4 de julho no Centro Serra. 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
6: Música 1, Diego e Vitor Hugo. BG é a cura. 2, Dilcinho, Péssimo Negócio. Música 3, é o Gustavo Lima, Ex dos Meus Sonhos. Música de número 4, Hugo e Guilherme e o Jorge Matheus, Meu Número. A 5, São Rafael, Choradeira. E a 6 é o Guilherme Santiago, Zezé e Luciano. Pra não lembrar de mim, dessas 6, qual tem seu jeito?
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0: deixou na temporada.
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1: 6 músicas direto. Vote na preferida e a mais votada vai tocar de novo. 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Já já, música vencedora Super 6.
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1: Band FM 1:27.
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10: Vamos juntos com a nossa tarde Band FM, sextou com a música vencedora Super 100. 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
10: Música vencedora, Gustavo Lima. Eis os meus sonhos, mais votada. Toca de novo.
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Cidade FM, a sua rádio do seu jeito, Candeeiro e o Talagaço, beijo! Sem batom! 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
8: Band FM, 20 para as duas.
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2: Vamos pra agenda. Galera, seguinte, já vamos começar a agenda. Lembrando você que segunda-feira tem o Jogo do Brasil aqui na Band FM, a partir das 14h. Inclusive, a gente vai transmitir o Jogo do Brasil na Band FM, tá? A gente vai estar aqui, um vivaço, torcendo pro Brasil. Vamos, Brasilzão! Pô, vai ser o jogo contra o Japão. Aguenta coração. 4 de julho, primeiro carnaval de inverno da Serra, no Centro Serra. 11 de julho, no Clube Cacetiro, tem o Retro, a festa com DM Boys de Guto Loureiro. Tem ingresso nas lojas Código e RS2 Store. 25 de julho, tem o grande arraial do Clube Cacetiro, primeiro de julho, a partir das 10 da noite, com muitas atrações. 31 de julho, no Centro Serra, tem Japanica e Boladinho 211. Tem ingresso em bilheteriadigital.com. 14 de agosto, retorno Mega Festa, véspera de feriado com Bob Michael e Tribaile na mesma noite. Vem aí o Jogaço do Brasil na segunda-feira, 14h. Tá todo mundo convidado, gente. Nós vamos transmitir o Jogo do Brasil, tá? Contra o Japão. Bora, Brasil! 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

0: Olha só a rádio do seu jeito, João Bosco Vinícius. Sorte é ter você no nosso Da Play da Band FM. 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Segura aí, já já nós vamos saber quem leva ingresso para curtir o primeiro carnaval de inverno da Serra. E a gente vai conferir a previsão do tempo. Pera aí.
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Temperatura agora em Lages é de 15 graus. A máxima para hoje é o ponto YR é 15, tá? Não vai passar de 15 não, sol predominando. O importante, gente, que essa noite nós vamos ter uma noite um pouquinho mais quente. Mas o que eu tô falando é de 3 graus, né? De diferença. A gente andou tendo aí madrugadas com menos 1 grau e a gente vai ter aí uma madrugada de 5, 4 graus positivos. É, já é uma vantagem, né?

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4: Band FM, 5 para as 2.
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9: Pra todo mundo aí, galera, tem jogo do Brasil na Band FM, segunda-feira, 14h, a gente vai estar aqui com transmissão do jogo ao vivo. A sua rádio do seu jeito. É, meus amigos, a torcida aqui na Band é completa, o jogo ao vivo na Band, segunda-feira, a sua rádio do seu jeito.

0: aí.
1: 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Boa tarde pra você ligadinho na 94.3. Vamos liberar presente aqui pra galera? Vamos! 999-430617. Tem par de ingresso pra curtir. Primeiro Carnaval de Inverno da Serra, tá? Já já o resultado. O Carnaval de Inverno é 4 de julho no Centro Serra.
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0: Band FM, essa rádio do seu jeito, Matheus e Cauã, amor sem medida, 12h10. Boa tarde pra todo mundo. Galera, tem Jogo do Brasil segunda-feira. E nós vamos transmitir o Jogo do Brasil na Band FM, tá? Ó que beleza, segunda-feira, a partir das 14h, todo mundo convidado pra curtir o Jogo do Brasil contra o Japão. É a gente aqui na torcida. Ou seja, você vai poder acompanhar um jogo aqui pela Band FM.
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Lucas e Igor, problema antigo na nossa tarde, Band FM. Só começando. 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Bom, hein? 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Tá de ouvido aí na 94.3, né? Gente, prepara aí, você ligadinho na 94.3. Por quê? 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
1: 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Alex, bem-vindo à Band FM.
2: Alex Delfes, diretor da Secretaria de Indústria, Comércio e Serviços, passando aqui para fazer um convite muito especial para todos os empreendedores, prestadores de serviços e para quem busca novas oportunidades de trabalho. No próximo dia 30, às 18h30, no auditório da ACIL, acontece uma palestra sobre o programa Contrata Mais Brasil, com o consultor do Sebrae, Luiz Ricardo. 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
2: Alex Delfes, diretor da Secretaria de Indústria.
1: Tá feito o convite, caro Alex.

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5: Band FM 12:20.
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5: Band FM com ele. E aí, Ronaldo Ortiz?
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0: Band FM, essa rádio do seu jeito, Estação Fandangueira. JJ Oliveira, mora eu de novo na nossa tarde Band FM. Tá valendo o par de ingressos pro carnaval de inverno. E a Gol? Eu quero, hein? Eu quero levar presente. 999-430617. Já manda aí o seu alô, o seu recadinho. Sexta-feira. Ó, tem jogo do Brasil na segunda-feira e a Band transmite o jogo, tá? Nós vamos estar aqui ao vivaço transmitindo o jogo do Brasil contra o Japão. Bora, Brasil!
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0: Band FM, a sua rádio do seu jeito, Simone Mendes, direitos iguais, na tarde Band FM, com o Nolulu, toda loja. 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Ligadinho aí na Band FM, né? 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
4: Band FM, 19 para as 3. Boa tarde.
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0: Band FM, essa é a rádio do seu jeito. Tá valendo, parte de ingresso pro Carnaval de Inverno, 4 de julho, no Centro Serra. Aquele abraço pro Carlos. Alô, Amadeu. O Jorge tá na obra e ouvindo Band FM.
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0: Band FM, a sua rádio do seu jeito, tarde da Band FM. 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

0: E aí, Ronaldo, conta pra gente as novidades.
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0: Band FM, 3 horas em ponto.
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10: tarde pra todo mundo! Sexta-feira, aquele esquema, pezinho no fim, Diago Roba por aqui, vamos até em 5. Tamo junto, tá na área. 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

0: na Band FM. A pergunta de hoje é: pra qual cidade você gostaria de viajar? Pra qual cidade você gostaria de viajar? Conta aí no 999-430-617. É o nosso tema de hoje no Tamo Junto Band FM, valendo presente.
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0: Quem tá indo pra curtir o carnaval de inverno é o Gilberto Lima. Ele é do final telefone 1514, ligadinho na Band FM lá no Santa Catarina, e tá levando par de ingresso. 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
1: Como é que
0: tá em casa? 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

0: 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No 999-430617, você que tá aí ligadinho na Band FM, falando nisso, falando em Hugo Retrô, já a gente tem aqui o ingresso pra curtir Hugo Retrô, a festa 11 de julho. Bem, já também tem a galera aqui no nosso WhatsApp, 999-430617, uma galera mandando ver, você que tá aí ouvindo o Band FM, aonde você estiver, já manda um oi pra mim, manda o nome completo, manda o seu bairro, nosso WhatsApp é o 999-430617, tá moleza pra levar presente aqui, hein?
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6: Band FM 3:27.
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Clama de Cauã, sonho. 3h38, vamos dar um salve aqui pra Luzia. Luzia lá do Getal de Cadinha. Valdíria, do Santa Maria. Derli Brandão, lá no Petrópolis. Alô, Cláudio Moretti, lá do bairro Centenário. Alcides Pedro Taparo, mandou ligadinho pra gente lá do Vila Comune. 999-430617. Valendo, ingresso pra curtir. Festão, hein? Pensa na festa que vem aí, 11 de julho no Clube Cacetiro, com show, Ciguto Loureiro, Demi Boys, é o Hugo Retrô, a festa.

0: 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Excelente tarde de sexta-feira pra você ligadinho aqui na 94.3. 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
0: Band FM 12 para as 4.
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0: Tá aí, tá feito o convite, na verdade me enganei. Um beijo pra Camille, mas quem tá falando é Bruna. Bruna, aquele beijo.
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2: 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Prepara, porque já já tem mais um presentaço pra galera aqui que participa. Pera aí. 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
1: Pra você ligadinho na 94.3, atenção, você que é MEI e quer prestar serviços para o poder público, participe do encontro Contrata Mais Brasil e descubra como vender para o governo de forma simples, ágil e com menos burocracia. O evento é gratuito e acontece na próxima terça-feira, dia 30 de junho, a partir das 18h30, no auditório da Arcil, em Lages. Uma excelente oportunidade para ampliar seus negócios e conhecer novas possibilidades de mercado. Falando nisso, vamos receber ele aqui na Band FM, que traz mais informações pra gente, o Alex Delfis, é diretor da Secretaria de Indústria, Comércio e Serviços de Lages. Alex, bem-vindo.
2: Passando aqui para fazer um convite muito especial para todos os empreendedores, prestadores de serviços e para quem busca novas oportunidades de trabalho. No próximo dia 30, às 18h30, no auditório da ACIL, acontece uma palestra sobre o programa Contrata Mais Brasil, com o consultor do Sebrae, Luiz Ricardo. Você vai conhecer como funciona o programa e entender como os prestadores de serviços podem oferecer os seus trabalhos ao poder público. Profissionais como eletricistas, encanadores, pintores, jardineiros, pedreiros, marceneiros, técnicos informática e muitos outros podem ampliar as suas oportunidades de negócio. Se você quer saber como participar e aproveitar essa oportunidade, não deixe de comparecer. Anote aí, dia 30 às 18h30 no auditório da ACIL. Nós esperamos por vocês. Muito obrigado, um abraço a todos os ouvintes da Band FM de Lages.
1: Valeu, Alex.
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1: Band FM 412.

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0: Galera, tá valendo presente na 94.3. Tem dois milkshakes e 300ml da Milk Moo, milkshake da vaquinha no Lages Shopping Center. Eu sei que você quer.

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1: Band FM é só a rádio do seu jeito, Luan Santana. Quando a bad bater na nossa tarde de Band FM. Excelente sexta-feira aí pra galera ligadinha na 94.3. 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
1: E aí, Ronaldo Ortiz?
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1: Band FM 4:33.
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4: Band FM 9 para 5. 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
3: 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Ainda mais que uma sexta-feira, né, gente? 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

0: FM, essa rádio do seu jeito, Matheus e Cauã, não recomendo. 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
0: 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Alô, Romilda! Vem buscar seu voucher aqui, porque você acaba de levar Milk Mundo, cheque da vaquinha, final telefone 5733.
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14: 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Construir o bem-estar financeiro não acontece de uma hora para outra, mas com consistência, informação e boas decisões, é possível transformar a sua relação com o dinheiro e viver com mais leveza. 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

0: Gang FM, turma do pagode com Zeca Pagodinho pedindo a conta. É a música 6 da Super 6. Resultado na sequência pra você.
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0: Band Notícias é com a Babi. Ô, Babs, conta aí, vai, que é sexta-feira, tem novas, conta.
2: Robson Ramos, oi. Tô de volta e tô de volta pra falar de Copa do Mundo, né?
0: Venha.
2: Hoje tem mais uma maratona de jogos. Já tá rolando Noruega e França e Senegal e Iraque. A gente volta pra falar daqui a pouco o resultado dessas partidas.
0: Isso.
2: Às 9 horas da noite tem Uruguai e Espanha, além de Cabo Verde contra a Arábia Saudita. E fechando a meia-noite, praticamente já sábado, né? Tem Egito e Irã e também Nova Zelândia e Bélgica. Lembrando que o Brasil volta a campo na segunda-feira às 2 horas da tarde contra o Japão e agora é mata-mata. Perdeu, tá fora. Beijo, Robson, já eu volto.
0: Valeu, Babi, até mais. Por falar em Copa, a Babi citou, então nós temos o seguinte, 8 minutos do segundo tempo, Noruega 1, França 3, acontecendo esse jogo, e também no mesmo tempo, no segundo tempo, pelo mesmo grupo, Senegal vai vencendo o Iraque por 1-0.
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0: Quem se deu bem foi a nossa amiguinha Cláudia Belas dos Santos. Alô, Cláudia, parabéns, Claudinha, você ganhou, ganhou. Tá levando a jaqueta corta-vento linda, exclusiva, Band FM, é toda sua, tá te esperando, Claudinha, só passar aqui na Band FM pra retirar, a gente tá te esperando aqui também, tá bom? Obrigado a todo mundo que participou, tá na hora da gente ouvir a vencedora, a Cláudia votou na música 4 e ganhou a música 1.
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0: Isa, tá curtindo a programação da Band FM com a gente aqui também. Quem também mandou mensagem foi a Sueli. A Estela também mandou, tá querendo ganhar presente da Band FM. Ela ouviu falar aqui dessa corta-vento. Já quer entrar na fila também, mais um monte de gente legal que tá por aqui curtindo a programação da Band FM. Venha você, manda a sua mensagem. O que você tá fazendo nesse fim de tarde de sexta-feira, comecinho de noite? Quero saber. Conta pra gente aí. Vem falar aqui na Band FM também. Vem se divertir com a gente aqui. Vem ganhar presente. Vem ouvir música boa na hora da volta pra casa. Vamos lá.
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3: A partir dessa edição do torneio, vamos ter alguns ajustes de regras. Agora, jogadores substituídos devem sair do campo em até 10 segundos e eles terão 5 segundos para cobrar arremessos laterais e tiro de meta. Já os jogadores que quiserem atendimento médico durante a partida ficarão 1 minuto fora de campo, com exceções para choque de cabeça e atendimento aos goleiros. Ah, vale lembrar que essas regras vão valer para todas as competições em nível global.
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0: já mandou mensagem, tá curtindo a programação da Band FM também nessa sexta-feira. Obrigado pelo seu carinho. Alô, William, tá aqui na Band também. Abraço pra Sheila, que mandou mensagem pra nós. E ó, já já tem Band ao vivo, chega aí.
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0: pretinho aí, né? Que bom, hein? Eu sou o Robson Ramos aqui pela Band FM, bora meu povo! 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
0: Sejam todos bem-vindos ao show.
3: Pra começar bem, a gente vai começar assim, ó.
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0: Enquanto isso, nós vamos cantando e vamos dançando em ritmo de festa, meu povo.
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0: Show no seu rádio, na programação da Band FM, são as músicas que você adora, todas elas estão em versão de show. Curta com a gente o Band ao vivo da sexta-feira, que tem Jorge Mateus, que tem Ferrugem, começa com Menos é Mais.
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1: Não é que lembra?

0: Flor. Tudo aqui do nosso Band ao vivo, que é show no seu rádio, é Jorge Matheus, rapaz. Olha, Paulo Gomes.
1: Oi!
0: Já comentar em ritmo de sexta já.
1: Não, em ritmo, cara, de festa.
0: Ritmo de festa? Vai ter festa?
1: Sextou.
0: Cara, se é sexta-feira, a gente dá um jeito de ter festa, né, Paulo
1: Mesmo
0: Gomes?
1: Que não tem, a gente faz.
0: Ó, deixa eu falar pra ninguém ficar com medo, já a Ana Maria tá aqui, tá? Porque só fala assim, ai, cadê? Calma, já ela vem.
1: Ah, não
0: vai começar
1: nada.
0: O Estação Band FM, tem kit personalizado João Bosco e Vinícius.
1: Boa!
0: É o kit da Band FM da dupla, Big Copo Térmico, chaveiro com abridor de bebidas, suporte de celular e bolsa térmica, tudo com a marca João Bosco e Vinícius e Band FM.
1: Cara, é um
0: Você entendeu?
1: Sensacional, viu?
0: Você entendeu, Paulo Gomes?
1: Espetacular.
0: Exatamente, muito bem. E uma moça publicou, veja bem, essa é sexta-feira, né?
1: É, sextou.
0: Sexta-feira é o seguinte, ou você tá em casa com a patroa ou o patrão, ou você tá na rua com o patrão ou a patroa, né, passeando e tal, ou você tá com o namorado ou namorada, ou você tá sem ninguém.
1: Acontece.
0: E se você tiver sem ninguém, será que rola com um amigo ou com amiga?
1: Rola o quê? Só um beijo? Amorzinho. Uma saída?
0: Amorzinho.
1: Um love?
0: Amorzinho. Não, porque numa dessas colunas dedicadas a relacionamentos, uma moça escreveu uma história assim. Ela disse, ó, a melhor transa que eu tive foi com um amigo meu. Eu não tinha namorado nem ele. Ele viajava pra cidade onde eu moro pra visitar os amigos, daí a gente ficava.
1: E ó.
0: É. Uma vezinha só, de vez em quando.
1: E ninguém atrapalhava a vida de
0: ninguém.
1: Tá bom.
0: Aí me veio esse negócio. Será que amigos também podem ficar juntinhos?
1: Você tem um amigo aí que você tem uma amizade um pouco mais forte, isso, com esse colorido,
0: não é? Quando fala colorido, não é isso?
1: É colorido,
0: exatamente. Não é namoro, não é ela, mas tem.
1: Mas você vai lá e pá. Como diz o mano, vai lá e pá. Vai lá e pumba.
0: Amizade colorida, você acredita? Hein? Você acha que é possível acontecer? Conta pra gente. 11999919197. Manda áudio, conte. Inclusive, pode contar se já aconteceu com você. Se acontece com um amigo. Ah, eu conheço uma moça que só fica com um amigo nosso.
1: Aí, pronto.
0: Não namora nem nada. Conta pra gente. 11999919197. Manda áudio, manda mensagem pra gente aqui. Se quiser falar ao vivo, escreve lá ao vivo e pronto. Vai pegar fogo hoje. Sexta-feira é dia de amizade colorida. Não é?

Davi não mexe nas minhas gavetas. Acabou. Valeu. Final de mais um Band ao Vivo. Obrigado a todo mundo que participou com a gente aqui também. Band ao Vivo tá terminando e volta amanhã. É, amanhã, não só amanhã, domingo também, fim de semana, o Paulo Gomes, tem Band ao Vivo. Amanhã, sábado, Band ao Vivo, 6 da tarde. Domingo tem 9 da manhã, 2 horas de duração de Band ao Vivo e 6 da tarde também. Sempre com o show ao vivo no seu rádio. Já já tem Estação Band FM, a zoeira.

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2: Você usa o boné pra trás, ô Paulo Gomes?
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3: Começou.
2: Ai, você tá bem, Ana Maria Brisa?
3: Ótima.
2: Fala pertinho do microfone, Ana Maria Brisa.
3: Ótimo.
2: Isso, meu bem, muito bem. Quero estar olhando no celular. Começou o programa, ela tá no celular, não tá no programa.
3: Fala baixinho também.
2: É verdade.
3: Pode beijar o microfone.
2: Hoje é sexta-feira, hoje é 26 de junho de 2026.
3: Já?
2: Olha. 26, 6, 26. Olha que bonitinho,
3: olha,
2: gente.
3: Vocês estão loucos, velho. Vocês estão loucos.
2: Agora que eu percebi isso. Sabe o que significa isso?
3: O quê?
2: É a menor ideia, mas nada. É bonitinho que os números repetidos.
3: Pode ser
2: nada.
3: Sextou, já pode abrir.
2: Esquema de sexta-feira?
3: É a última sexta do
2: então
3: mês,
2: já vem logo. Ana Maria, segura, porque é o seguinte. Pra Ana Maria, eu vou perguntar na lata.
4: Tá.
2: Viu, Paulo Gomes?
3: Nada, quero ver essa decoragem.
2: Eu não vou dar aquela voltinha que eu dei na hora do Vande ao Vivo, não. Vou falar na lata.
4: Pode perguntar.
2: Então deixa eu falar aqui. 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Ana Maria Brisa do Brasil, presta atenção que eu vou na lata com você.
4: Tá.
2: Já, porque Paulo Gomes eu dei uma floreada pros ouvintes não se assustarem muito. Mas, Ana Maria Brisa, me diz uma coisa, você acha que amigos transam?
3: Que isso?
4: Claro.
2: Assim, amigos ficam juntos, é isso que eu quero
4: claro
2: dizer.
4: Claro que ficam.
2: É?
4: Ué.
2: Acontece?
4: Acontece muito.
2: Às vezes você não tá namorando, o amigo também não tá namorando, vocês estão lá, de boa.
4: É que agora, não sei como é que os jovens...
2: Amizade colorida, que fala, amizade colorida.
4: Não sei como é que os jovens de hoje falam, mas na nossa época era amizade colorida, né?
2: Que era uma amizade, não era um namoro, não tinha um relacionamento.
4: Mas tinha sexo.
2: Nossa, gente. Vazava. Vazava de vez em quando.
3: Passava da linha um pouquinho.
2: Aí fala, opa, peraí. Vamos lá.
3: Volta, né?
4: A pergunta de hoje é o quê?
2: É isso, a gente quer saber se isso as pessoas podem. Que aí eu quero que as pessoas digam que se você acha que tudo bem.
4: Estraga amizade ou não?
2: Estraga amizade ou não?
4: E aí, vocês podem falar.
2: Isso, é isso que a gente quer saber.
4: Essa experiência.
2: Ficar com amigo ou amiga estraga amizade ou não? Já teve essa experiência? Conhece alguém que tem?
4: Ou melhora amizade?
3: Olha,
2: porque pode melhorar.
4: Né?
2: Pode melhorar.
4: Ué.
2: Conta pra gente aqui pelo nosso WhatsApp da Band FM, 11999-919197. Manda áudio. Diz aí se você quer falar ao vivo ou não. A Ana Maria Brisa, você viu, Paulo Gomes? Ela vai no fundo, cara. Não tem medo de
3: não,
2: falar.
3: Não, ela vai mesmo.
2: Ela não é igual a gente que fica com medinho. Ela vai e fala mesmo.
3: Vai mesmo.
2: É
4: verdade.
2: Seu destaque aí, Paulo Gomes.
4: Rodiano.
3: Olha, atriz famosa. Assume e diz que foi traída por todos os seus ex-namorados.
4: Eita.
3: Ex, não o atual, os ex.
2: Por isso que são ex.
3: É, possivelmente. todos foram lá e...
2: Será que eles transavam com uma amiga?
3: Não sei.
4: Será,
3: já? Não sei. Eu não sei.
2: Não, mas só uma coisa. Antes que eu transar com amiga, eu tô falando, é sem trair ninguém. É uma decisão de cada um.
4: É.
2: É quando você tá sozinho mesmo. Tá sozinho, não tá namorando, mas de vez em quando precisa resolver um problema. Resolve com amigo ou com amiga, entendeu? Isso que eu quero dizer. Farmar aura. Já farmou aura hoje?
4: Ah, não sei.
3: O que é isso?
2: Então, a gente vai tentar descobrir no programa, mas a verdade é que um influenciador criou um campeonato de farmar aura.
4: Ah, não, gente.
3: Ah, isso é coisa da internet.
4: É coisa de jovem. Então,
3: meu Deus.
2: O campeonato foi na vida real, mas...
4: Não é formar aura?
2: Farmar.
4: É farmar.
2: Farmar.
3: De farmácia?
2: Mais ou menos.
4: Gente.
2: É isso que a gente tá tentando descobrir.
4: Parece nome
2: não
4: de
2: é,
4: farmácia.
2: Né? Não é. É muito louco. Mas nós vamos falar, vamos abrir uma discussão aqui do farmar aura. Tá?
3: No ar, eu programei que os três apresentadores hoje vão farmar aura. Que é isso? Eu não sei. A gente vai descobrir.
2: Coisa de jovem.
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6: Tem.
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0: Band FM, Gustavo Lima, Luiz Fonsi, Vagabundo, aqui do nosso Estação Band FM, e aí, hein, Amizade Kolorovski.
1: Fala, galera da Band, aqui é o Roberto Souza. Pegar a melhor amiga, aí complica, hein, meu? Olha, não aconteceu isso comigo, mas se acontecesse, eu acho que ia virar paixão e namoro, hein? Porque só pra dar uma e ir embora, complica, hein, meu?
0: Ah, não, mas isso aí, é, por isso que a gente fala, é, não, só quem já fez é que sabe, então, talvez, explicar.
2: Mas, às vezes, ele tá com razão.
0: Tá.
2: Ah, é descompromissado, mas daí se...
0: Pode. Ah, mas aí você vai estudar se vale manter o relacionamento. Não,
2: se o cupido acerta o coração dos dois...
0: É. Aí você olha pra pessoa e fala assim, poxa, será que era isso?
2: Ou só de um.
3: Eu acho que é difícil manter a amizade aí, viu?
2: É.
0: Então, mas não são em todos os casos que isso vai acontecer, né?
3: Depende muito da pessoa, né?
2: Ah, eu tenho coração mole, meu.
0: Eu também não posso, eu sou apaixonadinho.
3: Sério?
2: Emocionado.
0: Não, eu não posso,
2: Eu sou emocionado.
0: É. Fala aí, Gomes.
2: Deixa eu contar pra vocês.
3: Fala, menino.
2: É, Kelly Ki.
3: Ah.
2: A cantora, ela virou meio influencer nos tempos de hoje, né, Robson? É. Essa notícia veio. O Robson, ele ficou indignado com essa notícia, velho.
0: É porque a gente faz uma reunião na redação antes do programa começar. E a hora que eu vi isso, eu falei, ah, não é possível isso
2: aqui. Mas
0: tudo bem.
2: Mas eu
0: falar...
2: falei que é possível.
0: Então, vai mais uma discussão aqui. Quem quiser responder também pode responder.
2: Veja só, Ana Maria, ouvindo Estação. Kelly Ki, a cantora do Baba Baby. O pessoal de 20 anos atrás lembra da cantora Baba Baby, aquele que
0: lembra.
2: É influencer hoje, né? Ela tá nas redes sociais aí. O que acontece? Ela tá malhando pra caramba, meu.
3: Tá. Ela é
2: Nossa,
3: linda,
2: tá com um baita corpão, assim, porque tá treinando 43 anos.
0: Ah, mas acabou isso aí, Gomes. É. Acabou
2: aí,
0: o negócio.
2: Ela colocou lá um vídeo e escreveu assim, a quarentona tá podendo.
0: Tá podendo mesmo.
2: Por quê? Só que daí, porque é por causa do corpo dela.
3: Ah, tá.
2: E aí nos stories, ela revelou que ela nunca olhava, ela aí mesmo, ó. Ela nunca gostava de olhar o bumbum dela.
3: Ela não gostava?
2: Não, mas daí o Robson falou, como assim? Ela não gostava de olhar o bumbum dela.
0: Ah, pessoa, você consegue olhar o seu próprio bumbum?
3: No espelho, né?
0: Então, não, mas peraí, você tem que fazer um exercício.
2: Eu falei a mesma coisa, né, Maria?
0: Você vai destroncar seu bumbum.
3: Não, no espelho dá.
2: No espelho dá pra ver o seu bumbum, porque realmente a gente não sabe como é que é o nosso bumbum, né?
3: Não, no espelho
0: só tira
3: sabe,
0: foto.
2: É. E ela falou, ó, nunca me vejo de costas e não sabia que eu estava assim. Ah, eu
0: nossa,
2: gosto,
0: gente.
2: É sério.
0: Ah, ela gosta agora?
2: Sim, porque agora diz que tá amando, porque ela tá fazendo muito exercício de glúteo.
0: Sim, aí tá ficando modelado.
2: É, mas ela revelou que não gostava de olhar o bumbum dela.
0: Ah, é?
2: Porque acho que ela, talvez não fosse do jeito que ela queria.
0: É.
3: Não acredito.
2: A pergunta que não quer calar é essa. É,
0: você consegue ver a sua bunda?
3: Olha,
2: vocês querem ver a minha?
0: Não.
3: Ah, eu só vejo todo dia, infelizmente.
0: Como assim? Não dá pra ver.
2: Não dá pra ver.
3: Tá nada.
0: Não dá pra ver.
3: Duvido.

0: estranho de novo aqui no nosso Estação Band FM. Estamos falando sobre amizade colorida hoje e tá aquecendo a linha aqui, viu? Te falar uma coisa.
1: Pode.
0: Falar uma... Então, essa pergunta é muito pode ou não pode? Posso falar uma coisa? Posso ser sincero? Eu acho que pode.
1: É.
0: Mas eu acho que depende de como as pessoas encaram isso aí.
1: É, não é?
0: Eu contei uma historinha aqui antes, Ana Maria.
1: É.
0: De uma moça que escreveu na rede social isso aí. Ela falou... A melhor transa dela, vamos colocar assim...
1: Foi com um amigo.
0: Foi com... Não foi uma vez só. Era com um amigo dela, sempre o mesmo amigo. E assim, eles não se viam toda hora. Ele morava longe. E ele vinha pra cidade pra encontrar os amigos, incluindo ela, ir lá, né, tomar uma cerveja e tal. E eles acabavam ficando juntos.
1: Sim.
2: Uma noite e nada mais.
0: E ficavam e tal, e aí o resto do tempo passavam passeando e tal. E depois ele ia embora e tá tudo bem.
1: Quem diria?
0: E tipo, meses depois ele voltava e acontecia de novo.
1: Quem diria, hein?
0: Enfim, vai saber como é que é a vida.
2: Às vezes a repetição disso pode ser um problema.
0: Exatamente, pode ser que vire um namorinho depois, não é verdade?
1: Ai.
0: Enquanto isso, a gente precisa dizer que o influenciador Gabriel Almeida anunciou nas redes sociais, ele realizou o primeiro campeonato de farmar aura. O mais legal é que ele criou esse campeonato num momento em que ninguém ainda sabe exatamente o que é farmar aura. A gente vê na internet, não, fulano tá farmando aura.
1: Não,
0: isso aqui lá vai farmar aura.
2: É uma expressão muito jovem.
0: É uma expressão que começou nos games.
1: Já sabe.
0: Sim. Não sabe.
1: Sabe.
0: Eles usam, mas não sabem.
1: Será?
0: Eles usam, mas você perguntar, mas o que que é, ele não sabe falar. Ah, é farmar aura, é farmar aura. É isso que o cara vai falar.
1: É.
0: Entendeu?
1: É.
0: E aí, esse nosso amigão lá do Pará fez, na Praça de Cametá, o evento foi no último dia 20 de junho, reuniu dezenas de jovens em busca do título simbólico de Rei da Aura de Cametá.
1: Não é, gente?
2: Pelo amor de Deus.
0: Não tinha inscrição, você chegava lá e fazia. Aparecia no evento, ó, vim farmar aí. Ah. Essa expressão surgiu na internet, nos games.
1: Tá.
0: E basicamente, o pessoal que entende um pouco mais que nós, Ana Maria, diz o seguinte: é como se você fosse subir de nível.
1: Ah!
0: É que você vai se destacar.
2: Entendi.
0: Tá. Entendeu? Você vai aparecer e vai ser notado por alguém.
2: Nós
0: você
2: aqui vai... farmamos aura também, né?
0: Farmamos aura. Farmamos aura.
2: Farmamos aura aqui.
0: A hora que você viraliza, você farma aura.
2: Tá bom.
0: A hora que todo mundo te nota, você farma aura.
2: O jogador, quando faz um gol, ele farma aura.
0: Aura. Tá. E aí, tipo assim, tem alguns exemplos, por exemplo, Paulo Gomes sabe fazer. Dá aquele exemplo aí que você. Ah, sabe fazer o 6-7. Faz o 6-7 aí,
2: pô. Aqui, assim, com a mãozinha.
1: Eu sei,
2: é. A mãozinha pra cima, assim, né, pai? Olha lá, pra cima, pra baixo, pra cima,
0: quando você farma aura, tá. Você mete o 6-7.
2: Tá. Olha, nesses últimos 2 minutos...
0: Olha, a gente falou coisa que... Né?
2: É, você que tá ouvindo a Bandeira, teve um conteúdo
0: completo. Não sabe nada.
1: É. Não, o que me preocupa é que essa molecada é o futuro do país, né?
0: É, em alguns casos é o presente, é terrível.

0: FM, Eduardo Costa, os 10 mandamentos do amor. Chega aí, mano.
1: Salve, salve, salve.
0: Você tá na hora, salve, tiozão?
1: Ah, que animação.
2: Ah, viu, toda hora.
1: Que animação que
0: sexta-feira.
1: Tá. Ah, sexta-feira, né? Não fica como, né?
0: Vai sair.
1: Sexta-feira nós fica
0: rolê.
1: Suave, né? Porque assim, amanhã,
0: rolê?
1: Sabadão.
0: Rolê ou sem rolê?
1: Ah, nós vamos pro peão, né?
0: Vamos pro, né?
1: Peão. Mas assim.
2: Como assim vamos pro peão?
1: Dá um rolê, né, pai?
2: Ah, tá.
1: É, dá um rolê.
2: É, o peão gira, né? Dá um giro, tá?
1: Entendeu? Entendi. Dá um giro, dá um peão. E, mano, eu tava pensando, nós que trampa, né? Que dá um trampo aí, nós não vê a hora de chegar a sexta, porque aí nós quer descansar no final de semana, ou quer fazer aquele rolê e pá. Mas quem não trampa, não tem esse bagulho, né? De sexta-feira.
2: Ah, não tem.
0: Sei, não tem, não tem?
1: Não, porque assim, tem um primo meu que, mano, ele... Mano, o maluco é ruim de dar um trampo, viu?
0: Ah, é?
2: Preguiçosão?
1: Preninó.
0: Trabalhar pra ele é uma desgrama.
1: É, o Alex lá, né, meu primo. E aí, esses dias a mãe dele chegou...
0: Influenciador ele, né? Influencer.
1: Não, não.
2: Nem isso acho que é, Robson.
1: Ele gosta de ficar lá no PC dele, lá no quarto dele, jogando os bagulho dele lá. Esses dias a mãe dele tava na goma dele, até, inclusive. Aí a mãe dele encostou, chegou, né? Ah, cadê o bebezinho da mamãe? Aí, ô mãe, na frente do mano, diz, que isso, mãe? Eu tô com 30 anos. Aí ela falou, então vai procurar emprego. Ele achou.

0: Band FM, ela é Marília Mendonça. Foi por conveniência aqui do nosso Estação Band FM. Ana Maria Brisa do Brasil, vem pra cá, meu bem.
1: Olha, vou falar do Marrone.
0: Marrone, o cantor.
2: Do Bruno Marrone.
0: Vem pra cá, menino.
2: Lá vem.
1: Ele que deu uma causada esses dias aí, né?
2: Foi ontem. Um show de Petrolina, em Pernambuco.
1: Exatamente. Tava fazendo show lá. Ah. E aí, no meio do show, ele fez uma declaração. Falou assim, ó. Às vezes eu sou meio gay.
0: Meio?
2: Não, mas...
0: Não dá pra ser meio.
1: É, claro que eles estavam brincando, né? É. Ele e o Marrone, né? Os dois têm...
2: É que ele foi provocado pelo Bruno, né?
1: É, o Bruno meio que ficou...
2: Porque o Bruno falou assim que ele ficava sensível ao toque das fãs.
1: Exato.
2: E aí, como é que é mesmo? O
0: Marrone.
2: Aí o Bruno falou, ó, seu lado feminino aflora.
1: Foi, ele falou, ah, o seu lado feminino aflora, ele falou, ah, dependendo onde toca, né?
2: É.
1: Ai, aí ele falou assim, mas calma, aí ele falou assim, até porque o mundo é gay.
2: É. Né?
1: Ele falou assim, aí eles caíram na risada, ficaram brincando, ele falou, mas eu não sou não, viu? Eu sou meio gay.
2: Ele falou, meio?
1: É, ele falou.
2: Ele falou isso?
1: Ele falou.
0: Ué, meio tá bom.
1: Aí ele falou, mas no final todo mundo gosta um pouquinho,
0: claro que
1: né?
0: Gosta.
1: É gostoso, ah, né, vamos, menino? Gente. Aí o Marrone brincou, não faz isso não, depois de velho.
3: Estação,
1: né? Todo mundo tem um pouquinho,
0: claro.
1: É gostoso, né?

0: Não, não deixa, não. Só boa noite.
1: Eu adoro você.
0: Não dá tempo, bicho. Não dá tempo, não dá tempo. Tchau. Tchau.
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0: enroscar.
1: Sapo?
0: Tererek Rã. Não é? Não era essa a música?
2: Linguiça Aurora só melhora?
0: Nossa, misturou com um sapo aí, meu Deus do céu.
1: Ai, que vontade de comer, gente. Um morango.
2: Não, é que ele fala tanta vontade da linguiça que dá vontade.
0: Morango do amor? Ele fala de linguiça?
2: Não, ele vende bem a linguiça, né?
0: É mesmo?
1: Morango do amor com linguiça.
0: Eu não tinha prestado atenção.
2: Não, morango
3: Estação.
2: Do amor.
3: Estação. Estação.
0: Não dá?
3: Band FM.
0: Não,
1: Band FM. Band FM.
0: Mas linguiça não lembra amor?
2: Não, só a linguiça.
0: Fala aí, amor. 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O negócio é o seguinte: tem especialmente porque o homem é sem vergonha, né? Os caras estão achando que a gente tá falando de trair alguém. Não tem nada de trair ninguém aqui. Amigos podem ter relacionamento íntimo, é isso que a gente quer saber.
2: Os dois solteiros.
0: Os dois solteiros, cara.
2: Mas
0: não
2: tem
0: é
2: uma amizade.
0: Ah, eu vou trair minha mulher com uma amiga. É, não, não é isso, não, que é a gente isso. Tá falando.
2: Dois amigos que se dão bem.
0: Isso.
2: Que tem uma.
0: Mas né? Que não tem namorado, não tem mais. Mas como é que eles resolvem a solidão?
2: É.
0: Entre eles.
2: Ó. E aí, pode isso. Ou não pode?
0: Pode ou não pode?
2: Aí, ó. Já teve a experiência?
0: Tem casos de pessoas que fazem isso e vai tudo bem. Tem gente que se apaixona,
2: perde
0: tem gente
2: amizade.
0: Que perde amizade.
1: Quanto mais repete, mais vem o amor.
2: Eu acho pois que se começa a sentir ciúme, aí eu acho que aí já tá começando a dar ruim.
1: Você tem ciúme da gente?
2: Né?
1: Você tem ciúme
2: exatamente.
1: Da gente?
2: Nunca.
0: Então entre nós tá tudo bem.
2: É.
0: Então, ó, manda mensagem aí. 11999919197. Manda áudio. Fala se amizade colorida rola ou não rola. E se quiser falar ao vivo, escreve aí ao vivo que a gente bota você no ar.
4: Salve, galera da Band, boa noite.
1: Boa noite.
4: Aqui
0: vai.
4: Do Chaves.
0: Vai.
4: Cara, eu tenho uma amiga, eu moro lá no interior e eu tenho uma amiga que toda vez que vou pra lá eu encontro com ela.
0: Tá vendo? 15
4: dias eu encontro com ela. Só que minha mulher não sabe.
0: Não, então você é sem vergonha, porque não é disso que a gente tá falando. Olha lá, a gente tá lá.
1: Mas é só uma amiga.
0: Mas eu queria saber, não adianta ele ir lá porque a mulher não tá vendo. Falando de gostar de estar com ela, pô.
1: Ah, ele pai. Gosta, só que das duas,
0: Zé
1: gente.
0: É Ruelão.
2: Não, é, não é.
1: Não pode gostar de duas?
0: Pode.
1: Estação do Band FM. Ele já mudou.
0: Pode, mas aí é aquele. Aí corre aquele risco. Se você gostar de outra, a mulher pode não deixar. Pode não perder.

0: Beto e Cristiano, na versão do De Pertinho, hein? Cadeira Cativa.
1: Banda FM De Pertinho, que é demais. O artista canta só pra você ali, pro ouvinte da Banda FM. A gente mostra pra todo o Brasil. E é maravilhoso. E tá chegando aí.
2: Eu já vou adiantar que em agosto a nova temporada.
1: Agosto já tem um artista confirmado. Você pode até tentar adivinhar quem é, tá lá no WhatsApp, no Instagram da Band FM.
2: Tá lá, tem uma sombra lá de um artista.
3: É Roberta Miranda.
2: Pode ser, por que não?
1: Eu acho que é ela. Será que é só você tentar imaginar quem é que cabe naquela, tem uma silhueta lá.
3: Eu acho que é ela.
2: Tem uma, a pessoa tá de chapéu, né?
1: É mulher?
2: Não sei, tá só a sombra.
3: Edson Hudson.
1: Não, mas é uma pessoa só.
3: Tá.
2: É cantor.
3: Mas eles não são uma pessoa só, não.
1: Não. Não. Vamos falar com o ouvinte?
3: Vamos.
1: Alô.
4: Alô.
1: Tudo bem?
4: Tudo ótimo, e vocês?
1: Tudo joinha. Quem é que está falando?
4: Jaqueline de Cotia.
1: A Jaqueline mora em Cotia, grande São Paulo, está com a gente. Aí, Ana Maria Brisa, Jaqueline. Paulo Gomes, Jaque. Você está em casa, Jaque?
4: Já estou em casa.
1: Aí em casa, muito bem.
3: Olha.
1: Jaqueline. O tema hoje, ele é sensível.
2: Uau!
1: Certo?
4: Delicado.
1: Você é delicado.
3: Você é solteira ou tá relacionada aí com alguém?
4: Eu estou namorando atualmente.
1: Muito bem. Mas me diga uma coisa, Jaqueline. Você acredita em amizade colorida? Amizade colorida é um termo antigo.
3: É.
1: Para aquela situação onde você tem alguém com quem você fica,
3: para,
1: né?
3: Para de enrolar. Tá... Pode dar pro amigo ou não?
1: Isso, exatamente.
4: Olha, poder pode, mas não dá certo.
1: Ah, não dá?
3: Você já teve a experiência?
4: Não dá certo.
1: Já teve a experiência ou conhece alguém?
4: Já vivi na pele a experiência. Eu tinha um amigo de muitos anos, de longas datas. Tinha amizade de 13 anos. E aí a gente era casado, né? Quando a amizade iniciou e depois calhou que ele separou eu também. Depois de 3 anos aí separado, eu falei, vou dar uma chance. Porque ele insistia, sempre deixou muito claras as intenções. Eu falei, olha, tudo bem. Mas é cada um com a sua vida, a gente só vai curtir.
1: Isso,
4: só curtir. Deu certo na primeira, na segunda, na terceira saída. Depois, quando eu comecei a viver minha vida sozinha de solteira, aí começou a dar ruim, porque a pessoa começou a cobrar.
1: Ficou com ciúme?
4: Mensagem,
1: não,
4: sim.
1: Bebê, não.
4: Ah, eu falei, não, aí não vai dar certo.
1: Ah, aí você tem razão.
4: Aí hoje em dia nem amizade e nem o sexo mais.
3: Acabou com a amizade, né?
4: Acabou, não deu certo.
1: Mas sabe qual o problema? Ele quis deixar de ser amigo, aí não dá.
2: Não, sabe qual que é o problema?
4: Não dava.
2: Deu ruim?
4: Eu sempre deixei as coisas muito claras, então, né? Desde o início.
1: Então.
2: Ô, Jaque, deu ruim?
4: Deu ruim.
2: Não, mas
4: deu ruim,
2: na verdade, deu bom, né?
5: Durante o tempo.

0: FM, Bruno Diegues, com um sorriso maroto, clique aqui na Estação Band FM da sexta-feira, Brasil. Paulo Gomes sempre com uma história interessante pra nós. Vem pra te falar antes do desafio humano. Cara, ontem a gente fez desafio humano com o Scooby-Doo.
1: Pois é.
0: Eu nunca imaginei que fosse ter o retorno que teve depois do Scooby-Doo aqui, ô Mano Dilson.
2: Certo.
0: Essa galera curtiu, viu, cara?
2: Gostaram, né?
0: É.
2: Ah, pessoal... mas também o Scooby chegou chegando, pai.
0: Chegou chegando.
2: É.
0: Chegou chegando.
2: Então
0: é o seguinte, ó. Três palavras para o Mano rimar. Se você quiser que ele traga um convidado, você diz assim: eu quero que o Mano faça a rima dessas três palavras aqui e ele convide tal personagem. Fala qual é o personagem.
2: Vai, faz aí.
0: Ele vai fazer aqui, certo?
2: Em dupla, individual.
0: Isso. 11999919197. Falei, Paulo Gomes.
1: Cara, a gente falou dela dessa semana aqui, mas ela tá falando pra caramba, dando um monte de entrevista. A Débora Seco, atriz.
0: Ei, Débora Seco.
1: Tá aqui, tá, é. Você
0: falou que ela não vai ser mais
3: ela
0: atriz,
3: não queria,
0: né?
3: Ser notícia,
0: ela
3: mais.
0: Não vai ser mais, não quer mais ser famosa.
3: É.
0: Mas já é o segundo dia que a gente fala dela.
1: Também ela vai soltando causos da vida, né?
0: Isso.
1: Ela disse que fez um desabafo e disse que foi traída por todos os ex-namorados dela, viu?
0: Ah.
1: É mole?
0: Todos os ex.
1: Todos. Só que ao mesmo tempo. Aliás, ela gravou de a Bruna Surfistinha 2, né, no filme.
0: É.
1: Já gravou, vai ser
0: acho. Ah, que, tá.
1: Né,
0: ela fez o 1 faz tempo, aliás.
1: É, mas agora o 2. Porque o primeiro foi um baita sucesso.
0: Foi um baita no sucesso. Foi baita interpretação dela.
1: Enfim. E aí, só que ela tirou da conta um ex só dela, o Hugo Moura, que foi o que ela ficou mais tempo aí casada, com quem ela teve uma filha ou um filho, eu não me recordo.
0: Eu não lembro, também não lembro se faz pouco tempo que terminou ou não, mas enfim, mas realmente é recente.
1: É.
0: Em relação à linha do tempo dela aí, né?
1: Pois é, e ela falou assim, ó, como é que é? Eu era traída, queria muito sair daquele lugar, não conseguia, acabava me apaixonando pra sair dali. Eu fui traída por todos os meus ex-namorados, essa é a frase. E a verdade. Cara, mas veja só.
0: Caramba.
1: Como Robson Ramos. Quem trai? Quem vai trair Débora Seco, por exemplo? Ela é muito bonita, né, cara? Eu não sei, na minha opinião.
0: É um cara que não tem consciência na vida.
1: Você tem tudo em casa e vai procurar o que fora de casa, Ana Maria? Fala, né, pra mim.
3: É, mas assim, até então não tem nenhuma novidade nisso que ela falou, né?
1: Por quê? Dos homens?
3: É lógico. Vocês são todos uns bandos de safados.

0: FM, César Menotti e Fabiano Ciumenta, aqui no nosso Estação Band FM. Vem com a gente aqui, manda mensagem. É a nossa sexta-feira aqui no Estação Band FM. E o negócio é o seguinte aqui, ó. É aquele cara quando o cara não abre, né? Aqui. Rapaz, você viu o que esse médico fez?
1: Não.
0: Médico chamado Rodrigo Felipe Amparado. Ele foi bem amparado. Mas antes de ser amparado, ele foi preso lá no Paraná.
1: Ai, gente.
0: Por que ele foi preso? Tem um hospital público na cidade de Itaúna do Sul. Ele trabalha neste hospital público. E aí, já que ele trabalhava lá, ele achou que era uma boa ideia pegar uma sala do centro cirúrgico, onde você faz cirurgia nas pessoas, e montar um cantinho. Porque veja bem, o Paulo Gomes, Ana Maria Brisa, o médico tem plantões. Eu tenho irmão, um médico, ele tem plantões.
2: Sim.
0: Quando o médico tem plantão, ele fica no hospital.
1: É.
0: Né? E aí você tem que dar uma descansadinha de uma hora, meia hora, duas horas, tal. Enfim. Então ele montou um cantinho. Mas não era bem um cantinho. Ele montou um quarto completo. Botou lá uma cama. Móveis. Não. Televisão. Levou roupas. Levou inclusive objetos de decoração.
1: É.
0: E dormia lá ele e a mulher. A mulher que era a responsável das enfermeiras do hospital, inclusive.
1: Sim.
2: Mas era esposa dele?
0: Esposa dele. Eles dormiam lá, né? Quem tá na internet tá vendo aí. Então ele pegou uma sala que deveria ser de uso do hospital pra montar um cantinho, um quarto. Um quarto completo pra ele lá. Eu acho que não teria problema nenhum. Montou mas um quarto. Foi preso.
1: Ué? Por quê? Ai.
0: Até o massagem. Ué? Você trabalha no hospital, você pega uma sala de cirurgia e monta um quarto, você tá tudo bem? Pelo amor de Deus, Ana Maria.
1: Pode, né?
0: Pois é, isso foi na dia 17 passado, quarta-feira da semana passada. E além de aproveitar da história, aí começa a aparecer os casos, né?
1: É.
0: Ele foi denunciado por um funcionário que inclusive disse o seguinte: ele também tratava mal os funcionários.
1: Olha.
0: E mais uma denúncia: o médico também atendia em um hospital particular da região. E muitas vezes ele não comparecia ao plantão do hospital público para atender no particular, onde tem dinheirinha.
1: Muitos fazem isso, infelizmente.
2: De careta, né?
0: Começou com ele morando no hospital.
2: Cara, e ele dormia com a esposa lá?
0: A esposa que era enfermeira.
2: Bom,
1: rapaz.
2: Pelo menos era a esposa, só faltava levar a amante lá também, né?
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0: Começou a aparecer um
1: menino.

0: Band FM, Matheus Fernandes com Dilcinho, baby me atende. Vem pra cama, mano, Dilson. Pessoal lá, aqui, né, pra fazer aqui, rapaz. Olha, rapaz, o que, que é isso aqui?
1: Rapaz.
0: Será que vai rolar isso aqui? Vamos lá, ele quer você sozinho mesmo que ele tá. Não, tá aqui, ó, pronto, chegou.
1: Certo.
0: Tainá.
1: Tainá.
0: A Tainá tá pedindo um negócio que eu não sei.
1: É, vamos ver.
0: A gente vai ter que tentar isso aqui, Paulo Gomes.
1: Manda, então manda.
0: Tá pedindo Ana Maria Brisa.
1: Vamos tentar?
2: Ah, vem, Ana. Eu acho que.
3: Olha, é. Posso falar?
0: Vai.
3: Pelo programa, pelo Murilo, eu faço.
0: Nossa!
3: Exagero, não
0: tá
3: vou trocar.
0: Tá, tá, não, não, vamos lá.
1: Vamos lá, vai. Mas fica do lado dele, pelo menos, né?
0: Então vamos lá.
1: Do lado.
0: Palavras da Tainá.
1: Tainá.
0: Namorado.
1: Namorado.
0: Colorido. Traição.
1: Traição.
0: Namorado, colorido, traição.
1: É.
0: Que coisa engraçada. Vamos lá.
1: Vamos lá.
2: Já soltou?
0: Atenção.
1: Você já
0: desafio
1: soltou?
0: Mano, hoje com o Mano Dilso e Ana Maria Brisa. Vai. Vai.
3: Ana Maria, vamos começar o improvisado. Olha, não vem com esse papo de namorado. Não, calma aí que é improviso. Vamos lá e vamos soltar o sorriso. Mas aí, vamos deixar colorido. Ó, não vem com esses papos aí que por você não tem um libido. Ó, até rimou. Ela é muito boa e até improvisou. Agora eu vou dizer pra você, presta atenção. Ó, com você nem se fosse traição. Vamos lá, ela deu bom.
1: Dá um abraço, dá um abraço e beijo.
3: Wilson, Ana Maria, você quer vir me dar um abraço? Deus me livre, aí já é esculacho.
1: Muito bom, GFM.
0: Muito bom,
1: Melhor.
3: Última vez.
1: Foi da hora, tio.

0: só o João é que é o jurado oficial das sextas-feiras da Rima. Sim, deu 10 pra você, Ana Maria, e 10 pro Mano. Olha, tá vendo, 10 pra cada um.
1: Tá bom, tá
2: um bom,
1: bom
2: negócio.
1: Olha, ser mais. Ou oh, valeu,
2: ficou
1: é isso.
2: Bom, ficou
0: não,
2: bom.
0: Vai ter que ter mais vezes.
2: Posso mandar abraços aqui? Eu sei que não tá muito da hora, mas a gente, senão vai ficar, vai ficar devendo. Teve a ouvinte que pediu ontem, a gente acabou não falando. Falei, amanhã eu falo. Então é a Vanusa.
1: Vanusa
2: Souza, diz que adora a gente. Vai embora pra casa ouvindo a gente. Chega em casa, vai cozinhar ouvindo a gente pro tempo passar.
0: Que linda.
2: Beijo pra Vanusa, obrigado pelo carinho. E também um abraço pra rapaziada, pro Alexandre, Band FM Ourinho, Santa Cruz do Rio Pardo. Todo dia, Band FM bombando o nosso estação Band FM do interior de São Paulo também. Certo, amigões?
1: Posso mandar um salve também? Não,
2: você não, já era.
1: Você não. Pode apertar, acabou.
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0: FM, Luan Santana e MC Kekel, essa aí, figura hora, sensacional, um vingança. Aqui, pai. Eu gosto também. Fala aí, ô, mano.
1: Posso mandar um salve? Vou mandar um salve pra Gabriele Tunark, que tá escutando nós aí, minha amiga da escola, pai.
2: Mentira! Olá!
1: Ô, nós causava na sala de aula, eu e a Gabi.
2: Tá vendo?
1: Ela é linda! Ela é linda demais, pai. Tá escutando nós aí,
0: mas salve. Mas você fala com ela até hoje?
1: Até hoje aqui, ó.
0: Pessoalmente, você fala até hoje?
1: Até hoje, pai. Nós é parça, né?
0: Então tá.
1: Ela zoava na escola, tá escutando nós todo dia aí.
0: Ah, beijo pra Gabi.
1: Beijo, Gabi, sou mais você.
3: Ah, olá, Ana Maria Marão. Boa noite, galera. Aqui é o Sandro, motorista de aplicativo.
0: Fala, Sandrão.
3: Cara, pra ter amizade colorida assim eu nunca tive. Mas eu tenho duas primas minhas que, desde a adolescência, ali, na época eu tinha uns 14, 15 anos, toda vez que a gente se encontrava ali, o pau pegava.
0: Que
3: o pau
0: é isso?
3: Pegava direto. E aí, vou dizer pra ti que até hoje, hein, de vez em quando a gente se olha assim, não quando a gente pode. Se encontra em alguma reunião de família, alguma coisa assim.
2: Fala que não pode.
3: O pau tora mesmo.
0: Pau tora, velho.
3: E amor de primo é o melhor amor que tem, né? É o amor mais sincero que tem.
2: Não pode.
3: Deus livre, coisa boa.
2: Não,
3: eu amo minhas primas.
0: Rapaz. Olha, fez uma declaração sexual
2: pra você. Mas avisa pra ele que não pode. Só explica pra ele.
0: Não, mas é que são as primas.
2: Mas não pode.

0: Bruno Huff, saudade estranha aqui do nosso Estação Band FM. Vem pra cá. Vem pra cá, locutor.
1: Vem, amigos.
0: Ô, oh, maravilha. Vem, amigos.
1: Vem, amigos.
2: Aê, aê.
1: É segunda-feira. Japão e Brasil, Brasil e Japão.
0: Exatamente. Eu quero, olha, o quadro vai ser grande, isso que eu quero fazer queixas.
1: Vai fazer não, queixa quero fazer é do Japão. Queixa. Você vai torcer pra eles?
0: Não é do Japão.
1: Vai torcer pra eles?
0: Não, queixa. Não.
1: Queixa não. É do Japão.
0: Queixa.
1: É, me queixa.
0: Eu não vou torcer pra eles. Eu vou fazer três manifestações. Dá tempo, Paulo Gomes, você que é o CEO do programa?
1: É,
0: vai. Fazer três manifestações.
1: Vai lá, vai lá.
0: O Brasil se classificou em primeiro do grupo C.
1: Certo.
0: O Japão é o segundo colocado do grupo F.
1: Certo, amigo.
0: A sede do Brasil é em Nova Jersey.
1: Nova Jersey.
0: O Japão tá lá no Texas.
1: Texas.
0: E o Brasil é que vai ter que viajar pro Texas pra jogar contra o Japão.
1: Tá errado.
0: Por que se o Brasil foi primeiro e o Japão foi segundo?
1: É, amigo.
2: Mas o Brasil teve um dia a mais de descanso,
0: Robson. Se o Japão quisesse que fosse primeiro do grupo. A segunda manifestação minha, que eu vou falar aqui.
1: É, vamos lá.
0: Aquele Palerma, que a gente falou dele no banheiro, tá na minha lista.
1: Tá na lista.
0: A gente falou dele aqui no programa, o alemão.
1: Quem é?
0: Joaquim Clement, que é aquele cara que faz lá o matemático lá, que falou que o campeão ia ser Holanda, que o Brasil ia ser primeiro do grupo e ia ser eliminado pelo Japão. O Brasil foi o primeiro do grupo e vai pegar o Japão.
1: Ah,
2: aí, ó.
0: Ô, Joaquim Clement, você vai se catar, bicho.
1: É.
0: Nós não vamos cair pro Japão.
1: Não,
0: vamos. E se a gente cair, eu vou na sua casa e vou levar um monte de brasileiro aí.
2: Robson,
0: trata de mudar isso aí.
1: Vamos quebrar ele?
2: Não,
0: Não, mas eu descobri uma coisa. Agora ele tá falando que 50% também é sorte, que o jogo pode ser influenciado pelo que acontece com a arbitragem. Então ele já tá tirando o time dele. Nós vamos passar, rapaz. Qual é? Eu tô nervoso, Calvão.
1: Calma aí,
0: você não, tem a ideia.
1: Coloca o Lutu.
0: E por último é o seguinte: os caras estão com medo do Japão?
2: Não, pois.
0: O Japão empatou com a Holanda no primeiro jogo, ganhou da Tunísia, mas todo mundo ganhou da Tunísia quase perdeu pra Suécia.
1: É.
0: Então não vem, não.
1: É, amigo.
0: Eu sou mais Brasil.
1: Eu vou dar um dado, Brasil.
0: Tô bravo.
2: Vou dar um dado aqui pra
0: esse
2: você.
0: Esse Joaquim, cara, você aconteceu o que esse Joaquim falou? Porque eu não sei o que eu faço, bicho.
2: Calma, respira.
0: Eu tô nervoso com esse cara.
2: É, Palermo. O Brasil perdeu de 3-2 naquela vez pro Japão, no
0: 3-2, sendo que comeu a bola no primeiro tempo, fez 2-0, mas aí falhou no segundo e tomou 3 gols.
1: Mas
2: eu ia falar que ali era outro time.
0: Era outro
2: só time. Quatro jogadores. Ali realmente o Ancelotti tava experimentando. Não tem quem fale, o Brasil perdeu pro Japão. Sim, ele tava experimentando.
1: É só o teste, amigo.
2: Quatro titulares daquele jogo que voltaram no jogo de segunda-feira.
1: Graças a Deus.
0: Exatamente.
2: Já muda tudo. Então outro papo, pai.
1: Não tem Rafinha.
0: Agora, eu tava vendo.
2: Não tem.
0: Vou fazer uma quarta reclamação. Já que você tá fazendo reclamação da Copa do Mundo todo dia que você tá lá, vou fazer uma aqui também.
1: Tô apertado.
0: Só vai ter um jogo domingo na Copa do Mundo.
1: Certo.
0: Né? Só um jogo domingo.
1: Só um jogo.
0: Já das 16 avas de final.
1: Ah lá.
0: África do Sul e Canadá.
1: Certo.
0: Ô, FIFA, vai te catar, meu.
1: Ah lá.
0: Porra. Vai pegar o domingo por um jogo só e o jogo é África do Sul e Canadá?
1: Vamos fazer o seguinte.
0: Vocês estão de brincadeira,
1: vamos fazer o seguinte.
0: Fala, pode falar. Coloca que tá aqui já. Tá
1: pronto. Pra trazer tá boas energias.
2: O que é isso? Robson, pelo amor de
0: Deus. Eu tô bravo, bicho.
1: Tá lá, o Lodum.
0: África do Sul e Canadá, o único jogo do domingo. Eu vou passear no shopping center, que eu não vou assistir. Eu não vou assistir África do Sul e Canadá, pô. Que coisa mais sem graça.
1: É o Lodum, é Copa do Mundo, é seleção, amigo.
0: Vai. Olha aqui, hoje ainda tem Uruguai e Espanha. Hoje ainda tem Cabo Verde e Arábia Saudita, tem jogões aí à noite. À tarde teve França 4, Noruega 1. Mas a Noruega jogou com o time inteiro reserva.
1: Chocolate.
0: E teve 5-1 do Senegal pra cima da seleção do Iraque, que era do mesmo grupo, tá? Bora, bora. Eu nem sei se Paulo Gomes ia falar. Desculpa, Paulo Gomes. Você ia falar, não?
1: Pode.
0: Meu, o Brasil não vai pra. Olha, pra eu perder pro Japão, vou pegar esse Joaquim, cara. Eu nunca mais vou fazer previsão de nada.
1: Traz um vinho pro
0: Palermão.
1: Relaxa aí, toma.
0: Palermão.

0: Nossa estação Band FM, vem cá, Manuel. Hoje eu quero só que você preste atenção nas histórias, que o pessoal tá falando aqui se amigo pode ficar junto ou não pode, se amigo pode se pegar ou não pode. Vamos ouvir.
1: Boa noite, amigos da Band. Aqui é Andréa, São Paulo, Zona Norte, Santana.
0: Vai, bebê.
1: Sou fã de vocês.
0: Obrigado. Esse
1: é um programa super alto astral. Parabéns pela programação.
0: Alto astral.
1: Referente à enquete de hoje, dá certo. Depende. Se você não quer ter relacionamento com ninguém, eu já tive amizade colorida que deu certo.
0: Tá vendo?
1: Agora também eu tinha um amigo do colégio e encontrei ele em 2016 já separado. Eu também estava solteira. E aí a gente foi se dar uma chance, né, de sair, e estamos casados e juntos há 10 anos. Então depende do que tem gosto para todo freguês. Quer ficar só com amizade colorida ou quer casar? Depende de cada um.
0: Tá vendo? Tem gosto pra todo freguês. Você concorda, Manuel?
2: É demais, tá certo.
0: Você sabe o que é PA?
2: Tem pra todo freguês.
0: PA é o nome, nome atual do Amizade Colorida.
2: PA é um tatuzinho, né? Que é um pezinho, né? Não. Não, não é isso, gente.
0: Não é. O que era, Maria? Pode falar.
2: Pode falar?
0: Pode. Não, não. Pode. Fala, amigo.

0: Samuel, Romance Rosa, aqui no nosso Estação Band FM. Ana Maria, o Manuel Gomes vem também, Paulo Gomes, o nosso redator-chefe.
1: Capricha, é porque a Ruth, motorista de aplicativo, tá ouvindo a gente também.
0: É uma bomba. Beijo pra Ruth, direto da redação, notícia que cai aqui de última hora.
2: E é uma bomba.
0: Pisco uma luz lá, ó, pisco uma luz lá na hora, Paulo Gomes vai sair correndo com o papel na mão. Vem pra cá, Paulo Gomes, direto da redação. O que foi, Paulo Gomes?
2: É, Bruna Mendonça, Miss Trans Copa do Mundo.
0: Nossa senhora.
2: Diz que ex-jogador da seleção brasileira exigiu sigilo em romance.
0: Ah, é?
2: Com multa de R$500 mil.
0: Nossa. Se contasse, ia ter que pagar quinhentão.
2: Só aceitei porque estava apaixonada, diz Bruna Mendonça, Miss Trans Copa do Mundo.
0: Não tá mais?
2: Não tá mais, acabou. Deve 2 anos de relacionamento, mas quem é o ex-jogador de seleção brasileira?
0: Ela não vai falar.
2: Não falou, não pode, multa de 500 mil.
0: Já contou a metade da história, deve 250 já. Pô.

0: na sexta-feira. Deixa eu falar um presente aqui, ó. É, kit personalizado João Bosco e Vinícius e Band FM. Big copo térmico, chaveiro com abridor, suporte de celular, bolsa térmica. Tudo com a marca João Bosco e Vinícius e Band FM. Para quem aqui? Deixa eu ver. O Fernando Silva Gonçalves, Fernando, nosso amigão, parabéns pra ele. Ganhou, fique no fim de semana da Band FM, curta junto Fernando com a gente ganhou. Aí. Beijo pra todo mundo, domingo, 7 da manhã.
1: Fernando
0: tem estação Band FM, edição de domingo, vamos pegar os amigos, as amigas, vambora.
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0: Tem!
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14: Está no ar. Somos todos Lages.
1: Acompanhe os destaques.
7: Lages vive um dos maiores ciclos de investimentos em infraestrutura viária da história recente. Com recursos próprios, transferências federais e do governo do estado, o programa Pavimenta Lages já executou cerca de 13 milhões em revitalizações asfálticas em 2025.
13: A projeção é alcançar 35 milhões em investimentos até dezembro deste ano, somando os 22 milhões em obras concluídas, em execução e programadas.
7: A Secretaria de Assistência Social e Defesa Civil alinham ações preventivas para atendimento de famílias em áreas vulneráveis diante dos efeitos climáticos do El Niño.
13: Estão em discussão previsões climáticas, procedimentos de prevenção e resposta, mapeamento das famílias em situação de risco e atuação integrada entre as equipes durante ocorrências provocadas por chuvas intensas.
7: A Prefeitura de Lages, por meio da Secretaria Municipal de Saúde, realizou um mutirão de oftalmologia pediátrica. A ação beneficiou crianças que aguardavam atendimento especializado na fila de espera do município.
13: O mutirão teve como objetivo ampliar o acesso às consultas especializadas, reduzir o tempo de espera e proporcionar diagnóstico precoce de alterações visuais na infância.
14: Prefeitura de Lages.
15: A Prefeitura de Lages pagou R$ 79,54 na produção desse programa e foi bonificada pela execução desse programa.
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16: 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As notícias do governo federal que movimentaram o país no dia de hoje.
17: Olá, boa noite.
18: Boa noite para você que nos acompanha em todo o país.
17: Sexta-feira, 26 de junho de 2026.
18: Vamos ao destaque do dia: desenvolvimento da indústria naval brasileira.
17: Presidente Lula visita construções de barcos de apoio marítimo da Petrobras em Itajaí, Santa Catarina.
18: Eles fazem parte do programa Mar Aberto de renovação e ampliação da frota do sistema Petrobras.
17: Mais de 2 mil profissionais estão envolvidos na construção de 16 embarcações e presidente destaca a geração de empregos na indústria naval.
19: Por que que eu não compro da China? Porque a China não paga salário do povo brasileiro.
18: E ainda desemprego no menor patamar desde 2012.
17: Dados do IBGE apontam que taxa de desocupação ficou em 5,6% no trimestre encerrado em maio. Luana Karen.
20: Outro destaque foi a queda na taxa de subutilização, que atingiu 13,3%, o menor nível da série histórica.
18: E queda também na evasão escolar.
17: Censo da Educação mostra que abandono da escola diminuiu 61% entre 2022 e 2025.
18: Índice de reprovação no ensino médio também caiu 65% no período. Pablo Mundim.
21: De acordo com o Ministério da Educação, os resultados refletem um conjunto de políticas voltadas à permanência dos estudantes na escola. Entre elas, o programa TED Meia.
17: Hoje, na apresentação da Voz do Brasil, Mariana Jungmann e Luciano Seixas.
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17: O presidente Lula acompanhou hoje o andamento da construção de 16 barcos da Petrobras em Itajaí, Santa Catarina.
18: O programa Mar Aberto prevê a renovação da frota da companhia, com previsão de entregar 98 embarcações nos próximos 7 anos.
17: Lula também participou do lançamento ao mar de uma fragata da Marinha, a primeira de 4 unidades que estão sendo construídas para aprimorar a defesa marítima do país.
18: O presidente Lula visitou as construções de barcos de apoio marítimo da Petrobras em Itajaí, Santa Catarina. Mais de 2 mil profissionais estão envolvidos nas obras de 16 embarcações. A iniciativa faz parte do programa Mar Aberto de renovação e ampliação da frota do sistema Petrobras. Com previsão de entrega para julho, uma das embarcações em construção no estaleiro Detroit, em Itajaí, é a Starnave Electra, de transporte de suprimentos. O barco conta com sistemas de geração e distribuição de energia, além de novas tecnologias de pintura e de sistemas anti-incrustação, contribuindo para menor consumo de combustível e menor nível de emissões de poluição. Segundo a presidente da Petrobras, Magda Chambriá, os empreendimentos se alinham com a política verde da empresa.
2: Esses barcos têm tecnologia atual embarcada, respeitam o nosso Acordo de Paris, respeitam as nossas intenções de sustentabilidade, apoio ao meio ambiente.
18: O presidente Lula destacou o fortalecimento da indústria naval brasileira.
19: Coisa custa 10 milhões mais barato. Por que que não compra da China? Porque a China não paga salário do povo brasileiro. Mas quando você compra de lá, você não desenvolve a indústria nacional. Quando você compra de lá, você não desenvolve tecnologia aqui. Quando você compra de lá, você não gera emprego aqui.
18: O programa Mar Aberto prevê a construção de 96 embarcações até 2032, com investimentos estimados de R$ 32 bilhões na indústria naval brasileira. Mais cedo, o presidente Lula participou em Itajaí da cerimônia de lançamento ao mar da fragata Cunha Moreira. Com 107 metros de comprimento, convés de voo e hangar para helicópteros, a fragata conta ainda com radares, sistemas de armas avançados e sensores integrados. Nesse projeto, o governo do Brasil está construindo 4 navios de guerra, com investimentos de quase 14 bilhões do Programa de Aceleração do Crescimento, o novo PAC. Reportagem Graziele Bezerra.
3: A taxa de desocupação entre março e maio desse ano foi de 5,6%, menor patamar da série histórica.
22: E o rendimento médio do brasileiro aumentou.
3: Dados mostrados pela PNAD Contínua, divulgada hoje pelo IBGE.
23: O número de brasileiros procurando por uma oportunidade de trabalho retornou ao menor patamar da série histórica, iniciada em 2012. A taxa de desocupação no trimestre encerrado em maio foi de 5,6%. O índice ficou estável na comparação com o trimestre anterior e teve queda de 0,6 pontos percentuais em relação ao mesmo período do ano passado. Outro destaque da Pesquisa Nacional por Amostra de Domicílios Contínua foi a queda na taxa de subutilização, que atingiu 13,3%, o menor nível da série histórica, como explica o analista do IBGE, William Kratochwil.
24: Mais importante é quando observamos a subutilização do mercado de trabalho, ou seja, aqueles que trabalhavam menos horas do que gostariam, aqueles que estavam desalentados, aqueles que estavam fora do mercado de trabalho, mas estão potencialmente ligados a ele, que apresentaram reduções nos seus contingentes, e isso diminuiu a taxa de subutilização do mercado de trabalho, o que é um fator importante, mostrando que o mercado ele continua absorvendo a mão de obra que não estava sendo utilizada.
23: No caso dos empregados com carteira de trabalho assinada, o índice se manteve estável, com quase 40 milhões de pessoas formalizadas. No começo do ano, a gerente Fabiana Barros foi contratada em uma loja no centro de Brasília. Para ela, o cargo com carteira assinada representa tranquilidade.
25: Eu acredito que a vantagem ela é muito boa, porque além de ter os benefícios que a própria empresa fornece, que é o 13º, as férias, então assim, é muito bom.
23: O rendimento médio do brasileiro também subiu, como explica o subsecretário de Política Macroeconômica do Ministério da Fazenda, Rafael Ramires Leão.
26: O rendimento médio real dos trabalhadores no trimestre foi de R$ 3.726, uma alta de 4% em relação ao mesmo período do ano anterior. E na comparação com 2022, esse rendimento está 20% mais alto, um avanço que mostra que a queda no desemprego veio acompanhada de ganho real no bolso do trabalhador.
23: A taxa de ocupação medida pelo IBGE leva em conta empregados com ou sem carteira assinada, funcionários públicos, trabalhadores domésticos e trabalhadores que atuam por conta própria. O número de brasileiros ocupados chegou a 102 milhões e 700 mil, uma alta de 0,5% em relação ao trimestre anterior, o que representa 558 mil pessoas a mais incluídas no mercado de trabalho. Reportagem Luana Karen.
22: O governo do Brasil trabalha para tentar atualizar o teto dos microempreendedores individuais.
3: Durante participação no programa Bom Dia Ministro, produzido pela empresa Brasil de Comunicação, o ministro do Planejamento e Orçamento, Bruno Moretti, explicou que um projeto de lei será enviado ao Congresso e prevê atualização entre 2027 e 2028.
4: A gente está trabalhando aqui com a perspectiva de atualizar esse teto para um patamar aí entre 130 e 140 mil, que é mais ou menos a reposição da inflação. Isso é absorvível desde que isso seja feito de maneira escalonada, entre 2027 e 2028. Fazendo isso de forma escalonada, a gente consegue absorver nas contas públicas, a gente consegue inclusive cumprir todo o nosso regramento orçamentário e fiscal.
22: Criação de gado irregular, garimpo ilegal e desmatamento em área de conservação.
3: Todos esses crimes foram desarticulados em uma operação do ICMBio no estado do Pará, que terminou essa semana.
22: Durante a ação de fiscalização, o órgão encontrou fortes indícios de criação clandestina de gado dentro da estação ecológica da Terra do Meio.
5: Uma área de proteção ambiental que abriga diversas plantas e animais, como o macaco-aranha da testa branca, que está em perigo de extinção. Essa é a Estação Ecológica Terra do Meio, localizada entre os rios Xingu e Iriri, no Pará. Foi nessa importante área de proteção ambiental que o Instituto Chico Mendes de Conservação da Biodiversidade realizou a Operação Pasto Nulos para acabar com o desmatamento ilegal, a criação de gado irregular e o garimpo ilegal. A ação começou no dia 3 de junho e foi marcada por resistência dos invasores, que ameaçaram policiais, destruíram pontes e tentaram furtar o gado apreendido. Ao todo, foram aplicados 6 milhões e 500 mil reais em multas, além de bens retidos, como escavadeiras, trator, motocicletas e motores estacionários. Fiscais também apreenderam ouro ilegal e mercúrio, que é um metal altamente tóxico que contamina água, peixes e seres humanos, e 436 cabeças de gado, que agora terão outro destino, como explica o presidente do ICMBio, Mauro Pires.
6: E esse gado depois foi destinado para programas sociais, né? Para combate à fome, para a merenda escolar, né? De escolas municipais, também para hospitais, é importante dizer.
5: De acordo com Mauro Pires, os criminosos eram reincidentes, já tinham sido multados e foi encontrada uma grande rede de atividades ilegais.
6: E não se trata ali de um pequeno produtor que tinha duas, três vacas de produção leiteira ou para sua família. A gente estava falando de uma rede clandestina de criação de animais em áreas protegidas e prejudicando aqueles produtores que seguem as regras. Aquele produtor que vacina os seus animais, registra os seus animais no órgão sanitário estadual.
5: Além do ICMBio, a Operação Pasto Nulos contou com o apoio da Força Nacional, Polícia Federal, Polícia Militar do Pará e IBAMA. Reportagem Raquel Mariano.
3: O INSS inaugurou hoje a 7ª unidade do PrevBarco, a agência flutuante da Previdência que leva atendimento a comunidades afastadas dos centros urbanos.
22: O novo PrevBarco foi inaugurado em Belém, no Pará, e vai atender municípios do arquipélago do Marajó e do Amapá.
8: Uma nova agência flutuante do INSS foi inaugurada nesta sexta-feira em Belém, no Pará. O PrevBarco Belém 2 vai levar serviços previdenciários e assistenciais a comunidades ribeirinhas, indígenas e quilombolas de difícil acesso no Marajó e no Amapá. Os atendimentos ocorrem de forma direta, sem a necessidade de agendamento prévio. Durante a solenidade, o ministro da Previdência Social, Volney Queiroz, revelou o impacto pessoal que a iniciativa causou em sua gestão.
9: Esse PrevBarco, desde quando nós tivemos o primeiro contato na Previdência Social com a política do PrevBarco, foi uma coisa que me emocionou, chamou minha atenção e fez com que eu quisesse me dedicar a aumentar o número de PrevBarcos e a fortalecer essa política.
8: A presidente do INSS, Ana Cristina Silveira, defende que a nova estrutura flutuante consolida uma Previdência Social mais inclusiva e acolhedora.
10: O PrevBarco é, acima de tudo, um símbolo. Símbolo do Estado que atravessaríamos para chegar às pessoas. Símbolo de uma gestão que não espera cidadão. E vale a pena, e garantindo que nenhum brasileiro fique para trás.
8: O modelo operacional destaca-se por ser resolutivo, ou seja, ele permite que o cidadão saia com o resultado do requerimento na hora. O tratorista Isaías Rosário da Silva, de 65 anos, conseguiu a concessão da aposentadoria diretamente no barco e celebrou a agilidade do serviço.
1: Foi feliz, porque já estou com a carta já aposentado, para ajudar bastante, eu nem falava, né? E agora foi maravilhoso.
8: Com a chegada do Belém 2, o Ministério da Previdência Social eleva para 7 o número de prev-barcos em atividade simultânea nos rios da região norte. Reportagem Pedro Sardinha.
3: Das Relações Exteriores confirmou as mortes de uma brasileira e um brasileiro entre as vítimas dos fortes terremotos que atingiram a Venezuela na última quarta-feira.
22: O Itamaraty afirmou em uma rede social que está prestando assistência consular às famílias das vítimas.
3: Hoje, uma missão humanitária do Brasil partiu de Guarulhos, em São Paulo, com destino a Maracay, na Venezuela.
22: Foram enviados cães farejadores e equipamentos especializados para busca e resgate urbano, além de equipes e materiais médicos para cuidado das vítimas.
3: O Brasil enviou nesta sexta-feira ajuda humanitária para a Venezuela. A aeronave KC-390 Millennium da Força Aérea Brasileira decolou de Guarulhos, em São Paulo, com destino a Macaray, na Venezuela. Foram enviados médicos, cães farejadores e equipamentos especializados para apoiar a Venezuela após os terremotos da última terça-feira. São 12 toneladas de material de apoio e uma equipe de busca e resgate urbano, que reúne profissionais da Secretaria Nacional de Promoção e Defesa Civil, de militares do Corpo de Bombeiros de Minas Gerais, São Paulo e do Paraná, além de especialistas da Agência Nacional de Telecomunicações, a Anatel. A missão humanitária brasileira é coordenada pela Agência Brasileira de Cooperação do Ministério das Relações Exteriores. Priscila Machado, para a Voz do Brasil.
7: De acordo com o último balanço divulgado pelo governo da Venezuela, 920 pessoas morreram e mais de 3 mil ficaram feridas.
22: Ainda segundo o governo venezuelano, mais de 4 mil pessoas estão desalojadas e mais de 300 edificações foram afetadas.
7: Agora há pouco, a Força Aérea Brasileira informou que um hospital de campanha da Marinha do Brasil será transportado neste sábado para apoiar a Venezuela após os terremotos registrados na última quarta-feira.
22: A FAB disse que a aeronave KC-390 Millennium vai transportar, além de estrutura do hospital, equipe médica que prestará apoio aos venezuelanos.
7: A decolagem está prevista para as 8 horas da manhã, horário de Brasília, na base aérea do Galeão, no Rio de Janeiro.
22: Um estudo promovido entre pacientes com obesidade grave ou associada a outras comorbidades, como hipertensão, vai medir os impactos de canetas emagrecedoras à base de semaglutida sobre o Sistema Único de Saúde.
7: Anunciado hoje pelo ministro da Saúde, Alexandre Padilha, o estudo vai ser feito ao longo dos próximos 2 anos, com 250 pacientes do Grupo Hospitalar Conceição, do Rio Grande do Sul.
22: O ministro explicou que um dos objetivos é observar as vantagens da aplicação da medicação para o SUS e para os pacientes que, por vezes, não estão aptos à cirurgia bariátrica, por exemplo.
11: Pessoas que estão esperando na fila de cirurgia bariátrica, mas que não têm condições clínicas sequer de fazer a cirurgia. Então, se pacientes que estavam esperando conseguem reunir as condições clínicas para fazer a cirurgia bariátrica, ou mesmo se tem um impacto a ponto de reduzir a necessidade de fazer a cirurgia bariátrica. Como também nós vamos observar pacientes que têm obesidade e comprometimento cardíaco. Então, o que isso tem de impacto nesses pacientes?
7: Padilha destacou também que a adoção das canetas emagrecedoras como protocolo permanente do SUS contra a obesidade e outras doenças depende da produção da medicação no Brasil.
11: Mais da metade da população brasileira tem sobrepeso a partir da pesquisa feita pelo Vigitel do Ministério da Saúde, que faz a vigilância nas capitais do país, e um quarto da população brasileira que estão obesas. Então, nós estamos falando de dezenas de milhões de pessoas. Toda vez que você fala em medicação para larga escala de uso no SUS, você tem que conseguir produzir no Brasil, ou senão você não tem sustentabilidade dessa oferta.
22: A pesquisa será realizada com recursos transferidos ao hospital pela Fundação de Apoio da Universidade Federal do Rio Grande do Sul, provenientes de aporte financeiro da produtora do medicamento.
3: educação pública brasileira avançou em indicadores importantes.
22: A taxa de reprovação no ensino médio e de abandono escolar caíram em torno de 60% em 3 anos.
3: Por outro lado, aumentou a taxa de aprovação dos estudantes.
22: Resultados do censo escolar divulgados hoje pelo Ministério da Educação
3: contribuíram para o resultado um conjunto de políticas públicas, com destaque para o programa Pé de Meia.
0: Mais estudantes permanecendo na escola, passando de ano e concluindo o ensino médio. É o que mostram os dados do censo escolar divulgados pelo Ministério da Educação nesta sexta-feira. Entre 2022 e 2025, a reprovação no ensino médio caiu 62%. O abandono escolar diminuiu 61%, enquanto a distorção idade-série, indicador que mede o atraso escolar, foi reduzida em 28% em 3 anos. No mesmo período, a taxa de aprovação aumentou 11%. Uma revolução na educação brasileira, avaliou Leonardo Barchini, ministro da Educação.
12: Para todos os indicadores, a gente teve uma melhoria significativa que a gente há muito tempo não via. E pela primeira vez, esses 3 indicadores estão juntos. Diminuição do abandono, diminuição da repetência e diminuição da distorção. A gente, em história recente do Brasil, nessa revolução que a gente fez nas últimas décadas de botar todo mundo para dentro da escola, a gente não tinha visto que esses fatores concomitantemente melhoraram no país.
0: De acordo com o Ministério da Educação, os resultados refletem um conjunto de políticas voltadas à permanência dos estudantes na escola. Entre elas, o programa Pé de Meia, que oferece incentivo financeiro para que alunos do ensino médio frequentem as aulas, concluam os estudos e participem do Enem. Foi o que destacou o ministro Leonardo Barchini.
12: A retomada dos programas do MEC, dinheiro direto na escola, a melhoria da alimentação escolar, do recurso para alimentação escolar, para o transporte escolar, tudo isso contribui para um conjunto de melhorias que nós vislumbramos nos últimos 4 anos. Mas eu poderia dizer que o Pé de Meia é o carro-chefe dessa política toda de melhoria que foi implementado desde 2023.
0: O censo também aponta avanços em outras áreas da educação. As inscrições de concluintes da rede pública no Enem cresceram 46% entre 2022 e 2025. A educação em tempo integral passou de 15% para 25,8% das matrículas, atendendo quase 9 milhões de estudantes. E o número de escolas com internet para uso pedagógico aumentou 43,7%. Beneficiando cerca de 24 milhões de alunos. Os resultados são confirmados pela PNAD contínua do IBGE. Em apenas 1 ano, aumentou o número de jovens de 15 a 17 anos matriculados no ensino médio e caiu a proporção de estudantes fora da escola. Reportagem Pablo Mundim.
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0: Quando obras visuais não são cuidadas, cores se desbotam, traços se perdem e, até o mais importante, pode se apagar aquilo que as obras representam para a história.
1: Por décadas, isso ocorreu com o mural de 15 metros que habita o nono andar do edifício sede do Ministério da Educação em Brasília.
0: A obra da artista carioca Gilda Reis, batizada de Educação, é um retrato das desigualdades do país e um lembrete de que o conhecimento é o caminho para a justiça social.
1: Na reportagem especial de Thaís Antônio, você vai saber como a restauração desse mural é também um resgate do direito à memória.
2: Uma obra marcada pela passagem do tempo, mas que passou por meses de restauração para recuperar suas cores, formas e a identidade artística originais. O mural Educação fica no nono andar do edifício sede do MEC em Brasília. Produzido nos anos 60, a convite de Oscar Niemeyer, um mural de 15 metros quadrados integra o projeto original do prédio e retrata desigualdades sociais brasileiras, destacando a educação como instrumento de transformação. A obra é da artista carioca Gilda Reis Neto. A filha de Gilda, Marta Reis, participou da cerimônia de entrega do painel restaurado. Ela não conhecia o painel pessoalmente, mas relembra que ouvia a mãe se queixar do estado em que a obra se encontrava.
3: Ela sonhou em ver esse painel restaurado. Ela passou muitos anos fora do Brasil. Quando ela voltou, ela veio a Brasília e disse: alguém tem que fazer alguma coisa, não pode deixar.
2: A restauração do painel contou com a participação de mais de 30 pessoas da Universidade Federal de Pelotas. Um trabalho complexo que envolveu muita pesquisa e inovação, como lembra a professora Karen Caldas, que atuou ativamente durante o processo.
4: Esse é um painel que tem uma simbologia gigantesca. Ele fala de inclusão, ele fala de educação, ele tem tudo a ver também com um projeto de pensar a educação como base.
2: João Ribeiro, servidor do MEC, se impactou encontrar a obra desgastada quando entrou para o quadro do Ministério há mais de 20 anos. Desde então, acompanhou e defendeu a ideia de ver a restauração acontecer. Agora, ao acompanhar o resultado final, João conta que a emoção falou mais alto.
5: Essa utopia de Brasília, nessas realidades que são mostradas aqui, nessa inclusão, nessa tentativa de inclusão, de construir uma sociedade democrática, essa ideia da democracia que a gente precisa construir diariamente, né?
2: O processo de restauro do mural preserva uma obra que atravessa décadas e ajuda a contar parte da história do Ministério e também de Brasília, como destaca o ministro da Educação, Leonardo Barchini.
6: Essa reinauguração dessa obra de arte é um dia muito marcante, especialmente para mim. E desde o começo vim aqui visitar o nono andar e ficava matutando por que que esse painel estava tão escondido e tão maltratado. Hoje é um dia de muita emoção para nós e para todos aqui que são servidores do MEC, que estão aqui há muito tempo.
2: A reinauguração encerra uma trajetória de abandono da obra que chegou a ficar coberta por tapumes. Em 1992, técnicos do IPHAN redescobriram o mural já deteriorado. Na época, uma tentativa de restauração não avançou e o Ministério optou apenas por proteger o mural com portas de vidro. O processo de restauro começou em 2025 e foi concluído este ano com suas características originais. Reportagem Thaís Antônio.
0: E essas foram as notícias do Governo do Brasil.
1: Uma realização da Secretaria de Comunicação Social da Presidência da República.
0: Com produção da Empresa Brasil de Comunicação.
1: E agora com as notícias do Poder Judiciário e do Congresso Nacional. Boa noite, um bom fim de semana.
0: A gente volta na segunda-feira. Boa noite.
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9: Justiça em números 2026. Estoque de processos cai e ano de maior demanda da série histórica.
10: STJ determina a criação de plano para a atuação da PM paulista em manifestações públicas.
9: Justiça do Trabalho determina que a empresa recontrate tratorista demitido após voltar de internação psiquiátrica.
10: Boa noite, eu sou o Arthur Filho.
9: E eu sou Walter Lima.
10: O Poder Judiciário encerrou 2025 com 75 milhões e meio de processos em tramitação, segundo dados consolidados do relatório Justiça em Números 2026, apresentados pelo Conselho Nacional de Justiça.
9: O resultado representa a redução de 3 milhões e 400 mil processos em relação ao ano anterior e deixa o acervo em patamar inferior ao registrado entre 2020 e 2023, período em que chegou a 84 milhões e 300 mil processos.
10: Os dados evidenciam que a redução do estoque processual ocorreu de um ano de alta demanda. Em 2025, ingressaram 40 milhões e 900 mil processos judiciais, 1 milhão e 400 mil a mais do que em 2024. Esse foi o maior volume de casos novos na série histórica iniciada em 2009.
9: O relatório também traz dados sobre a presença do judiciário no território nacional. Dos 5.571 municípios brasileiros, quase metade são sedes de comarca na Justiça Estadual.
10: STJ determina que o Estado de São Paulo apresente protocolo para a atuação da Polícia Militar em manifestações públicas.
9: O plano deverá ser apresentado em 60 dias corridos após a elaboração de diagnóstico inicial. Fátima Uchoa.
11: Entre as diretrizes do plano está a proibição do uso de armas de fogo fora das hipóteses legais. Caberá ao juízo da execução aprová-lo e acompanhar a implementação. A decisão da primeira turma do STJ atendeu a pedido da Defensoria Pública de São Paulo, que apontou abusos da PM durante manifestações como detenções indevidas, uso excessivo da força, de bombas de efeito moral e balas de borracha sem justificativa. O colegiado concluiu ser legítima a intervenção judicial no caso, pois a omissão do Estado em regulamentar e controlar eventuais excessos da PM e não há protocolo atual com parâmetros de atuação policial em manifestações públicas. O relator foi o ministro Paulo Sérgio Domingues.
10: A empresa deve recontratar tratorista demitido após voltar de internação psiquiátrica.
9: Para a Justiça do Trabalho, a demissão foi discriminatória. Marla Lacerda.
12: O trabalhador foi afastado das atividades por orientação médica, após quadros severos de depressão. 8 dias após retornar ao trabalho, foi dispensado. O reconhecimento de demissão discriminatória foi negado em primeira instância, mas o TRT reconheceu a gravidade da doença e condenou a empresa ao pagamento de R$ 6 mil de indenização e a reintegrar o tratorista. A discussão foi levada ao TST. O colegiado manteve a condenação, porque teria havido preconceito por parte da empresa, o que já é de entendimento do TST sobre casos que envolvam doenças psiquiátricas graves, como é o caso do trabalhador.
10: Estão abertas as inscrições para a 30ª edição do curso para candidatas eleitorais Edição Brasil, voltado à formação de mulheres que vão disputar as eleições gerais de 2026.
9: A ideia é fortalecer a participação feminina na política. Adriana Carrara.
13: O curso será realizado em formato híbrido. Nos dias 8 e 9 de julho, as atividades presenciais acontecem em Brasília. Já a etapa virtual será realizada no dia 17 de julho. Ao todo, serão selecionadas 480 candidatas para a modalidade online e até 100 participantes para a etapa presencial. O curso para candidatas eleitorais é promovido pela Comissão Interamericana de Mulheres da Organização dos Estados Americanos, em parceria com a Escola de Governo da OEA e a Associação Nacional das Defensoras e Defensores Públicos, com apoio do Tribunal Superior Eleitoral e do Governo da França. A abertura do evento será transmitida ao vivo pelo canal da Justiça Eleitoral no YouTube e pela TV Justiça. As inscrições podem ser feitas até o dia 30 de junho por meio de formulário que está disponível no site tse.jus.br.
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10: A você, uma boa noite.
9: Bom fim de semana e até segunda-feira.
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1: Eu sou Paula Groba.
2: E eu sou Ricardo Nakaoka.
1: E estes são os destaques de hoje do Jornal do Senado, que começa agora.
2: Avançam medidas para combater evasão escolar de pais e mães jovens.
1: Projeto sobre atendimento médico em instituições para idosos gera debate no Senado.
2: Senadores manifestam solidariedade às vítimas de terremotos na Venezuela.
1: Boa noite.
2: Boa noite.
1: A evasão escolar provocada pela maternidade, paternidade e parentalidade precoce pode ganhar um novo enfrentamento no país. Avançou no Senado um projeto que estabelece uma série de medidas para garantir a permanência de estudantes na escola nessa situação.
2: Entre as ações previstas está a obrigação de as instituições de ensino oferecerem condições adequadas para o aleitamento materno. O repórter Bruno Lourenço traz os detalhes.
3: O projeto de lei aprovado na Comissão de Direitos Humanos

0: mais necessárias para a vida social, entre as quais se contam o aprendizado de padrões éticos, universais e racionais, algo diferente daqueles aprendidos no ambiente familiar, bem como a educação científica necessária como fundamento da qualificação da mão de obra, o que será imprescindível para que o futuro adulto possa adquirir bom padrão de vida.
1: O projeto, que já havia sido aprovado na Comissão de Assuntos Sociais, seguiu para a Comissão de Educação.
2: E o tratamento da hemofilia no Brasil ainda esbarra em desafios importantes, especialmente nas desigualdades de acesso a medicamentos e terapias mais avançadas entre as diferentes regiões do país.
3: Esse foi o tema de uma audiência pública realizada na Comissão de Assuntos Sociais do Senado, que buscou discutir formas de ampliar e qualificar o cuidado oferecido aos pacientes. Repórter Marcela Diniz.
4: O tratamento preventivo básico é oferecido no SUS e recentemente foram incorporados medicamentos mais tecnológicos e menos invasivos para alguns tipos de hemofilia, doença que afeta a coagulação do sangue. O Brasil é referência internacional no tratamento da doença, mas o acesso ainda não é equitativo. Pessoas que vivem longe de capitais ou regiões metropolitanas são as mais prejudicadas, segundo a presidente executiva da Associação Brasileira de Pessoas com Hemofilia, Indianara Galhardo.
5: Chega lá, olha, não tem a dose total do mês, tem a dose da semana e volta para casa e tem que ir toda semana. E geralmente o hemocentro não notifica antes o paciente.
4: A inclusão da hemofilia na Política Nacional de Doenças Raras e a construção de uma linha de cuidados no SUS foram outras reivindicações apresentadas durante a audiência. O senador Flávio Arnes, do PSB do Paraná, se comprometeu a elaborar um documento sistematizando essas demandas.
6: Nós vamos elaborar no Senado, como desdobramento dessa audiência pública, também um documento da linha de cuidados, ciclo da vida. Ciclo da vida é o acompanhamento de políticas públicas e precisamos avançar para coisas novas.
4: O Programa Nacional de Coagulopatias Hereditárias acompanha atualmente 35.852 pacientes. 34% deles têm hemofilia do tipo A, a mais comum, e 6% hemofilia do tipo B.
2: E o projeto que garante atendimento médico em instituições de longa permanência para idosos foi tema de debate na Comissão de Direitos Humanos do Senado. A proposta, já aprovada pela Câmara dos Deputados, recebeu críticas de todos os participantes da audiência.
3: As preocupações giram em torno da forma como o texto foi construído e dos impactos da medida na rede de cuidados aos idosos. Repórter Márcio Maturana.
7: O projeto foi criticado por todos os debatedores. O texto determina que esses estabelecimentos atuem em conjunto com o Sistema Único de Assistência Social e com o Sistema Único de Saúde. Foram apontados problemas pela representante do governo, Daniela Jenkins, do Ministério do Desenvolvimento e Assistência Social.
8: Caso isso passe, a gente vai ter um resultado absurdo, desastroso, né? E também aumentar a desigualdade. Por quê? Porque se a gente não tem um serviço público, quem depende de serviço público não vai ter acesso. Agora, quem pode pagar, vai ter.
7: A presidente da comissão, Damaris Alves, do Republicanos do Distrito Federal, quer debater mais o assunto.
9: Escrever um texto sem ouvir realmente quem precisava ser ouvido. E eu estou sentindo o peso da minha responsabilidade agora.
7: Depois da Comissão de Direitos Humanos, o texto precisa ser analisado ainda na Comissão de Assuntos Sociais.
2: E está pronto para ser analisado pelo Plenário do Senado um projeto que obriga órgãos públicos de proteção e defesa do consumidor a oferecer atendimento à distância, preferencialmente pela internet. Pelo texto, o poder público fica obrigado a garantir à população acesso a esses serviços para o recebimento e processamento de representações e denúncias.
3: De acordo com a relatora da medida, senadora Damaris Alves, do Republicanos do Distrito Federal, a falta de atendimento digital eficiente dificulta a proteção do consumidor no cenário do comércio eletrônico. A parlamentar ainda pontua que a proposta fortalece a cidadania, amplia a transparência e garante que os direitos do consumidor sejam protegidos na prática.
10: A ausência de canais digitais eficientes de atendimento público compromete a efetividade da proteção do consumidor. É necessária uma solução urgente, pois a cada ano mais e mais brasileiros são afetados e o fluxo de comércio continua a crescer aceleradamente.
2: O plenário do Senado fez um minuto de silêncio em homenagem às vítimas dos terremotos que atingiram a Venezuela. Senadores também manifestaram solidariedade às famílias e defenderam o apoio humanitário do Brasil ao país vizinho.
3: O presidente da Comissão de Relações Exteriores, senador Nelsinho Tradi, do PSD de Mato Grosso do Sul,

0: destacou a participação de equipes brasileiras na missão de ajuda e ressaltou a importância do fortalecimento dos corpos de bombeiros para atuação em emergências e resgates.
1: O Capital Moto Week, encontro de motociclistas, música e gastronomia que acontece todos os anos em Brasília, pode passar a fazer parte do calendário turístico oficial do Brasil.
0: Um projeto apresentado no Senado reconhece o evento como de relevante interesse turístico nacional. Repórter Henrique Nascimento.
2: Brasília já é parada obrigatória para motociclistas de várias partes do país durante o Capital Moto Week. O evento reúne motos, shows, gastronomia, camping e programação cultural todos os anos na capital federal. A Vanderleia de Oliveira acompanha de perto essa movimentação e diz que o encontro já virou tradição.
3: É um evento maravilhoso, tem gastronomia, tem como você pagar e montar sua barraca para dormir, tem shows, tem de tudo.
2: Um projeto da senadora Leila Barros, do PDT do Distrito Federal, reconhece o Capital Moto Week como evento de relevante interesse turístico nacional e inclui um encontro no calendário turístico oficial do Brasil. Esse calendário foi criado para divulgar festas e eventos capazes de atrair visitantes e movimentar a economia local. Durante a discussão da proposta que criou o calendário, o então senador Fernando Farias de Alagoas destacou o potencial turístico da medida.
4: São festas e eventos que marcam os diversos calendários municipais e que poderão atrair mais turistas, desenvolvendo inclusive regiões menos conhecidas desse nosso país de dimensões continentais.
2: O projeto que reconhece o Capital Moto Week como evento de relevante interesse turístico nacional ainda vai passar pelas comissões do Senado.
0: Edição de Paula Groba e trabalhos técnicos de João Lira, o Jornal do Senado fica por aqui. Acompanhe agora as notícias do Tribunal de Contas da União e da Câmara dos Deputados. Boa noite.
1: Boa noite e um bom fim de semana.
5: Minuto do TCU.
6: O Tribunal de Contas da União avaliou o programa Agora Tem Especialistas, do Ministério da Saúde. A iniciativa busca ampliar o acesso da população a consultas, exames e cirurgias com especialistas pelo SUS, o Sistema Único de Saúde. O principal ponto analisado foi a estrutura para reduzir a espera por consultas, exames e outros atendimentos. A auditoria apontou que falta integração e eficiência nos sistemas de tecnologia que deveriam gerenciar as filas e os recursos da política. Em 2025, o programa não conseguiu manter o desempenho dos anos anteriores na realização de cirurgias. Uma das razões é a falta de monitoramento, que impede que as informações sejam acompanhadas de forma adequada. O tribunal fez recomendações ao Ministério da Saúde para aprimorar a gestão do programa. Saiba mais em tcu.gov.br.
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0: ação de exploração sexual.
1: Avança projeto que impõe medidas mais rígidas ao acusado reincidente.
0: Deputados estudam manter auxílio alimentação nas férias do trabalhador.
1: Proposta define atendimento para pessoas com deficiência em desastres.
0: Boa noite. Comissão aprova projeto que estabelece protocolo para pessoas com deficiência em casos de desastre ambiental. A repórter Júlia Lopes tem detalhes sobre a proposta.
2: Segundo o Serviço Geológico do Brasil, quase 4 milhões de pessoas vivem atualmente em áreas de risco no país. Dentro desse grupo estão cidadãos com algum tipo de deficiência ou dificuldade de mobilidade, que se encontram entre os mais vulneráveis. Diante desse cenário, a Comissão de Integração Nacional e Desenvolvimento Regional aprovou o projeto que estabelece regras específicas para o atendimento de pessoas com deficiência ou com mobilidade reduzida em situações de emergência. O texto aprovado incorporou as modificações da Comissão de Defesa dos Direitos das Pessoas com Deficiência e define que o Sistema Nacional de Proteção e Defesa Civil será responsável pela coordenação, implementação e monitoramento desses protocolos. O relator da proposta, deputado Thiago De Joaldo, destaca que essas pessoas enfrentam barreiras físicas, comunicacionais e sociais que dificultam a evacuação e o acesso à ajuda e que a adoção desses protocolos é fundamental para garantir mais segurança.
3: A gente sabe da dificuldade que as pessoas com deficiência principalmente têm, né, de participar do processo de evacuação, do processo de resgate, e esse projeto de lei ele busca exatamente trabalhar antecipadamente, né, a política nacional voltada a se prever, inclusive a identificação de mapas, onde é que existem pessoas com deficiências em lugares de riscos, para que antecipadamente a Defesa Civil possa preparar planos de evacuação específicos, que aqueles lugares que poderão servir como local de concentração das pessoas evacuadas e resgatadas tenham acessibilidade, enfim, de uma forma que essas pessoas sofram menos quando essas situações difíceis acontecerem.
2: De acordo com o IBGE, o Brasil tem mais de 14 milhões de pessoas com deficiência, o que representa 7,3% da população com 2 anos ou mais. Esses números reforçam a necessidade de políticas públicas específicas para garantir segurança e atendimento adequado em momentos de emergência. Entre as medidas previstas na proposta estão a identificação e o cadastramento de pessoas com deficiência que vivem em áreas de risco, a inclusão de um capítulo específico nos planos de contingência, a capacitação de agentes para atendimento especializado, além de garantia de acessibilidade em abrigos e centros de assistência. O projeto também prevê a divulgação de informações em formatos acessíveis e a criação de mecanismos de coordenação entre órgãos públicos, a sociedade civil e instituições especializadas. O projeto, que busca melhorar os protocolos de segurança e atendimento das pessoas com deficiência ou com dificuldade de mobilidade no âmbito da Política Nacional de Proteção e Defesa Civil, agora aguarda análise na Comissão de Constituição e Justiça. Da Rádio Câmara de Brasília, Júlia Lopes.
4: Meio Ambiente.
1: Felipe Beccari, do Podemos de São Paulo, apresentou o projeto que institui a Virada Nacional da Castração de Cães e Gatos. A iniciativa prevê a realização anual de mutirões gratuitos de esterilização em todo o país, com prioridade para famílias de baixa renda e animais em situação de rua.
0: Segundo Felipe Beccari, a proposta busca reduzir a superpopulação e o abandono de animais, além de prevenir doenças que podem afetar a saúde pública. O texto também prevê a ações de educação para guarda responsável e integração com campanhas de vacinação e proteção animal.
4: Transportes.
1: Comissão aprova projeto que aumenta a segurança de pedestres com deficiência. A repórter Maria Neves tem mais informações sobre o texto.
5: A Comissão de Viação e Transportes da Câmara aprovou o projeto do deputado Murilo Galdino, do Republicanos da Paraíba, que visa aumentar a proteção da pessoa com deficiência ou com mobilidade reduzida no trânsito. A proposta prevê expressamente que condutores de qualquer tipo de veículo serão sempre responsáveis pela segurança dos pedestres, especialmente das pessoas com problemas de locomoção. Como ressalta o relator, deputado Alexandre Guimarães, do MDB do Tocantins, o Código de Trânsito já determina que os motoristas são responsáveis pela segurança dos pedestres, mas não faz menção específica à proteção das pessoas com deficiência.
6: O projeto visa alterar o artigo 29 do Código de Trânsito Brasileiro, que é um artigo que visa a proteção dos carros maiores para os menores, dos menores para os ciclistas e motocicletas, dos ciclistas e motocicletas todos para os pedestres. Traz uma condição declaratória de proteção ainda maior para as pessoas com vulnerabilidade e deficiência no trânsito. Então essas pessoas com capacidade reduzida e deficiência são inseridas agora no corpo desse texto.
5: Alexandre Guimarães ressalta que o Brasil já conta com normas que reforçam a proteção das pessoas com deficiência no trânsito, como a Lei Brasileira de Inclusão. O deputado sublinha que essa legislação impõe ao poder público e aos particulares o dever de garantir a acessibilidade e segurança no uso das vias públicas e dos serviços de mobilidade urbana. No entanto, na opinião do deputado, ainda assim as mudanças na lei são fundamentais por dar ênfase ainda maior à responsabilidade dos motoristas. Segundo ele, sem isso, a proteção dos pedestres com deficiência ou mobilidade reduzida permaneceria prejudicada. A proposta que reforça a proteção de pessoas com deficiência ou mobilidade reduzida no trânsito ainda será analisada pela Comissão de Constituição e Justiça. Da Rádio Câmara de Brasília, Maria Neves.
4: Direitos Humanos.
0: Comissão aprova infiltração policial para investigar exploração sexual de crianças e adolescentes. A repórter Mônica Tati explica a questão.
7: Projeto aprovado pela Comissão de Segurança Pública e Combate ao Crime Organizado da Câmara dos Deputados prevê medidas de reforço contra o tráfico, a prostituição e a exploração sexual de crianças e adolescentes. O texto reconhece essas práticas como atividades típicas de organizações criminosas e permite a adoção de instrumentos legais, como a infiltração de agentes policiais. Segundo o autor do projeto, o deputado delegado Paulo Bilinski, do PL de São Paulo, a infiltração já está prevista na Lei das Organizações Criminosas, mas é preciso prever uma nova legislação no caso específico de crimes sexuais contra crianças e adolescentes. Paulo Bilinski ressalta que muitos aliciadores e intermediadores operam por meio de redes sociais, fóruns fechados e plataformas de comunicação criptografadas, de difícil acesso para investigação.
8: A característica do crime de pedofilia, de tráfico de crianças, a principal característica é que são ambientes extremamente fechados. Como você investiga um lugar de onde não sai informação? A única forma de investigar é com a infiltração. O Brasil tem uma dificuldade de fazer infiltração policial, porque é um ambiente sem a prática e sem o costume. É um método de produção de prova que existe no Brasil, na legislação, faz tempo, mas não é empregado dessa forma, com essa facilidade.
7: O texto também amplia as medidas de proteção aos agentes infiltrados e aos seus familiares, como escolta, alteração de identidade, mudança de domicílio e eventual inclusão em programas especiais. A proposta busca ainda aprimorar a cooperação internacional, facilitando o intercâmbio de informações e operações com outros países. O projeto, que reforça o enfrentamento ao tráfico e à exploração sexual infanto-juvenil, será analisado pelas comissões de Previdência, Assistência Social, Infância, Adolescência e Família e de Constituição e Justiça e de Cidadania. Depois seguirá para a votação no plenário da Câmara. Da Rádio Câmara de Brasília, Mônica Tati.
4: Saúde.
1: Josivaldo JP, do União do Maranhão, defende a aprovação de projeto que cria uma política nacional de apoio a crianças e adolescentes neurodivergentes. Autor da proposta, ele explica que o objetivo é ampliar o acesso a diagnóstico, terapias e apoio escolar, com prioridade para famílias em vulnerabilidade.
0: Josivaldo JP também aponta que o projeto prevê a criação de um fundo nacional para financiamento de centros de atendimento, serviços itinerantes e formação de profissionais especializados. De acordo com o congressista, a maior parte dos recursos será destinada a famílias inscritas no CadÚnico.
4: Segurança Pública.
1: Proposta em debate na Câmara impõe medidas mais rígidas para acusados que cometam novos crimes. Saiba mais na reportagem de José Carlos Oliveira.
9: A Câmara dos Deputados analisa a proposta que altera o Código de Processo Penal para impor regras mais duras para criminosos reincidentes. O texto do deputado Domingos Sávio, do PL de Minas Gerais, permite à Justiça decretar a prisão preventiva de acusado preso novamente em flagrante após ter sido liberado em uma primeira audiência de custódia. Domingos Sávio argumenta que a medida vai prevenir a repetição de crimes cometidos por pessoas que já possuem histórico criminal e processos pendentes.
10: Prendeu uma vez, teve audiência de custódia, você tem o direito de ficar livre para responder em liberdade, mas foi preso pela segunda vez, houve uma reincidência, ele fica preso preventivamente enquanto tramita o seu julgamento para decidir qual é a pena. Ou seja, acaba com esse prende e solta. Isso está desmoralizando a polícia e incentivando o crime. Portanto, o meu projeto de lei que irá contribuir nessa guerra contra o crime.
9: A proposta foi aprovada na Comissão de Segurança Pública, inclusive com novas regras para facilitar a ação policial nas prisões em flagrante. Uma das alterações valida o flagrante baseado em denúncia anônima ou fundada suspeita, desde que haja descrição detalhada das circunstâncias objetivas que levaram à ação policial. O texto aguarda a análise da Comissão de Constituição e Justiça, onde já recebeu o apoio da relatora. A aprovação definitiva na Câmara depende da apreciação do plenário. Da Rádio Câmara de Brasília, José Carlos Oliveira.
4: Comissões.
0: Relatório de comissão externa sobre feminicídios no Rio Grande do Sul, aprovado neste primeiro semestre, propõe diversas medidas para combater o problema. A repórter Daniele Lessa nos conta as medidas sugeridas.
11: O feriado de Páscoa do ano de 2025, com 12 assassinatos de mulheres, foi o motivo de criação da comissão externa sobre feminicídios no Rio Grande do Sul, que após realizar 43 reuniões e ouvir mais de 300 pessoas, aprovou seu relatório final com um diagnóstico da violência e com 95 propostas para o Estado e para uma política nacional de enfrentamento. A coordenadora da comissão, deputada Fernanda Melchiona, do PSOL Gaúcho, disse que o trabalho continua, agora levando as propostas a diferentes órgãos e cobrando medidas efetivas.
12: E a ideia não é um relatório final da comissão, é um relatório parcial para que a gente possa, até o ano de 2026, final do ano, a nossa comissão tem até janeiro de 2027, cobrar o que está sendo feito.
11: Entre as propostas estão o aumento da estrutura de atendimento à mulher, especialmente em pequenas cidades rurais e no litoral norte, que não conta com nenhuma delegacia da mulher, ampliar o alcance de ações que funcionam, como colocar tornozeleiras eletrônicas em agressores, garantir o aumento de recursos federais para o combate ao feminicídio nos estados, por meio de aprovação de projeto de lei, e também ações de educação e comunicação que possam alterar a cultura de violência.
13: Que esclareça, que enfrente, não apenas que anuncie tantos feminicídios. Não basta para nós apenas a contabilidade macabra e perversa. Nós queremos que se fale da vida dessa mulher, que se humanize, que se diga que ela era mãe, que se diga que ela era filha.
11: Em 2025, no Rio Grande do Sul, foram 80 feminicídios consumados e 264 tentativas. Da Rádio Câmara de Brasília, Daniele Lessa.
4: Justiça.
1: A Comissão de Relações Exteriores aprovou o projeto que restringe a prisão preventiva de policiais investigados por ações em serviço. A reportagem é de Luiz Cláudio Canuto.
14: A Comissão de Relações Exteriores e de Defesa Nacional da Câmara aprovou o projeto que restringe a prisão preventiva e medidas cautelares contra agentes de segurança investigados por atos praticados durante o serviço. O texto altera o Código de Processo Penal. Segundo o projeto, juízes só poderão determinar prisão preventiva ou medidas cautelares daqueles profissionais se houver demonstração inequívoca de que a conduta não ocorreu em legítima defesa ou no estrito cumprimento do dever legal. O autor da proposta, deputado Coronel Assis, afirmou que o objetivo é proteger quem atua em situações de alto risco. O relator, deputado General Girão, do PL do Rio Grande do Norte, recomendou a aprovação do texto. Na avaliação dele, a proposta não afrouxa o controle penal, mas exige uma motivação mais robusta para que não haja a prisão do policial.
15: Esse poder de polícia nunca foi tão desmoralizado no nosso país. Nós precisamos tratar com rigor a criminalidade. E é claro, e precisamos dar respaldo aos nossos policiais que combatem a criminalidade para que eles não sejam perseguidos. O que se vivencia hoje no Brasil é isso. Muitas decisões são tomadas derrumpante por magistrados, condenando policiais, às vezes até mesmo dentro da própria corporação, tirando da rua, proibindo promoções policiais, policiais que foram envolvidos em algum tipo de atuação de enfrentamento ao crime, já considerados no carimbo na testa como sendo culpados. Não, não é assim que deve se tratar o policial. A gente tem que dar respaldo para que ele possa ter, sim, a autoridade de defender a sociedade.
14: A regra valeria para policiais, militares, policiais penais e, por sugestão do relator, também para os integrantes de polícias legislativas. Segundo o texto, para decretar a prisão, a autoridade judicial deve comprovar que o ato do agente não se enquadra em duas situações específicas: excludente de ilicitude prevista no Código Penal, como legítima defesa, e estrito cumprimento do dever legal. E também contexto de risco iminente ou ameaça grave à ordem pública ou à integridade física, inclusive de outra pessoa, em que o uso da força tenha sido necessário e proporcional. O projeto que restringe a prisão preventiva de agentes de segurança em serviço está na Comissão de Segurança Pública e Combate ao Crime Organizado. Em seguida, vai à Comissão de Constituição e Justiça antes de seguir para o plenário. Da Rádio Câmara de Brasília, Luiz Cláudio Canuto.